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5: Bem-vindos a mais um espaço da Parentalidade Positiva com a nossa professora e orientadora parental Carla Escada. Hoje vamos falar sobre rotinas. As rotinas que já voltaram a ser implementadas, não é? Depois deste tempo de regresso à escola, ao trabalho. Há rotinas que vão ser recuperadas e outras, se calhar, até vão ser novas. E a verdade é que, se calhar, nesta altura já podemos avaliar que rotinas são estas. Então, a rotina depois do primeiro impacto. Como criar uma rotina que realmente funcione? É isso mesmo. Então, hoje vamos falar sobre este tema para tentarmos perceber que ajustes é que precisamos de fazer precisamente nestas novas rotinas que estamos a implementar em altura de regressos. Então, bem-vinda, doutora Carla Escada.
6: Bom dia, Sara. Bom dia aos senhores ouvintes. Obrigada por mais uma vez me receberem.
5: Obrigada por estar connosco. Vamos lá então tentar perceber que às vezes não é falta de vontade, é uma questão de ajustes para que as rotinas possam ir o mais ao encontro possível da realidade de cada família, não é verdade?
6: É verdade, Sara. Então temos as nossas crianças, os nossos jovens, todos de volta às aulas. E muitas vezes há aqui estes primeiros dias de aulas em que é um regresso à rotina, um regresso aos horários, há um restabelecimento aqui da nossa rotina, mas ao final de alguns dias, e se calhar alguns dos nossos ouvintes, cujos filhos já começaram há mais tempo as aulas, estão a começar a perceber que é alguma falta de vontade dos filhos irem à escola ou uma dificuldade em manter a rotina que gostariam ao final do dia, ou aquelas crianças que de manhã acordam muito cansadas e pouco colaborantes, e então as manhãs transformam-se em momentos difíceis logo ali para começar o dia. E então eu gostaria de convidar os nossos ouvintes, neste momento em que ainda estamos no início do ano letivo, a fazerem aqui uma reflexão. É importante que a rotina familiar seja estabelecida, sim, já fomos falando sobre isso noutras rubricas, mas é importante que essa rotina seja construída com os nossos filhos. Em vez de sermos nós pais a definirmos qual é a hora do jantar, a que horas é que tomam banho, em que ordem é que fazem as suas tarefas ao final do dia, por exemplo, vamos incluir os nossos filhos nesta conversa que é preciso existir e nesta decisão da organização familiar, porque a rotina de um filho impacta a rotina de outro, no caso de haver mais do que um, impacta a rotina dos pais, impacta toda a dinâmica familiar. E se impacta toda a dinâmica, é importante incluirmos todos os membros que fazem parte desta família e que as decisões vão sendo tomadas em conjunto, dentro do possível, naturalmente, e dentro, dependendo também da idade e da maturidade da criança, mas vamos convidá-los a participar. E porquê? Porque quanto mais os nossos filhos se sentem escutados neste tipo de conversas, neste tipo de tomadas de decisões, mais facilmente eles vão colaborar daqui para a frente. E então, se estamos a ter, por exemplo, um final de dia muito complicado, em que eles chegam cansados das escolas ou das atividades, e é uma dificuldade que eles vão tomar banho, que eles se sentem a fazer trabalhos de casa, que eles se sentem à mesa a fazer uma refeição, a hora de deitar é constantemente protelada. Então estamos a transformar o final do dia, que é aquele momento privilegiado de família, de estarmos com os nossos filhos, de desfrutarmos algum tempo de qualidade com eles, está a ser prejudicado por isto. E não é que nós, pais, não tenhamos presente qual é a rotina que queremos que aconteça. Muitas vezes não temos é uma criança do outro lado disponível a colaborar connosco. Então hoje eu gostaria de trazer aqui alguns pontos para vermos em casa, cada um de nós, onde é que precisamos melhorar. É preciso criarmos uma rotina que de facto funcione, mas funcione para todos. E então a minha sugestão é que os pais olhem para os momentos do dia, manhã e final do dia, e percebam o que é que precisa ser melhorado. É preciso haver aqui esta análise primeiro dos adultos, porque naturalmente nós temos uma capacidade de observar a dinâmica e aquilo que está a passar diferente das crianças. Então vamos primeiro pensar de manhã, o que é que não está a correr bem? Não conseguimos cumprir horários? Eles demoram muito tempo a preparar-se? Quando vamos acordar os nossos filhos, durante ali 10 ou 15 minutos, eles não correspondem, não se começam a preparar e isso provoca algum atraso ou algum stress da nossa parte porque vemos as horas a passar? Então vamos observar, se isto está a acontecer, precisamos olhar para o sono dos nossos filhos. Porque é que eles estão a demorar tanto tempo a acordar? É porque é uma característica da criança e há crianças que precisam estar ali um bocadinho na ronha, como eu costumo dizer, para depois despertarem e começarem a preparar-se. Mas pode ser uma criança que efetivamente precise dormir mais. Então vamos tentar perceber de onde é que isto vem e cada um vai analisar isto na sua casa. Depois, o final do dia, o que é que está a ser mais crítico? É o momento de sentar-se para fazer trabalhos de casa? É quando têm um momento livre para brincar, que é extremamente importante que tenham todos os dias, nem que sejam 10 minutos, é importante que os nossos filhos tenham tempo livre para brincar, mas depois quando os vamos chamar para tomar banho ou para jantar, está a ser difícil, então vamos perceber o que é que aqui está a impactar o nosso final do dia e precisa ser melhorado. Quando nós tivermos esta análise feita, então vamos convidar os nossos filhos a sentarem-se connosco e a conversar. E vamos lhes dizer, olha, estou a perceber que ao final do dia chegas da escola, fazes as tuas coisas, depois tens aquele bocadinho para brincar e quando te vou chamar, quando te vou chamar para jantar ou para tomar banho, está a ser muito difícil tu parares o que estás a fazer para ires fazer aquilo que, que é necessário fazeres em seguida. Então, combinar com os nossos filhos o tempo de duração da brincadeira, porque eles podem não ter noção que só têm 10 minutos e começam a fazer uma brincadeira que não é possível concluir em 10 minutos. Eles podem não ter noção disto e então é importante falar com eles. Mesmo que eles sejam mais pequeninos, e muitas vezes os pais, quando eu dou esta estratégia na orientação parental, dizem-me, oh Carla, mas o meu filho não tem noção do tempo, ainda não sabe ver horas. Então, mas eles precisam ir aprendendo. Se nós lhes dissermos que têm 10 minutos e que em 10 minutos têm tempo a brincar um bocadinho com as bonecas ou com os carrinhos ou fazer um jogo pequeno, mas que não dá para fazer aquele jogo que demora mais tempo, eles vão começando, mesmo não sabendo a quantificar esses minutos, mas vão começando a ter noção de, naquele momento do dia, o que é que conseguem encaixar. Então também precisam da nossa ajuda aqui. Então vamos perceber com os nossos filhos, ok, vamos estabelecer um código. Quando tens esse tempo para brincar e eu vou chamar-te para jantar, como é que combinamos isto? Como é que eu te aviso? Precisas que eu te avise um bocadinho antes para tu teres tempo de terminar a brincadeira? Precisas de que forma é que para ti é importante que eu comunique isto? E agora, claro, que os nossos filhos portalhões vão negociar, mas 10 minutos é pouco, eu gostava de ter meia hora, isto especialmente para aqueles que já têm um bocadinho mais de noção do tempo. E nós aqui também vamos precisar negociar com eles. Se está definido em nossa casa que o jantar é às 8, e se eles querem ter meia hora antes, mas entre todas as tarefas que têm a fazer antes e o jantar, não sobra a meia hora que nos estão a pedir, então também podemos negociar com eles. Imaginem que antes desse tempo livre, o que eles têm que fazer é tomar banho, fazer trabalhos de casa e preparar a mochila para o dia seguinte. E agora vou pensar, se o meu filho está imenso tempo a tomar banho e até me dava jeito que ele tomasse banho um bocadinho mais rápido, então talvez seja aqui um ponto em que podemos negociar. Queres ter meia hora de brincadeira? Essa meia hora é possível, mas tendo em conta que o nosso jantar é às 8, alguma das coisas que tu fazes antes tens que as fazer mais rápido. Ou tomas um duche mais rápido, ou os trabalhos de casa, eu ajudo a organizar-te para que os faças também mais rápido, em vez de estares à procura dos materiais, estar tudo ali disponível, ou eu ajudar-te a encontrar logo as páginas. E quanto mais agilizar tudo aquilo que ele tem para fazer antes, mais tempo vai sobrar para, para este momento de brincadeira. E então, é este tipo de temas que eu sugiro que os nossos ouvintes levem para casa durante esta semana. É analisarem primeiro, observarem e depois conversarem com os filhos, incluí-los nesta decisão, para que eles também vão assumindo cada vez mais a responsabilidade daquilo que são as suas tarefas. Claro que precisam sempre de nós pais, nós adultos, por trás, a dar orientação, a garantir que as coisas de facto estão a ser feitas e muitas vezes a lembrá-los. Por vezes eles fazem-se esquecidos, outras vezes eles não se lembram mesmo que depois de tomar banho têm que ir fazer os trabalhos de casa. Porque, especialmente os mais pequeninos, são crianças, querem a ter tempo livre, querem a brincar e então precisam muito aqui da nossa orientação. Há uma grande vantagem nesta fase do início do ano estarmos já a trabalhar estas questões. É que ao longo do ano vamos poder nos libertar de algumas destas tarefas. Os nossos filhos entram nesta rotina, começam a assimilar aquilo que é suposto fazer, em qual é a sequência de tarefas que têm que fazer, e aos poucos isto vai-lhes dar autonomia e vai-nos libertar a nós adultos, que também vai saber muito bem, acreditem, no final deste ano letivo vou convidar-vos a analisar como estavam no início do ano, o que é que foram implementando ao longo do ano, aqui também com a nossa ajuda, e no final do ano qual é a diferença, e vão ver que vai valer muito a pena.
5: Bom, e depois de toda esta explicação, gostava então de lançar aqui um desafio, ou pedir à professora Carla Escada para lançar então aqui um desafio sobre o trabalho de casa das nossas famílias para esta semana. Depois de ouvirmos a necessidade de ajustes às rotinas, o que é que podemos então pôr em prática já a partir de hoje?
6: Claro que sim, Sara. Então o nosso trabalho de casa para esta semana chama-se Onde é que estamos a perder tempo? E assim como eu fui dizendo anteriormente, aquilo que eu convido os pais a fazerem durante a próxima semana é, nos próximos 3 dias, vão observar uma rotina específica. Pode ser amanhã, ou pode ser o final do dia, pode ser a rotina ali mais próxima da hora de deitar. Durante 3 dias vão observar uma rotina. Não vão querer observar amanhã, o final do dia, à noite. É muito, vamos observar um momento do dia, uma rotina específica, vamos melhorar essa rotina e depois a seguir desta já estar implementada, vamos olhar para o outro momento do dia. Então, trabalho de casa para a próxima semana. Durante 3 dias vão escolher um momento do dia para observar essa rotina e vão pensar, ok, é isto que está a acontecer, o que é que deveria acontecer? O que é que eu gostaria que estivesse a acontecer? Como é que eu gostaria que esta rotina estivesse a desenrolar-se? O que é que de facto está a acontecer? Onde é que surge algum conflito ou algum atraso? E depois desta observação vão escolher um ponto, um momento ou uma situação para começarem a alterar. O objetivo deste trabalho de casa não é mudar tudo ao mesmo tempo, mudar a rotina toda, mudar a dinâmica toda. Não, é descobrir uma pequena alteração, mas que possa ter um grande impacto. O que é que está a provocar algum atraso? O que é que está a provocar maiores conflitos? E é aí que vão pegar durante esta semana. E então, durante 3 dias vão observar, vão identificar o que é que precisa ser melhorado, apenas um ponto. E no resto da semana vão dedicar-se a melhorar esse ponto, tendo esta conversa que eu falei ao longo desta rubrica, convidando os vossos filhos a participar, a refletir também e a assumir a responsabilidade que também é deles. Eles fazem parte da dinâmica familiar, portanto eles também têm responsabilidades. Então este é o convite que vos deixo para a próxima semana, um ponto de cada vez, a cada semana melhorar uma parte da vossa rotina, daqui a algumas semanas terão uma boa parte da rotina ajustada e a fluir muito melhor. E, portanto, este é o convite que vos deixo para esta semana.
5: Muito obrigada professora Carla Escada, hoje a falarmos precisamente sobre os ajustes às rotinas ainda neste tempo de regressos. Fica também aqui um apelo, um desafio, um outro desafio a quem nos ouve. Se quiser lançar alguma pergunta, propor algum outro assunto que gostavam que nós abordássemos aqui, então entrem em contacto connosco ou podem também fazê-lo contactando diretamente a nossa professora Carla Escada.
6: É isso mesmo, Sara. Nas minhas redes, Carla Escada _ parentalidade, tenho muito gosto em receber as mensagens dos nossos ouvintes, com questões, com situações que estejam a passar mais desafiantes e também sugestões de temas para nós incluirmos aqui no alinhamento das nossas rubricas.
5: Obrigada, professora Carla Escada. Estamos de volta então para a semana, à mesma hora, neste espaço da Parentalidade Positiva.
6: Muito obrigada, Sara. Muito obrigada aos senhores ouvintes que estão aí desse lado. Uma continuação de uma boa semana, um bom dia para todos e até para a semana.
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7: Olá, meus amigos, aqui do programa Equilíbrio na Rádio Novo Tempo. Muito bom estar com vocês de novo hoje. O processo de recuperação emocional significa reconstruir sua vida, geralmente a partir de um momento em que ela está quase totalmente destruída por causa de qualquer causa, né? Ou por uma soma de causas. Nesta reconstrução, existe algo importante que é o cuidado de si mesmo, ou seja, assumir a responsabilidade de você cuidar melhor da sua vida. Muitos têm a tendência de cuidar da vida dos outros e sentem uma espécie de culpa se pensam em fazer algo para si, como se fosse egoísmo. Egoísmo é você cuidar só de você. Destruir sua vida é cuidar só dos outros. É um desafio, realmente, né? Saber equilibrar, cuidar de si e cuidar dos outros. Precisamos pedir essa sabedoria ao Criador do Universo, e Ele dá. Vivemos situações, especialmente na família ou com outras pessoas, nas quais nos sentimos responsáveis pelo comportamento delas, especialmente se elas estão destruindo as vidas, né, delas com álcool, outras drogas, ou um comer compulsivo, desprezo pessoal, um excesso de trabalho. Podemos sentir que só seremos felizes se elas pararem com comportamentos destrutivos delas. Veja um exemplo de uma história real nesse depoimento de uma mulher casada com um indivíduo alcoólico ou alcoólatra. Ela disse assim: "Eu sempre senti que a maneira de beber da pessoa que eu amo tinha um reflexo terrível em mim e me preocupava com o que as pessoas pensavam. Um dia ele me disse que queria ficar sóbrio. Eu fiquei feliz por um dia até a sua próxima crise. Depois fiquei desolada. Alguns meses depois, a pessoa que eu amo finalmente foi para AA, Alcoólicos Anônimos. 2 dias mais tarde, começou a beber de novo. Então, a coisa mais importante que aprendi no Al-Anon, desde então, é que o meu bem-estar não pode depender do alcoólico estar bebendo ou não. O comportamento dele não é um reflexo meu, é um reflexo da doença dele. Contudo, meu comportamento é um reflexo meu e devo prestar atenção no que ele tem para me dizer. Tenho de cuidar de mim mesma. Minha vida é muito importante para ser desperdiçada, esperando as decisões de outra pessoa, mesmo quando essa pessoa é alguém que amo muito de todo o coração." Esse depoimento dessa mulher está no livro Coragem para Mudar, Um Dia de Cada Vez, no Al-Anon 2, página 180, no ano 2000. Então, cuidar de nós mesmos significa que devemos colocar nossa atenção no que podemos fazer a respeito de nossa situação e evitar ficar concentrado o tempo todo no que outra pessoa deve ou deveria fazer. Não fique esperando que o outro mude para você cuidar bem de si mesmo, de si mesma. Procure aquilo que é bom para a sua vida e o que é responsabilidade sua. Não é sua responsabilidade cuidar da outra pessoa no que é ela quem deve cuidar dela mesma, e eu estou falando de pessoas adultas. Isso não significa que você não vai ajudar a pessoa. Se você tenta ajudar uma pessoa que rejeita ajuda oferecida inúmeras vezes porque é uma pessoa doente e não quer se tratar, ou é uma pessoa manipuladora, não será melhor deixar que ela assuma as consequências dos atos conscientes dela, sendo ela uma pessoa adulta? Jesus diz assim: eu estou do lado de fora da porta e bato. Se você me ouvir chamando e abrir a porta, eu entrarei e te ajudarei. Mas eu pergunto, e se a pessoa não abrir a porta para receber ajuda, de quem será a responsabilidade? Será dela. Então, cuide bem de você. Talvez esta seja a melhor e única maneira de ajudar também as outras pessoas, se elas desejarem ajuda e aceitar. Na pior das hipóteses, você estará cuidando de sua vida, que é uma só, e é uma responsabilidade sua e é um direito seu. Você tem direito de construir sua felicidade e é sua responsabilidade fazer isso. Um grande abraço, até breve, se Deus quiser.
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1: Enquanto arrumava a casa, dei por mim a reparar numa coisa quase desconfortável. Há demasiados objetos à minha volta que já não pertencem à pessoa que eu sou hoje. Não porque estejam estragados, não porque tenham perdido valor, mas porque deixaram de fazer sentido e ainda assim continuam ali, quietos, a ocupar espaço como se estivessem à espera de uma versão minha que já não vai voltar. Há um certo engano na forma como usamos a palavra estimação. Dizemos que guardamos coisas por estimação como se fosse sempre um gesto bonito, quase nobre. Mas às vezes não é estima, é apego, é resistência. É uma recusa silenciosa em aceitar que já mudamos, porque desapegar de um objeto raramente é só sobre o objeto. É sobre admitir que aquilo já não nos representa. E isso custa mais do que parece. Enquanto dobrava roupas, mexia em papéis antigos, objetos esquecidos, em gavetas, comecei a fazer perguntas que normalmente evito. Há quanto tempo é que isto não é usado? Em que momento é que isto deixou de fazer parte da minha vida? E mais importante ainda, por que é que continua ali? A resposta raramente é prática. Quase nunca tem a ver com utilidade. Tem a ver com o e se? E se um dia for preciso? E se eu voltar a ser aquela pessoa? E se isto ainda vier a ter um lugar? Sabem, vivemos muito neste e se, como se o futuro fosse uma espécie de desculpa para não tomarmos decisões no presente. Mas a verdade é que há coisas que não são usadas há anos. E se não fizeram falta até agora, talvez nunca tenham sido assim tão necessárias. Ou talvez tenham sido, acredito que sim, numa fase que já terminou. E aceitar isso é aceitar também que nós não somos fixos, que evoluímos, que deixamos coisas para trás e que isso não é perda, é movimento. Desapegar tem qualquer coisa de honesto. Obriga-nos a olhar para a nossa vida como ela é e não como foi ou como poderia ser. É quase um exercício de verdade e ao mesmo tempo não é um processo leve, porque há objetos que carregam histórias, versões nossas, intenções que ficaram por cumprir. Há coisas que não usamos, mas que guardam quem fomos. E deitar isso fora, às vezes parece uma pequena traição. Mas talvez não seja. Talvez seja exatamente o contrário. Talvez seja um gesto de respeito pela pessoa que nos estamos a tornar. Porque manter tudo é uma forma de estagnação disfarçada. É querer caber em todos os lugares ao mesmo tempo. No passado, no presente, nas possibilidades que nunca se concretizaram. E não dá. Não há espaço suficiente para isso tudo, nem na casa e nem na nossa mente. E uma coisa que é curiosa é que é a forma como o espaço físico reflete o nosso espaço interno. À medida que eu fui libertando gavetas, prateleiras, cantos esquecidos, comecei a sentir uma leveza que não era só visual, era quase mental. Não sei se vocês já ouviram pessoas a dizerem: quando eu limpo a casa eu sinto-me diferente, eu sinto uma leveza, sinto a minha mente mais como se tivesse também passado por uma limpeza. E era isso, era essa a sensação. Como se ao tirar coisas do caminho estivesse também a abrir espaço dentro de mim. A casa fica diferente, mais respirável, mais alinhada com quem lá vive agora, não com quem viveu antes. E há um momento muito específico, depois de tudo arrumado, em que paramos e olhamos à volta. E de repente, apetece ficar. Apetece estar. Como se aquele espaço finalmente nos acompanhasse. Como se deixasse de ser um depósito de coisas acumuladas e passasse a ser um reflexo mais claro de nós. Então não é só limpeza, é uma escolha. Escolher o que fica é inevitavelmente escolher quem somos neste momento. E escolher o que sai é confiar que não precisamos de carregar tudo connosco para continuar a ser inteiros. No fundo, desapegar não é perder, é ajustar. É criar espaço para o presente existir sem interferências desnecessárias. E talvez seja por isso que aquela sensação no final é tão boa. Não é só pela casa estar arrumada. É porque, por instantes, tudo dentro e fora parece estar no lugar certo.
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1: Olá, é um gosto contar uma vez mais com a sua companhia no Diário da Saúde, este espaço onde falamos de prevenção, bem-estar e de como pequenas escolhas podem fazer uma grande diferença na nossa saúde e na nossa qualidade de vida. Hoje escolhi falar sobre um sentido fundamental para a nossa vida diária e que muitas vezes só valorizamos quando começa a falhar: a audição. Ouvir bem é também viver melhor. Uma grande parte dos problemas auditivos pode ser prevenida ou tratada, ou pelo menos ter o seu impacto minimizado quando identificada precocemente. As dificuldades auditivas podem desenvolver-se em qualquer altura da vida e devem ser valorizadas, pois podem ter causas reversíveis e tratáveis. A audição é um dos sentidos fundamentais para a comunicação, para a aprendizagem, para o trabalho e para as relações sociais. No entanto, muitas vezes só lhe damos o devido valor quando começa a falhar. De acordo com a Organização Mundial da Saúde, cerca de 430 milhões de pessoas em todo o mundo vivem com problemas auditivos. As causas mais frequentes incluem doenças infecciosas, fatores genéticos, complicações à nascença, uso de certos fármacos, exposição a níveis elevados de ruído e o processo natural de envelhecimento. E as projeções indicam que em 2050, uma em cada 10 pessoas poderá sofrer de perda de audição. Em Portugal, estima-se que cerca de 5% da população tenha algum grau de perda auditiva incapacitante, com impacto significativo na comunicação, na educação, no emprego e nas relações sociais efetivas. E há um dado particularmente preocupante. 1,1 mil milhões de jovens em todo o mundo estão em risco de desenvolver perda auditiva devido a hábitos de audição pouco seguros. Vamos perceber porquê. Atualmente, nos países desenvolvidos, uma em cada duas pessoas entre os 12 e os 35 anos utiliza regularmente dispositivos portáteis, smartphones, leitores de música, auscultadores, muitas vezes com níveis de som considerados perigosos. O volume médio situa-se entre os 75 e os 105 decibéis, mas sempre que o som ultrapassa os 80 decibéis, pode começar a provocar lesões irreversíveis no ouvido interno. Em locais de lazer como discotecas, bares, concertos ou estádios, os níveis sonoros podem atingir os 100 a 120 decibéis, muitas vezes durante várias horas. Ora, a tolerância do nosso ouvido diminui drasticamente à medida que o volume aumenta. E porquê esta preocupação? Porque a perda auditiva devido a trauma sonoro é permanente. A destruição das células ciliadas do ouvido interno é irreversível. Não há medicação nem cirurgia que as recupere. E o que pode fazer na prática para proteger a sua audição? Deixo-lhe 4 recomendações simples. Primeira, mantenha o volume de som baixo. Se quem está ao seu lado ouve a sua música nos auscultadores, está demasiado alto. Segunda, reduza o tempo de exposição a ambientes ruidosos. Faça pausas. Terceira, use tampões auditivos em ambientes barulhentos. Quarta, utilize aplicações que monitorizam os níveis de som para ter consciência da intensidade real a que está exposto. E permita-me uma reflexão. Não é raro estarmos num jantar, numa festa ou numa celebração em que a música está tão alta que mal conseguimos conversar. A música deve aproximar-nos, não isolar-nos. Se precisa de gritar para ser ouvido, o som está excessivo. Se trabalha em ambientes ruidosos, não descure o uso de equipamento de proteção. E se notar sinais como dificuldade em perceber conversas, necessidade frequente de aumentar o volume da televisão ou zumbidos nos ouvidos, procure um médico especialista em otorrinolaringologia ou um audiologista para avaliação da sua audição. A intervenção precoce pode evitar o isolamento social que muitas vezes acompanha a surdez. Por isso, mantenha-se atento a sinais que possam estar relacionados com perda auditiva. O diagnóstico e tratamento precoces são fundamentais para o nível de recuperação que é possível atingir. A audição é, sem dúvida, muito preciosa. E, ao contrário de muitas outras coisas na vida, não temos uma segunda oportunidade. Se a proteger, ela pode acompanhá-lo durante toda a vida. Se a perder, não há substituição natural possível. Cuide dos seus ouvidos. Faça um rastreio. Esteja atento aos níveis de som. E ajude, sobretudo os mais jovens, a perceber que ouvir música em segurança é a única forma de continuar a desfrutar dela no futuro. Por hoje, é tudo no Diário da Saúde. Nos próximos episódios, continuarei a partilhar mais dicas para promover a saúde e o bem-estar. Até lá, proteja a sua audição e continue a ouvir o Diário da Saúde.
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1: Quando nós olhamos para estes provérbios de Salomão, muitas vezes eu, ao lê-los, ao preparar, sorrio, porque eles são de uma delicadeza tão grande que fazem sorrir, mas no sentido de nós nos sentirmos emocionados. E o nosso provérbio de hoje é exatamente um desses. Diz no capítulo 27 e no verso 8: o homem que vive longe da sua terra é como um pássaro longe do ninho. Um pássaro longe do ninho. Todos nós já observamos, ou se não tivermos a oportunidade, se calhar um dia podemos procurar observar aquilo que se passa dentro de um ninho. Uma mãe, a mãe pássaro, a alimentar, ela vai voar, traz o alimento e depois alimenta os seus filhotes diretamente na boca. Ela, para que eles possam comer melhor, ela mastiga e depois coloca. Tudo isto é o carinho que se passa dentro do ninho. E muitas vezes as pessoas que estão fora de casa sentem saudades de casa. Eu já vivi há alguns anos fora de casa, no outro país, e sei um pouco aquilo que aquelas pessoas que estão deslocadas do seu país para muitas vezes poderem conseguir um pouco melhor, uma vida um pouco melhor, para poderem comprar uma casa, poderem dar melhores condições aos seus familiares, elas sentem-se deslocadas. E o que eu quero dizer com isto, prezado amigo, prezada amiga, é que se nós não somos deslocados, nós podemos ajudar essas pessoas que são deslocadas. Nós podemos dar o nosso carinho, nós podemos dar a nossa atenção, nós podemos, às vezes, até providenciar algumas coisas que essas pessoas necessitem para que elas se sintam no seu ninho. Por isso, prezado amigo, prezada amiga, procura ser um ajudador de pessoas que têm necessidades para o seu ninho.
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Na semana passada ficou a promessa de voltarmos esta semana para encerrarmos mais uma temporada de alguns episódios que estivemos sempre a olhar para as

0: amou. E por isso nós temos aqui o grato privilégio de voltarmos a estar consigo. Já sabe que para nós é sempre um privilégio muito grande podermos entrar na sua casa, estar no seu trabalho, estar consigo enquanto conduz, enfim, não importa o local. E por isso, desde já, muito obrigado por nos receber no seu cantinho, digamos assim, e poderes agora, nos próximos minutos, abrir a Palavra de Deus connosco e juntos podermos fazer aqui uma ótima conversa em torno deste tema, ou seja, do final da segunda carta de Paulo aos Coríntios. Como eu disse também e anunciei na semana passada, uma equipa que trabalha tão bem e que origina uma ótima conversa não pode mudar, e por isso volto a ter comigo os meus três companheiros, digamos assim, de conversa da semana passada. Olá, Joana,
1: olá.
0: Mais uma vez, obrigado por estares connosco. Também a Hortelinda, olá, Hortelinda.
2: Olá, Jorge.
0: E o Pedro, olá Pedro, diretor da estação. É sempre um privilégio poder ter esta equipa e sobretudo estes colegas que vão se, enfim, revezando, mas proporcionam sempre grandes conversas entre nós. Muito bem, hoje nós iremos começar por falar pela graça, vamos passar pelo amor e vamos terminar na comunhão. Vamos começar pela graça, vamos a isto, a graça de Jesus, e para isso eu convido aqui e você aí em casa a poder abrir a sua Bíblia em 2 Coríntios capítulo 8. No capítulo 8 de 2 Coríntios, lendo o versículo 9, diz: porque já sabeis a graça do nosso Senhor Jesus Cristo, que sendo rico por amor de vós, se fez pobre, para que pela sua pobreza enriquecesseis. Nós vemos aqui Paulo a descrever claramente a encarnação de Jesus, não é? Como um empobrecimento voluntário que Cristo fez da sua vida. E, Hortelinda, o que é que esta imagem nos diz e o que poderá dizer a uma pessoa sobre o que significa, na verdade, receber a graça?
2: Bom, a graça é o tema de toda a Bíblia, não é? É o grande tema. Ela foi escrita para falar realmente da graça anunciada e prefigurada no Antigo Testamento, não é?
0: Aliás, terminámos a semana passada a dizer: a tua graça te basta, não é?
2: A minha graça te basta.
0: A minha graça,
2: não é? É prefigurada no Antigo Testamento, é realizada no Novo Testamento, na pessoa, portanto, do Senhor Jesus Cristo, e é tão bem explicada pelo apóstolo Paulo como mais ninguém explicou tão bem a graça. Aliás, esta segunda carta aos Coríntios que estamos terminando, ela começou com a graça. O apóstolo diz: a vós graça e paz da parte do Pai e de Jesus Cristo. E termina também com a graça, não é? A graça do Senhor Jesus seja convosco. Como se o apóstolo quisesse dizer que a graça é o pano de fundo de tudo aquilo que ele tem para dizer. É um enquadramento e é a mensagem, finalmente, que ele realmente transmite. Tudo está escrito para transmitir realmente esta graça de Deus. Esse texto que tu leste, de que Jesus, sendo rico, se fez pobre por amor de nós, podemos dizer que ele é uma síntese do plano da salvação. O que é o plano da salvação? Finalmente é isso, não é? Deus, que é rico, se faz pobre por nós. Ele que é grande se faz humilde. Ele que é forte se fez fraco, para que nós, miseráveis,
1: pobres,
2: nos tornássemos ricos, não é? Há aqui uma verdadeira transferência, portanto, de posições e de privilégios, claro que no plano espiritual. O apóstolo Paulo descreve esta graça, este empobrecimento de Jesus, de maneira muito vívida, em quando ele diz em Filipenses 2:6-8: de sorte que haja em vós o mesmo sentimento que houve também em Cristo Jesus, não é? O qual, sendo em forma de Deus, não teve por usurpação ser igual a Deus, mas aniquilou-se. Está aqui este verbo forte, a kenosis, não é? Ele esvaziou-se a si mesmo, tomando a forma de servo, fazendo-se semelhante aos homens, e achado na forma de homem, humilhou-se a si mesmo, sendo obediente até à morte, e não foi uma morte qualquer, foi a morte da cruz. Portanto, é este esvaziamento, este aniquilamento, esta redução de praticamente ao nada, não é? Jesus esvaziou-se daquilo que eram as suas prerrogativas divinas e assumiu plenamente a humanidade no seu ponto mais carente, mais pobre, mais sofredor. Portanto, é isto que Jesus fez por nós. Jesus desce.

0: desce, não é? Mas para depois subir. E não sobe sozinho, não é? Deus diz, por isso, não é? Deus lhe deu um nome que está acima de todo o nome. Portanto, Jesus sobe, mas Jesus que desceu a escada sozinho, ele não sobe sozinho, ele sobe connosco. Ele, como diz no outro texto, não é? Ele levou cativo o cativeiro. Portanto, aquilo que era o nosso cativeiro, que era o pecado, que nos condicionava, que nos realmente nos tinha roubado a vida eterna, Jesus levou isso. Isso é a graça. A graça é tudo isso que Jesus fez, portanto, por nós, não é? Para poder tirar-nos desta situação de perdidos para a situação de salvos, não é? O amor de Deus, então, torna-se graça para com os pecadores. A graça é o amor de Deus revelado ao pecador, àquele que está perdido. Portanto, a graça não é para os anjos. Os anjos não precisam da graça de Deus. Têm o amor de Deus, não é? Mas os seres humanos não tinham direito. Então, a graça é o amor adaptado à necessidade humana para restaurar e trazer o humano de novo à relação com Deus. E toda a Bíblia foi escrita para traduzir isto. E toda a história da Bíblia, desde o início até ao fim, o profetismo foi para traduzir isto. E depois Jesus foi quem realizou, portanto, tudo isto, não é? Então, esta graça é plena, é abundante, é tudo que Deus disponibiliza para que vocês e eu possamos ser vencedores sobre o mal, sobre o pecado e sobre a morte. É toda a força que em Cristo nos é disponibilizada. É a fé, é o arrependimento, é o perdão, é a justificação, é a capacitação para vencer o mal. É tudo, finalmente, o que necessitamos para ser e permanecer salvos. Isso é um dom de Deus. Por isso se chama graça, não é? A graça é o que Deus faz por nós, não é? Portanto, e o que dá em Jesus Cristo. Mas tu falaste de recepção da graça. Como é que o ser humano pode receber, portanto, esta graça? A graça é o que Deus faz por nós, é o que Deus disponibilizou. Agora, a recepção da graça é uma demarche que nos, não digo que seja só nossa, não. Nós precisamos da graça de Deus para aceitar a graça, não é? Mas é uma demarche que eu tenho que realmente tomar. É uma decisão que eu tenho que tomar. Eu devo apropriar-me desta graça. Esta graça que está disponível em Jesus Cristo, tudo o que foi feito por mim, eu tenho que o tornar para mim. Tenho que o tornar pessoal, tem que ser meu. E isso realmente, tanto Jesus como Paulo dizem que nós nos apropriamos e personalizamos essa graça através, portanto, da fé, não é? É crendo nela, é tão simples. É crendo que a graça me é dada e que eu a aceito se eu quiser, porque na realidade a minha liberdade tem sempre para Deus prioridade e Deus não me salva de ofício. Deus salva-me, fez tudo isto, não é? Fez toda esta descida para me levar. Mas Ele só me leva se eu quiser. Portanto, Deus não nos obriga, não é? Então, não aceitar esta graça é a maior desgraça. É a maior desgraça. Não aceitar esta graça, rejeitar esta graça, é a maior afronta que podemos fazer a Deus. O maior pecado que podemos cometer não é matar, roubar, adulterar. O maior pecado que podemos cometer é rejeitar a graça que Deus nos dá para sermos salvos e querermos permanecer, portanto, no pecado, não é? E é um total desperdício. É uma pena, realmente, não nos apropriarmos desta graça. Há uma frase que eu ouvi na minha juventude em que diz assim: olhando para mim, eu pergunto-me, como poderei ser salvo? Mas olhando para a graça, eu pergunto-me, como poderei perder-me? Pois é uma pena muito grande. Se com toda esta salvação plena e abundante, disponível e de graça, nós não a aceitemos.
1: Quase que podíamos fechar aqui o nosso episódio.
2: Já não era preciso dizer mais nada.
1: Estava tudo dito. Obrigado, Hortenda, por esta explicação tão, tão simples, mas que nos deu a perceber claramente o que é a graça. A graça é uma oferta que Deus fez, oferecendo o seu próprio filho, não é? E quando nós olhamos para este ser que era tão rico e que por amor de nós se fez pobre, nós temos que pensar também naquilo que é o amor de Deus. E nós não precisaríamos de sair das duas cartas de Coríntios. Aliás, na 1 Coríntios capítulo 13 tem um hino ao amor. Mas eu gostava de vos levar agora muito rapidamente a Romanos capítulo 5. Porque também em Romanos, em Romanos capítulo 5, versículo 8, Paulo vai dar esta tónica do amor. Ele vai dizer: mas Deus prova o seu amor para connosco em que Cristo morreu por nós, sendo nós ainda pecadores. E por isso nós podemos ver que Deus não espera que nós possamos merecer, não é? Deus não espera, o amor de Deus não espera que nós mereçamos. Ele age antes de nós termos alguma condição, ainda no pleno pecado da nossa vida. Pedro, como é que este facto, que no fundo a Bíblia nos apresenta aqui de uma maneira tão enriquecedora para nós, como é que este fato pode mudar a forma como um crente se relaciona com Deus e ao mesmo tempo ele tem momentos de falha e tem momentos de culpa?
2: Eu acho que aqui nós estamos mesmo no coração do Evangelho e a tua pergunta também toca num desses elementos do coração do que é o Evangelho, que tem a ver com a forma como nós nos relacionamos com Deus e a forma como vemos Deus. A nossa visão de Deus reflete quase sempre o que é a nossa prática religiosa. Nós nunca temos uma experiência de fé que seja outra coisa que não uma tradução da maneira como nós vemos Deus. Por isso, se eu vejo Deus como um ser ameaçador, a minha conduta e a minha experiência cristã está assente na ideia de medo e de culpa. Então, é muito importante que, ao estudarmos este tema, estamos a focar-nos aqui numa tentativa de explicar teologicamente, e depois, claro, com as implicações práticas, o que é o amor de Deus, que o apóstolo aqui neste capítulo final, aliás, ele vai terminar daqui a um pouco, eu mesmo irei falar um pouco sobre isso, quando ele fala precisamente sobre o amor de Deus, a comunhão do Espírito e a graça do Senhor Jesus. Então nós estamos a tentar entender o que é este conceito do amor de Deus. E se há uma coisa que nós podemos dizer que este texto nos aponta, eu vou relê-lo: Deus prova o seu amor para connosco em que Cristo morreu por nós, sendo ainda pecadores, quer dizer que Deus não esperou pela nossa ação para ele agir. O que significa que o olhar de Deus e a ação de Deus sobre nós não está dependente de nós, das nossas escolhas, das nossas ações. Logo, o tipo de relação que nós criamos com Deus e o que é a fé cristã não tem a ver com o quanto nós nos tornamos justos, obedientes ou dignos. Por isso é que a ideia de mérito precisa muito bem ser compreendida e explicada dentro do que é a fé cristã, porque o mérito não é um dos elementos que componha as bases do que é ter fé em Jesus. O amor de Deus não é recompensa.
0: Exatamente.
1: Consequência.
3: É uma dádiva.
2: O amor de Deus
0: é da natureza de Deus.
2: É a natureza dele a agir em relação aos seus filhos. Deus não ama em recompensa. Tal como ele não castiga porque ficou chateado connosco. Como Deus não tem sombra de variação, para nós é-nos muito difícil compreender isto. Nós estamos habituados a um conjunto de ideias que, vamos dizer, no campo das relações humanas e no desenvolvimento pessoal, elas até podem ter o seu lugar. Por isso é que eu acredito que nós estamos, com muita frequência, fazemos uma confusão gigantesca, precisamente porque nós transferimos características do desenvolvimento humano para a forma como nos relacionamos com Deus. E é por isso que nós cometemos as asneiras muito graves e boicotamos a nossa própria experiência cristã. O que é que eu quero dizer com isto? Nós estamos habituados a um conjunto de ideias, desde logo, a começar pelo facto que nós talvez nos incutiram isso, e até nós, até pais, aqui incutimos ideias aos nossos filhos, como eu digo, tem o seu lugar, a ideia de que as coisas que eu faço têm consequências. Então, nós gerimos, por exemplo, a disciplina, a educação e o crescimento para poder corrigir, por exemplo, os mais novos, um pouco em função da consequência negativa que pode vir, seja porque nós vamos trazer a consequência ou só porque os advertimos. Olha, se fizeres isto, as coisas vão correr mal. Então, nós criamos, obviamente, e estimulamos-nos à ideia de que as nossas escolhas, como elas têm consequências, nós criamos uma lógica relacional que muitas vezes está baseada precisamente na ideia de que se eu me portar bem, então eu vou obter o resultado que espero. No campo negativo, isto poderia evoluir para o facto de que os filhos, neste caso, desenvolveriam uma relação com os seus pais de insegurança tal que o amor dos pais estaria dependente do seu comportamento.
0: Seria condicional.
2: É condicional. Por outro lado, nós também temos, agora não só na educação, mas, por exemplo, se avançarmos na idade e já para um pouco para o campo profissional e projeto de vida, nós temos ideias meritocráticas que também tem o seu lugar. Ou seja, o meu esforço vai determinar em grande parte o meu salário. Seria isto. Portanto, se eu me esforçar mais na escola, se eu estudar mais e estiver mais, for mais trabalhador, vou ter melhores notas. Se tenho melhores notas, vou conseguir ter um futuro melhor. Ou se sou um empresário, quanto mais eu me dedicar, quanto mais horas eu trabalhar, quanto mais eu conhecer do campo da minha área, eu vou ter mais mérito. Portanto, o mérito, obviamente, faz parte da equação da vida. Obviamente, por isso, em média, há muitas exceções à regra, mas em média, as pessoas que tenham mais mérito, que desenvolvam uma performance melhor, elas vão obter resultados do quanto investiram. Se nós trouxermos estas duas dimensões para o campo da nossa relação com Deus, nós estamos completamente condicionados a pensar que Deus age como os seres humanos e como a sociedade.
0: Projetamos esse nosso esquema em Deus.
2: Esse esquema humano está projetado para Deus. Portanto, resumindo a ideia, ou aplicando a Deus, o conceito é que Deus me ama se, ou que Deus me castiga se, e portanto o meu comportamento é que é o parâmetro ou padrão para o sentimento de Deus em relação a mim. Portanto, na verdade, esta visão da fé redunda faz com que eu trabalho ou haja para a aprovação de Deus. Por outro lado, se o mérito e a performance determinam o resultado, eu também, obviamente, fico com a ideia de que quanto mais eu me esforçar para trazer para cima da mesa da minha salvação e da minha relação com Deus coisas que possam trazer valor, a ideia é eu vou trazer valor para este processo. E, portanto, isto desvirtua completamente. Não é só a minha fé. Isto desvirtua quem Deus é. Por isso é que é tão importante.
0: E a tua relação com Deus.
2: Sim, e depois a minha relação com Deus. Claro. Que neste caso nasce do facto de eu ter uma visão deturpada de quem Deus é. Por isso é que nós precisamos de entender coisas tão simples e profundas como estas. Que nós precisamos de basear a nossa segurança espiritual no facto de que Deus nos ama. Deus nos ama porque Ele quer amar-nos. Não tem a ver com as coisas que eu faço. Nós amamos a Deus porque Ele nos amou primeiro, é o que diz a Escritura. O apóstolo João, discípulo do amor, como muitas vezes é chamado, que elaborou muito precisamente sobre esta dimensão de quem Deus é, da sua natureza e da nossa relação com Ele, dizia: vede com grande amor o Pai nos tem dado, que fôssemos chamados filhos de Deus. Ou seja, nós não merecemos ser filhos de Deus, nós fugimos da paternidade de Deus, é isso que o pecado faz. Portanto, nós não temos nada que ser chamados filhos de Deus, é isto que está aqui em causa. Só que Deus chama-nos filhos na mesma. Ou seja, não depende de mim Deus me tratar como filho. Por isso que uma outra imagem e outra terminologia que a Bíblia usa com frequência é a ideia de que nós somos adotados. Porque é o conceito de que nós, como perdemos a dignidade e a capacidade de ser filhos, se fosse por nossa própria, pelo nosso esforço, já não dava. Porque no fundo é como se uma coisa que nós perdemos. Como perdemos, é como se me tirassem um título. Se eu tirar-me o título, eu não o posso voltar a recuperar. Só que por isso somos adotados, porque Deus diz: mas é a minha vontade que sejas meu filho.
1: Resgatado, não é?
2: Por isso é ser resgatado ou reconciliado. Portanto, nós não podemos viver a nossa relação com Deus como se precisássemos constantemente de provar o nosso valor. É isto. E o que a Bíblia explica é que a cruz é essencialmente onde isto está mais claramente visível. Por isso é que a expressão é: Deus morreu por nós, sem que nós tivéssemos deixado de pecar. Portanto, a morte, o amor sacrificial de Deus não depende das minhas escolhas. Aliás, as pessoas por quem Jesus estava a morrer foram as que o crucificaram. Portanto, nós não, é impossível haver uma metáfora melhor para o facto de que o amor de Deus não tem a ver, não é uma recompensa, nem é justiça, porque ele foi morto por aqueles a quem estava a estender a graça.
3: Exatamente.
2: Por isso ele dizia: perdoa-lhes.
3: Não os condenes deste mal.
2: Não os condenes, porque se eu estou aqui é precisamente
3: para salvar ele.
2: Por causa disso, porque senão então o ser humano já estava condenado, porque foram os seres humanos que o mataram. Portanto, nesse sentido, nós precisamos muito de compreender que Deus conhece a nossa condição. Deus não é surpreendido pelas nossas fraquezas e o seu amor continua a ser oferecido. Talvez, portanto, na Bíblia, a história que melhor registra e melhor nos sirva de referência para a natureza de Deus e a nossa relação com Ele é a velhinha e célebre história do filho pródigo. Porque Ele é que vai embora. Ele é que se afasta, ele é que gasta tudo, portanto ele não tem direito a nada. Mas o pai aceita-o, mete-lhe o anel no dedo, mete-lhe as roupas e diz-lhe: vem para casa, porque aqui sempre foi a tua casa.
1: Resgata-o, não é?
0: E preparou-lhe uma festa.
2: E preparou-lhe a festa. Portanto, isso não dependeu da qualidade, da performance daquele homem, porque ele chegou lá todo mal cheiroso e porco. Porque essa, a escolha dele levou para esse lugar. E nós precisamos muito de entender Deus desta forma. Caso contrário, nós passamos a vida com medo. Exatamente. E com culpa. E a Bíblia também diz que onde há amor não há medo.
3: Claro. E que Deus dê-nos um espírito de
1: mansidão.
3: De coragem, não de medo. Isso. Não sou de Timóteo.
0: O amor de Deus manifesta-se para connosco só pelo facto de existirmos. Ele ama-te porque existes e tu existes porque ele te amou primeiro. Portanto, ele te amou antes de existires. Portanto, não fizeste absolutamente nada. Mas porque existes, ele ama-te. Mas existes porque ele quis.
1: Claro. Não é? E é muito interessante ver que Paulo vai dar, digamos, uma importância muito grande ao amor de Deus. E depois temos um outro apóstolo, não menos importante que Paulo, que é João, que vai falar do Deus de amor, não é? E eu gostava que nós saltássemos muito rapidamente da segunda carta aos Coríntios até irmos até 1 de João capítulo 4, versículo 8, porque diz que aquele que não ama não conhece a Deus, porque Deus é amor. Ou seja, nós vemos aqui que João mostra a necessidade que nós temos de conhecer Deus. Joana, na vida prática de uma pessoa, de que forma a qualidade das suas relações com os outros pode ser, de alguma maneira, um espelho, vamos dizer, honesto. Um espelho honesto daquilo que é a sua relação real com Jesus.
3: Olha, eu gosto muito deste versículo. Até a primeira reflexão pública lá que fiz, há muitos anos atrás, foi sobre este tema. Porque eu acho que esta frase é mesmo determinante para o nosso relacionamento com Cristo. Há uma busca constante de saber quem é que é Deus e o que é Deus, não é? Lembro-me na altura, pronto, de estudar o que era isto de conhecer a Deus, o que era conhecer a Deus. O tema era conhecer Deus. O que é conhecer Deus? Estávamos a falar, era sobre esse o tema que estávamos a falar. que eu acho que é o que nós precisamos, porque tudo fala, não é? E a vida eterna é que te conheçam a ti mesmo e, né, que te conheçam. Há uma constante exortação em toda a Bíblia para conhecermos Deus. E este conhecer Deus, no fundo, como este verbo, não é, conhecer, está muito ligado aos relacionamentos, até do relacionamento íntimo entre um homem e uma mulher, não é? E Abraão conheceu a Sara e gerou um filho. É uma relação extremamente íntima, que João exorta aqui, de que se não existe esta relação íntima com este Deus, não há frutos, não há amor, não é? Porque Deus é o amor. Então, quando nós temos esse relacionamento, acabamos por transmitir amor. Pronto. E nós podemos ver o amor de Deus, um vislumbre do amor de Deus em várias áreas da nossa vida, no dia a dia. Nós conseguimos ver no relacionamento entre um marido e uma mulher, conseguimos ver entre pais e filhos, como já falámos, nas amizades sinceras, e também podemos ver o amor de Deus na natureza, de diversas formas, acontecendo sem Criador. Mas aqui o ponto central de João é interessante, que isto não é apenas vamos ser pessoas melhores, é muito mais do que isso, não é? Deus não é apenas alguém que manda amar, portanto, ele é amor, e quem o conhece inevitavelmente é transformado por essa realidade, e essa realidade vive-se no nosso dia a dia. E por isso é que as relações humanas para João vão funcionar um bocadinho aqui como um termómetro espiritual, não é? Não porque vão ser perfeitas, estes relacionamentos, mas porque revelam uma direção fruto desse conhecimento de Deus. E Paulo, quando descreve também aqui, já que vamos falando aqui bastante de Paulo, neste trimestre, ele queria muito que os coríntios, que a igreja de Corinto, vivesse em unidade, mas sem amor não há unidade. Por isso é que em 1 Coríntios 8, 1 fala aqui que ele ensinou que o amor vai edificar, e sem amor tudo é inútil, tudo é vazio. Tudo o que nós fazemos, portanto, deve ser feito com amor. Por isso é que o amor é uma extensão, não é? O nosso amor é uma extensão do amor de Deus. Então eu pensei aqui em alguns, portanto, escrevi aqui alguns tópicos, no fundo, que o que é este amor na prática, não é? Nós percebemos que João insiste repetidamente, se alguém diz amo a Deus e odeio o seu irmão é mentiroso. Nós percebemos aqui que o amor a Deus não fica invisível na prática. Não conseguimos que seja escondido. Há uma incoerência espiritual quando há um discurso de devoção a Deus, mas depois, por outro lado, as relações são marcadas por dureza, por indiferença, por desprezo. E para João isto é um problema de conhecimento de Deus. Nós podemos ter um conhecimento intelectual, mas isso não é conhecer Deus. Nós podemos, eu posso ter um conhecimento muito escrutinado do meu esposo, mas eu posso não o conhecer na intimidade. E na prática, nós podemos falar o que é aqui um relacionamento saudável com os outros, mas e o que é o amor de Deus e uma devoção a Deus, mas acaba por não ter na prática. Portanto, isso é um problema do conhecimento de Deus. Aqui um outro ponto é que as relações humanas acabam por também expor o tipo de amor que está em nós, de onde é que vem. É um amor que vem de Deus, é um amor que produz perdão, que produz frutos, não é? Que produz paciência, que produz verdade, ou é um amor muito centrado no ego, em nós próprios? É um amor que produz controlo, que produz competição, ressentimento. Por isso é que mesmo em 1 João 5:2, um bocadinho mais à frente, diz que nisto conhecemos que amamos os filhos de Deus, quando amamos a Deus e guardamos os seus mandamentos. Portanto, não é só emoção, é uma expressão de lealdade, não é? Com o interior. E podemos também perceber que as relações, bem assim, em terceiro, que são um lugar onde a fé se torna verificável, não é? No fundo, nós, as relações próximas vão revelar o discurso religioso que nós temos na prática. Nós agimos, como é que nós agimos quando somos contrariados? Como é que nós tratamos quem não nos traz qualquer tipo de benefício? Como é que nós lidamos com ofensas reais no dia-a-dia? Como é que nós falamos quando não estamos num público religioso? E estes lugares que nós que existem no nosso dia-a-dia, não é? Acabam por mostrar esta fé, acaba por ser verificável. Pronto, por fim, o mais importante é o critério final, é que o amor de Deus, o centro desta carta, não é? Que não é, ou deste texto, não é amar mais, mas o que consiste o amor é que nós tínhamos amado a Deus, mas em que ele nos amou primeiro, como disseste. Portanto, isto muda tudo. O amor aos outros não é a origem nem vai ser a consequência, não vai ser a origem da salvação, é um resultado de termos sido alcançados por o amor de Deus que partilhaste há bocadinho connosco. Pronto, no fundo é por aí.
1: Muito bem. Como dissemos ainda há pouco, a nossa conversa é uma conversa em torno daquilo que está escrito na segunda carta aos Coríntios. Estamos praticamente a fechar esta carta e também a fechar esta temporada, mas ainda temos mais duas ou três questões, digamos assim, dois ou três pontos importantes a salientar. Vai ficar para a segunda parte do nosso episódio. Não saia do seu lugar, é já a seguir.
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1: Iniciamos aqui a segunda parte do programa Bíblia Aberta com mais um episódio e, sobretudo, estamos quase no final da segunda carta aos Coríntios. Vamos encerrar esta temporada que tem sido deliciosa, com várias conversas e temáticas extremamente importantes, e que certeza que você, se acompanhou todos os episódios, dá graças a Deus pelas boas conversas que tivemos aqui, pelo conhecimento que vamos adquirindo. Antes de voltarmos à conversa com os nossos três convidados, com a Joana, com a Hortelinda e com o Pedro, vamos lançar o desafio de procurar a verdade. 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Muito bem. Já estivemos aqui a olhar para a graça, já olhámos para o amor, vamos continuar porque temos que chegar à comunhão, ok? Sim. Então, vamos agora entrar nesta questão da comunhão e Paulo leva-nos, não propriamente em Coríntios, nas cartas aos Coríntios, um pouco nesta linha da comunhão com o Espírito Santo, mas leva-nos então a Gálatas. E se formos a Gálatas, capítulo 4, versículo 6, nós vamos encontrar aqui claramente Paulo a definir esta comunhão do Espírito Santo. Diz que, e porque sois filhos, Deus enviou aos vossos corações o Espírito de seu Filho, que clama Abba, Pai. Então nós podemos ver aqui que Paulo descreve o Espírito Santo como aquele que legitima e que torna íntima a nossa relação com Deus. Hortelinda, como é que uma pessoa, a bem da verdade, pode distinguir entre uma fé que é apenas intelectual, ou, se quisermos, doutrinária, e ao mesmo tempo uma fé que é genuína e que é animada pelo Espírito?
0: Falar do Espírito era indispensável, né? neste tema. Falámos do amor de Deus, falou o Pedro,
1: e se calhar o tempo que temos não vai dar para tudo, mas vamos
0: da
1: tentar.
0: Graça, exatamente, e falar do Espírito era que promove realmente a comunhão, é indispensável, não é? Por isso o apóstolo termina a sua epístola assim. Pois a obra da salvação, como sabemos, é uma obra das três pessoas da divindade, não é? Deus o Pai é o que concebe o plano da salvação, Deus o Filho é o que a executa, que a realiza, a torna efetiva, e o Espírito Santo é o que nos leva a participar dessa salvação, não é? Podemos dizer que o Pai e o Filho trabalham do exterior, promovendo realmente aquilo que nós necessitamos para ser salvos, não é? Sobretudo o Filho, não é? Em quem se concentra, portanto, toda a nossa salvação. E o Espírito Santo trabalha do interior. O Espírito Santo vai finalmente trabalhar com o receptor. Porque se o Espírito, se não houver algo de Deus que trabalhe com o receptor, portanto, nós acabamos por não poder desfrutar nem a integrar aquilo que é a nossa salvação, não é? O Espírito apura as antenas espirituais, a sensibilidade, a percepção, dá convicções, mostra a importância e a urgência, portanto, de aceitar o dom de Deus. Portanto, se o Espírito Santo não tocar, não impressionar, não levar a aprofundar, não revelar, como disse Jesus, não convencer do pecado, da justiça e do juízo, não há vida espiritual.
1: O Espírito Santo liga o nosso interruptor.
0: Liga o nosso interruptor. E sem essa ligação, sem essa presença do Espírito Santo, o ser humano perdido é como uma pessoa completamente desidratada à beira de uma fonte, mas que não tem sede. Então, se não for o trabalho do Espírito Santo em nós, tudo aquilo que o Pai fez, tudo aquilo que Jesus realizou, com tanto sacrifício, fica sem efeito. Nós necessitamos desta ajuda que venha realmente trabalhar, portanto, em nós, estar em nós. Sem isso não há salvação. Logo, o Espírito Santo é tão nosso Salvador como é Jesus, como é o Pai. A salvação é realmente um dom de Deus, portanto, de toda a divindade.
1: Aliás, o versículo que lemos diz que o Espírito do seu Filho clama Abba Pai.
0: Exatamente.
1: É? Há aqui uma convergência destes três forças.
0: É o Espírito que nos leva a abrir os nossos olhos, a ver, a perceber. Realmente é o que nos promove um novo nascimento. Ou seja, um novo nascimento é voltar, é ver a vida, não é? É despertar, portanto, para a vida. Agora, há uma coisa que é importante e que nós temos que ter em conta. É que o Espírito de Deus não se impõe. Deus não se impõe, Deus se propõe. E o ser humano precisa de se abrir à sua influência. É evidente que a salvação, que é Deus que concebe, é o Filho que realiza e é o Espírito que a promove em ti. Então, se não houvesse a liberdade humana, quer dizer, toda a gente teria que salvar, se só dependesse de Deus. A Bíblia nos diz que haverá perdidos, haverá aqueles que passam ao lado de tudo isto e realmente não beneficiam, é porque a nossa decisão, a nossa liberdade, a nossa escolha tem na nossa salvação um grande papel.
1: Essa é a nossa parte.
0: Esta é a nossa parte. Esta é a nossa parte. E a nossa abertura ao Espírito, falaste de uma fé intelectual, a nossa abertura ao Espírito pode ser fragmentada, pode ser parcial. Portanto, nós podemos abrir ao Espírito apenas o intelecto. E a nossa fé, portanto, a nossa relação torna-se apenas raciocínios, doutrinas, ensinamentos, ideias, conceitos, elaboração de doutrinas.
1: É um pouco aquilo que a Joana estava a dizer há pouco, não é?
0: Mas não temos que desprezar
1: isso. Conhecemos, mas não conhecemos, ou não vivemos, não é?
0: É apenas uma parte. Não é? É apenas uma parte. Não é uma parte a desprezar. Uhum. Não é? Uhum. É algo que é importante.
3: No fundo,
0: só que sozinho não chega. Exatamente. Sozinho, portanto, não chega. A fé conceptual, que é feita de argumentos e de ideias, não é ainda uma fé plena que possa ter a salvação, viver a salvação plena. Outros abrem ao Espírito realmente a sua dimensão psicoafetiva. E assim a sua experiência é feita de sentimentos, de estados da alma, muita emotividade, mas depois quando passa essas emoções, o que fica? Exprimido não dá grande coisa, não tem uma verdadeira influência na vida dessas pessoas. Todos nós conhecemos pessoas muito emotivas na sua fé. Há ainda aqueles que possuem talvez uma natureza mais mística, não é? São aqueles com mais tendência para o religioso, têm uma fé marcada por grande religiosidade, são os temperamentos místicos, não é? com presença em práticas, em ritos religiosos, em celebrações, em cerimónias, portanto, em festas, portanto, é todo o aspecto religioso da dimensão espiritual, mas também é só isso, não é? Acaba por ser qualquer coisa que não vai a fundo, uhum. como realmente a Joana estava a dizer. E depois ainda há aqueles que às vezes se enganam a eles mesmos e os outros mais facilmente. São os que fazem coisas. Uhum. São aqueles que, para eles, a fé é realizar coisas, projetos, ações,
3: ver a fé
0: com o fazer. Portanto, fazem até boas obras, não é? Alguns até dizem, para mim, a religião é fazer o bem. Pois, mas se fica só aí, não chega.
1: Pois, e o próprio Jesus diz que no final também virá e irá, no fundo, dizer, não vos conheço. Não
0: é? Exatamente, fizeram tanto bem, tantas coisas, mas finalmente não vos conheço. Faltou realmente aí alguma coisa. E o que faltou foi uma verdadeira conexão, não é, com Deus. Não, é? Não vos conheço, porque estiveram fazendo tudo isso desconectados.
1: Se calhar, portanto, tentamos nós ligar o interruptor quando é o Espírito Santo que deve
0: ligar. Tem que o ligar, é o Espírito Santo. Portanto, é necessário que o Espírito Santo habite todas estas dimensões. Nós falámos a intelectual, a psicoafetiva, a religiosa e aquela da prática, não é? De realizar o bem. Tem que ser o Espírito Santo a promovê-la. Para isso o Espírito Santo tem que habitar o nosso ser. A nossa entrega tem que ser total, não parcial, não parcelada segundo as nossas conveniências ou as nossas tendências. Necessitamos que o Espírito nos habite. Que ele faça morada em nós, como disse Jesus, não é? Aquele que tem os meus mandamentos e os guarda, esse é o que me ama e será amado do meu Pai. E viremos para ele e faremos nele morada. O Espírito fazer morada em nós é o que vai inspirar os pensamentos, o intelecto. Vai inspirar os afetos, os sentimentos, as emoções. Vai inspirar a nossa própria misticismo, não é? Que é bom. Vai inspirar as nossas ações. Tem que ser o Espírito que vive em ti, que depois habita todas estas dimensões da tua pessoa e realmente as torna uma vida.
1: E quando o Espírito alcança o nosso coração e vive connosco, por ele nunca mais sai.
0: Ele nunca mais sai, é? Exatamente. E é o Espírito que vivifica todas as coisas, como diz o apóstolo. E é o Espírito que atesta que somos filhos de Deus. É. Não é?
1: O próprio Paulo diz, não somos de nós mesmos.
0: Não somos de nós mesmos. É os que são guiados pelo Espírito de Deus.
2: Esses são os filhos de Deus.
0: Esses são os filhos de Deus. Podemos fazer muita coisa, mas se não formos guiados pelo Espírito de Deus, ainda não pertencemos a Deus, não é? Porque o Espírito é que nos dá esse sentimento e essa realidade de pertença.
1: E depois temos um Deus que é tão extraordinário que ele quer ser Deus connosco. Isto, para mim, é uma das partes fantásticas que a Bíblia nos dá, é que mostra que Deus quer ser Deus connosco. Vamos voltar outra vez a Paulo, a 2 Coríntios capítulo 13, para lermos agora o versículo 11, porque diz: sede de um mesmo parecer, vivei em paz, e o Deus de amor e de paz será convosco. Ou seja, este Deus de presença, de estar connosco, como a Hortelinda falava, por meio do seu Espírito, viver em nós, morar em nós, estar connosco. Joana, o que é que isto nos pode dizer, ou o que é que isto poderá dizer a uma pessoa sobre a responsabilidade que tem de tornar Deus visível ou invisível aos que a rodeiam?
3: É muito aquele, conhecem, não é? Aquele provérbio, né? Que diz que diz-me com quem andas, dir-te-ia quem és. Eu acho que é uma consequência demasiado óbvia quando vemos o relacionamento com Deus, que a pessoa tem realmente um relacionamento com Deus pela forma como lida com os outros. Não dá para esconder. É como aquele versículo que diz a candeia, não é? Uhum. Que se esconde. Não quero com isto dizer, eu acho que isto é uma coisa importante de nós nos lembrarmos, não quero com isto dizer que não há conflitos. Entre uma comunidade. Não quer dizer que por haver conflitos, então não temos o amor de Deus, não é? Se não temos um amor constante, pronto, está fora. Não parece ser isso. Eu quando eu leio aqui, eu gosto imenso destas saudações finais de Paulo, porque ele diz aqui, fala um bocadinho sempre em comunidade. Ele fala sempre em aperfeiçoar, diz logo, não é? Quanto mais irmãos, a Deus. Começa logo assim, o versículo 11 começa assim, a Deus. Aperfeiçoai-vos, ou seja, no fundo, este aperfeiçoar é sendo unidos, amadurecei espiritualmente, não é? Consolai-vos. E sedes do mesmo parecer, aqui no sentido de sedes do mesmo parecer, não intelectualmente, que ele queria dizer depois em Filipenses fala um bocadinho, mas num conjunto de ações, até há bocadinho estava aqui a ver, que até diz como, não é? Ele até diz aqui, tinhais o mesmo amor, não é? Em Filipenses 2.2, tinhais o mesmo amor, sendo unidos de alma, tendo o mesmo sentimento, não façais nada por partidarismo ou vanglória, mas por humildade, considerando cada um vós superiores a vós mesmo. Ou seja, está aqui descrito aquilo que é o viver com Deus no meio de nós. Eu costumo dizer que a comunidade, esta comunidade cristã, existe porque se reúne à volta de uma fogueira, e essa fogueira é Cristo. E essa fogueira é tão luminosa que não há como outros grupos não nos verem, porque temos no centro Cristo. O amor a Deus, como eu disse há bocado, nunca fica invisível na prática. Não há como. Não há como. Não pode haver. É uma incoerência espiritual se isto acontecer. Quando há conflitos, a forma como se gera os conflitos não quer dizer que eles não vão aparecer. A forma como eles são geridos, a forma como há relações marcadas pelo quê? Pela cedência, ou pela dureza, pela crítica, ou pela entreajuda. Portanto, aqui nós temos uma responsabilidade individual de mantermos, através da forma como lidamos uns com os outros, como eu lido com os outros, de manter Deus connosco dentro da comunidade. Temos essa responsabilidade. Há uma expressão que eu sempre gostei muito de ouvir nos clubes, é que nós somos embaixadores de Deus, não é? E ser embaixador é um representante, depois até foi aqui no dicionário, ser embaixador é um representante oficial de alguém maior do que si mesmo, enviado para falar, agir, viver em nome dessa autoridade. E nós realmente somos embaixadores. Para nós somos uns representantes oficiais de alguém maior do que nós, que é Deus. Somos esses representantes, mesmo dentro do meio da nossa comunidade cristã, assim como também com a nossa vizinhança, no nosso trabalho, com a nossa família dentro de casa, com os nossos filhos na rua. Nós somos representantes de Deus. Se nós recebemos a luz, temos que espelhar. É impossível que essa luz não se veja.
0: Não se pode esconder uma cidade edificada sobre um monte.
3: Isso mesmo. Portanto, é impossível que não se veja. E como é que as pessoas veem Cristo em nós? Pela forma de falarmos, pela forma de agirmos, pela forma de vivermos em nome de Deus. E eu lembro-me que, desde miúda, penso sempre que nós, quando estamos no meio académico ou no meio profissional, e as pessoas sabem que nós somos cristãs e que somos uns cristãos especiais, porque somos adventistas do sétimo dia e temos ali uma catrefada de coisas que nos parece que nos acompanham, né? Que as pessoas identificam, tu és aquilo. Sim, pá, eu tenho que honrar Deus aqui, porque eu sinto que realmente aquilo que eu transmitir, eles vão ver Deus, porque eles sabem que eu adoro a Deus. Pessoas ateus, não ateus, várias pessoas que não têm Deus na sua vida, se eles sabem que eu adoro a Deus e que eu sigo Deus e que eu acredito que Ele existe, eles vão ver Deus através de mim, não há como. Então eu sentia.
1: Mais do que ver a tua religião.
3: Mais do que ver a minha religião, sem dúvida. Então eu via sempre, eu sentia-me, se calhar até um pouco culpada, porque sentia que às vezes nem sempre conseguia suprir as expectativas que as pessoas poderiam ter de Deus, porque eles olham para mim, ah, não, mas se tu. Se tu adoras Deus, se tu tens Deus contigo, tu vais agir desta forma, então Deus é assim. Não é? E então às vezes sentia-me um bocado triste. Nós não devemos carregar esse peso, mas devemos saber que temos essa responsabilidade. Em tudo o que fazemos, devemos pensar, lembrar-nos que estamos a honrar Deus e que o estamos a tornar visível a outros. E isso só se consegue quando se conhece Deus, porque conseguimos transportar de uma forma natural, de uma forma instantânea, de uma forma espontânea, e não de uma forma demasiado intelectualizada, uhum. E que não vem do coração.
1: Programado. Pegando na tua imagem muito bonita, de que no fundo nós somos, estamos à volta de uma fogueira e a fogueira é Cristo, e que ela ilumina-nos a tal ponto que nós também iluminamos os outros, uhum. ou os outros veem-nos nessa luz. dentro desta fogueira nós podemos colocar os três seres de Deus, não é? Deus Pai, Deus Filho e Deus Espírito Santo. E é assim, basicamente, que Paulo vai terminar a sua segunda carta aos Coríntios, no capítulo 13, versículo 13. Ele diz: a graça do Senhor Jesus Cristo, o amor de Deus o Pai e a comunhão do Espírito Santo seja com todos vós. É assim, desta forma, que Paulo termina. Pedro, também nós vamos terminar este episódio e esta série de temática, mas deixa-me perguntar-te: o que é que perde um crente na sua vida espiritual quando a sua fé não alcança a plenitude da revelação de Deus?
2: Sim, desta revelação de que Deus é Pai, Filho e Espírito. Uhum. Isso eu acho que é um tema interessante para terminar, porque o apóstolo termina assim.
1: Isso.
2: Claro que é interessante, porque para o apóstolo essa expressão que ele usa é uma saudação, uhum. É uma despedida profundamente cristã. No caso, ele não está a imitar ninguém. Nós hoje já imitamos muito formulações, porque temos esta base, mas ele não estava a imitar, ele estava a inventar a formulação, não é?
0: E é a declaração mais trinitária de toda a Bíblia. Sim,
2: por isso é uma declaração profundamente trinitária. Mas com um interesse, que aliás é o exercício que eu vou tentar fazer aqui em 5 minutos, que é esta ideia de que este conceito trinitário na Bíblia, claramente na Bíblia, não é um conceito dogmático. Não é como se os apóstolos tivessem a tentar explicar uma doutrina. Aliás, ela nunca está explicada na Bíblia. Ela simplesmente existe na Bíblia, não está explicada como tal. E este é como o batismo, que Jesus diz: batizai em nome do Pai, do Filho e do Espírito. Não tem uma explicação teológica sobre isso. Simplesmente diz: olha, batizem assim, no nome de Deus, Pai, Filho e Espírito. E o apóstolo aqui despede-se da igreja, desejando o melhor que podia para a igreja. E o melhor que ele consegue formular são estas três maravilhosas experiências para a vida do crente, que Paulo vai associar à pessoa do Pai, do Filho e do Espírito. Por isso é que esta declaração é profundamente trinitária, mas neste sentido, não de tentar convencer alguém que Deus é isto ou aquilo, porque no fundo é: o que é que nós sabemos sobre Deus? Como é que nós podemos conseguir explicar Deus? Aliás, pequeno parênteses, esse é um dos problemas de uma certa visão muito dogmática sobre temas como, por exemplo, a Trindade, que é: nós estamos a tentar formular numa folha e escrever quem Deus é. Estamos condenados logo à partida.
3: Não cabe na nossa compreensão.
2: Se nos colocamos nessa missão. Por isso a Bíblia aparece. Esta visão trinitária, não é que a palavra exista na Bíblia, mas é a declaração de que Deus é assim porque ele escolheu revelar-se assim. É, portanto, para mim pessoalmente, gosto muito deste tema, é quase indiferente como é que Deus é. Porque a única coisa a que eu posso ascender é como é que Deus se revelou. Ou seja, o que é que Deus disse sobre si? E Deus disse-se Pai, Filho e Espírito, sendo que não o disse por uma questão de matar a nossa curiosidade, disse porque é muito diferente ser Pai, ser Filho e ser Espírito. E Paulo consegue resumir isto de uma maneira incrível ao dizer esta ideia de que o amor de Deus, porque Deus é o que está acima, é uma coisa que nós não merecemos, mas ele dá, porque ele pode dar o que ele quer.
1: E porque estas três partes trabalham unidas por nós.
2: É isso mesmo, trabalham a favor. Por isso a plenitude de Deus é porque nós precisamos que Deus seja assim. Nós precisamos desse amor soberano do Pai. Por isso a obra do Pai essencialmente qual é? É de ser o Criador, é de ser o Senhor. Ele é o que mantém a ordem, porque ele tem a autoridade total.
1: E aquele que ofereceu a graça.
2: Por isso é? Ele oferece essa sua autoridade total, que está manifesta no seu amor. Mas Cristo, a sua obra essencial é a obra de redenção, de aproximação, de reconciliar. Por isso é a graça que ele dá, que é uma ação que é imerecida. Mas o Espírito tem essa obra de santificação, que é uma obra interior. Como dizia há pouco Artelinda, é uma obra que acontece em nós. E na verdade, nós precisamos muito que Deus seja estas três dimensões, que podiam ser resumidas na seguinte forma: a plenitude de Deus, a nosso favor, manifesta-se da seguinte forma: como o Pai é o Deus da autoridade suprema, ele é o Deus que estabelece princípios. Os princípios de Deus são eternos, são bons para nós. Por isso, o que é que a Bíblia vai dizer? Deuteronómio 6,17, por exemplo, diz: diligentemente guardem os mandamentos do Senhor vosso Deus e os seus estatutos e tudo o que ele vos tem mandado. E procurem fazer o que é reto e bom aos olhos do Senhor. Então, o apelo do Pai é para nós seguirmos estes princípios de vida, porque Ele sabe o que é melhor para nós, é o nosso Criador. Só que nós não temos só o Pai a dizer, vai por este caminho, este é o caminho. Nós temos o Filho que diz o quê? Vem por aqui, é assim que se faz. Que mostra.
0: Eu sou o caminho, vem cá atrás de mim.
2: Por isso, se o Pai é o Deus dos princípios, Jesus é o Deus do exemplo. Por isso ele disse assim, eu desci do céu não para fazer a minha vontade, mas a vontade daquele que me enviou. Então, Jesus ensina-me na prática o meu exemplo, mas o exemplo de quê? Para cumprir os princípios que o Pai estabeleceu. Então eu tenho os princípios que o Pai estabeleceu e um exemplo de como é que eles se vivem. E agora eu tenho o Espírito que faz o quê? Que me dá poder. Para eu fazer o quê? Seguir o exemplo de Jesus, fazendo a vontade do Pai. Por isso nós temos exatamente as três necessidades para a nossa experiência. A autoridade, o exemplo e o poder para fazer. Nós temos isto no Pai, no Filho e no Espírito. Ficar sem uma destas coisas é autodestruição.
1: Isso. Exatamente.
3: Verdade.
1: Olha, meus amigos, a conversa estava ótima, tá tão bom, mas não podemos continuar porque o nosso tempo chegou ao fim. Foi um gosto receber-vos aqui no programa Bíblia Aberta e contamos muito brevemente ter-vos de volta, porque é sempre um gosto conversar com vocês. Muito obrigado pela vossa companhia e ajuda. Assim também, que está aí em casa, foi um gosto poder estar consigo ao longo desta temporada e podermos conversar sobre estes temas tão importantes e tão necessários. 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Está assim fechada mais uma temporada. Deixamos de parte agora as epístolas de Paulo e para a semana vamos voltar. Não penso que nos vamos embora, não vamos. Para a semana cá estaremos de novo com uma nova temática, com uma nova temporada. Vamos abrir a Bíblia e centralizar a nossa atenção nos dons que Deus nos dá, incluindo o dom de profecia. Tudo isto e muito mais a partir da próxima semana. Não perca. Até lá, que Deus o abençoe grandemente e continue com a sua Bíblia aberta.

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2: Sapos cantores e morcegos assassinos. Sede sóbrios e vigilantes, o diabo, vosso adversário, anda em derredor como um leão que ruge procurando algum para devorar. 1 de Pedro, capítulo 5, versículo 8. Permita-me parafrasear o texto acima para que seja lido nos termos dos sapos da América Central sobre os quais desejo falar. Sede sóbrios e vigilantes, o diabo, vosso adversário, anda a voar como um morcego silencioso procurando alguém para devorar. Merlin Tuttle é uma das maiores autoridades mundiais em morcegos. Ainda rapaz, começou a estudar estes mamíferos de voo noturno com o auxílio do pai e, quando estudámos biologia juntos na faculdade, já era conhecido e respeitado entre os especialistas. O Dr. Tuttle trabalha agora para o Museu Público de Milwaukee. Há algum tempo, Merlin, juntamente com um colega que estuda sapos, passou muitas noites perto de uma lagoa no Panamá, observando um tipo de morcego descer rapidamente e capturar sapos cantores. Os sapos machos escolhiam um lugar de destaque no meio da lagoa e começavam o cântico para atrair a companheira. As fêmeas, escondidas nos barrancos, esperavam pelo cântico que lhes agradasse mais. Voando silenciosamente na escuridão, os morcegos também escutavam para ouvir qual o cântico lhes agradava mais. Baseados na altura, intensidade e ritmo dos sons dos sapos, os morcegos eram capazes de determinar precisamente quais sapos tinham o tamanho ideal para a sua boa refeição. Depois, bastava descer rapidamente e apanhar o sapo. Há também sapos venenosos nessa área, e eles também cantam para atrair as companheiras, mas de algum modo os morcegos sabem que são venenosos e raramente os incomodam. Como sabem quais sapos são bons para comer, quais são grandes demais, pequenos demais ou venenosos? O Dr. Tuttle não sabe. Algumas vezes ficamos tão envolvidos com as coisas que nos cercam que nos esquecemos de vigiar o diabo e ele apanha.

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1: Seja muito bem-vindo, muito bem-vinda. Estamos a iniciar o Palavras e Virtudes. Este é o nosso habitual encontro, um encontro semanal aqui no canal Novo Tempo Portugal. Eu sou o Jorge Machado e estou aqui para convidá-lo a percorrer connosco mais uma etapa na descoberta do sentido das palavras que traduzem as virtudes que engrandecem a vida. A palavra escolhida para a reflexão de hoje é autoestima. A língua portuguesa tem nas suas raízes as mais diversas influências que vão desde o árabe ao indo-europeu, do

um português. É relativamente comum encontrarmos no nosso idioma palavras compostas pela fusão de termos de diferentes origens. É o que acontece com a palavra que sugiro para hoje para a nossa habitual reflexão. A palavra escolhida é autoestima. 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Voltamos então ao nosso tema. Falo-lhe de autoestima. A origem da palavra autoestima deve-se à união de dois termos de línguas diferentes. O termo grego autos, cujo significado é por si mesmo ou o mesmo, e o termo latino estimare, que significa apreciar, valorizar ou avaliar. É interessante que este termo latino estimare é composto pela raiz de ares, que deu origem à palavra aeris, que não era mais do que o nome dado a uma moeda de cobre romana. Ora, neste contexto, a palavra autoestima tem como referência etimológica o atribuir um determinado valor. Mas o que é autoestima? Em termos gerais, a autoestima será a capacidade que, como pessoa, cada um tem de atribuir determinado valor a si próprio. Se considera satisfeito ou não com o que pensa ser, ou se consegue ou não reconhecer o seu valor. Numa só frase, a autoestima é a avaliação pessoal que cada indivíduo faz de si. Daí, o falar-se em autoestima positiva ou alta, ou em autoestima negativa ou baixa. A autoestima, como as demais capacidades humanas, é adquirida e desenvolvida desde que nascemos. Muito dessa autoestima é fruto do que recebemos dos nossos pais na infância. Essa influência maternal ou paternal é determinante para o crescimento da autoestima. No entanto, esse desenvolvimento depende também de outros fatores externos, tais como os relacionamentos e tudo aquilo que marca cada indivíduo no seu percurso de vida. Nem sempre a autoestima de uma pessoa está lá em cima ou sempre lá em baixo. Ela pode variar dependendo das mais diferentes circunstâncias. Conhecermos-nos bem é essencial, como é essencial conhecermos a necessidade de ajuda quando nos sentimos em baixo. Nos nossos dias, proliferam particularmente na internet inúmeros sites onde alguém parece ter a solução para todos os problemas que afetam a autoestima. Oferecem seminários, palestras e até consultas online, tudo com a garantia de que temos a solução. Mas será assim tão fácil? Bom, a verdade é que, respeitando a premissa de que não há regra sem exceção, a grande maioria desse tipo de ajuda
não passa de um modo de obter dinheiro fácil.

0: fácil o protagonismo que se adquire com as centenas ou milhares de likes solicitados. Então, o que seria aconselhável a quem se sente deprimido em sua autoestima? Em primeiro lugar, reconhecer que precisa de ajuda. Isso não é uma atitude de fraqueza, mas de inteligência e de reconhecimento de que ninguém vive para si mesmo. Depois, bom, depois procurar essa ajuda, mas com muito, muito cuidado. Em relação aos mais jovens, os pais serão quase sempre bons conselheiros. Dependendo da situação, um profissional competente na área da psicologia ou do aconselhamento, ou mesmo alguém por quem depositamos profunda confiança, mas com provas de um caráter sustentado por valores e princípios de equidade. Falar a alguém, mas não a qualquer um, poderá ser um bom começo. Ninguém nos conhece melhor do que nós mesmos. Mas também ninguém nos conhece melhor do que aquele que nos criou e que é capaz de sondar o nosso coração. Quando falo de autoestima, lembro-me quase sempre do rei Davi. A história do rei Davi é repleta de episódios e peripécias que o levaram a altos e baixos na sua experiência de vida. Davi esteve muitas vezes lá em cima, com a sua autoestima elevada, como também lá embaixo, debatendo-se com as dúvidas e incertezas que o cercavam. No entanto, ele soube encontrar o conselho sábio, a orientação segura. Quando falava sobre Deus, falava de alguém que sonda o coração e nos conhece profundamente. De alguém que nunca erra a nosso respeito. Davi, movido pela experiência de uma relação com Deus muito próxima, ele orava e dirigia-se a Deus com palavras carregadas de uma profunda sinceridade e com elevadíssima convicção. A prova disso encontramos num dos seus salmos, o Salmo 139. É uma oração rara, de uma rara beleza e de reconhecimento da onisciência de Deus. Se tiver a sua Bíblia, convido a acompanhar a leitura do Salmo 139. Senhor, tu me sondas e me conheces. Sabes quando me assento e quando me levanto. De longe penetras os meus pensamentos. Esquadrinhas o meu andar e o meu deitar. E conheces todos os meus caminhos. Ainda a palavra não chegou à língua. E tu, Senhor, já a conheces toda. Tu me cercas por trás e por diante. E sobre mim pões a tua mão. Tal conhecimento é maravilhoso, maravilhoso demais para mim, e sobre modo elevado não o posso atingir. Graças te dou, visto que por modo assombroso, assombrosamente maravilhoso me formaste. As tuas obras são admiráveis e a minha alma o sabe muito bem. Pois tu formaste o meu interior e me tecestes no seio da minha mãe. Graças te dou, porque de um modo maravilhoso, assombrosamente maravilhoso me formastes. As tuas obras são admiráveis e a minha alma o sabe muito bem. Repetimos este texto. Mas depois repare, os meus ossos não te foram encobertos quando no oculto foi formado e entretecido nas profundezas da terra. Os teus olhos me viram a substância ainda informe e no teu livro foram escritos todos os meus dias, cada um deles escrito e determinado, quando nem havia ainda um deles. Que preciosos para mim, ó Deus, dizia Davi, são os teus pensamentos e como é grande a soma deles. Se os contasse, excedem os grãos da areia. Contaria, contaria, sem jamais chegar ao fim. Ah, foi esta convicção que levou Davi a libertar-se de todas as amarras que o impediam de prosseguir com a paz e a confiança na sua jornada de vida. Mas, quando falamos de autoestima, não podemos deixar de referir Jesus Cristo como aquele que neste mundo mais contribuiu para ajudar pessoas a encontrarem o equilíbrio e um novo sentido para as suas vidas. E é dele que pretendo falar-lhe um pouco mais no contexto do nosso tema de hoje. Porém, como tem sido o nosso hábito, convido agora para uma pequena pausa. Será breve, apenas alguns momentos. Voltarei já à sua companhia.
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0: Estamos de volta ao Palavras e Virtudes. Obrigado por ainda estar conosco. 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Deus sabe tudo a nosso respeito. Nada lhe está vedado. É impossível esconder de Deus, seja o que for. Foi precisamente isso que referi quando lhe falava há pouco de Davi e da sua experiência com Deus. Ele conhece-nos melhor do que nós nos conhecemos a nós mesmos. Nada, nada daquilo que sentimos, daquilo que pensamos, nada lhe é oculto. Mas, para além de saber tudo a nosso respeito, há uma outra particularidade em Deus. Ele nutre por cada um dos seus filhos um amor profundo que mal se explica em linguagem humana. Um amor que transcende tudo. Tudo o que podemos pensar acerca do que é amor. O amor de Deus é um amor eterno. E por ser eterno, não se pode explicar. O que sabemos é que Ele nos ama e que esse amor nunca pode acabar. E é com esse amor inexplicável, com esse amor eterno, que Deus nos atrai. Deus fala-nos do seu amor numa linguagem humana. E aqui na Bíblia, no livro do profeta Jeremias, no capítulo 31, no versículo 3, há um texto bem conhecido que hoje quero partilhar consigo. Porquanto com amor eterno te amei, por isso com benignidade te atraí. Este texto do profeta Jeremias, capítulo 31, versículo 3, é uma das declarações mais profundas e consoladoras de toda a Bíblia. Nele, Deus revela a essência do seu relacionamento com a humanidade, esse relacionamento com o homem, segundo o texto que acabei de partilhar, esse relacionamento está profundamente fundamentado em dois pilares inabaláveis, a eternidade e a benignidade de Deus. Quando o Criador afirma, com amor eterno te amei, ele deixa claro que o seu afeto não depende de circunstâncias do tempo ou do merecimento humano. Não. É um amor que existia antes da fundação do mundo e que não tem fim. Não é uma reação ao comportamento humano, mas uma expressão voluntária do próprio caráter de Deus. Na segunda parte do texto nós lemos: por isso, com benignidade te atraí. Essa expressão revela a forma como esse amor opera. Deus não força o ser humano a aproximar-se dele através do medo ou da coerção. Pelo contrário, ele manifesta bondade, manifesta graça e paciência, conquistando o coração com suavidade. Ah, é um convite persistente baseado no afeto, feito para gerar uma resposta voluntária de entrega e comunhão. Falo-lhe agora um pouco acerca de Jesus Cristo. Durante o seu ministério terreno, quantos corações se abriram diante de Jesus, quantas histórias ele ouviu vindas de corações oprimidos, quantos pecados foram confessados, quantas vidas foram restauradas. Ele próprio convidava os atribulados de espírito a virem a ele quando apelava ao coração. Quem não conhece o maravilhoso convite de Jesus que é revelado no Evangelho segundo Mateus, capítulo 11 e versículo 28? Oh, como eu me poderia esquecer desse texto. Vinde a mim, vós que estáis cansados e sobrecarregados, e eu vos aliviarei. Eu pergunto, será hoje diferente? Não estará hoje Jesus tão interessado em nós como nas pessoas daquele tempo? Não estará ele igualmente disposto a ouvir-nos, a ouvir a nossa história de vida? A promessa que ele nos deixou foi de que não nos deixará órfãos, mas que estaria conosco até o fim. Sim, estimado amigo, podemos ir a Cristo tal como somos, com as nossas alegrias, a nossa pequena fé. Podemos ir a ele também com as nossas fraquezas, com as nossas tristezas, com os nossos fardos, com tudo aquilo que nos deixa lá embaixo. As Sagradas Escrituras afirmam que a sua mão permanece estendida e que com o seu ouvido nos escuta. Sim, que felicidade! Já pensou no tempo em que quase ninguém quer ouvir alguém? Jesus anima-nos e convida-nos para um tempo de intimidade com Deus. Ouça, ouça o que Cristo diz no seu Evangelho segundo Mateus, capítulo 6. Ele diz: entra no teu aposento e, fechando a tua porta, ora a teu Pai que vê o que está oculto, e teu Pai que vê o que está oculto te recompensará. Ah, o aposento secreto não é um lugar de isolamento, mas de encontro íntimo. Aqui no Evangelho segundo Mateus, capítulo 6, versículo 6, Jesus convida-nos a fechar a porta para os ruídos do mundo, despindo-nos das aparências e da necessidade de aprovação alheia. É no silêncio desse espaço recolhido que a alma se aquieta e apresenta-se tal como é, sem máscaras ou artifícios. Ali, onde ninguém mais vê, o Pai vê. Essa promessa de que Deus nos observa no secreto transforma a oração. Ela deixa de ser um formalismo público e passa a ser um ato de profunda entrega. A recompensa divina não se mede em aplausos humanos, mas na paz inexplicável de sabermos que somos plenamente conhecidos e amados por aquele que habita no invisível. Então, alguém poderá questionar como proceder quando as adversidades comprometem a estabilidade emocional e os momentos de crise intensificam o sofrimento. Uma das respostas talvez possamos encontrar aqui na palavra de Deus. Não sabemos ao certo quem escreveu o Salmo 94 das Sagradas Escrituras, mas pela sua leitura conseguimos perceber que foi escrito por uma pessoa que passou por um período de ansiedade e temor. Sem hesitação, ele recorreu a Deus e encontrou a devida recompensa. Nesse Salmo, no versículo 19, podemos ler as palavras da sua oração de gratidão. Ele dizia: multiplicando-se dentro de mim as minhas ansiedades, as tuas consolações reanimaram a minha alma. É verdade. Quem quer que tenha sido o autor desta oração, foi sem dúvida alguém que, refugiando-se em Deus, encontrou novo fôlego e novo ânimo para prosseguir. Por isso ele dizia: as tuas consolações reanimaram a minha alma. Ah, eu imagino alguém aflito, refugiando-se no seu aposento, de joelhos, buscava a ajuda da intervenção divina para a sua vida. Veja o resultado. A sua autoestima foi restaurada. Ele foi consolado. Recebeu a paz de Deus e encontrou o ânimo para a sua alma. Quando buscamos a Deus e nos encontramos com Ele, o que Deus faz não é apenas anestesiar a nossa dor. Ele reanima. Noutras traduções, neste mesmo texto, lemos que as consolações de Deus alegram a alma. Isso significa que a paz de Deus é tão poderosa que consegue gerar alegria mesmo quando as circunstâncias exteriores continuam difíceis. Quando passamos por tormentas, Deus não nos promete mudar o vento imediatamente, mas promete fortalecer o barco da nossa alma para que possamos navegar em águas seguras. Ah, meu querido amigo, se hoje, no seu íntimo, os medos e ansiedades multiplicam-se, pare de tentar resolver tudo sozinho. Busque a Jesus. Siga o seu conselho. Entre no seu quarto e, fechando a sua porta, abra-lhe o seu coração e conte-lhe tudo, tudo o que o perturba. Confie as suas inquietações e agitação interior ao amparo do Deus que concede a verdadeira consolação. Deixe o Espírito Santo aplicar as contas de Deus no seu coração. E que contas são essas? Pois é, Ele subtrai o medo, divide o fardo e multiplica a paz que excede todo o entendimento. Aquela paz que só Ele, só Jesus, pode conceder. O nosso tempo está praticamente esgotado. Hoje refletimos sobre autoestima, a virtude que dá significado e dignidade e também cor à vida. 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Para a semana, voltamos com mais uma edição, com mais uma palavra, aqui no canal da Esperança, o canal Novo Tempo Portugal. Despeço-me com amizade. Até ao nosso próximo encontro.
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1: Há frases e situações que de um momento para o outro se tornam virais no mundo da internet e no vocabulário das pessoas. Essas frases passam a ser utilizadas em diversas situações e contextos como forma de expressão do pensamento da pessoa que as profere ou partilha. O facto de essas citações se tornarem tão utilizadas é que facilmente elas perdem o sentido original e é esquecido o contexto. Esse fenómeno acontece também com alguns versos da Bíblia, que são muito utilizados pelas pessoas. Hoje queria refletir consigo sobre um desses exemplos. Paulo está preso em Roma por causa da sua fé em Jesus e decide então enviar cartas de alerta e de alento a comunidades de fé que conheceu ou ajudou a fundar. Uma dessas comunidades encontrava-se na cidade de Filipos, na região da Grécia. É já perto do final dessa carta que vem um dos versos mais conhecidos da Bíblia. Posso todas as coisas naquele que me fortalece. Mas em que contexto e em que sentido é que este verso tem sido utilizado? Ele é utilizado para ganhar coragem para o último exercício do ginásio, por vezes é utilizado para realizar desafios sobre-humanos e com risco de vida, e alguns talvez recorram a este verso ao entrar todos os dias no local de trabalho. Mas será que algum destes ou de outros propósitos é aquele que estava na cabeça de Paulo? Não sabemos a 100% o que estava na sua cabeça, mas podemos ter uma ideia se olharmos para o que ele escreveu antes deste verso. Após agradecer o envio de mantimentos e outros presentes por parte do povo de Filipos, Paulo vai escrever: "Aprendi a contentar-me com o que tenho, sei viver na pobreza e também na abundância. Aprendi a viver em toda e qualquer situação, a ter fartura e a ter fome, a ter em abundância e a não ter suficiente." E é neste ponto que Paulo vai dizer: "Posso enfrentar todas as coisas naquele que me fortalece." O foco central deste trecho desta carta está no facto de Paulo dizer: "Aprendi a contentar-me" ou "aprendi a viver." Aprender a contentar-se ou viver em determinadas circunstâncias não significa aceitar a mediocridade. Não significa resignar-se ou desistir de ambicionar algo de diferente ou melhor. O que Paulo queria explicar aos filipenses é que nas diferentes circunstâncias ele tinha encontrado forma de se sentir satisfeito e em paz. O que Paulo queria ensinar é que não devem ser as circunstâncias a definir o nosso estado de espírito, assim como não são as circunstâncias que definem o estado do nosso relacionamento com Deus. O centro da mensagem de Paulo está nos recursos que temos ao nosso dispor. Paulo tinha vivido várias vezes em condições favoráveis e de abundância, e outras tantas em condições de fome e de miséria. Quer numa ou noutra condição, a sua fé estava estável, porque a força para lidar com a riqueza ou com a escassez vinha de Deus. Independentemente da condição de recursos em que Paulo se encontrava nas várias fases da sua vida, ele tinha aprendido que é possível passar pela desgraça com a mesma confiança que se tem quando se vive na abundância. Paulo não está a ter um discurso coach do género "tu és capaz" ou "confia em ti mesmo". Mas o discurso de Paulo é centrado na força que vem de Deus para aprender a viver com poucos recursos. Quando lido de perto com alguns projetos de apoio a carenciados, é possível identificar muitas pessoas que vivem em desespero emocional pelas circunstâncias em que estão naquele momento. Demonstram vergonha e tristeza em se apresentarem e a dependerem de terceiros. Há também aqueles que, apesar das dificuldades, mantêm-se agarrados a vícios que lhes levam os poucos recursos que têm. Há situações de dificuldade que surgem por decisões erradas que tomamos e outras que aparecem na nossa vida sem que tenhamos tido qualquer papel ativo. O importante é saber encontrar a força para ultrapassar esse momento. Não sabemos se algum dia a nossa condição vai mudar, por muito que nos esforcemos para que isso aconteça, mas Paulo deixa-nos esta mensagem de coragem. Estar numa condição de prosperidade pode ser um processo de ensinamento para que, no caso de um dia ter uma dificuldade, possa voltar a encontrar o caminho do conforto. Estar numa condição de ausência de recursos pode ser um processo de ensinamento para que eu aprenda a priorizar os meus gastos e, quem sabe, libertar-me de gastos supérfluos. Eu não sei em que condição financeira se encontra, mas o meu desejo é que esta mensagem sirva para que possa aprender a se contentar com o que tem. Não quer dizer que não se esforce por mudar essa condição, mas a saber ter paz e força para avançar a cada dia. Que possa encontrar essa força em Deus, assim como Paulo encontrou, e não em discursos motivacionais. Que possa, de facto, utilizar o verso viral de Paulo como testemunho a quem está à sua volta, para que outros encontrem coragem como você encontrou em Deus, apesar da sua condição atual. Que em cada momento da sua vida possa partilhar da mesma mensagem de Paulo: "Aprendi a viver com muito e com pouco, porque a minha força não está nas coisas, mas em Deus."
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Pensar faz bem. Lições sobre a vida. A americana Regina Brett, de Cleveland, Ohio, aos 90 anos, recordou o que tinha escrito para celebrar o envelhecimento. Recordam-se algumas frases de sua autoria. Lições que a vida me ensinou. A vida não é justa, mas ainda é boa. Não comparar a vida com a de outros, porque não se sabe como ela é. Quando existir a dúvida, dar apenas o próximo pequeno passo. Se um relacionamento tiver que ser segredo, não entrar nele. A vida é muito curta para se perder tempo a odiar alguém. O que os outros pensam sobre mim não me diz respeito. Chorar com alguém é melhor do que chorar sozinho. Fazer a paz com o passado evita que ele estrague o presente. Não é errado os filhos verem os pais chorar. Lembrar que os filhos têm apenas uma infância. Tudo pode mudar num abrir e fechar de olhos, mas Deus vê sempre. Seja a situação boa ou má, ela de certo mudará. Respirar bem fundo tranquiliza a mente. Não contrair dívidas. Poupar para a reforma deve começar desde o primeiro salário. Quando se trata de atingir os mais nobres objetivos da vida, nunca desistir. Escolher sempre a vida. Perdoar tudo a todos. O tempo cura quase tudo, portanto, deve dar-se tempo ao tempo. A vida não vem embrulhada num laço, mesmo assim, ainda é um presente. É bom questionar, argumentar e falar com Deus. Ele aceita. Deus ama-me, não pelo que eu fiz ou deixei de fazer, mas pelo que Ele é. É bom saber que o melhor ainda está para vir. Ora, sobre a vida, escreveu também Séneca, o filósofo. Considerada em si mesma, a vida não é boa nem má. Ela é apenas um lugar para o bem ou para o mal. Todos tentam viver muito, não em viver bem. Quando de ninguém depende viver muito e todos podem viver bem. Pensar faz bem.

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1: Olá, é um gosto contar uma vez mais com a sua companhia no Diário da Saúde, este espaço onde falamos de prevenção, bem-estar e de como pequenas escolhas podem fazer uma grande diferença na nossa saúde e na nossa qualidade de vida. Hoje escolhi falar sobre um sentido fundamental para a nossa vida diária e que muitas vezes só valorizamos quando começa a falhar: a audição. Ouvir bem é também viver melhor. Uma grande parte dos problemas auditivos pode ser prevenida ou tratada, ou pelo menos ter o seu impacto minimizado quando identificada precocemente. As dificuldades auditivas podem desenvolver-se em qualquer altura da vida e devem ser valorizadas, pois podem ter causas reversíveis e tratáveis. A audição é um dos sentidos fundamentais para a comunicação, para a aprendizagem, para o trabalho e para as relações sociais. No entanto, muitas vezes só lhe damos o devido valor quando começa a falhar. De acordo com a Organização Mundial da Saúde, cerca de 430 milhões de pessoas em todo o mundo vivem com problemas auditivos. As causas mais frequentes incluem doenças infecciosas, fatores genéticos, complicações à nascença, uso de certos fármacos, exposição a níveis elevados de ruído e o processo natural de envelhecimento. E as projeções indicam que em 2050, uma em cada 10 pessoas poderá sofrer de perda de audição. Em Portugal, estima-se que cerca de 5% da população tenha algum grau de perda auditiva incapacitante, com impacto significativo na comunicação, na educação, no emprego e nas relações sociais efetivas. E há um dado particularmente preocupante. 1,1 mil milhões de jovens em todo o mundo estão em risco de desenvolver perda auditiva devido a hábitos de audição pouco seguros. Vamos perceber porquê. Atualmente, nos países desenvolvidos, uma em cada duas pessoas entre os 12 e os 35 anos utiliza regularmente dispositivos portáteis, smartphones, leitores de música, auscultadores, muitas vezes com níveis de som considerados perigosos. O volume médio situa-se entre os 75 e os 105 decibéis, mas sempre que o som ultrapassa os 80 decibéis, pode começar a provocar lesões irreversíveis no ouvido interno. Em locais de lazer como discotecas, bares, concertos ou estádios, os níveis sonoros podem atingir os 100 a 120 decibéis, muitas vezes durante várias horas. Ora, a tolerância do nosso ouvido diminui drasticamente à medida que o volume aumenta. E porquê esta preocupação? Porque a perda auditiva devido a trauma sonoro é permanente. A destruição das células ciliadas do ouvido interno é irreversível. Não há medicação nem cirurgia que as recupere. E o que pode fazer na prática para proteger a sua audição? Deixo-lhe 4 recomendações simples. Primeira, mantenha o volume de som baixo. Se quem está ao seu lado ouve a sua música nos auscultadores, está demasiado alto. Segunda, reduza o tempo de exposição a ambientes ruidosos. Faça pausas. Terceira, use tampões auditivos em ambientes barulhentos. Quarta, utilize aplicações que monitorizam os níveis de som para ter consciência da intensidade real a que está exposto. E permita-me uma reflexão. Não é raro estarmos num jantar, numa festa ou numa celebração em que a música está tão alta que mal conseguimos conversar. A música deve aproximar-nos, não isolar-nos. Se precisa de gritar para ser ouvido, o som está excessivo. Se trabalha em ambientes ruidosos, não descure o uso de equipamento de proteção. E se notar sinais como dificuldade em perceber conversas, necessidade frequente de aumentar o volume da televisão ou zumbidos nos ouvidos, procure um médico especialista em otorrinolaringologia ou um audiologista para avaliação da sua audição. A intervenção precoce pode evitar o isolamento social que muitas vezes acompanha a surdez. Por isso, mantenha-se atento a sinais que possam estar relacionados com perda auditiva. O diagnóstico e tratamento precoces são fundamentais para o nível de recuperação que é possível atingir. A audição é, sem dúvida, muito preciosa. E, ao contrário de muitas outras coisas na vida, não temos uma segunda oportunidade. Se a proteger, ela pode acompanhá-lo durante toda a vida. Se a perder, não há substituição natural possível. Cuide dos seus ouvidos. Faça um rastreio. Esteja atento aos níveis de som. E ajude, sobretudo os mais jovens, a perceber que ouvir música em segurança é a única forma de continuar a desfrutar dela no futuro. Por hoje, é tudo no Diário da Saúde. Nos próximos episódios, continuarei a partilhar mais dicas para promover a saúde e o bem-estar. Até lá, proteja a sua audição e continue a ouvir o Diário da Saúde.
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1: Seja muito bem-vindo, estamos de regresso aqui à Novo Tempo e ao programa Voz da Esperança. É uma alegria muito grande estar na sua companhia, quer esteja connosco na TV ou na rádio. A Voz da Esperança é um programa que começou na rádio, na verdade. Por isso, embora hoje o ambiente é um pouco mais televisivo, mas particularmente na rádio RCS, onde estamos também semana após semana, por isso hoje fica esta nota sempre de memória em relação às origens deste programa. A verdade é que hoje muita gente também está connosco através das redes sociais, através do YouTube, enfim, há muitas formas de se ligar a nós aqui na Voz da Esperança e estamos muito contentes com a sua presença. Continuamos nesta grande temporada que já leva umas, talvez dezenas mesmo de episódios, onde estamos a explorar a vida de Jesus quase de uma forma biográfica, através desses extraordinários momentos em que percebemos como Jesus não apenas viveu histórias, encontros, disse palavras e ensinos, mas todas essas coisas se cruzam também com a nossa vida, com a nossa realidade e falam para nós hoje. E acima de tudo são uma grande fonte de esperança. É sobre esperança que queremos falar hoje, mas também cantar. Vêm aí já as vozes, sempre aqui connosco, do quarteto Voz da Esperança.

Sempre uma bênção ouvirmos esta nossa abertura que nos coloca já na disposição certa. 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E hoje vamos mergulhar precisamente na vida deste a que chamamos O Desejado. A verdade é que há momentos em que a escuridão na vida de uma pessoa parece completa. Aqueles momentos em que o caminho à frente, diante de nós, parece tão pesado, tão incerto, que os joelhos começam a dobrar, e não estou tanto a falar de oração, mas sobretudo de cansaço. É exatamente nestes momentos que normalmente Deus age fazendo aquilo que podíamos designar da seguinte forma: Deus abre o céu. Muitas vezes o céu abre-se diante da nossa vida. E hoje, através da vida de Jesus, quero levar-vos precisamente a um desses momentos. Vamos subir a um monte, imagine comigo. Um monte, de noite, trevas, portanto, e estão 3 discípulos de Jesus, estão exaustos. E também está o próprio Cristo, o Salvador, que sempre carregava esse peso extraordinário da salvação, esse peso de olhar à sua volta e de sentir que a sua vida era para resgatar aqueles que estavam perdidos. E Jesus carregava este peso nos seus ombros. E é neste lugar, um lugar escuro, de cansaço, um lugar humano, que nós vamos encontrar uma das revelações talvez mais belas e extraordinárias, talvez até pudesse usar aqui o objetivo sobrenatural, porque entramos realmente no mundo, no universo do sobrenatural que encontramos na Bíblia. A descrição é a seguinte. Jesus tinha passado o dia a viajar e a ensinar, como era o seu costume. E os discípulos sempre a acompanhá-lo num ritmo frenético, a sustentar muitas vezes as multidões, com certeza estavam muito cansados também. Mas ainda assim, quando a noite caiu, o mestre fez um pedido especial a 3 dos seus discípulos, Pedro, Tiago e João. E pediu que eles viessem com ele e começou a subir aquele monte. E aquele cujas mãos tinham formado os próprios montes, porque ele é o Criador dos céus e da terra, ele agora subia os montes nesta terra com os passos de um homem apenas, com as suas limitações, neste caso com o seu cansaço. Nesta história nós vemos e encontramos este cruzamento entre o que é plenamente humano e o que é plenamente divino. Jesus sempre cansado, como nós nos cansamos, mas também determinado, como só ele pode ser. E quando eles chegam ao alto, ao cimo daquele monte, Jesus afasta-se um pouco, como tantas vezes acontecia na sua vida, e cai de joelhos e começa a orar. A Bíblia diz-nos, agora recorrendo ao profeta, ao apóstolo, lá na carta aos Hebreus, no capítulo 5, o apóstolo diz que ele, falando de Jesus, nos dias da sua vida terrena, ofereceu orações e súplicas com grande clamor e lágrimas
àquele que o podia salvar. Era exatamente isto que estava a acontecer nesta ocasião, nesta noite, mais uma vez. Jesus, em oração, recorria ao Pai para pedir força, para resistir às provas que ele vivia, especialmente àquela grande prova que se avizinhava. Nestas orações, Jesus também sempre intercedia pelos seus discípulos. E orava para que a fé deles não desfalecesse, porque Jesus bem sabia que muitas vezes eles estavam sempre nessa angústia, nessa hesitação. E, aliás, prova disso é que enquanto ele orava, os discípulos, como normalmente, adormeceram. Mas a ideia aqui não é condená-lo já assim tão depressa, porque, se pensarmos bem, nós, muitas vezes, estamos na posição dos discípulos, adormecemos. Eu não falo só de dormir mesmo à noite. Falo de distrações, de rotinas, de uma certa inatenção espiritual que nos leva precisamente a não percebermos o momento que vivemos. Às vezes Deus tem algo extraordinário para nos revelar, mas nós estamos simplesmente distraídos. Quantas bênçãos se calhar já perdemos porque não estávamos acordados, espiritualmente despertos. Mas o que acontece a seguir não pode ser silenciado. Nem mesmo o sono podia permitir que os discípulos agora perdessem o que iria acontecer. A oração de Jesus desta vez foi ouvida, só que foi ouvida de uma forma diferente, porque Deus respondeu de uma forma mais literal do que se esperaria. E o que é que vai acontecer? O céu abre e uma luz extraordinária, uma luz pura, santa, podia dizer, desce quase como um holofote sobre aquele monte. E a divindade, o Deus eterno, irrompe através da humanidade. Eu vou aqui à minha Bíblia, acompanhe-me aqui, porque eu gostava de que lêssemos pelo menos o início desta história. Eu estou a fazer uma descrição aqui do contexto, para levar o imaginário um pouco a este lugar, mas eu agora vou abrir aqui a minha Bíblia em Mateus, no capítulo 17. Só mesmo para ler a introdução, a seguir já vou continuar a descrever-lhe um pouco esta história, mas veja, o texto diz o seguinte, Mateus 17, logo a partir do início do capítulo, diz que Jesus tomou consigo Pedro, Tiago e João, como já lhe disse, e conduziu-os em particular a um monte. E agora vem o grande acontecimento, versículo 2. Transfigurou-se diante deles. E o seu rosto, o de Jesus, resplandeceu como o sol, e as suas vestes tornaram-se brancas como a luz. E eis que apareceram Moisés e Elias falando com eles. Esta história coloca diante de nós esta situação tão única, de uma luz, de uma transfiguração do rosto e da pessoa de Jesus. Podemos dizer que aquela agonia da alma de Jesus que orava intensamente desapareceu. Porque agora, aquele que poderia ser chamado como o Cordeiro cansado, transformou-se num rei glorioso. Por isso os discípulos acordam. Agora imagina o cenário. Adormecidos, distraídos, acordam e veem este quadro à sua frente. Ficam sem palavras. Porque ao lado de Jesus, de repente, não está apenas ele, estão dois homens. Quem são eles? Como lemos, o primeiro é Moisés. Aquele que lá no tempo de Israel, na hora da crise, intercedeu pelo seu povo. Aquele que tinha um coração tão sensível, como intercessor, como sacerdote, e que dizia a Deus, perdoa-lhes o pecado, senão risca-me do teu livro. Lemos lá no livro do Êxodo. Mas havia um segundo homem. Quem era ele? Elias. Aquele que depois de dar tudo por Deus, fugiu para o deserto e chegou a pedir a morte quando ele dizia, já basta, Senhor, não quero mais, como lemos lá na Primeira de Reis. Deus enviou estes dois homens. E talvez seja interessante questionar-nos porquê. Porquê estes dois em particular e não outros, quaisquer outros? Mas eu proponho-lhe uma resposta. Jesus, na sua humanidade, precisava de ser consolado por aqueles que tinham sofrido tal como ele estava prestes a sofrer.
Então, do céu não veio um poder qualquer extraordinário, como se fossem anjos, veio mais o poder da empatia, ou seja, de alguém que podia entender a realidade que Jesus estava a viver. Por isso é que podemos perceber que o tema da conversa qual terá sido? Não tanto a glória que eles contemplavam, mas era a cruz que se aproximava. E a cruz, ela não veio cheia de glória e de luz, mas de trevas. A morte que se aproximava em Jerusalém, o sofrimento que ainda estava por vir. E é por isso que podemos dizer que há uma mensagem incrível para nós nesta história. A glória que nós ansiamos, as bênçãos pelas quais oramos, nunca podem ignorar a cruz, o sofrimento. Na verdade, mesmo quando a presença de Deus gloriosa a sentimos connosco, ela vem para fortalecer-nos para as lutas que temos que atravessar. O apóstolo Pedro, como sempre, fica em êxtase e não hesita. Mestre, disse ele, não era bom que fizéssemos três cabanas, dizem algumas traduções, três tendas. Não era bom que ficássemos aqui para sempre, era esta a intenção do seu coração. Pedro queria fixar aquele momento para sempre. Mas nós sabemos que antes dessa possibilidade de ficar para sempre na glória de Deus, há coisas que têm que acontecer. Para Jesus era preciso ainda a cruz. Porque Jesus não desceu do monte, considerando esse o monte, no céu. Jesus não desceu para sentar-se num trono e ser rei nesta terra. Ele desceu para ir para Jerusalém. A transfiguração, como costumamos designar esta história, não era, obviamente, um fim em si mesma. Nada acabou ali. Era uma preparação. Era como se Deus estivesse a dizer: o que vos espera é real. O que vão ter que viver, especialmente Jesus, mas também os discípulos, vai ser duro. Mas ali Deus mostrou que Ele também é real. Que a sua glória, essa também é real. Também é visível. A história diz-nos ainda que depois uma nuvem luminosa cobriu aquele lugar e aqueles homens. E então, dentro dessa nuvem, ouviu-se uma voz com uma expressão conhecida, que já não era a primeira vez que era proferida. E a voz dizia: este é o meu filho amado em quem me comprazo, escutai-o. E os discípulos caem por terra, aterrorizados praticamente. Então Jesus tem que vir e toca-os. E Jesus disse-lhes: levantai-vos e não tenham medo. Quando os discípulos erguem os olhos, já não veem Moisés, nem Elias, nem a nuvem, já tudo voltou ao normal, apenas Jesus está a sós com eles. Mais tarde, Pedro, o apóstolo Pedro, haveria de escrever as seguintes palavras: nós não seguimos fábulas engenhosas, mas fomos testemunhas oculares da sua majestade. Sabe onde é que isto se encontra? Porque é que eu digo que Pedro escreveu isto? Lá na sua carta. Ele também escreveu cartas para animar as igrejas. E na segunda carta, na verdade, no primeiro versículo, no primeiro capítulo e no versículo 16, Pedro disse estas palavras. Sim, podemos dizer que este momento de glória, da transfiguração, nunca mais saiu da sua memória. E quando vieram dias sombrios, quando vieram as lutas, quando veio a cruz, que parecia o fim de tudo, ainda restava na memória destes homens aquela luz que eles tinham testemunhado com os seus próprios olhos. Ainda aquela voz, eles podiam relembrá-la. A razão pela qual hoje eu trouxe esta história foi para lhe dizer a si também que esta mesma voz, ela ainda fala a cada um de nós. Ela pode não ecoar de uma maneira física, através de uma nuvem qualquer no céu. Mas deixe-me dizer-lhe o seguinte: talvez esteja hoje, neste momento da sua vida, a subir a um monte difícil, um momento de luta. Talvez se encontre cansado, como os discípulos, com noite à sua volta num caminho incerto. Mas esta história está aqui para nos lembrar que Jesus intercede por si. Sim, a Bíblia diz que Jesus vive sempre para interceder por nós. E sempre é agora também, é neste momento.
A cena deste monte, ela não ficou registada nos Evangelhos por acaso. Ficou para que pudesse ter a certeza de uma coisa. O Cristo que subiu cansado é o mesmo Cristo que um dia vai descer glorioso. Sabe que Moisés e Elias, eles também são símbolos para nós. Moisés representa aqueles que hão de ressuscitar de entre os mortos, porque Moisés morreu e foi sepultado, mas ressuscitou e está no céu. E Elias representa aqueles que um dia hão de ser transformados quando Jesus voltar, mas não vão sequer chegar a conhecer a morte, tal como Elias, que num carro de fogo foi levado ao céu. Por isso, o que nós encontramos nesta história, neste momento incrível, é uma espécie de miniatura desse reino eterno que foi colocado ali naquele momento e testemunhado por Pedro, por Tiago e João, para que nunca esquecêssemos isto. A história não acaba na cruz. A história finalmente vai acabar na glória. E por isso, essa é a pergunta que hoje também se coloca diante de nós. Deixe-me fazer-lhe esta pergunta. Vai crer ficar adormecido nos momentos de dúvida e de luta, ou vai acordar e dizer: Senhor, eu estou aqui, fala, mostra-me a tua glória? O mesmo Jesus que tocou os discípulos prostrados, o mesmo Jesus que lhes disse: não tenham medo, esse Jesus está agora presente, está na sua vida. Esse Jesus pode tocar a sua vida, as suas lutas, as suas dúvidas, o peso que às vezes parece do mundo inteiro. E hoje ele diz: levanta-te, não tenhas medo. A luz ainda vai manifestar-se, a glória ainda está por vir. E quando vier, ela será para sempre. Ao ouvir agora o quarteto que vai cantar "O dia chegará", eu desafio a acolher no seu coração esta promessa maravilhosa. Esse dia e o dia da glória final também chegará à sua vida. E o fim das suas lutas também chegará. Crê nisso?

0: bênção podermos confiar nesta promessa e saber que sim, o dia finalmente chegará. Também chegou ao fim o nosso tempo e o nosso programa. A Voz da Esperança fica por aqui. Acredito que foi um prazer ter estado consigo e muito obrigado pela sua companhia mais uma vez. Nós, se Deus quiser, voltamos na próxima semana, mas por hoje só quero relembrar-lhe ainda. 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Já sabe, envie uma mensagem, na televisão pode ver aqui o número, como sempre, mas para quem me está a ouvir nesta hora é o 933-939291. É O Desejado. Uma bênção para mim, acredito, ter estado consigo hoje, ter partilhado esta história e todos os ensinos que ela nos traz. Desejo muitas bênçãos, desejo glória para a sua vida. Se está a viver alguma luta, anime-se, vá em frente, o Senhor está consigo. E o nosso encontro fica marcado. Eu desejo muito que com vida e saúde, se Deus nos der, cá estaremos juntos já na próxima semana. Até lá, um grande abraço, que Deus o abençoe.
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1: Bom dia! É com um grande sorriso e uma boa dose de encorajamento que queremos começar então este novo dia com grandes músicas para si. Aliás, é por aí mesmo que avançamos. Tenha um dia abençoado na companhia da RCS.

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2: O meu nome é Diogo, tenho 11 anos e vivo em Oliveira de São Mateus. E eu queria saber qual é a velocidade com foguetão latinos. Porquê?
3: Os foguetões têm de ser extremamente rápidos para atingirem o espaço e não estarem sujeitos à força da gravidade da Terra, que os puxa de novo para baixo. O foguetão Ariane 5, que lançou satélites no espaço, atingiu a velocidade de 37.476 km/h, quase 10.5 km por segundo. Mas não foi o foguetão Ariane 5 que bateu o recorde de velocidade no espaço. O recorde foi feito pelas sondas Helios A e Helios B, com 253 mil km/h, ou 70 km por segundo. É como ir de Londres a Nova York em um

0: minuto e meio. Até hoje este recorde não foi ultrapassado.
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2: Este espaço mil e um porquês, que eu acho que não é só para os mais novos. Nós mais crescidos também temos algumas dúvidas, não é? E as nossas curiosidades assim também ficam satisfeitas. E por falar nos mais novos, para aqueles que vão a caminho da escola, os votos de um bom dia. E já agora esta música é especialmente para vocês. Boas aulas!

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1: Só em Deus encontro paz. Dele vem a minha esperança. Continuemos assim com o coração cheio de esperança ao som da próxima música.

Neste dia, sei que tenho um gigante para enfrentar. Uma guerra a travar. Um problema a resolver. Algo a dissipar. Então, por que ter medo? Porventura, o pequeno David não enfrentou o gigante Golias, a quem todos temiam? Homem de guerra, tão grande e forte, contudo, David sabia em quem acreditava e a quem servia. Assim, também vou lutar contra este inimigo que quer amedrontar-me. Antes, porém, vou ao teu ribeiro e lá pegarei 5 pedras para lutar. A pedra da fé, da palavra, do poder, da graça e da certeza do que sou em ti. A mim não me foi dado um espírito de medo, mas um espírito de fortaleza. Então, no nome do Senhor dos Exércitos, cá vou eu, pronta a lutar, sabendo de antemão que este gigante irá cair diante de mim e do Deus a quem sirvo.

0: 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Bom dia, e seguimos aqui nas manhãs da RCS com mais um apontamento, desta vez virado para a educação. É isso mesmo, ponto e vírgula, é já a seguir com Jorge Branquinho.
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2: Nesta reflexão, voltaremos ao tema das novas tecnologias, um tema que já ocupou alguns dos episódios desta rubrica. Mas julgo importante fazê-lo essencialmente por três razões. É um tema atual, é um tema importante pela implicação que tem em diversas áreas, e é um tema que se presta a alguma especulação, merecendo por isso uma reflexão que nos leva a optar por decisões conscientes. Há já alguns anos que temos ouvido que as novas tecnologias são o futuro e que quem não adere a elas fica obsoleto, vendo-se ultrapassado e sem capacidade de resposta às exigências da sociedade. Vejamos um exemplo. Como poderia de facto um supermercado viver ou sobreviver hoje se para registar as compras de um cliente mantivesse a mesma caixa registadora de outrora, onde se registavam um a um os preços de cada produto? O tempo que levaria a saber o custo de 800 gramas de uma fruta qualquer ou qualquer outro produto? O software de hoje fala de uma maneira muito mais rápida e com a vantagem de simultaneamente possibilitar a gestão do stock. Enfim, na verdade, as novas tecnologias implicam uma transformação profunda no modo como nós vivemos, trabalhamos interagimos no nosso mundo. Estando conscientes desta verdade irrefutável, a questão que se coloca é se essa anunciada transformação não enferma de algum modo de alguma especulação. Durante a Segunda Grande Guerra, Werner von Braun, um engenheiro espacial alemão, afirmou estar convencido de que antes do ano 2000 veríamos o primeiro bebê nascido na Lua. Bom, já vamos em 2026. Mas centremos-nos no domínio educativo. No domínio, no fundo, em que esta rubrica se apoia. Thomas Edison profetizou que o filme revolucionaria o sistema educativo de tal forma que em poucos anos substituiria o uso de livros escolares. Em 1945, alguém anunciava que os receptores de rádio seriam tão comuns nas salas de aula como os quadros de ardósia. E em 1994, anunciava-se que o uso dos CD revolucionaria o funcionamento das salas de aula. Eu pergunto, aconteceu? Há alunos que nem sequer sabem o que é um CD? Quando ouvimos dizer que as novas tecnologias são um comboio que as nossas crianças não podem perder de forma alguma, deveremos ver quanto de verdade há em tal afirmação, mas também quanto de especulativo ela encerra. Eu li em tempos uma afirmação de Tom Holt, alguém que trabalha no desenvolvimento de software para aumentar a eficiência, a previsibilidade e a escala de crescimento das organizações, e então dizia Tom Holt que as novas tecnologias sabem que serão obsoletas depois da manhã. Pelo que não têm incentivo para serem outra coisa senão aquilo que são agora. Catherine Lecuyer, no seu livro Educar para a Realidade, alerta para uma espécie de febre tecnológica que se assemelha a uma espécie de estado de transe que pode, e passo a citar, levar-nos a entender a mudança tecnológica como uma atitude de fascínio apocalíptico que interpreta essa mudança como radicalmente determinante e reveladora do futuro. E há a pergunta se as nossas crianças vão perder o comboio tecnológico se não dedicarem os anos da sua infância, os anos da sua escolarização, ao uso das novas tecnologias, a mesma autora responde dizendo que, passo a citar, ao ritmo atual da obsolescência tecnológica, o mais provável é que aconteça ao contrário. Bom, no meu entender, e como uma espécie de resumo, há duas verdades a reter. As tecnologias são importantes. As tecnologias não são a panaceia nem o elixir da educação ou, se preferirmos, o elixir da aprendizagem. Mas voltaremos ao tema no próximo ponto e vírgula, para o qual conto, obviamente, com a sua presença. Então, até lá!
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3: A Bíblia é imutável, a palavra de Deus é imutável, e que nós possamos valorizar...

0: São 8h35, mais uma vez, bom dia.
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0: Os dias vão continuar a ser de calor. Por isso também o risco de incêndio com as temperaturas altas ainda se mantém, o risco de incêndio em cerca de 60 concelhos do país. Hoje, 36 graus de máxima para Lisboa, 26 para o Porto, 29 para Faro, 39 ainda de máxima para Évora. Portanto, os próximos dias vão continuar ainda a ser de calor, mas no fim de semana, já estamos a meio da semana, portanto com o fim de semana aí a chegar, as temperaturas vão descer um bocadinho, também não é muito. Portanto, para quem quiser aproveitar ainda, quase que diria, os últimos fins de semana de praia, porque tudo indica que no início da próxima semana, imagina só, os aguaceiros, muito provavelmente vão estar de regresso. Quanto ao trânsito...

A esta hora, temos então aqui na A8 um acidente na Berma, sentido Torres Vedras de Lisboa. O acidente é ao quilómetro 15 em Lousa. Há fila a partir da Venda do Pinheiro a afetar a A21. Na Vasco da Gama, trânsito lento no Montijo, nos acessos da A33. Trânsito muito compacto no tabuleiro, com o limite máximo de velocidade para 80 km/h, portanto no sentido Montijo-Lisboa. Temos também um acidente entre um pesado e um ligeiro, na portagem da Crel, na rotunda do Avião, em Alverca. Na Cril, Sacavém-Algés, trânsito lento em Odivelas, para a Pontinha e Túneis de Benfica, também em Alfragide e no sentido oposto, os acessos à Segunda Circular, Odivelas e acesso a Sacavém, também congestionados. Eixo Norte-Sul com fila entre Amachoeira e Sete Rios. Na Segunda Circular, dificuldades de Sacavém para o aeroporto, do Relógio para o Eixo Norte-Sul e no sentido oposto, do Estádio da Luz para as Calvanas. Há cinco com dificuldades na Ribeira da Laje para o Estádio Nacional e da Cruz das Oliveiras para as Amoreiras. Nota também para um acidente nas portagens em Alverca, sentido Sul-Norte, na A1, ao quilómetro 13 na via da esquerda e no sentido inverso, trânsito lento de Santa Iria para São João da Talha, Sacavém. No IC19... uma avaria na via da esquerda na descida para a área de serviço do Cacém, em direção a Lisboa. Há um acidente ali também na via da esquerda, na zona do Cacém, com três viaturas antes do viaduto da Crel e, por isso, há fila a partir de Paiões em direção a Lisboa. É tudo para já. Boa viagem. Daqui a pouquinho avançamos também com a palavra amiga e hoje o título da palavra amiga é muito curioso. Sapos cantores e morcegos assassinos, para ouvir já a seguir com o pastor Samuel Aires. Para já, ficamos com a música dos Exaltai.

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1: Sapos cantores e morcegos assassinos. Sede sóbrios e vigilantes, o diabo, vosso adversário, anda em derredor como um leão que ruge procurando algum para devorar. 1 de Pedro, capítulo 5, versículo 8. Permita-me parafrasear o texto acima para que seja lido nos termos dos sapos da América Central sobre os quais desejo falar. Sede sóbrios e vigilantes, o diabo, vosso adversário, anda a voar como um morcego silencioso procurando alguém para devorar. Merlin Tuttle é uma das maiores autoridades mundiais em morcegos. Ainda rapaz, começou a estudar estes mamíferos de voo noturno com o auxílio do pai e, quando estudámos biologia juntos na faculdade, já era conhecido e respeitado entre os especialistas. O Dr. Tuttle trabalha agora para o Museu Público de Milwaukee. Há algum tempo, Merlin, juntamente com um colega que estuda sapos, passou muitas noites perto de uma lagoa no Panamá, observando um tipo de morcego descer rapidamente e capturar sapos cantores. Os sapos machos escolhiam um lugar de destaque no meio da lagoa e começavam o cântico para atrair a companheira. As fêmeas, escondidas nos barrancos, esperavam pelo cântico que lhes agradasse mais. Voando silenciosamente na escuridão, os morcegos também escutavam para ouvir qual o cântico lhes agradava mais. Baseados na altura, intensidade e ritmo dos sons dos sapos, os morcegos eram capazes de determinar precisamente quais sapos tinham o tamanho ideal para a sua boa refeição. Depois, bastava descer rapidamente e apanhar o sapo. Há também sapos venenosos nessa área, e eles também cantam para atrair as companheiras. Mas de algum modo os morcegos sabem que são venenosos e raramente os incomodam. Como sabem quais sapos são bons para comer, quais são grandes demais, pequenos demais ou venenosos? O Dr. Tuttle não sabe. Algumas vezes ficamos tão envolvidos com as coisas que nos cercam que nos esquecemos de vigiar o diabo e ele apanha-nos antes que nos apercebamos. Mas temos um Salvador que já venceu o maligno e ele pode libertar-nos.
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0: Música com o Zomeira aqui nas manhãs da RCS. E agora sim, vamos receber o Diário da Saúde. Marco Figueiredo hoje fala-nos sobre audição.
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2: Olá, é um gosto contar uma vez mais com a sua companhia no Diário da Saúde, este espaço onde falamos de prevenção, bem-estar e de como pequenas escolhas podem fazer uma grande diferença na nossa saúde e na nossa qualidade de vida. Hoje escolhi falar sobre um sentido fundamental para a nossa vida diária e que muitas vezes só valorizamos quando começa a falhar, a audição. Ouvir bem é também viver melhor. Uma grande parte dos problemas auditivos pode ser prevenida ou tratada, ou pelo menos ter o seu impacto minimizado quando identificada precocemente. As dificuldades auditivas podem desenvolver-se em qualquer altura da vida e devem ser valorizadas, pois podem ter causas reversíveis e tratáveis. A audição é um dos sentidos fundamentais para a comunicação, para a aprendizagem, para o trabalho e para as relações sociais. No entanto, muitas vezes só lhe damos o devido valor quando começa a falhar. De acordo com a Organização Mundial da Saúde, cerca de 430 milhões de pessoas em todo o mundo vivem com problemas auditivos. As causas mais frequentes incluem doenças infecciosas, fatores genéticos, complicações à nascença, uso de certos fármacos, exposição a níveis elevados de ruído e o processo natural de envelhecimento. E as projeções indicam que em 2050, uma em cada 10 pessoas poderá sofrer de perda de audição. Em Portugal, estima-se que cerca de 5% da população tenha algum grau de perda auditiva incapacitante, com impacto significativo na comunicação, na educação, no emprego e nas relações sociais efetivas. E há um dado particularmente preocupante. 1,1 mil milhões de jovens em todo o mundo estão em risco de desenvolver perda auditiva devido a hábitos de audição pouco seguros. Vamos perceber porquê. Atualmente, nos países desenvolvidos, uma em cada duas pessoas entre os 12 e os 35 anos utiliza regularmente dispositivos portáteis, smartphones, leitores de música, auscultadores, muitas vezes com níveis de som considerados perigosos. O volume médio situa-se entre os 75 e os 105 decibéis, mas sempre que o som ultrapassa os 80 decibéis, pode começar a provocar lesões irreversíveis no ouvido interno. Em locais de lazer como discotecas, bares, concertos ou estádios, os níveis sonoros podem atingir os 100 a 120 decibéis, muitas vezes durante várias horas. Ora, a tolerância do nosso ouvido diminui drasticamente à medida que o volume aumenta. E porquê esta preocupação? Porque a perda auditiva devido a trauma sonoro é permanente. A destruição das células ciliadas do ouvido interno é irreversível. Não há medicação nem cirurgia que as recupere. E o que pode fazer na prática para proteger a sua audição? Deixo-lhe 4 recomendações simples. Primeira, mantenha o volume de som baixo. Se quem está ao seu lado ouve a sua música nos auscultadores, está demasiado alto. Segunda, reduza o tempo de exposição a ambientes ruidosos. Faça pausas. Terceira, use tampões auditivos em ambientes barulhentos. Quarta, utilize aplicações que monitorizam os níveis de som para ter consciência da intensidade real a que está exposto. E permita-me uma reflexão. Não é raro estarmos num jantar, numa festa ou numa celebração em que a música está tão alta que mal conseguimos conversar. A música deve aproximar-nos, não isolar-nos. Se precisa de gritar para ser ouvido, o som está excessivo. Se trabalha em ambientes ruidosos, não descure o uso de equipamento de proteção. E se notar sinais como dificuldade em perceber conversas, necessidade frequente de aumentar o volume da televisão ou zumbidos nos ouvidos, procure um médico especialista em otorrinolaringologia ou um audiologista para avaliação da sua audição. A intervenção precoce pode evitar o isolamento social que muitas vezes acompanha a surdez. Por isso, mantenha-se atento a sinais que possam estar relacionados com perda auditiva. O diagnóstico e tratamento precoces são fundamentais para o nível de recuperação que é possível atingir. A audição é, sem dúvida, muito preciosa. E, ao contrário de muitas outras coisas na vida, não temos uma segunda oportunidade. Se a proteger, ela pode acompanhá-lo durante toda a vida. Se a perder, não há substituição natural possível. Cuide dos seus ouvidos, faça um rastreio, esteja atento aos níveis de som e ajude, sobretudo os mais jovens, a perceber que ouvir música em segurança é a única forma de continuar a desfrutar dela no futuro. Por hoje É tudo no Diário da Saúde. Nos próximos episódios, continuarei a partilhar mais dicas para promover a saúde e o bem-estar. Até lá, proteja a sua audição e continue a ouvir o Diário da Saúde.
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Ora bem, rapidamente olhamos para os principais assuntos da atualidade. O outono chegou mais tarde, mas chegou. Bem-vindo este ano. Não foi nem a 21 nem a 22 de setembro. A estação das folhas das castanhas assadas começa hoje. Já começou hoje, à 1 da manhã, e começou hoje com muito calor, ainda um pouco por todo o país. Hoje as manchetes também são dedicadas a Jorge Palma. O velório está aberto a todos e o funeral esse está restrito à família mais próxima. Noutros assuntos da atualidade, Macron diz que está pronto para tomar medidas para abrir Hormuz, e Montenegro está a participar em iniciativas sobre oceanos e clima na ONU. Encontra-se também com António Guterres nesta cimeira das Organizações Unidas que está a decorrer nos Estados Unidos. Estas são algumas das principais notícias da atualidade que nós vamos continuar a acompanhar.

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1: São 9 horas e 2 minutos, altura agora sim de avançarmos para a revista de imprensa.

Então, nesta quarta-feira, dia 23 de setembro, chegou o outono. Multiplicam-se nas primeiras páginas dos jornais alguns dos versos mais marcantes de Jorge Palma, isto na sequência da morte do cantor, noticiado na madrugada de terça-feira. Nas bancas, esta quarta-feira, a revista Sábado revela sobre o assalto ao gabinete do Chega que a PJ não apura sinais de invasão e não descarta encenação. O Correio da Manhã dá conta de 160 mil alunos sem professor no início do ano letivo. Se o Jornal de Notícias revela que disparam notificações para expulsar estrangeiros de Portugal, o Público, por sua vez, revela que a emissão de novos títulos de residência para famílias caiu 31% no ano passado. Na imprensa especializada, os económicos focam-se hoje na habitação. O Negócios destaca que casas usadas na Grande Lisboa já custam quase 400 mil euros e o Jornal Económico escreve que risco de bolha imobiliária está a crescer em Lisboa. Nos desportivos, a primeira página da Bola diz que Seixal vai crescer e o Record fala nas dores do clássico. O jogo, por fim, faz capa com Fábio Silva, sinto mágoa da forma como saí do Futebol Clube do Porto. E agora sim é tudo quanto a estes temas nos jornais de hoje.

E avançamos agora, lembrando que o outono chegou, que está sol e calor, que ainda se vão manter nos próximos dias, mas no início da próxima semana é bem provável que então venham também alguns aguaceiros. Olhamos agora para o trânsito. Começamos no Eixo Norte-Sul com fila entre Ameixoeira e Campolide, onde foi resolvido um acidente e há lentidão para a Avenida de Ceuta. No IC2 há informação de um acidente numa viatura em Alcobaça. O trânsito está bastante condicionado ali na zona. Na A8 temos um acidente na Berma ao quilómetro 15 em Lousa, com fila a partir da Venda do Pinheiro a afetar a A21. Para a Ponte Vasco da Gama, o trânsito também está congestionado nos acessos da A3, mais compacto sobretudo no tabuleiro, com o limite máximo de velocidade de 80 km/h. Temos também um acidente em Alverca, entre um pesado e um ligeiro nas portagens da Crel, na rotunda do avião. Na Cril, sentido Sacavém-Algés, trânsito lento em Odivelas, para a Pontinha e túneis de Benfica. Também em Alfragide,

E no sentido inverso, os acessos à segunda circular na Cril estão também congestionados em Odivelas e nos acessos a Sacavém. Nota ainda para a 5 com dificuldades na Ribeira da Laje para o Estádio Nacional

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1: Comigo e consigo, todos juntos até às 10. Daqui a pouquinho também se junta a nós Ezequiel Quintino no Pensar Faz Bem. Hoje vai-nos trazer algumas lições sobre a vida. Para já, 9 e 6, seguimos com Good Shepherd Music Collective neste Gravity of Love.

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Lições sobre a vida. A americana Regina Brett, de Cleveland, Ohio, aos 90 anos, recordou o que tinha escrito para celebrar o envelhecimento. Recordam-se algumas frases de sua autoria. Lições que a vida me ensinou. A vida não é justa, mas ainda é boa. Não comparar a vida com a de outros, porque não se sabe como ela é. Quando existir a dúvida, dar apenas o próximo pequeno passo. Se um relacionamento tiver que ser segredo, não entrar nele.

0: A vida é muito curta para se perder tempo a odiar alguém. O que os outros pensam sobre mim não me diz respeito. Chorar com alguém é melhor do que chorar sozinho. Fazer a paz com o passado evita que ele estrague o presente. Não é errado os filhos verem os pais chorar. Lembrar que os filhos têm apenas uma infância. Tudo pode mudar num abrir e fechar de olhos, mas Deus vê sempre. Seja a situação boa ou má, ela de certo mudará. Respirar bem fundo tranquiliza a mente. Não contrair dívidas. Poupar para a reforma deve começar desde o primeiro salário. Quando se trata de atingir os mais nobres objetivos da vida, nunca desistir. Escolher sempre a vida. Perdoar tudo a todos. O tempo cura quase tudo. Portanto, deve dar-se tempo ao tempo. A vida não vem embrulhada num laço. Mesmo assim, ainda é um presente. É bom questionar, argumentar e falar com Deus. Ele aceita. Deus ama-me, não pelo que eu fiz ou deixei de fazer, mas pelo que Ele é. É bom saber que o melhor ainda está para vir. Ora, sobre a vida, escreveu também Séneca, o filósofo. Considerada em si mesma, a vida não é boa nem má. Ela é apenas um lugar para o bem ou para o mal. Todos tentam viver muito, não em viver bem. Quando de ninguém depende viver muito e todos podem viver bem.
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0: Marta Fonseca aqui nas manhãs da RCS, nesta quarta-feira.
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0: Neste dia em que chegou o outono, não parece, porque está muito calor, é verdade. Mas já reparou como realmente há sabedoria nestes ciclos da natureza? O verão despede-se e sem pressa, passo a passo, o outono acaba de chegar, quase que nem damos por ele. É verdade, não é? E quantas vezes nós não somos assim? Nós queremos mudanças bruscas e antecipar, ou o mais rapidamente possível, e não. Nas estações do ano, aquilo que nós estamos a ver realmente é esta mudança gradual. Lá fora, os tons dourados, castanhos, vão começar a pouco e pouco a pintar a paisagem. As árvores vão começar a deixar cair as folhas, mas sabe uma coisa? Elas não caem por fraqueza. Interessante. As folhas não vão cair porque já estão fracas. Elas caem por sabedoria. A natureza, que para dar lugar ao novo, é preciso ter a coragem de desapegar aquilo que já cumpriu a sua missão. Olha que interessante. Então que este outono seja também um convite, quem sabe, para nós próprios fazermos também esta introspeção para dentro de nós, se calhar deixar cair algumas folhas secas para dar lugar a outras novas, tempo de olhar para dentro, de respirar fundo, com ar mais fresco, de manhã, deixar ir aquilo que pesa cá dentro na nossa alma, mágoas, medos, cansaço dos dias passados, deixar que, como o vento, não é? Que possa ir e que possamos seguir em frente sem deixar que nada fique ali a servir de pedregulho, agarrados ao passado. Lembre-se, mudar de cor e desacelerar também faz parte do crescimento. O outono não é o fim, é o recomeço, disfarçado muitas vezes de tranquilidade. Então, tal como as estações do ano nos ensinam com estes ciclos, não é? O nosso Criador realmente é fantástico ao explicar-nos como Ele criou tudo no seu tempo, como há tempo para tudo debaixo da terra, não é? Debaixo do sol, não debaixo da terra, calma, debaixo do sol há tempo para tudo, não é? E nós também precisamos de aprender um pouco com estes ciclos da natureza. Deixando cair o que tem de cair para dar lugar ao novo. Gostei disto, hein? Uma excelente nova estação na companhia da sua rádio e que o Espírito de Deus também possa sondar o nosso coração.

0: 9h39, bom dia.
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0: E voltamos a espreitar o trânsito nesta manhã, que não tem estado nada fácil. Por exemplo, aqui no IC19, esta manhã, com um acidente na zona do Cacém. Um acidente com várias viaturas nas vias esquerda e central, isto agora no sentido Lisboa-Sintra, à fila em Queluz, e no sentido oposto também há congestionamento de Queluz para Amadora e de Alfragide para Pinamanique. No eixo norte-sul há fila entre Ameixoeira e Sete Rios, já foi resolvido o acidente ali em Campolide, com lentidão para a Avenida de Ceuta. Na Cril, trânsito lento na subida de Camarate para o túnel do Grilo e nos acessos a Odivelas. Temos também um acidente no Olival Basto, na ligação com a A8, numa das vias centrais, trânsito compacto para a Pontinha e os túneis de Benfica e também em Alfragide, sentido oposto, acesso à segunda circular nos acessos ao túnel do Grilo e Sacavém. Há informação ainda de um acidente na viatura, com uma viatura em Alcobaça, trânsito condicionado nos dois sentidos, na zona de Atalidja, segunda circular com dificuldades da Encarnação para o eixo norte-sul, sentido oposto também do Estádio da Luz para as Calvanas. Ainda trânsito muito compacto na Ponte Vasco da Gama, com paragens no tabuleiro, foi resolvido o acidente na Berma após a ponte principal. Há 5, dificuldade da Ribeira da Laje para o Estádio Nacional e de Monsanto para as Amoreiras. Há 8, temos um acidente na Berma ao quilómetro 15 em Lousa, à fila a partir da venda do Pinheiro. Também temos um acidente entre um pesado e um ligeiro na portagem da Crel, na rotunda do avião em Alverca. É tudo para já, boa viagem. E agora estamos a 19 minutos das 10, seguimos com os Letare.

Ora bem, é verdade, está a ouvir a RCS, sempre atenta à atualidade. E é isso mesmo, quais são os principais assuntos de hoje?

Então vamos a isso, vamos olhar para os assuntos da atualidade e que às 10h30 voltam com mais desenvolvimento. Para já, a OCDE revê em baixo o crescimento da zona euro para 1% em 2027. A OCDE está mais otimista para este ano, mas mais pessimista em relação ao desempenho da economia no próximo. O outono chegou, mas o calor vai continuar. Mais de 70 concelhos continuam em perigo máximo de incêndio no Norte, Centro e Algarve. Destaque também para Jorge Palma, que hoje está nas manchetes dos jornais. O velório está aberto a todos e o funeral restrito aos mais próximos. Continuamos também a olhar para a cimeira a decorrer nos Estados Unidos, com o nosso primeiro-ministro Luís Montenegro a destacar o magnífico momento, assim o considera, das relações entre Portugal e os Estados Unidos. São assuntos que vamos continuar a acompanhar com as notícias a regressar às 10h30.

0: Olá, que bom estar consigo novamente. Mais uma semana chegou e mais esta oportunidade de nos podermos encontrar neste espaço de reflexão, de pensarmos juntos, de refletirmos sobre aquilo que nos ajudará com certeza a mantermos a nossa saúde mental. Aqui estamos no programa Mentes que Sentem, neste que já é o seu programa e mais um episódio, e estamos bem, pela graça de Deus. Desejamos muito também que se encontre o melhor possível. Se não for essa a realidade, que o Senhor possa ser a sua força, o seu alento, e quem sabe, neste mesmo episódio, poderá encontrar algumas respostas que ajudarão nesse desafio que neste momento está a viver. Mais uma vez, saudamos a doutora Cristina Dias. Olá, Cristina. Muito obrigada, uma vez mais e uma semana mais, pela tua presença.
1: Obrigada, Milu. É bom estarmos no nosso espaço do conforto.
0: É verdade. Cristina, nós hoje vamos, neste episódio e no próximo, falar um pouquinho sobre a questão das decisões, das escolhas, e há momentos que realmente definem a nossa vida. Há um sim, há um não, um passo em frente, uma oportunidade perdida, tanto pode ser para bem como pode ser negativo. E hoje vamos entrar então neste fascinante mundo, da tomada da decisão. Que cada um de nós tem que descobrir e que faz e que inevitavelmente pratica ao longo de cada dia. E o que é que a ciência particularmente nos ensina sobre esta questão da decisão? Perceber porque é que algumas decisões nos levam ao sucesso, enquanto que outras nos levam à frustração e, portanto, até a arrependimentos que nós temos na vida. Cristina, nós gostamos de pensar que nós decidimos baseados na lógica. É verdade ou não?
1: Então vamos começar com um pequeno exemplo. Imagina que nós as duas estamos a conversar rotineiramente e tu dizes-me: tenho que comprar uma garrafa d'água. E passado algum tempo, estamos a conversar mais uma vez e tu me dizes: tenho que comprar um carro. Estamos a falar de compras. A minha pergunta é: face a estas duas decisões, irias tomar a decisão da mesma forma?
0: Pois claro que não.
1: De certeza?
0: Claro.
1: Qual é o aspecto principal que te salta logo à vista da grande diferença entre estas duas
0: É o
1: decisões?
0: custo de uma garrafa e o custo de um carro.
1: Exatamente. Nós temos a tendência de acharmos que quando tomamos decisões, na sua grande maioria, o fazemos racionalmente, pesamos os prós e os contras daquilo que estamos a decidir. A ciência tem demonstrado que o cérebro utiliza atalhos mentais e, na verdade, esses atalhos mentais têm como objetivo facilitar também o processo da tomada da decisão, mas é onde ocorrem grande parte dos erros, que não são aleatórios e que têm, inclusive, até alguma previsibilidade.
0: Então, falaste aí em atalhos mentais. Podes, por favor, explicar melhor o que é isso?
1: O atalho é o que o próprio nome indica. É uma ação, um caminho que nós utilizamos para chegar mais rapidamente a um fim. No século passado, no século XX, na década de 70, houve uma equipa de investigadores, Daniel Kahneman e Amos Tversky, que, embora fossem psicólogos, comportamentalistas na sua formação de base, eles foram muito associados à questão da economia também, porque trouxeram muitos contributos nesse âmbito. E eles trouxeram este conceito dos atalhos mentais na perspectiva de heurísticas ou vieses, ou seja, eles disseram que o nosso cérebro utiliza atalhos, nomeadamente vieses, para decidir rapidamente. Que esses atalhos são úteis, mas que produzem erros sistemáticos. E que têm constatado, ou tem-se constatado, que o nosso cérebro prefere uma resposta rápida a uma resposta exata. E que as emoções, o contexto e a forma de apresentação da própria informação influenciam fortemente a escolha. E aqui vamos tentar fazer um exercício. Vou pedir que tu o acompanhes e aqueles que nos acompanham também que o tentem fazer convosco. Imagina que eu faço esta questão. Achas que a altura da Torre Eiffel é superior ou inferior a 500 metros? Digam o número que entenderem, estimem esse número, guardem-no para vós, ok? Agora imagina que eu tinha um grupo de pessoas diferentes e fazia exatamente a mesma pergunta, apenas aqui com uma pequena mudança. Acham? Ou achas que a altura da Torre Eiffel é superior ou inferior a 200 metros? só mudamos o número.
0: Uhum.
1: A verdade é que, feita esta experiência em grupos diferentes, nós vamos verificar que, a quem foi perguntado se achas que a altura da Torre Eiffel é inferior ou superior a 500 metros, as pessoas têm tendência a dar números mais próximos ou mais altos.
0: Isso.
1: Do que este. Quem recebeu o número 200 tem tendência a dar números inferiores, não é aos 200, é números mais baixos numa escala de 0 a 200.
0: Uhum.
1: Ou seja, isto é um exemplo muito simples de que isto é um viés, um atalho mental que o nosso cérebro utiliza para dar uma resposta rápida, que não tem que ser necessariamente a resposta correta ou adequada.
0: Uhum. Ao ouvir as perguntas, efetivamente,

0: responder essa tua questão, Milo, mas vou repescar aqui um bocadinho algo que dissemos há pouco. Nós achamos, tu estavas a descrever o processo, não é? E nós achamos que nesse processo, que tem aqui uma fração de segundos, que mesmo assim que nós racionalmente estamos a pesar conscientemente as escolhas, o que não é verdade. Esta é a mesma equipa de investigadores. Ele disse que no âmbito da tomada de decisão nós podíamos dividir a nossa mente em dois sistemas, o sistema 1 e o sistema 2. Estamos a simplificar muito décadas de investigação neste âmbito. Portanto, não estamos a falar de partes físicas do cérebro, mas estamos a falar de duas formas de processamento da informação que é importante para a tomada de decisão. E eles dizem que o sistema 1 é rápido, é intuitivo, é como se nós pudéssemos dar-lhe a designação do piloto automático do cérebro. O sistema 2 é lento, é analítico, é deliberado. Uma pergunta, Milo, a capital de Portugal é? Estou à espera da tua resposta.
1: Lisboa.
0: 2 vezes 2 são?
1: 4.
0: Ok. Visto como tu respondeste automaticamente, tu tens uma informação que já está agregada, isto foi o teu sistema 1 a funcionar. Portanto, quando nós reconhecemos um rosto familiar, quando nós interpretamos, por exemplo, uma emoção no rosto de outra pessoa, quando nós travamos o carro perante um perigo, é o nosso sistema 1 que está a funcionar, nosso piloto automático. E tem algumas características. Ele é muito rápido, portanto, produz respostas em frações de segundos. Ele é automático, não te exige concentração. Tu não estiveste absolutamente concentrada para me responderes quanto é que eram 2 vezes 2. Ele utiliza muita associação, portanto liga memórias e ideias de forma espontânea. Ele é muito emocional, muito emocional. Ele integra as emoções e os sentimentos nas decisões. E ele é extremamente económico. Económico porquê? Porque poupa dinheiro? Não. Económico porque faz a poupança de energia a nível de cérebro. Qual é o grande problema do sistema 1? Entre aspas, ele é funcional e faz sentido. Mas a verdade é que nestas características que ele tem, ele não tem, a maior parte das vezes, precisão. E isso leva a enviesamentos, a interpretações erradas e a um esforço diferente da realidade. Uma interpretação diferente da realidade. Agora vamos imaginar estas questões. Imagina que eu te pergunto, Milo, diz-me lá, quanto é que são 27 vezes 43? Se me fizessem esta pergunta, eu estaria mais ou menos como tu. Ora bem, onde é que está a máquina de calcular, isso, não é? Estaríamos isso aqui já um bocadinho. Quando nós, por exemplo, estamos a analisar um contrato, quando nós estamos a ver a estratégia lógica para um determinado trabalho, quando nós estamos a resolver um problema lógico, entra em ação o sistema 2. O sistema 2 entra em ação sempre que há uma exigência de esforço mental. Ele é lento, portanto exige tempo. Ele é analítico, analisa as evidências. Ele é deliberado, porque ele examina alternativas. E ele é exigente, consome muita energia mental. E é extremamente controlado. Controlado porquê? Porque ele permite corrigir erros do sistema 1. Estamos sempre a falar no âmbito da tomada de decisão.
1: E sem nos apercebermos, ou estamos num sistema ou estamos no outro.
0: Exatamente.
1: Portanto, é extraordinário realmente a forma como a nossa mente acaba por reagir. Nós já vamos continuar a desenvolver este assunto. Vamos para o nosso habitual intervalo, mas já voltamos, não saia daí.
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1: E cá estamos uma vez mais na segunda parte deste episódio. Que bom que ainda aí continua. Antes de continuarmos na nossa reflexão, queria apenas recordar que temos para vós este guia de estudos para poder desenvolver um pouquinho mais o vosso conhecimento em relação a uma ou outra área que realmente seja de maior fragilidade na sua vida.

0: aqui tem temáticas e tem assuntos muito pertinentes em relação à questão da saúde mental. Então basta apenas escrever para nós ou ligar através do 933-939291 para termos o prazer e o privilégio de poder enviar para si de forma gratuita para a sua casa ou para a casa de um familiar ou de um amigo. Então não deixe de nos contactar, 933-939291, e será um prazer para nós poder fazer chegar até si este guia de estudos. Cristina, continuando a desenvolver esta questão do sistema 2, por favor.
1: Sabes que antes de irmos para intervalo, tu utilizaste uma expressão interessante. Tu disseste, ou estamos no sistema 1 ou no sistema 2. Então permite-me fazer aqui uma pergunta, uma brincadeira. Simples, mas que nos vai ajudar a perceber esta transição. Imagina que eu te estou a dizer o seguinte. Milu, um pastor tem 15 ovelhas. Todas morrem, exceto 8. Quantas é que ficam? A maior parte de nós, e acredito que alguns que estão a ouvir-nos estão a fazer
0: contas.
1: Estão a fazer contas. Estão a dizer 7. Estamos a subtrair. Mas a verdade é que eu não te perguntei quantas é que tinham morrido. Eu perguntei quantas é que sobreviviam. Portanto, diz aqui, todas morrem exceto 8, mas nós estamos a dar o número 7. Okay. Nós fomos contar aquelas que tinham morrido.
0: Devíamos ter dito 8.
1: Exatamente. Segundo exemplo. O médico faz-te a prescrição de um medicamento e diz assim, vais ter que tomar 3 comprimidos de meia em meia hora. Quanto tempo é que demora a tomar os 3? E a maior parte de nós diz 1 hora e meia. Ok? 3, meia hora, 1 hora e meia. Sim, mas se eu tomar agora um, só tomo o outro passado meia hora, o segundo e o terceiro passado meia hora. É 1 hora.
0: 1 hora.
1: Nisto nós temos um exemplo incrível de como nós temos o nosso sistema 1 a funcionar em detrimento do nosso sistema 2. E estamos a tomar decisões. O erro não aconteceu porque nós não sabemos contar.
0: Exato.
1: O erro aconteceu porque o cérebro pôs o sistema 1 a prevalecer e quis responder antes de analisar a informação. Agora, na maioria das situações, os nossos dois sistemas no âmbito da tomada de decisão, eles funcionam em conjunto. Imagina o seguinte, vais a conduzir normalmente e de repente uma criança atravessa a estrada a correr. Tu travas automaticamente, é o teu sistema 1 a funcionar. Só depois é que tu começas a refletir sobre o que ocorreu, é o teu sistema 2 a funcionar. Portanto, este exemplo das ovelhas e este exemplo dos medicamentos mostra de uma forma até simplista e engraçada que a maior parte das vezes nós deixamos o sistema 1 assumir a análise da informação e a tomada de decisão. Não é consciente, é pela poupança de energia. E que mostra também porque é que cometemos tantos erros na tomada de decisão.
0: Então, quando nós compramos, por exemplo, por impulso, não é? É o sistema 1 que está a conduzir a decisão, por exemplo.
1: Nosso piloto automático.
0: Isso, o piloto automático. Esta distinção ajuda-nos a perceber um pouco melhor porque é que nós tomamos então mais decisões.
1: E sabes, Milo, que no âmbito da tomada de mais decisões eu gostava de ajudar a sensibilizar-nos, a todos nós, para algumas coisas que a ciência tem trazido entre esta articulação entre sistema 1 e sistema 2, piloto automático sistema 1 e centro decisor sistema 2, diretor executivo, se nós o pudéssemos utilizar, que nos levam a cometer erros na tomada de decisão e que estão cientificamente comprovados. Um deles, em 1979, um grupo de investigadores publicou a chamada teoria da perspectiva. E o que é que isto diz? E vamos mais uma vez pegar num exemplo corriqueiro. Imagina que eu te digo, Milu, tens a hipótese de ganhar agora 50 euros, esse dinheiro fica contigo, ou tens a hipótese de apostar um valor e possivelmente poderás ou não ganhar 100 euros. O que é que nós escolheríamos? A maioria das pessoas ia escolher os 50 euros. Porquê? Porque nós, o nosso cérebro, avalia ganhos e perdas de forma diferente. As perdas têm um maior impacto emocional do que os ganhos. É o que eles chamam a aversão à perda. Tu perderes 100 euros dói mais, em termos emocionais, do que a felicidade de ganhar 100 euros. Então, muitas decisões que nós tomamos têm por base esta aversão à perda. Vamos imaginar o segundo exemplo. Imagina que eu te digo, ó Milu, olha, conheço o João. O João é um rapaz que é tímido, mas ele é bastante organizado e gosta muito de detalhes. Olha, tenta lá adivinhar qual é a profissão dele. Achas que ele é bibliotecário ou achas que ele é agricultor? O que é que tu previsivelmente dirias?
0: Que era o bibliotecário.
1: Que era o bibliotecário. A verdade é que, estatisticamente, existem provavelmente mais agricultores do que bibliotecários. Mas tu baseaste essa informação em quê?
0: Nas características que partilhaste.
1: Nas características que eu partilhei. Mas no molde mental que tu tens, no estereótipo que tu tens sobre essas características. Isto é o que nós chamamos o viés da representatividade. Ou seja, nós confundimos o parece com o é provável. Parece, pelas características que eu avaliei, que o João se encaixava mais na profissão de bibliotecário. Mas se fôssemos em termos estatísticos, haveria uma maior probabilidade de ele ser agricultor.
0: Pois.
1: Okay? E de certeza que este exemplo e tantos outros, nós começamos a fazer aqui um rewind à nossa mente. Vamos identificar muitos outros corriqueiros no nosso dia-a-dia. Imagina um outro exemplo. Imagina que eu te pergunto, ó Bilu, tu achas que existem, a nível mundial, mais pessoas que morrem devido a ataques de tubarão ou devido a acidentes domésticos? E para onde é que vai a nossa mente?
0: Para os acidentes domésticos, será? Ou os tubarão?
1: O tubarão. O contrário, a evidência mostra exatamente o contrário. Ou seja, e porquê que a evidência mostra o contrário? Porque tu ouves muito mais falar nas notícias sobre ataques de tubarão. Até podem ocorrer mais acidentes domésticos, mas são noticiadas mais vezes os ataques do tubarão.
0: Ou então a conclusão que eu tomei é pelo lugar onde eu vivo.
1: Exatamente.
0: Não é? E como não há tubarões, seria mais os acidentes.
1: Mas estamos a falar a nível
0: Exatamente.
1: Mundial. Ou seja, o nosso... Mas para, muito interessante o que tu acabaste de fazer. Tu disseste, pelo meio onde eu vivo, o teu cérebro, ele está a utilizar o que nós chamamos o viés da disponibilidade. Qual é a memória mais provável, o exemplo que me é mais familiar? Eu vou responder-te, não com base em dados, mas eu vou-te responder com aquilo que me vem mais rapidamente
0: Exato.
1: À memória.
0: Okay? Ou o meu conhecimento,
1: ou
0: não
1: é? O teu conhecimento, exatamente. Portanto, o viés da representatividade leva-nos a julgar pelas aparências, o viés da disponibilidade leva-nos a tomar decisões pelas recordações. Um outro exemplo muito comum, estamos sempre a falar no âmbito da tomada de decisão Sim. e das coisas que influenciam a nossa tomada de decisão e que a maior parte das vezes não são conscientes.
0: Pois.
1: Imagina que eu te digo, olha Milu, eu preciso comprar uma máquina de lavar. Não importa se é roupa, se é louça, não interessa. E tu és uma pessoa em quem eu confio, és uma pessoa por quem eu tenho uma estima grande e és uma pessoa que eu acho que és muito ponderada nas escolhas que fazes. E tu dizes-me, Cristina... Olha, eu acho que a minha máquina até funciona bem e é desta marca assim assim. Ok. Agora imagina que aqueles que nos ouvem até olham para mim e dizem pronto, a Cristina até é uma pessoa em quem eu confio no tipo de conselhos que dá. E eu comento contigo no contexto de um programa, olha, tive um problema com a máquina de lavar e comprei esta marca. Imagina que do lado de lá, alguém que nos está a ouvir diz olha, eu precisava de uma máquina de lavar. Okay. Vou comprar porque a Cristina... que é uma pessoa em quem eu confio, comprou esta máquina. O que é que nós estamos a fazer aqui? Estamos a fazer o viés da confirmação. E isto é o quê? Nós procuramos informação. Em vez de perguntarmos, será que eu estou certo? Nós perguntamos inconscientemente. O que é que comprova que eu estou certo? Se a Milu é de confiança, então o fato de eu comprar esta máquina comprova que eu... Estou certa. Estou certa porquê? Porque a Milu é de confiança.
0: Okay.
1: Quem é que já comprou, por exemplo, um telemóvel e nos dias seguintes foi pesquisar, já tinha pesquisado antes, mas nos dias seguintes foi pesquisar mais um bocadinho. Será que foi pesquisar para tentar perceber se fez uma boa compra? Não. Foi pesquisar a maior parte das vezes para confirmar que fez uma boa compra. Portanto, nós primeiro decidimos e depois procuramos argumentos para justificar. Um outro exemplo muito prático. Imagina um outro viés que influencia na nossa tomada de decisão. Quando as nossas decisões são influenciadas por uma informação inicial ou por um número, e nós dizemos que disparate. Então vamos agora pegar um exemplo prático. Imagina que nós entramos numa loja que está em saldos e tu vês uma camisola que na etiqueta diz assim, antes esta camisola custava 120€, agora custa 60. E tu dizes, epá, que desconto fabuloso. É uma excelente oportunidade, é um grande negócio. E muitas vezes fazemos isto por impulso.

0: iríamos a compra por impulso. Mas a pergunta correta não seria: será que esta camisola vale 60 euros para
1: Isso.
0: ti? Vamos a um outro exemplo. Isto é o que nós chamamos o viés da ancoragem. Vamos a um outro exemplo. Imagina que tu fazes um exame médico e o médico te diz: olha, Milu, em média, os resultados deste exame vão demorar cerca de um mês. E tu, passados 15 dias, recebes os resultados do exame. E tu dizes: epá, fantástico! Este médico foi altamente profissional, até conseguiu enviar os exames em 15 dias. Mas agora imagina que eu te tinha dito. O médico te tinha dito que os resultados demoravam 7 dias e tu recebeste na mesma 15 dias depois. Vais dizer: bom, o médico pode ser competente, mas ele efetivamente não é muito cumpridor de prazos. E agora a pergunta que eu te coloco é: mas não estamos a falar do mesmo número? Visto como alterou
1: Pois.
0: completamente a tomada de decisão que tu tiveste relativamente à perspectiva que tu tinhas sobre aquele médico. E nós achamos que decidimos com base em factos, quando na maior parte das vezes decidimos com base em comparação face à primeira informação que recebemos. Estamos quase, iremos continuar isto também no próximo episódio, mas gostava de partilhar mais uma conclusão da ciência que demonstra o impacto que isto tem na nossa tomada de decisão. Das áreas em que a nossa decisão é muito influenciada é no que eles chamam o framing effect, o efeito do enquadramento. E os investigadores fizeram uma experiência, pegaram em dois grupos e fizeram-lhes esta pergunta, esta observação: olha, há uma doença rara que ameaça 600 pessoas e tu tens, grupo 1, duas hipóteses de escolha. Ou escolhes a escolha A, hipótese A, e 200 pessoas serão salvas, ou escolhes a hipótese B, e há um terço de probabilidade de salvares as 600 pessoas e dois terços de probabilidades de não salvares ninguém. O grupo 1 escolheu a hipótese A, salvar as 200 pessoas. Porquê? Porque salvar as 200 pessoas parece uma hipótese mais segura. Agora fomos ao grupo 2, vamos fazer exatamente a mesma pergunta das 600 pessoas que têm esta situação com a doença, recebem exatamente o mesmo problema, mas ele é formulado de uma forma um bocadinho diferente. E dizem assim: olha, tu tens a hipótese de escolheres, tens a possibilidade de escolheres a hipótese C, em que 400 pessoas morrerão, ou tens a possibilidade de escolher a hipótese D, em que há um terço de probabilidade de ninguém morrer, ou dois terços de probabilidade de morrerem 600 pessoas. E a maior parte das pessoas do grupo 2 escolhe a hipótese D. Mas a verdade é que matematicamente nós estamos a falar do mesmo número.
1: Pois.
0: Estamos a falar exatamente da mesma coisa. Mas as respostas mudaram radicalmente. E porquê que mudaram?
1: Porquê?
0: Porquê que isto acontece? Porque quando nós ouvimos 200 pessoas serão salvas, o nosso cérebro vê um ganho.
1: Pois.
0: Se vê um ganho, tendemos a evitar riscos. Quando o nosso cérebro ouve 400 pessoas morrerão, o cérebro vê uma perda e nós tendemos a procurar alternativas mais arriscadas para evitarmos essa perda. Ou seja, o nosso sistema 1, piloto automático, reage imediatamente a palavras e emoções. Salvar, ganhar, proteger, elicita uma resposta emocional positiva. Perder, morrer, falhar, elicita automaticamente uma resposta negativa. Ou seja, antes do sistema 2 analisar os números, o sistema 1 já criou uma impressão. E agora a pergunta que eu te coloco é: destes exemplos que eu fui dando, eles são ou não são familiares? Tu consegues identificar-te em alguns? Certamente aqueles que nos ouvem também conseguem identificar alguns destes exemplos. E agora a pergunta que eu te coloco e que eu gostaria que aqueles que nos ouvem nos questionassem também é: na realidade, nós estamos a tomar decisões absolutamente conscientes e baseadas nos factos? É porque a nossa escolha muda, neste caso do framing effect, a nossa escolha muda quando nós somos influenciados pela forma como a mensagem nos é transmitida. E as pessoas respondem não apenas aos factos, mas respondem ao enquadramento
1: Isso.
0: desses próprios factos.
1: É extraordinário o que estás a falar. Estás a falar e estou a pensar, mesmo nos nossos relacionamentos, a forma como interagimos uns com os outros, a forma como colocamos as coisas diante do outro, facilitará ou impedirá ele fazer então a boa escolha ou a boa decisão ou não.
0: Exatamente.
1: Ou seja,
0: e reparem, nós trouxemos exemplos que são exemplos do dia a dia, que são comuns. Nós no próximo episódio vamos abordar com mais calma esta questão de algumas coisas que influenciam a nossa decisão, mas também de algumas estratégias que nos podem ajudar a prevenir a tomada de decisões ou termos decisões mais consistentes ou mais equilibradas. A questão não estará tanto no erro, porque ele pode ocorrer, mas à medida que nós tomamos consciência dele, poderá ser mais simples aprender a lidar com esta impulsividade ou não, porque mesmo quando não somos impulsivos, não significa que não estejamos a cometer erros.
1: Exato.
0: Também. Mas poderá ajudar-nos a tomar decisões mais equilibradas e mais sábias.
1: Muito bem. Muito obrigada, Cristina, mais uma vez. Então aqui fica o convite, já para não perder o próximo episódio na próxima semana, e encontraremos-nos lá, se Deus quiser. Até lá.

0: Avançamos para as notícias nesta manhã de quarta-feira. Começando com a nota do estacionamento na Praia Grande e na Praia das Maçãs, que passa a ser pago durante todo o ano. Já lá vamos. Para já, o outono chegou hoje, mas ainda com temperaturas de verão, o perigo de incêndio rural vai manter-se muito elevado em algumas regiões, pelo menos até domingo. O cantor Jorge Palma está hoje nas manchetes de praticamente todos os jornais neste adeus final ao músico que marcou gerações. O velório do cantor, que morreu na segunda-feira, vítima de uma paragem cardiorrespiratória, está marcado para hoje na Voz do Operário, em Lisboa. O velório está aberto a todos, já o funeral é restrito aos mais próximos. Nota de falecimento também para o escritor, jornalista e investigador José Vial Motinho, jornalista no Jornal de Notícias e no Diário de Notícias, morreu esta terça-feira, aos 81 anos, vítima de doença súbita. Noutros destaques, Portugal desperdiça todos os anos 184 kg de alimentos por habitante, enquanto muitas famílias enfrentam dificuldades para se alimentar. Os números divulgados pela Associação Ambientalista Zero indicam também que a União Europeia, os resíduos alimentares, representam ainda cerca de 16% das emissões de gases com efeito de estufa associados ao sistema alimentar, isto na União Europeia. Para combater o desperdício alimentar, foi hoje lançada uma aplicação que pode estar ao serviço de qualquer um de nós, Daniel Galay.
1: Isso mesmo, a Associação Zero juntou-se a parceiros de Malta e Chipre para lançar esta quarta-feira a plataforma App Food Connect, que irá facilitar a doação de excedentes alimentares e aproximar quem tem alimentos disponíveis de quem deles precisa.
0: E como é que funciona essa aplicação?
1: De acordo com a Zero, a plataforma permite que restaurantes, cafés, hotéis, municípios ou então produtores de qualquer dimensão disponibilizem de forma simples e gratuita os alimentos que têm acesso e que continuam próprios para consumo. Do outro lado, organizações que apoiam pessoas em situação de vulnerabilidade ou qualquer cidadão podem utilizar a aplicação móvel Food Connect para consultar e reservar os alimentos disponíveis junto à sua área de residência ou área geográfica da sua conveniência. A recolha é feita através de um identificador único, permitindo preservar o anonimato de quem recebe os alimentos.
0: Ambientalistas lançaram hoje então esta Food Connect para prevenir desperdício alimentar, uma plataforma e aplicação para doação de alimentos. Na página da economia, a zona euro deverá crescer 1% em 2026 e em 2027, isto segundo as previsões da OCDE, que está mais otimista para este ano, mas mais pessimista em relação ao desempenho da economia no próximo ano. No plano regional, o estacionamento pago na Praia Grande e das Maçãs passa a vigorar todo o ano e não apenas durante o verão. O Executivo Camarário aprovou também a isenção do pagamento dos primeiros 15 minutos nos parquímetros de todo o concelho. Ainda por Sintra, a Unidade de Saúde Mental do concelho deverá reabrir até novembro, com o Hospital de Cascais a assegurar a prestação de cuidados nas antigas instalações do Sintra, Centro Integrado de Tratamento e Reabilitação em Ambulatório. O anúncio foi feito pelo Presidente da Câmara, Marco Almeida, durante a reunião pública do Executivo Municipal. Segundo o Autarca, a Unidade Local de Saúde Amadora Sintra irá adquirir ao Hospital Cascais serviços na área da saúde mental, permitindo recuperar uma resposta que durante anos esteve disponível no concelho. A fechar, já está disponível o segundo número do Boletim Municipal da Câmara de Sintra, uma publicação que reúne informação sobre algumas das primeiras ações, investimentos e iniciativas atualmente em curso no concelho.
1: Esta edição dá destaque a projetos estruturantes, testemunhos e iniciativas municipais que, segundo a autarquia, reforçam a identidade e o dinamismo do território, evidenciando o trabalho contínuo desenvolvido no concelho de Sintra. Distribuído gratuitamente, o Boletim Municipal pretende facilitar o acesso dos cidadãos à informação sobre a atividade da Câmara de Sintra e aproximar a gestão municipal da população.
0: Estas e outras notícias também disponíveis no Sintra Notícias online, e é tudo para já quanto à informação.

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1: Olá a todos, meu nome é Nuno Silva e todas as semanas estou convosco no programa Luz na Escuridão. Hoje estou aqui no programa Música da Minha Vida para partilhar convosco algumas das músicas que mais tocam o meu coração e que mais me aproximam de Deus. A primeira dessas músicas é do quarteto Arautos do Rei, que é um grupo que já ouço há vários anos. Escolhi a música Graça para iniciar o programa de hoje, porque ela fala daquilo que esteve na base de um momento de transição espiritual que vivi. Mesmo tendo crescido na Igreja Adventista, foi aprofundar sobre a graça, o perdão e o amor de Deus que a minha relação com Deus mudou radicalmente.

próxima música vem no seguimento da anterior e fala especificamente do amor de Deus. É uma música de Daniel Liedtke e ela é importante para mim porque mostra quem eu sou e os erros que eu cometo, mas que ainda assim Deus me ama de uma forma estrondosa. Sim.

O projeto Adoradores é um projeto que tem feito parte das minhas escolhas há alguns anos. Dentre várias músicas que já foram lançadas por este projeto, escolhi a música Lá no Céu, porque ela lembra-me que um dia tudo aquilo que nos provoca dor e sofrimento vai terminar.

A próxima música é do grupo Vocal Livre. Este grupo tem várias músicas que me dizem muito, mas eu escolhi a música Por Toda a Terra, porque ela fala do momento em que toda a terra verá a vinda de Jesus para nos resgatar do mal.

0: decidi trazer duas músicas em inglês para este programa. E esta é a primeira delas. A música chama-se I Surrender, que significa Eu Me Rendo, em português. E ela é importante para mim, porque ela reflete um momento importante da minha vida, onde eu tentava até a exaustão resolver todos os problemas à minha maneira, e mesmo aqueles nos quais eu não tinha qualquer controle. Foi preciso viver um momento de rendição a Deus, conforme é descrito nesta canção.
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Sempre tive paixão por estar entre os jovens, mesmo já não tendo propriamente idade de jovem. Gosto de tentar compreendê-los e tentar ser uma ajuda e uma influência para que eles permaneçam ou se aproximem de Deus. A próxima música foi o hino tema da Juventude Adventista no Brasil em 2020 e ela fala de que tudo na nossa vida deve ser feito a pensar em Deus e para que Deus seja sempre exaltado.

A próxima música faz parte de uma coletânea de hinos que é utilizada no louvor congregacional na Igreja Adventista. Escolhi partilhar esta música convosco porque ela leva-me ao imaginário daquilo que será um dia a experiência vivida no céu.

penúltima música é a segunda música em inglês da escolha que fiz para o programa de hoje. Ela pertence ao grupo Hillsong e chama-se Oceans, ou Oceanos, em português. Ela é não só uma das músicas preferidas do meu filho, mas também é uma música que me diz muito. Foi esta música que ajudou à decisão dele se batizar. E ela fala da ação imprevisível do Espírito Santo e da forma como ele nos guia de uma forma profunda em todos os momentos de decisão da nossa vida.

Chegamos à última música e vamos terminar como começamos. Trata-se de mais uma música do quarteto Arautos do Rei. A música chama-se Sopro de Deus. E esta música, para além de ter sido uma das poucas que foi cantada em público em família, é também o espelho daquilo que eu acredito como sendo o que de mais importante podemos compreender acerca de Deus, o seu amor. Foi um prazer partilhar todas estas músicas convosco e que elas possam ter servido para vos aproximar de Deus através das suas melodias e das suas letras. Até breve.

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1: Meu nome é Gabriel, tenho 9 anos e vivo em Queluz. Eu queria saber se além das aves de rapina, outro animal também tem visão apurada. Por quê?
2: Por quê? Além das aves de rapina, que têm uma ótima visão, temos os felinos, igualmente bons na visão. Os olhos dos felinos também contam com células especiais que melhoram muito a visão, sobretudo ao entardecer e à noite. Parece que a visão dos felinos é

0: 6 vezes melhor que a dos humanos. Estudos mostraram que os olhos humanos não chegam nem ao top 10 em questões de visão.
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1: Quando nós olhamos para estes provérbios de Salomão, muitas vezes eu, ao lê-los, ao preparar, sorrio, porque eles são de uma delicadeza tão grande que fazem sorrir, mas no sentido de nós nos sentirmos emocionados. E o nosso provérbio de hoje é exatamente um desses. Diz no capítulo 27 e no verso 8: o homem que vive longe da sua terra é como um pássaro longe do ninho. Um pássaro longe do ninho. Todos nós já observamos, ou se não tivermos oportunidade, se calhar um dia podemos procurar observar aquilo que se passa dentro de um ninho. Uma mãe, a mãe pássaro, a alimentar, ela vai voar, traz o alimento e depois alimenta os seus filhotes diretamente na boca. Ela, para que eles possam comer melhor, ela mastiga e depois coloca. Tudo isto é o carinho que se passa dentro do ninho. E muitas vezes as pessoas que estão fora de casa sentem saudades de casa. Eu já vivi há alguns anos fora de casa, no outro país, e sei um pouco aquilo que aquelas pessoas que estão deslocadas do seu país para muitas vezes poderem conseguir um pouco melhor, uma vida um pouco melhor, para poderem comprar uma casa, poderem dar melhores condições aos seus familiares, elas sentem-se deslocadas. E o que eu quero dizer com isto, prezado amigo, prezada amiga, é que se nós não somos deslocados, nós podemos ajudar essas pessoas que são deslocadas. Nós podemos dar o nosso carinho, nós podemos dar a nossa atenção, nós podemos, às vezes, até providenciar algumas coisas que essas pessoas necessitem para que elas se sintam no seu ninho. Por isso, prezado amigo, prezada amiga, procura ser um ajudador de pessoas que tenham necessidades para o seu ninho.
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1: Que bom estarmos juntos aqui para mais um Comportamento. Você é sempre bem-vindo. Eu sou a Aline Carvalho e hoje quem vai nos ajudar é a Priscila Bell, e a Priscila é psicóloga. Priscila, a história que a gente recebeu é a seguinte: minha filha adolescente quer dormir em casa com o namorado dela e eu não sei o que fazer. E aí, Priscila, o que você diria para essa mãe?
2: Olá, ouvintes. Aline, tudo bem? Olha, se sua filha é adolescente e quer trazer o namorado para dormir em casa, a sua casa são as suas regras, são as suas leis. Enquanto ela mora aí, depende de você, é menor de idade, ela tem que se adequar às suas regras. Por mais que ela ache ruim, que ela diga que outras pessoas façam isso, ah, minhas amigas, meus amigos, isso é uma bobagem, você é careta, você não sabe de nada. Então, se isso te incomoda, então, infelizmente, são as nossas regras. As nossas regras de casa não são para ser discutidas e comparadas com as de ninguém em nenhum outro lugar. Se for assim, a gente fica vivendo num mundo muito Maria vai com as outras. E se você não quer que ele venha dormir em casa, quer que tenha esse espaço só de vocês, que tenha esse limite, seja clara e suporte, né, ela discordar de você nesse ponto.
1: Muito obrigada, Priscila, por nos ajudar com seus conselhos. O programa de hoje fica por aqui e a gente se encontra no próximo.
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2: Olá, amigo ouvinte. É sempre um prazer muito grande fazer-lhe companhia. Quando se fala de ciência, ninguém questionará a sua importância e o seu contributo para o bem-estar e satisfação das necessidades naturais da vida humana. À medida que se desenvolve, melhora o ensino, a qualidade de vida das pessoas e com ela consegue-se muito daquilo que representa a solução para os mais intrincados problemas com que a humanidade se debate. Ciência. A palavra não possui qualquer regra complicada na sua construção etimológica. Surgiu na língua portuguesa, derivada da palavra latina scientia, que originalmente era uma referência ao conhecimento sistemático. No entanto, com o passar dos séculos, a mesma palavra latina passou a ser traduzida por ciência. Bom, o uso corrente da palavra ciência não é tão remoto como se possa pensar. Os antigos gregos usavam as palavras gnosis e episteme, significando literalmente conhecimento. Só algumas centenas de anos depois, esses termos começaram a ser traduzidos por ciência. Já o termo cientista apareceu no século XIX e levou algumas décadas até começar a ser usado. Foi o historiador e matemático cientista inglês William Whewell quem o introduziu pela primeira vez nos seus escritos científicos, passando a ser posteriormente utilizado na linguagem corrente. A sua inclusão no dicionário Oxford da língua inglesa ocorreu em 1834. A ciência humana, propriamente dita, não teve uma origem exclusiva. Pelo contrário, os métodos científicos foram surgindo gradualmente ao longo de vários milhares de anos, fruto das necessidades humanas, conhecendo-se com o decorrer dos séculos alguns dos detalhes sobre o seu desenvolvimento. A partir do século XIX e com grande ênfase nos séculos XX e XXI, a ciência conheceu o seu mais extraordinário desenvolvimento, fazendo com que o mundo mudasse quase abruptamente. As distâncias são cada vez menos um obstáculo para a miscigenação e integração das diferentes sociedades com base na ciência e na tecnologia. Ninguém pode negar que, por meio dos seus processos e mecanismos, a ciência permite-nos não só refletir sobre o que nos rodeia, como também perceber com clareza o que os olhos não podem vislumbrar. Todo este desenvolvimento tecnológico que é fruto da ciência será, sem dúvida, o principal agente de tudo aquilo que a humanidade construiu e conquistou até ao dia de hoje. As novas fontes de energia sustentável, os novos fármacos, a robótica usada com sucesso em áreas como a medicina, a conquista e o conhecimento do espaço, os modernos meios e instrumentos no âmbito da comunicação são, entre inúmeros outros, alguns dos grandes avanços os quais se devem ao desenvolvimento da ciência. No entanto, para além de todos estes benefícios que a ciência nos proporciona, ninguém pode refutar que com ela surgiram também os mais indesejáveis danos e perigos que ameaçam a humanidade. Quando empregue na construção de armas com o fim de alimentar guerras, para poluir o ambiente destruindo recursos naturais, ou ainda quando utilizada para fins de intromissão na vida da pessoa humana ou para criar desigualdades na sociedade, então começamos a ponderar para que lado penderia o prato da balança quando se trata de comparar entre o bem e o mal que o desenvolvimento científico nos trouxe. A resposta, por muito que possa ser refletida, seria sempre ambígua, porque, por um lado, Nenhum de nós abriria mão facilmente de todo o benefício que a ciência nos trouxe, assim como nenhum de nós hesitaria em rejeitar todo o prejuízo que ela nos causa. A ciência é inevitável e existe tanto para o bem como para o mal. Por isso, a grande verdade é que, apesar de ser indispensável à vida, a ciência, por muito de bom que nos traga, não pode responder a todas as questões nem resolver todos os problemas com que o mundo se debate. Confiar exclusivamente na ciência é o mesmo que embarcar num Titanic em noite escura, no mar de icebergs onde a segurança está sempre em causa e nunca se sabe qual será o desfecho da aventura. Quantos vivem perplexos diante do que hoje acontece no mundo? Quantos se sentem intranquilos e inseguros pela ameaça do presente e ante a incerteza do amanhã? Amigo ouvinte, a nossa segurança vem de Deus. Só estaremos verdadeiramente seguros quando nele depositarmos toda a nossa confiança. Deus é infinitamente maior que toda a grandeza humana. A sua ciência é elevadíssima e jamais a poderemos penetrar. Ele é infinitamente maior que todos os nossos medos e inseguranças, maior que as nossas fraquezas e falhas. Todo aquele que nele escolhe confiar poderá dizer como o salmista Davi: em paz me deito e logo adormeço, pois tu, Senhor, me fazes viver em segurança. Amigo ouvinte, para além de todos os horizontes da imaginação e da ciência humana, existe a verdade de Deus a nosso respeito que é irrefutável e permanente. Essa verdade está acima de toda a ideologia, acima de todos os conceitos filosóficos e acima, muito acima, de toda a ciência. A certeza do seu imensurável amor e a plena certeza da sua vontade de nos ter para sempre junto a si. E é assim que fico por aqui hoje. É sempre bom tê-lo conosco. Então, até ao próximo encontro.
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1: Olá, é um gosto contar uma vez mais com a sua companhia no Diário da Saúde, este espaço onde falamos de prevenção, bem-estar e de como pequenas escolhas podem fazer uma grande diferença na nossa saúde e na nossa qualidade de vida. Hoje escolhi falar sobre um sentido fundamental para a nossa vida diária e que muitas vezes só valorizamos quando começa a falhar, a audição. Ouvir bem é também viver melhor. Uma grande parte dos problemas auditivos pode ser prevenida ou tratada, ou pelo menos ter o seu impacto minimizado quando identificada precocemente. As dificuldades auditivas podem desenvolver-se em qualquer altura da vida e devem ser valorizadas, pois podem ter causas reversíveis e tratáveis. A audição é um dos sentidos fundamentais para a comunicação, para a aprendizagem, para o trabalho e para as relações sociais. No entanto, muitas vezes só lhe damos o devido valor quando começa a falhar. De acordo com a Organização Mundial da Saúde, cerca de 430 milhões de pessoas em todo o mundo vivem com problemas auditivos. As causas mais frequentes incluem doenças infecciosas, fatores genéticos, complicações à nascença, uso de certos fármacos, exposição a níveis elevados de ruído e o processo natural de envelhecimento. E as projeções indicam que em 2050, uma em cada 10 pessoas poderá sofrer de perda de audição. Em Portugal, estima-se que cerca de 5% da população tenha algum grau de perda auditiva incapacitante, com impacto significativo na comunicação, na educação, no emprego e nas relações sociais efetivas. E há um dado particularmente preocupante. 1,1 mil milhões de jovens em todo o mundo estão em risco de desenvolver perda auditiva devido a hábitos de audição pouco seguros. Vamos perceber porquê. Atualmente, nos países desenvolvidos, uma em cada duas pessoas entre os 12 e os 35 anos utiliza regularmente dispositivos portáteis, smartphones, leitores de música, auscultadores, muitas vezes com níveis de som considerados perigosos. O volume médio situa-se entre os 75 e os 105 decibéis, mas sempre que o som ultrapassa os 80 decibéis, pode começar a provocar lesões irreversíveis no ouvido interno. Em locais de lazer como discotecas, bares, concertos ou estádios, os níveis sonoros podem atingir os 100 a 120 decibéis, muitas vezes durante várias horas. Ora, a tolerância do nosso ouvido diminui drasticamente à medida que o volume aumenta. E porquê esta preocupação? Porque a perda auditiva devido a trauma sonoro é permanente. A destruição das células ciliadas do ouvido interno é irreversível. Não há medicação nem cirurgia que as recupere. E o que pode fazer na prática para proteger a sua audição? Deixo-lhe 4 recomendações simples. Primeira, mantenha o volume de som baixo. Se quem está ao seu lado ouve a sua música nos auscultadores, está demasiado alto. Segunda, reduza o tempo de exposição a ambientes ruidosos. Faça pausas. Terceira, use tampões auditivos em ambientes barulhentos. Quarta, utilize aplicações que monitorizam os níveis de som para ter consciência da intensidade real a que está exposto. E permita-me uma reflexão. Não é raro estarmos num jantar, numa festa ou numa celebração em que a música está tão alta que mal conseguimos conversar. A música deve aproximar-nos, não isolar-nos. Se precisa de gritar para ser ouvido, o som está excessivo. Se trabalha em ambientes ruidosos, não descure o uso de equipamento de proteção. E se notar sinais como dificuldade em perceber conversas, necessidade frequente de aumentar o volume da televisão ou zumbidos nos ouvidos, procure um médico especialista em otorrinolaringologia ou um audiologista para avaliação da sua audição. A intervenção precoce pode evitar o isolamento social que muitas vezes acompanha a surdez. Por isso, mantenha-se atento a sinais que possam estar relacionados com perda auditiva. O diagnóstico e tratamento precoces são fundamentais para o nível de recuperação que é possível atingir. A audição é, sem dúvida, muito preciosa. E, ao contrário de muitas outras coisas na vida, não temos uma segunda oportunidade. Se a proteger, ela pode acompanhá-lo durante toda a vida. Se a perder, não há substituição natural possível. Cuide dos seus ouvidos, faça um rastreio, esteja atento aos níveis de som e ajude, sobretudo os mais jovens, a perceber que ouvir música em segurança é a única forma de continuar a desfrutar dela no futuro. Por hoje é tudo no Diário da Saúde. Nos próximos episódios continuarei a partilhar mais dicas para promover a saúde e o bem-estar. Até lá, proteja a sua audição e continue a ouvir o Diário da Saúde.
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0: Avançamos para as notícias nesta manhã de quarta-feira. Começando com a nota do estacionamento na Praia Grande e na Praia das Maçãs, que passa a ser pago durante todo o ano. Já lá vamos. Para já, o outono chegou hoje, mas ainda com temperaturas de verão, o perigo de incêndio rural vai manter-se muito elevado em algumas regiões, pelo menos até domingo. O cantor Jorge Palma está hoje nas manchetes de praticamente todos os jornais neste adeus final ao músico que marcou gerações. O velório do cantor, que morreu na segunda-feira, vítima de uma paragem cardiorrespiratória, está marcado para hoje na Voz do Operário, em Lisboa. O velório está aberto a todos, já o funeral é restrito aos mais próximos. Nota de falecimento também para o escritor, jornalista e investigador José Vial Motinho, jornalista no Jornal de Notícias e no Diário de Notícias, morreu esta terça-feira, aos 81 anos, vítima de doença súbita. Noutros destaques, Portugal desperdiça todos os anos 184 kg de alimentos por habitante, enquanto muitas famílias enfrentam dificuldades para se alimentar. Os números divulgados pela Associação Ambientalista Zero indicam também que a União Europeia, os resíduos alimentares representam ainda cerca de 16% das emissões de gases com efeito de estufa associados ao sistema alimentar, isto na União Europeia. Para combater o desperdício alimentar, foi hoje lançada uma aplicação que pode estar ao serviço de qualquer um de nós, Daniel Galay.
1: Isso mesmo, a Associação Zero juntou-se a parceiros de Malta e Chipre para lançar esta quarta-feira a plataforma Ebb Food Connect, que irá facilitar a doação de excedentes alimentares e aproximar quem tem alimentos disponíveis de quem deles precisa.
0: E como é que funciona essa aplicação?
1: De acordo com a Zero, a plataforma permite que restaurantes, cafés, hotéis, municípios ou então produtores de qualquer dimensão disponibilizem de forma simples e gratuita os alimentos que têm excesso e que continuam próprios para consumo. Do outro lado, organizações que apoiam pessoas em situação de vulnerabilidade ou qualquer cidadão podem utilizar a aplicação móvel Food Connect para consultar e reservar os alimentos disponíveis junto à sua área de residência ou área geográfica da sua conveniência. A recolha é feita através de um identificador único, permitindo preservar o anonimato de quem recebe os alimentos.
0: Ambientalistas lançaram hoje então esta Food Connect para prevenir desperdício alimentar, uma plataforma e aplicação para doação de alimentos. Na página da economia, a zona euro deverá crescer 1% em 2026 e em 2027, isto segundo as previsões da OCDE, que está mais otimista para este ano, mas mais pessimista em relação ao desempenho da economia no próximo ano. No plano regional, o estacionamento pago na Praia Grande e das Maçãs passa a vigorar todo o ano e não apenas durante o verão. O Executivo Camarário aprovou também a isenção do pagamento dos primeiros 15 minutos nos parquímetros de todo o concelho. Ainda por Sintra, a Unidade de Saúde Mental do concelho deverá reabrir até novembro, com o Hospital de Cascais a assegurar a prestação de cuidados nas antigas instalações do Sintra, Centro Integrado de Tratamento e Reabilitação em Ambulatório. O anúncio foi feito pelo Presidente da Câmara, Marco Almeida, durante a reunião pública do Executivo Municipal. Segundo o Autarca, a Unidade Local de Saúde Amadora Sintra irá adquirir ao Hospital de Cascais serviços na área da saúde mental, permitindo recuperar uma resposta que durante anos esteve disponível no concelho. A fechar, já está disponível o segundo número do Boletim Municipal da Câmara de Sintra, uma publicação que reúne informação sobre algumas das primeiras ações, investimentos e iniciativas atualmente em curso no concelho.
1: Esta edição dá destaque a projetos estruturantes, testemunhos e iniciativas municipais que, segundo a autarquia, reforçam a identidade e o dinamismo do território, evidenciando o trabalho contínuo desenvolvido no concelho de Sintra. Distribuído gratuitamente, o Boletim Municipal pretende facilitar o acesso dos cidadãos à informação sobre a atividade da Câmara de Sintra e aproximar a gestão municipal da população.
0: Estas e outras notícias também disponíveis no Sintra Notícias online e é tudo para já quanto à informação.
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3: Olá, seja muito bem-vindo. Tal como prometemos na semana passada, estamos de regresso a mais um programa do Fórum Bíblico e é muito bom saber que está aí desse lado para conhecer quais as perguntas que hoje vão ser respondidas e que poderão ser, quem sabe, também as suas. E porque neste programa procuramos ir de encontro à resposta a cada pergunta que nos é enviada, então já sabe, se também tem uma questão

0: 933-939-291. Na mensagem que nos enviar, mencione o nome deste programa, Fórum Bíblico, e assim, sempre que for possível, nós procuraremos dar a resposta num dos nossos próximos programas. 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E para o programa de hoje, reservámos mais três perguntas, e todas elas derivadas de um tema comum sobre se Jesus terá sido ou não um ser criado. O que será que nos diz a Bíblia a este respeito? E para nos ajudar a responder e a compreender o tema de hoje, está connosco, uma vez mais, o teólogo Artur Machado. Muito bem-vindo, obrigado por estar connosco uma vez mais. E vamos já, sem demora, à primeira pergunta que nos traz o tema do nosso programa. E a pergunta que nos chegou é: li há algum tempo uma passagem da Bíblia onde parece afirmar que Jesus foi um ser criado. Porém, noutras passagens da Bíblia, é afirmado que ele é eterno. Como compreender então a passagem em questão que se encontra em Colossenses, capítulo 1, versículo 15?
1: Muito bem, a pessoa até nos diz qual é a passagem em questão e, portanto, é bom que nós vamos ler essa passagem em questão. E essa passagem em questão que se encontra em Colossenses 1.15, nós vamos vê-la agora, e diz: o qual é a imagem do Deus invisível, o qual refere-se a Jesus Cristo, o primogênito de toda a criação. E, na verdade, há pessoas que, ao ler esta passagem, podem interpretá-la no sentido de que Jesus terá sido um ser criado, o primeiro ser criado, porque a palavra primogênito poderia levar nesse sentido. E a pergunta tem lógica, porque quando as pessoas leem outras passagens da Bíblia, vão no sentido contrário. Por exemplo, Isaías, no capítulo 9 e no versículo 6, que é uma passagem muito lida no Natal, quando nos fala, é uma profecia messiânica, que fala que o menino que haveria de nascer seria o pai da eternidade. E, portanto, se ele é o pai da eternidade, tem que ser um ser eterno. Também a profecia de Miqueias 5.2, que fala do local onde Jesus haveria de nascer, Tubelém Efrata, ainda que pequena entre as cidades de Judá, de ti nos sairá aquele que é desde os tempos antigos, desde os dias da eternidade. E, portanto, essas profecias dão a entender que Jesus é um ser eterno. Da mesma forma, quando nós vemos o prólogo do Evangelho de João, e que diz: no princípio era o verbo estava com Deus, o verbo era Deus, esse mesmo prólogo vai identificar que esse verbo, ou esse logos, essa palavra, é Jesus Cristo. E, portanto, vai dizer que ele é Deus. O próprio Jesus Cristo vai, na sua oração, nesse Evangelho de João, no capítulo 17, dizer: glorifica-me tu, ó Pai, junto de ti mesmo, com aquela glória que eu tinha contigo antes que o mundo existisse. E, em várias partes do Evangelho de João, Jesus, por vezes nas suas afirmações, fez com que os judeus ficassem muito irritados. Em Judeus 10.30, Jesus diz: eu e o Pai somos um. Os judeus pegam em pedras para lhe atirar, e ele diz: mas por que razão é que vocês me estão a apedrejar? E eles explicam: nós vamos te apedrejar porque tu, sendo homem, te fazes Deus a ti mesmo. E, portanto, uma vez que entre os atributos de Deus está o da eternidade, Jesus, ao dizer que ele é um com o Pai, o prólogo do Evangelho de João, ao dizer que o Verbo era Deus, está a dizer que Jesus é Deus e, portanto, teria esses mesmos atributos. Todos os atributos do Pai são também os atributos do Filho. Não há dúvida que neste pensamento o texto de Colossenses 1.15 estaria de alguma maneira em contradição. Se Jesus é um ser eterno, não pode de forma alguma ser um ser criado. Mas quando lemos a Epístola aos Colossenses, teremos que nos perguntar se o apóstolo Paulo, ao escrever a Epístola aos Colossenses, estaria a escrever, a mencionar diversos tipos de seres dos quais Jesus teria sido o primeiro. E, na verdade, quando nós examinamos o início da Epístola aos Colossenses, vemos que Paulo não menciona isso, tal como ele faz em todas as suas epístolas. O que Paulo começa por fazer é dirigir a sua epístola aos crentes que estão na igreja de Colossos. Começa por expressar a gratidão pela forma como esses crentes têm conduzido o Evangelho, pela forma como eles têm vivido a sua fé, exorta-os para que eles continuem a progredir no conhecimento da vontade de Deus e que demonstrem na sua vida

0: a ética cristã, isto é, que andem de modo digno da maneira como eles foram chamados à experiência cristã. E é a partir do versículo 13 deste primeiro capítulo da Epístola aos Colossenses que se encontram as palavras que conduzem ao versículo 15, que foi aquele com que nós iniciamos o nosso programa. E o versículo 13 diz assim: Ele, portanto está a falar de Deus, nos tirou da potestade das trevas e nos transportou para o reino do Filho do seu amor, em quem temos a redenção pelo seu sangue, a saber, a remissão dos pecados, o qual, refere-se a Jesus, não é? É a imagem do Deus invisível, o primogênito de toda a criação. E, portanto, temos aqui o contexto imediato. Neste contexto imediato, não nos diz que Jesus terá sido, como eu já mencionei, um primeiro ser de uma série de seres que viriam em seguida. Não, pelo contrário, esta afirmação situa-se na linha direta do que Paulo quer demonstrar. Paulo quer dizer que Jesus deve ser visto como primogênito. Agora temos que perceber em que sentido, não é?
1: Exatamente. 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Sei que está curioso em relação à próxima pergunta, mas antes nós vamos para um curto intervalo. Não mude de canal nem de estação. Continue por aí, porque voltamos já de seguida.
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1: Regressamos para a segunda parte do programa Fórum Bíblico. Todas as perguntas hoje aqui colocadas têm por base o texto bíblico de Colossenses, capítulo 1, versículo 15, e para responder a todas elas está connosco, como habitualmente, o teólogo Artur Machado. Se começou a ver ou ouvir agora na rádio este programa pela primeira vez, quero que saiba que este é um fórum que pode receber as suas perguntas ou dúvidas sobre os mais variados assuntos da Bíblia. Todas as semanas, cada programa é construído com as suas questões, procurando trazer resposta e o melhor esclarecimento a todas elas. Para que isso seja possível, precisamos que nos envie as suas dúvidas e perguntas por e-mail ou por telemóvel, como preferir. Se preferir por e-mail, pode enviar para programas@novotempo.pt. Se preferir por telemóvel, pode enviar uma mensagem para o número 933-939291. Vamos então ao encontro da nossa segunda pergunta, que vai exatamente ajudar-nos a aprofundar o significado da expressão primogênito de toda a criação. E a pergunta é: como compreender a expressão primogênito de toda a criação em Colossenses 1, 15, como já vimos anteriormente?
0: Muito bem. O que nós precisamos de perceber, em primeiro lugar, é o sentido desta palavra, primogênito. Ora, nós vamos ver, e vai aparecer-nos aqui no ecrã, que a palavra em grego diz-se prototokos. E, portanto, prototokos significa primogênito. Ela vai aparecer, em primeiro lugar, na versão dita dos 70, a primeira tradução da Bíblia do hebraico para o grego, que ao traduzir o texto massorético, portanto o texto hebraico, vai utilizar esta palavra prototokos para designar aquele que era o primogênito. E o sentido natural está evidente, não é? Por exemplo, o livro de Gênesis relata no capítulo 41, no versículo 51, que Manassés é o primogênito de José. José, que estava no Egito, portanto chamou ao seu primeiro filho, o primogênito, diz o texto, primogênito Manassés. E ele até explicou porque é que lhe chamou Manassés, porque disse: Deus fez-me esquecer de todo o meu trabalho e de toda a casa do meu pai. E, portanto, esta palavra primogênito vai aparecer na versão dos 70 aplicada, quer aos seres humanos, quer aos animais. O primogênito de uma família era aquele que recebia a herança da família. Na verdade, até recebia uma dupla herança. Era também o responsável espiritual de toda a família. Todos os outros filhos recebiam um dom, qualquer coisa, mas o primogênito era aquele que, portanto, levava a responsabilidade espiritual de toda a família. O livro de Crónicas até assinala, curiosamente, que o primogênito do rei recebeu o reino, enquanto que os outros filhos recebiam outros dons. Vão encontrar isso no segundo livro de Crónicas, capítulo 21, versículo 3. Quando aplicamos esta palavra prototokos a Jesus, o filho de Maria, é claro que o sentido natural está presente, porque Jesus é o primogênito de Maria, é o primeiro filho de Maria. Mas quando nós vemos na Bíblia também a aplicação desta palavra, percebemos que além do sentido natural de primeiro ser nascido, ela tem outros sentidos que não podemos também ignorar. Um deles é a noção de preeminência. E a noção de preeminência está muito apegada a esta palavra prototokos. E eu vou utilizar outra vez o exemplo de José. Ainda agora nós vimos que o Manassés é o primeiro filho de José e é dito no texto de Gênesis que ele é o primogênito. E, entretanto, nasceu um outro filho a José, Efraim. Quando o pai de José, Jacó, vem para o Egito com toda a sua família e se aproxima o tempo em que ele vai morrer, o José leva-lhe os netos. E, claro, o Jacó deveria colocar a sua mão direita sobre a cabeça do Manassés. Mas não é isso que ele faz. E o texto bíblico diz que ele coloca a sua mão direita sobre o Efraim e vai-lhe pronunciar uma bênção. Ora, vejam bem a bênção. E a bênção depois que leva Jeremias, no capítulo 31, a escrever, Jeremias, no capítulo 31, versículo 9, Jacó abençoa Efraim como se ele fosse o primogênito. Ora, o primogênito natural é Manassés, não é Efraim. E Jeremias aproveita isso que está no texto de Gênesis e diz o seguinte: virão com choro, com súplicas os levarei, guiá-los-ei aos ribeiros de águas por caminho direito em que não tropeçarão, porque sou um pai para Israel. Efraim é o meu primogênito. Ora, biologicamente isto não é verdade, porque o primogênito de José é Manassés. Mas Deus diz: Efraim é o meu primogênito, quando ele é o segundo. E vemos isso várias vezes na Bíblia. O Isaac teve dois filhos. O primeiro foi Esaú, mas não é ele o primogênito. O primogênito é o segundo, que é Jacó, curiosamente. E, portanto, nós podemos constatar que a palavra prototokos nem sempre designa o sentido natural, ou seja, de primeiro nascido ou de primeiro ser criado. E um paradigma desta mudança de significado é bem visível, por exemplo, com o rei David. O rei David é o oitavo dos seus irmãos, é o menor, portanto é o último.
1: É o último.
0: É o último. Ora, mas no Salmo 89, no versículo 27, é dito acerca do rei David: também por isso lhe darei o lugar de primogênito, falo-ei mais elevado do que os reis da terra. Ora, o rei David era o último, ele nunca poderia ser o primogênito, a menos que a palavra primogênito possa ter o sentido de aquele que tem a proeminência. E, na verdade, sendo o mais novo dos seus irmãos, ele passou a ser o rei de Israel. E, portanto, passou a ter a proeminência sobre os seus irmãos. Ao utilizar o Salmo 89, esta palavra primogênito, mostra-nos que nem sempre a palavra veicula a ideia de primeiro nascido, mas pode muitas vezes transmitir-nos esta ideia de autoridade, de proeminência. E, portanto, essa também tem que ser uma interpretação que nós temos que levar em linha de conta quando analisamos esta passagem de Colossenses, capítulo 1, versículo 15.
1: Exato. E é exatamente essa interpretação que a terceira pergunta nos coloca como uma hipótese e que pergunta se pode ser assim.
0: Exatamente.
1: E a terceira pergunta diz: a expressão primogênito de toda a criação, portanto a expressão que estamos a analisar em Colossenses 1, 15, deve ser entendida como fazendo alusão à honra e à autoridade de Jesus e não uma suposta origem no tempo, como questionámos no início?
0: Ora bem, como nós mencionámos, portanto, a palavra prototokos aplicada a Jesus tem, na verdade, um sentido original, se nós pensarmos que ele é o primeiro filho de Maria, sem dúvida alguma, mas esse não é o único sentido que o Novo Testamento usa para aplicar a palavra a Jesus. Por exemplo, o apóstolo Paulo, na Epístola aos Romanos, no capítulo 8 e no versículo 9, diz que Jesus é o primogênito entre muitos irmãos. E também vemos que aqui em Colossenses 1.15, ele diz que ele é o primogênito da criação. E em Colossenses 1.18, basta só nós descermos um bocadinho, tal como em Apocalipse 1.15, Paulo vai afirmar em Colossenses que ele é o primogênito dentre os mortos. Ora, dizer que Jesus é o primogênito, por exemplo, dentre os mortos, não teria sentido, porque Jesus Cristo não é o primeiro a morrer, também não foi o primeiro a ressuscitar. Nós poderíamos dizer, bem, ele é o primogênito dentre os mortos porque ele é o primeiro a ressuscitar. Mas não é verdade. Jesus não é o primeiro a ressuscitar. O Antigo Testamento diz-nos que houve pessoas que ressuscitaram. Agora, o que dá sentido a essas ressurreições é a ressurreição de Jesus. Porque Jesus é o único que triunfa sobre a morte. E, portanto, ao chamar-lhe o prototokos entre os mortos, o primogênito entre os mortos, o que Paulo está a salientar é que Jesus triunfou sobre a morte, tem proeminência sobre a morte. Todas as outras ressurreições não teriam sentido sem isso. Da mesma maneira, quando Paulo, na Epístola aos Romanos, capítulo 8, versículo 9, diz que ele é o primogênito entre muitos irmãos, não está a exercer um sentido natural. Está a dizer que Jesus é o que tem a proeminência. E o contexto imediato da Epístola aos Colossenses diz-nos porquê. Diz-nos que ele é o primogênito porque ele é a imagem do Deus invisível. Paulo diz lá, ele é a imagem do Deus invisível. A imagem, na mentalidade hebraica, representa mais, perdoem um plenasmo, do que uma simples representação. A imagem era a projeção da essência. E, portanto, dizer que Jesus é a imagem do Deus invisível, diz-nos que ele traz-nos a essência desse Deus invisível. O homem é criado à imagem e semelhança de Deus. O homem era o representante na Terra desse Deus. O pecado transtornou isto. E, portanto, Jesus Cristo aparece de novo à imagem de um Deus como um ser perfeito. O raciocínio de Paulo mostra-nos que Jesus, sendo a imagem de Deus, é, portanto, o primogênito de toda a criação. E Paulo até o explica bem, porque se nós formos ver a passagem de Colossenses capítulo 1, versículo 17, que é o que nós vamos ver agora aqui no nosso ecrã, reparem que o texto começa por um porque. Um porque remete-nos para o que está antes. Paulo antes diz porque ele é a imagem, ele é o primogênito de toda a criação. Agora vai explicar porque nele foram criadas todas as coisas que há nos céus e na terra, visíveis e invisíveis, sejam tronos, sejam potestades, tudo foi criado por ele e para ele, e ele é antes de todas as coisas, e todas as coisas subsistem por ele. Ora, aqui temos, Jesus é o primogênito de toda a criação, não porque tenha sido o primeiro ser criado, mas porque foi ele que criou. Foi ele que criou todas as coisas. E, portanto, esta explicação do apóstolo Paulo vai-nos dizer claramente que a palavra prototokos tem aqui o sentido de dignidade, de autoridade sobre a criação. E está em conformidade com o que o Evangelho de João, no seu prólogo, também já dizia, que nele foram criadas todas as coisas. E logo temos aqui que o apóstolo Paulo, ao utilizar, portanto, esta palavra grega, quis exemplificar porque é que Jesus é, na realidade, o primogênito. E este é o sentido mais lógico. Se nós verificarmos que no texto de Colossenses capítulo 1 aparece duas vezes a palavra prototokos, vai-nos dizer também que na segunda vez Paulo vai dizer porque ele também é o prototokos. Diz, ele é a cabeça do corpo da igreja, o princípio e o primogênito dentre os mortos, o que nós já sublinhámos. E no versículo 19 ele vai dizer porque que ele é o primogênito entre os mortos. Versículo 19 também tem um porque. Porque foi do agrado do Pai que toda a plenitude nele habitasse. E, portanto, cada vez que o apóstolo Paulo salienta que Jesus é o primogênito, ele está-nos a mostrar a razão. A razão pela qual Jesus Cristo é o primogênito é porque, num dos casos, ele cria todas as coisas, no outro caso, o Pai quis que nele habitasse toda a plenitude. Logo, não podemos aplicar aqui o sentido natural da palavra primogênito, porque ela, o texto não nos autoriza a fazermos isso. A maneira como o texto está construído claramente nos diz que a razão pela qual a palavra prototokos aqui é utilizada é para expressar a forma como Jesus Cristo domina a criação, por outro lado, como Jesus Cristo domina todas as coisas, como Jesus Cristo tem autoridade sobre todas as coisas, como ele tem autoridade sobre a Igreja. Isto era importante. Porquê? Porque a Igreja daquele tempo vinha, os membros da Igreja de Colossos, sobretudo, estavam habituados ao paganismo. No paganismo havia uma série de divindades. Essas divindades geriam todas as coisas, dominavam todas as coisas. Esta era a forma de pensar pagã. Ora, o apóstolo Paulo vai ajudar a Igreja de Colossos, através desta epístola, a cimentar a doutrina cristã, a ajudar estes cristãos que tinham vindo do paganismo a libertarem-se destas influências, destas divindades, algumas de poderes que ainda se exerciam sobre a atmosfera, sobre a política, sobre a guerra. Ele diz, não, Jesus Cristo é o primogênito, ele é que tem autoridade. Okay. Todas as coisas lhe estão sujeitas, tudo lhe é submetido. Vocês não têm que temer o Deus da guerra, não têm que temer o Deus do amor, não têm que pensar que organizam a vossa vida amorosa em função da deusa do amor, não têm que desfrutar dos vossos negócios ou pensar que devem agir nos vossos negócios em função da divindade que está por cima disso. Vocês têm que se libertar dessas coisas, porque Jesus Cristo é superior a todas essas coisas que não existem. Daí que Paulo utilizou esta expressão, prototokos, para consolidar um ensino cristão.
1: Muito bem, Arthur, creio que todos aqueles que estão a assistir a este programa ficaram esclarecidos quanto àquela que era a questão sumária deste programa, se Jesus tinha sido ou não ser criado, com base no texto de Colossenses 1.15, e penso que ficou muito claro, e fazermos a interpretação correta e realçarmos aqui a importância de lermos muitas vezes o que está antes e à frente das citações sobre as quais temos claro. Alguma dúvida, para termos uma compreensão e interpretarmos corretamente o sentido do texto. Muito bem, estamos a chegar ao fim do nosso programa, mas antes quero apresentar-lhe novamente o Guia de Estudo da Bíblia Evidências. Hoje nós aqui falamos sobre Jesus e a lição 5 deste guia é também toda ela sobre Jesus. Partindo da questão por que Jesus e não Pitágoras, o autor, o Dr. Rodrigo Silva, aborda a temática sobre o questionamento que muitos têm e colocam se Jesus realmente existiu, e afirma mesmo no final da lição que Jesus é grande demais para passar despercebido. Tenho a certeza que vai apreciar o estudo desta lição e deste manual e que ele poderá ser um excelente complemento também àquilo que abordámos e que temos abordado nestes programas. 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E queremos muito continuar também a receber as suas perguntas, que já sabe, pode enviar para nós, para o nosso e-mail. O e-mail é programas@novotempo.pt ou então, se preferir, através de mensagem para o número de telemóvel 933-939291. Não perca os próximos programas do Fórum Bíblico, que pode assistir no canal 186 da MEL, ou então no YouTube da Novo Tempo, ou se quiser, pode ouvir na rádio RCS, sintonizando a frequência 91.2 FM na região da Grande Lisboa, ou então ouvir a emissão online em radiorcs.novotempo.pt em qualquer lugar. Chega assim ao fim mais um Fórum Bíblico, mas na próxima semana estaremos novamente aqui com mais perguntas sobre este vasto universo que é o conhecimento bíblico, porque as suas perguntas merecem, sem dúvida, uma resposta. Fica então o encontro marcado. Esperamos por si. Até lá.
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1: Nesta reflexão, voltaremos ao tema das novas tecnologias, um tema que já ocupou alguns dos episódios desta rubrica. Mas julgo importante fazê-lo essencialmente por três razões. É um tema atual, é um tema importante pela implicação que tem em diversas áreas, é um tema que se presta a alguma especulação, merecendo por isso uma reflexão que nos leva a optar por decisões conscientes. Há já alguns anos que temos ouvido que as novas tecnologias são o futuro e que quem não adere a elas fica obsoleto, vendo-se ultrapassado e sem capacidade de resposta às exigências da sociedade. Vejamos um exemplo. Como poderia de facto um supermercado viver ou sobreviver hoje se para registar as compras de um cliente mantivesse a mesma caixa registadora de outrora, onde se registavam um a um os preços de cada produto? O tempo que levaria a saber o custo de 800 gramas de uma fruta qualquer ou qualquer outro produto? O software de hoje fala de uma maneira muito mais rápida e com a vantagem de simultaneamente possibilitar a gestão do stock. Enfim, na verdade, as novas tecnologias implicam uma transformação profunda no modo como nós vivemos, trabalhamos e interagimos no nosso mundo. Estando conscientes desta verdade irrefutável, a questão que se coloca é se essa anunciada transformação não enferma de algum modo de alguma especulação. Durante a Segunda Grande Guerra, Werner von Braun, um engenheiro espacial alemão, afirmou estar convencido de que antes do ano 2000 veríamos o primeiro bebê nascido na Lua. Bom, já vamos em 2026. Mas centremos-nos no domínio educativo, no domínio, no fundo, em que esta rubrica se apoia. Thomas Edison profetizou que o filme revolucionaria o sistema educativo de tal forma que em poucos anos substituiria o uso de livros escolares. Em 1945, alguém anunciava que os receptores de rádio seriam tão comuns nas salas de aula como os quadros de ardósia. E em 1994, anunciava-se que o uso dos CD revolucionaria o funcionamento das salas de aula. Eu pergunto, aconteceu? Há alunos que nem sequer sabem o que é um CD? Quando ouvimos dizer que as novas tecnologias são um comboio que as nossas crianças não podem perder de forma alguma, deveremos ver quanto de verdade há em tal afirmação, mas também quanto de especulativo ela encerra. Eu li em tempos uma afirmação de Tom Holt, alguém que trabalha no desenvolvimento de software para aumentar a eficiência, a previsibilidade e a escala de crescimento das organizações. E então dizia Tom Holt que as novas tecnologias sabem que serão obsoletas depois da manhã, pelo que não têm incentivo para serem outra coisa senão aquilo que são agora. Catherine Lecuyer, no seu livro Educar para a Realidade, alerta para uma espécie de febre tecnológica que se assemelha a uma espécie de estado de transe que pode, e passo a citar, levar-nos a entender a mudança tecnológica como uma atitude de fascínio apocalíptico que interpreta essa mudança como radicalmente determinante e reveladora do futuro. E há a pergunta se as nossas crianças vão perder o comboio tecnológico se não dedicarem os anos da sua infância, os anos da sua escolarização ao uso das novas tecnologias, a mesma autora responde dizendo que, passo a citar, ao ritmo atual da obsolescência tecnológica, o mais provável é que aconteça ao contrário. Bom, no meu entender, e como uma espécie de resumo, há duas verdades a reter. As tecnologias são importantes. As tecnologias não são a panaceia nem o elixir da educação, ou se preferirmos, o elixir da aprendizagem. Mas voltaremos ao tema no próximo ponto e vírgula, para o qual conto, obviamente, com a sua presença. Então, até lá!
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Pensar faz bem. Lições sobre a vida. A americana Regina Brett, de Cleveland, Ohio, aos 90 anos, recordou o que tinha escrito para celebrar o envelhecimento. Recordam-se algumas frases de sua autoria. Lições que a vida me ensinou. A vida não é justa, mas ainda é boa. Não comparar a vida com a de outros, porque não se sabe como ela é. Quando existir a dúvida, dar apenas o próximo pequeno passo. Se um relacionamento tiver que ser segredo, não entrar nele. A vida é muito curta para se perder tempo a odiar alguém. O que os outros pensam sobre mim não me diz respeito. Chorar com alguém é melhor do que chorar sozinho. Fazer a paz com o passado evita que ele estrague o presente. Não é errado os filhos verem os pais chorar. Lembrar que os filhos têm apenas uma infância. Tudo pode mudar num abrir e fechar de olhos, mas Deus vê sempre. Seja a situação boa ou má, ela de certo mudará. Respirar bem fundo tranquiliza a mente. Não contrair dívidas. Poupar para a reforma deve começar desde o primeiro salário. Quando se trata de atingir os mais nobres objetivos da vida, nunca desistir. Escolher sempre a vida. Perdoar tudo a todos. O tempo cura quase tudo, portanto, deve dar-se tempo ao tempo. A vida não vem embrulhada num laço, mesmo assim, ainda é um presente. É bom questionar, argumentar e falar com Deus. Ele aceita. Deus ama-me, não pelo que eu fiz ou deixei de fazer, mas pelo que Ele é. É bom saber que o melhor ainda está para vir. Ora, sobre a vida, escreveu também Séneca, o filósofo. Considerada em si mesma, a vida não é boa nem má. Ela é apenas um lugar para o bem ou para o mal. Todos tentam viver muito, não em viver bem. Quando de ninguém depende viver muito e todos podem viver bem. Pensar faz bem.

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0: Avançamos para as notícias nesta manhã de quarta-feira. Começando com a nota do estacionamento na Praia Grande e na Praia das Maçãs, que passa a ser pago durante todo o ano. Já lá vamos. Para já, o outono chegou hoje, mas ainda com temperaturas de verão, o perigo de incêndio rural vai manter-se muito elevado em algumas regiões, pelo menos até domingo. O cantor Jorge Palma está hoje nas manchetes de praticamente todos os jornais neste adeus final ao músico que marcou gerações. O velório do cantor, que morreu na segunda-feira, vítima de uma paragem cardiorrespiratória, está marcado para hoje na Voz do Operário, em Lisboa. O velório está aberto a todos, já o funeral é restrito aos mais próximos. Nota de falecimento também para o escritor, jornalista e investigador José Vial Motinho, jornalista no Jornal de Notícias e no Diário de Notícias, morreu esta terça-feira, aos 81 anos, vítima de doença súbita. Noutros destaques, Portugal desperdiça todos os anos 184 kg de alimentos por habitante, enquanto muitas famílias enfrentam dificuldades para se alimentar. Os números divulgados pela Associação Ambientalista Zero indicam também que a União Europeia, os resíduos alimentares, representam ainda cerca de 16% das emissões de gases com efeito de estufa associados ao sistema alimentar, isto na União Europeia. Para combater o desperdício alimentar, foi hoje lançada uma aplicação que pode estar ao serviço de qualquer um de nós, Daniel Galay.
1: Isso mesmo, a Associação Zero juntou-se a parceiros de Malta e Chipre para lançar esta quarta-feira a plataforma App Food Connect, que irá facilitar a doação de excedentes alimentares e aproximar quem tem alimentos disponíveis de quem deles precisa.
0: E como é que funciona essa aplicação?
1: De acordo com a Zero, a plataforma permite que restaurantes, cafés, hotéis, municípios ou então produtores de qualquer dimensão disponibilizem de forma simples e gratuita os alimentos que têm excesso e que continuam próprios para consumo. Do outro lado, organizações que apoiam pessoas em situação de vulnerabilidade ou qualquer cidadão podem utilizar a aplicação móvel Food Connect para consultar e reservar os alimentos disponíveis junto à sua área de residência ou área geográfica da sua conveniência. A recolha é feita através de um identificador único, permitindo preservar o anonimato de quem recebe os alimentos.
0: Ambientalistas lançaram hoje então esta Food Connect para prevenir desperdício alimentar, uma plataforma e aplicação para doação de alimentos. Na página da economia, a zona euro deverá crescer 1% em 2026 e em 2027, isto segundo as previsões da OCDE, que está mais otimista para este ano, mas mais pessimista em relação ao desempenho da economia no próximo ano. No plano regional, o estacionamento pago na Praia Grande e das Maçãs passa a vigorar todo o ano e não apenas durante o verão. O Executivo Camarário aprovou também a isenção do pagamento dos primeiros 15 minutos nos parquímetros de todo o concelho. Ainda por Sintra, a Unidade de Saúde Mental do concelho deverá reabrir até novembro, com o Hospital de Cascais a assegurar a prestação de cuidados nas antigas instalações do Sintra, Centro Integrado de Tratamento e Reabilitação em Ambulatório. O anúncio foi feito pelo Presidente da Câmara, Marco Almeida, durante a reunião pública do Executivo Municipal. Segundo o autarca, a Unidade Local de Saúde Amadora Sintra irá adquirir ao Hospital Cascais serviços na área da saúde mental, permitindo recuperar uma resposta que durante anos esteve disponível no concelho. A fechar, já está disponível o segundo número do Boletim Municipal da Câmara de Sintra, uma publicação que reúne informação sobre algumas das primeiras ações, investimentos e iniciativas atualmente em curso no concelho.
1: Esta edição dá destaque a projetos estruturantes, testemunhos e iniciativas municipais que, segundo a autarquia, reforçam a identidade e o dinamismo do território, evidenciando o trabalho contínuo desenvolvido no concelho de Sintra. Distribuindo gratuitamente, o Boletim Municipal pretende facilitar o acesso dos cidadãos à informação sobre a atividade da Câmara de Sintra e aproximar a gestão municipal da população.
0: Estas e outras notícias também disponíveis no Sintra Notícias Online, e é tudo para já quanto à informação.

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2: Olá, amigo ouvinte. É sempre um prazer muito grande fazer-lhe companhia. Quando se fala de ciência, ninguém questionará a sua importância e o seu contributo para o bem-estar e satisfação das necessidades naturais da vida humana. À medida que se desenvolve, melhora o ensino, a qualidade de vida das pessoas e com ela consegue-se muito daquilo que representa a solução para os mais intrincados problemas com que a humanidade se debate. Ciência. A palavra não possui qualquer regra complicada na sua construção etimológica. Surgiu na língua portuguesa, derivada da palavra latina scientia, que originalmente era uma referência ao conhecimento sistemático. No entanto, com o passar dos séculos, a mesma palavra latina passou a ser traduzida por ciência. Bom, o uso corrente da palavra ciência não é tão remoto como se possa pensar. Os antigos gregos usavam as palavras gnosis e episteme, significando literalmente conhecimento. Só algumas centenas de anos depois, esses termos começaram a ser traduzidos por ciência. Já o termo cientista apareceu no século XIX e levou algumas décadas até começar a ser usado. Foi o historiador e matemático cientista inglês William Whewell

0: E o introduziu pela primeira vez nos seus escritos científicos, passando a ser posteriormente utilizado na linguagem corrente. A sua inclusão no Dicionário Oxford da Língua Inglesa ocorreu em 1834. A ciência humana, propriamente dita, não teve uma origem exclusiva. Pelo contrário, os métodos científicos foram surgindo gradualmente ao longo de vários milhares de anos, fruto das necessidades humanas, conhecendo-se com o decorrer dos séculos alguns dos detalhes sobre o seu desenvolvimento. A partir do século XIX e com grande ênfase nos séculos XX e XXI, a ciência conheceu o seu mais extraordinário desenvolvimento, fazendo com que o mundo mudasse quase abruptamente. As distâncias são cada vez menos um obstáculo para a miscigenação e integração das diferentes sociedades com base na ciência e na tecnologia. Ninguém pode negar que, por meio dos seus processos e mecanismos, a ciência permite-nos não só refletir sobre o que nos rodeia, como também perceber com clareza o que os olhos não podem vislumbrar. Todo este desenvolvimento tecnológico que é fruto da ciência será, sem dúvida, o principal agente de tudo aquilo que a humanidade construiu e conquistou até ao dia de hoje. As novas fontes de energia sustentável, os novos fármacos, a robótica usada com sucesso em áreas como a medicina, a conquista e o conhecimento do espaço, os modernos meios e instrumentos no âmbito da comunicação são, entre inúmeros outros, alguns dos grandes avanços os quais se devem ao desenvolvimento da ciência. No entanto, para além de todos estes benefícios que a ciência nos proporciona, ninguém pode refutar que com ela surgiram também os mais indesejáveis danos e perigos que ameaçam a humanidade. Quando empregue na construção de armas com o fim de alimentar guerras, para poluir o ambiente destruindo recursos naturais, ou ainda quando utilizada para fins de intromissão na vida da pessoa humana ou para criar desigualdades na sociedade, então começamos a ponderar para que lado penderia o prato da balança quando se trata de comparar entre o bem e o mal que o desenvolvimento científico nos trouxe. A resposta, por muito que possa ser refletida, seria sempre ambígua, porque, por um lado, nenhum de nós abriria mão facilmente de todo o benefício que a ciência nos trouxe, assim como nenhum de nós hesitaria em rejeitar todo o prejuízo que ela nos causa. A ciência é inevitável e existe tanto para o bem como para o mal. Por isso, a grande verdade é que, apesar de ser indispensável à vida, a ciência, por muito de bom que nos traga, não pode responder a todas as questões nem resolver todos os problemas com que o mundo se debate. Confiar exclusivamente na ciência é o mesmo que embarcar num Titanic em noite escura, no mar de icebergs onde a segurança está sempre em causa e nunca se sabe qual será o desfecho da aventura. Quantos vivem perplexos diante do que hoje acontece no mundo? Quantos se sentem intranquilos e inseguros pela ameaça do presente e ante a incerteza do amanhã? Amigo ouvinte, a nossa segurança vem de Deus. Só estaremos verdadeiramente seguros quando nele depositarmos toda a nossa confiança. Deus é infinitamente maior que toda a grandeza humana. A sua ciência é elevadíssima e jamais a poderemos penetrar. Ele é infinitamente maior que todos os nossos medos e inseguranças, maior que as nossas fraquezas e falhas. Todo aquele que nele escolhe confiar poderá dizer como o salmista Davi: em paz me deito e logo adormeço, pois tu, Senhor, me fazes viver em segurança. Amigo ouvinte, para além de todos os horizontes da imaginação e da ciência humana, existe a verdade de Deus a nosso respeito que é irrefutável e permanente. Essa verdade está acima de toda a ideologia, acima de todos os conceitos filosóficos e acima, muito acima, de toda a ciência. A certeza do seu imensurável amor e a plena certeza da sua vontade de nos ter para sempre junto a si. E é assim que fico por aqui hoje. É sempre bom tê-lo conosco. Então, até ao próximo encontro.
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1: Há frases e citações que de um momento para o outro se tornam virais no mundo da internet e no vocabulário das pessoas. Essas frases passam a ser utilizadas em diversas situações e contextos como forma de expressão do pensamento da pessoa que as profere ou partilha. O facto de essas citações se tornarem tão utilizadas é que facilmente elas perdem o sentido original e é esquecido o contexto. Esse fenómeno acontece também com alguns versos da Bíblia que são muito utilizados pelas pessoas. Hoje queria refletir consigo sobre um desses exemplos. Paulo está preso em Roma por causa da sua fé em Jesus e decide então enviar cartas de alerta e de alento a comunidades de fé que conheceu ou ajudou a fundar. Uma dessas comunidades encontrava-se na cidade de Filipos, na região da Grécia. É já perto do final dessa carta que vem um dos versos mais conhecidos da Bíblia. Posso todas as coisas naquele que me fortalece. Mas em que contexto e em que sentido é que este verso tem sido utilizado? Ele é utilizado para ganhar coragem para o último exercício do ginásio, por vezes é utilizado para realizar desafios sobre-humanos e com risco de vida, e alguns talvez recorram a este verso ao entrar todos os dias no local de trabalho. Mas será que algum destes ou de outros propósitos é aquele que estava na cabeça de Paulo? Não sabemos a 100% o que estava na sua cabeça, mas podemos ter uma ideia se olharmos para o que ele escreveu antes deste verso. Após agradecer o envio de mantimentos e outros presentes por parte do povo de Filipos, Paulo vai escrever: "Aprendi a contentar-me com o que tenho, sei viver na pobreza e também na abundância. Aprendi a viver em toda e qualquer situação, a ter fartura e a ter fome, a ter em abundância e a não ter suficiente." E é neste ponto que Paulo vai dizer: "Posso enfrentar todas as coisas naquele que me fortalece." O foco central deste trecho desta carta está no facto de Paulo dizer: "Aprendi a contentar-me" ou "aprendi a viver." Aprender a contentar-se ou viver em determinadas circunstâncias não significa aceitar a mediocridade. Não significa resignar-se ou desistir de ambicionar algo de diferente ou melhor. O que Paulo queria explicar aos filipenses é que nas diferentes circunstâncias ele tinha encontrado forma de se sentir satisfeito e em paz. O que Paulo queria ensinar é que não devem ser as circunstâncias a definir o nosso estado de espírito, assim como não são as circunstâncias que definem o estado do nosso relacionamento com Deus. O centro da mensagem de Paulo está nos recursos que temos ao nosso dispor. Paulo tinha vivido várias vezes em condições favoráveis e de abundância, e outras tantas em condições de fome e de miséria. Quer numa ou noutra condição, a sua fé estava estável, porque a força para lidar com a riqueza ou com a escassez vinha de Deus. Independentemente da condição de recursos em que Paulo se encontrava nas várias fases da sua vida, ele tinha aprendido que é possível passar pela desgraça com a mesma confiança que se tem quando se vive na abundância. Paulo não está a ter um discurso coach do género "tu és capaz" ou "confia em ti mesmo", mas o discurso de Paulo é centrado na força que vem de Deus para aprender a viver com poucos recursos. Quando lido de perto com alguns projetos de apoio a carenciados, é possível identificar muitas pessoas que vivem em desespero emocional pelas circunstâncias em que estão naquele momento. Demonstram vergonha e tristeza em se apresentarem e a dependerem de terceiros. Há também aqueles que, apesar das dificuldades, mantêm-se agarrados a vícios que lhes levam os poucos recursos que têm. Há situações de dificuldade que surgem por decisões erradas que tomamos e outras que aparecem na nossa vida sem que tenhamos tido qualquer papel ativo. O importante é saber encontrar a força para ultrapassar esse momento. Não sabemos se algum dia a nossa condição vai mudar, por muito que nos esforcemos para que isso aconteça, mas Paulo deixa-nos esta mensagem de coragem. Estar numa condição de prosperidade pode ser um processo de ensinamento para que, no caso de um dia ter uma dificuldade, possa voltar a encontrar o caminho do conforto. Estar numa condição de ausência de recursos pode ser um processo de ensinamento para que eu aprenda a priorizar os meus gastos e, quem sabe, libertar-me de gastos supérfluos. Eu não sei em que condição financeira se encontra, mas o meu desejo é que esta mensagem sirva para que possa aprender a se contentar com o que tem. Não quer dizer que não se esforce por mudar essa condição, mas a saber ter paz e força para avançar a cada dia. Que possa encontrar essa força em Deus, assim como Paulo encontrou, e não em discursos motivacionais. Que possa, de facto, utilizar o verso viral de Paulo como testemunho a quem está à sua volta, para que outros encontrem coragem como você encontrou em Deus, apesar da sua condição atual. Que em cada momento da sua vida possa partilhar da mesma mensagem de Paulo: "Aprendi a viver com muito e com pouco, porque a minha força não está nas coisas, mas em Deus."
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1: Sapos cantores e morcegos assassinos. Sede sóbrios e vigilantes, o diabo, vosso adversário, anda em derredor como um leão que ruge procurando algum para devorar. 1 de Pedro, capítulo 5, versículo 8. Permita-me parafrasear o texto acima para que seja lido nos termos dos sapos da América Central sobre os quais desejo falar. Sede sóbrios e vigilantes, o diabo, vosso adversário, anda a voar como um morcego silencioso procurando alguém para devorar. Merlin Tuttle é uma das maiores autoridades mundiais em morcegos. Ainda rapaz, começou a estudar estes mamíferos de voo noturno com o auxílio do pai e, quando estudámos biologia juntos na faculdade, já era conhecido e respeitado entre os especialistas. O Dr. Tuttle trabalha agora para o Museu Público de Milwaukee. Há algum tempo, Merlin, juntamente com um colega que estuda sapos, passou muitas noites perto de uma lagoa no Panamá, observando um tipo de morcego descer rapidamente e capturar sapos cantores. Os sapos machos escolhiam um lugar de destaque no meio da lagoa e começavam o cântico para atrair a companheira. As fêmeas, escondidas nos barrancos, esperavam pelo cântico que lhes agradasse mais. Voando silenciosamente na escuridão, os morcegos também escutavam para ouvir qual o cântico lhes agradava mais. Baseados na altura, intensidade e ritmo dos sons dos sapos, os morcegos eram capazes de determinar precisamente quais sapos tinham o tamanho ideal para a sua boa refeição. Depois, bastava descer rapidamente e apanhar o sapo. Há também sapos venenosos nessa área, e eles também cantam para atrair as companheiras, mas de algum modo os morcegos sabem que são venenosos e raramente os incomodam. Como sabem quais sapos são bons para comer, quais são grandes demais, pequenos demais ou venenosos? O Dr. Tuttle não sabe. Algumas vezes ficamos tão envolvidos com as coisas que nos cercam que nos esquecemos de vigiar o diabo e ele apanha-nos antes que nos apercebamos. Mas temos um Salvador que já venceu o maligno e ele pode libertar-nos.
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1: Ora, bem-vindo, muito boa tarde. Cá estamos nós para lhe trazer mais um Janela da Tarde. Vão ser 3 horas bastante preenchidas, com grandes músicas e não só. Daqui a pouco partilho consigo os temas que vamos ter ao longo do Janela da Tarde de hoje, quer nas rubricas, quer, claro, no programa de fundo, na segunda hora. Até lá, Marcela Thaís, com Vai Passar Rápido.

E agora comprometido, partilho consigo os temas das rubricas que vamos ter no Janela da Tarde de hoje, começando desde logo com Pensar Faz Bem, já daqui a pouco, para nos trazer lições sobre a vida por parte de Ezequiel Quintino. Depois, mais à frente, vamos ter pensamento, mas desta feita em voz alta, com Wilma Vieira, para falar sobre gavetas cheias, espaços vazios. E por fim, nesta hora ainda, Diário da Saúde, com Marco Figueiredo, para falar sobre a nossa audição. Na segunda hora, e hoje, claro, por ser quarta-feira, é a altura de termos mais um programa Ser Família. No programa de hoje vou estar à conversa com Daniel Bastos para falar sobre barreiras na família a dois. Lembro que nos últimos programas têm sido sobre este assunto e hoje vamos falar do orgulho. Como é que o orgulho atrapalha o relacionamento a dois em contexto familiar? Tudo isto daqui a pouco, na segunda hora. Depois, na terceira e última hora, vamos ter as rubricas habituais, desde logo os momentos dedicados às nossas crianças, o Mil e Um Porquês da professora Amélia e ainda uma viagem fantástica com a Sara e com a Ação. No Mil e Um Porquês, hoje a professora vai responder à pergunta que nos foi feita de quais são os hábitos dos koalas e na viagem fantástica a Sara e a Ação vão nos levar a viajar até à Pérsia. Para nos contar mais uma bonita história. Ainda vamos ter Gravado na Pedra com o arqueólogo Marcos Osório para falar dos novos dados sobre a referência ao Rei Davi na Estela de Mechá e, por fim, Palavra Amiga com Samuel Ares, com um título muito sugestivo, Sapos Cantores.

E é mesmo já a seguir que deste tema musical que vamos ter então a nossa primeira rubrica de hoje, Pensar Faz Bem com Ezequiel Quintino, lições sobre a vida. Até lá, José António Sousa, direi do Senhor.

0: Pensar faz bem. 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A americana Regina Brett, de Cleveland, Ohio, aos 90 anos, recordou o que tinha escrito para celebrar o envelhecimento. Recordam-se algumas frases de sua autoria. Lições que a vida me ensinou. A vida não é justa, mas ainda é boa. Não comparar a vida com a de outros, porque não se sabe como ela é. Quando existir a dúvida, dar apenas o próximo pequeno passo. Se um relacionamento tiver que ser segredo, não entrar nele. A vida é muito curta para se perder tempo a odiar alguém. O que os outros pensam sobre mim não me diz respeito. Chorar com alguém é melhor do que chorar sozinho. Fazer a paz com o passado evita que ele estrague o presente. Não é errado os filhos verem os pais chorar. Lembrar que os filhos têm apenas uma infância. Tudo pode mudar num abrir e fechar de olhos, mas Deus vê sempre. Seja a situação boa ou má, ela de certo mudará. Respirar bem fundo tranquiliza a mente. Não contrair dívidas. Poupar para a reforma deve começar desde o primeiro salário. Quando se trata de atingir os mais nobres objetivos da vida, nunca desistir. Escolher sempre a vida. Perdoar tudo a todos. O tempo cura quase tudo. Portanto, deve dar-se tempo ao tempo. A vida não vem embrulhada num laço. Mesmo assim, ainda é um presente. É bom questionar, argumentar e falar com Deus. Ele aceita. Deus ama-me, não pelo que eu fiz ou deixei de fazer, mas pelo que Ele é. É bom saber que o melhor ainda está para vir. Ora, sobre a vida, escreveu também Séneca, o filósofo. Considerada em si mesma, a vida não é boa nem má. Ela é apenas um lugar para o bem ou para o mal. Todos tentam viver muito, não em viver bem. Quando de ninguém depende viver muito e todos podem viver bem.
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1: Voltamos agora à música com os Bethel Music, Only Jesus. Lembro que daqui a pouco vamos voltar a pensar. Não pensar faz bem, como fizemos agora com Ezequiel Quintino, mas pensar em voz alta com Wilma Vieira. Hoje, gavetas cheias, mas espaços vazios.

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1: Enquanto arrumava a casa, dei por mim a reparar numa coisa quase desconfortável. Há demasiados objetos à minha volta que já não pertencem à pessoa que eu sou hoje. Não porque estejam estragados, não porque tenham perdido valor, mas porque deixaram de fazer sentido e ainda assim continuam ali, quietos, a ocupar espaço como se estivessem à espera de uma versão minha que já não vai voltar. Há um certo engano na forma como usamos a palavra estimação. Dizemos que guardamos coisas por estimação como se fosse sempre um gesto bonito, quase nobre. Mas, às vezes, não é estima, é apego, é resistência. É uma recusa silenciosa em aceitar que já mudamos. Porque desapegar de um objeto raramente é só sobre o objeto. É sobre admitir que aquilo já não nos representa. E isso custa mais do que parece. Enquanto dobrava roupas, mexia em papéis antigos, objetos esquecidos, em gavetas, comecei a fazer perguntas que normalmente evito. Há quanto tempo é que isto não é usado? Em que momento é que isto deixou de fazer parte da minha vida? E mais importante ainda, por que é que continua ali? A resposta raramente é prática. Quase nunca tem a ver com utilidade. Tem a ver com o e se? E se um dia for preciso? E se eu voltar a ser aquela pessoa? E se isto ainda vier a ter um lugar? Sabem, vivemos muito neste e se, como se o futuro fosse uma espécie de desculpa para não tomarmos decisões no presente. Mas a verdade é que há coisas que não são usadas há anos. E se não fizeram falta até agora, talvez nunca tenham sido assim tão necessárias. Ou talvez tenham sido, acredito que sim, numa fase que já terminou. E aceitar isso é aceitar também que nós não somos fixos, que evoluímos, que deixamos coisas para trás e que isso não é perda, é movimento. Desapegar tem qualquer coisa de honesto. Obriga-nos a olhar para a nossa vida como ela é e não como foi ou como poderia ser. É quase um exercício de verdade. E ao mesmo tempo não é um processo leve, porque há objetos que carregam histórias, versões nossas, intenções que ficaram por cumprir. Há coisas que não usamos, mas que guardam quem fomos. E deitar isso fora, às vezes parece uma pequena traição. Mas talvez não seja. Talvez seja exatamente o contrário. Talvez seja um gesto de respeito pela pessoa que nos estamos a tornar. Porque manter tudo é uma forma de estagnação disfarçada, é querer caber em todos os lugares ao mesmo tempo, no passado, no presente, nas possibilidades que nunca se concretizaram, e não dá. Não há espaço suficiente para isso tudo, nem na casa e nem na nossa mente. E uma coisa que é curiosa é que é a forma como o espaço físico reflete o nosso espaço interno. À medida que eu fui libertando gavetas, prateleiras, cantos esquecidos, comecei a sentir uma leveza que não era só visual, era quase mental. Não sei se vocês já ouviram pessoas a dizerem: quando eu limpo a casa eu sinto-me diferente, eu sinto uma leveza, sinto a minha mente mais como se tivesse também passado por uma limpeza. E era isso, era essa sensação. Como se ao tirar coisas do caminho estivesse também a abrir espaço dentro de mim. A casa fica diferente, mais respirável, mais alinhada com quem lá vive agora, não com quem viveu antes. E há um momento muito específico, depois de tudo arrumado, em que paramos e olhamos à volta. E de repente, apetece ficar. Apetece estar. Como se aquele espaço finalmente nos acompanhasse. Como se deixasse de ser um depósito de coisas acumuladas e passasse a ser um reflexo mais claro de nós. Então não é só limpeza, é uma escolha. Escolher o que fica é inevitavelmente escolher quem somos neste momento. E escolher o que sai é confiar que não precisamos de carregar tudo connosco para continuar a ser inteiros. No fundo, desapegar não é perder, é ajustar. É criar espaço para o presente existir sem interferências desnecessárias. E talvez seja por isso que aquela sensação no final é tão boa. Não é só pela casa estar arrumada, é porque, por instantes, tudo dentro e fora parece estar no lugar certo.
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2: De volta à música com Heloísa Rosa, no tema Amigo Íntimo.

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1: É num instantinho que avançamos na hora, já daqui a pouco vamos ter mais outra rubrica. Diário da Saúde com Marco Figueiredo, hoje para falar sobre audição. Até lá, ainda vamos ter música, para já, Jenny Simons, This I Know.

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1: E agora vamos escutar Novo Tom. Ele sabe o que é melhor, é o tema da música. E logo a seguir, como estava prometido, Diário da Saúde com Marco Figueiredo. Hoje para falar sobre a audição.

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1: Olá, é um gosto contar uma vez mais com a sua companhia no Diário da Saúde, este espaço onde falamos de prevenção, bem-estar e de como pequenas escolhas podem fazer uma grande diferença na nossa saúde e na nossa qualidade de vida. Hoje escolhi falar sobre um sentido fundamental para a nossa vida diária e que muitas vezes só valorizamos quando começa a falhar, a audição. Ouvir bem é também viver melhor. Uma grande parte dos problemas auditivos pode ser prevenida ou tratada, ou pelo menos ter o seu impacto minimizado quando identificada precocemente. As dificuldades auditivas podem desenvolver-se em qualquer altura da vida e devem ser valorizadas, pois podem ter causas reversíveis e tratáveis. A audição é um dos sentidos fundamentais para a comunicação, para a aprendizagem, para o trabalho e para as relações sociais. No entanto, muitas vezes só lhe damos o devido valor quando começa a falhar. De acordo com a Organização Mundial da Saúde, cerca de 430 milhões de pessoas em todo o mundo vivem com problemas auditivos. As causas mais frequentes incluem doenças infecciosas, fatores genéticos, complicações à nascença, uso de certos fármacos, exposição a níveis elevados de ruído e o processo natural de envelhecimento. E as projeções indicam que em 2050, uma em cada 10 pessoas poderá sofrer de perda de audição. Em Portugal, estima-se que cerca de 5% da população tenha algum grau de perda auditiva incapacitante, com impacto significativo na comunicação, na educação, no emprego e nas relações sociais efetivas. E há um dado particularmente preocupante. 1,1 mil milhões de jovens em todo o mundo estão em risco de desenvolver perda auditiva devido a hábitos de audição pouco seguros. Vamos perceber porquê. Atualmente, nos países desenvolvidos, uma em cada duas pessoas entre os 12 e os 35 anos utiliza regularmente dispositivos portáteis, smartphones, leitores de música, auscultadores, muitas vezes com níveis de som considerados perigosos. O volume médio situa-se entre os 75 e os 105 decibéis, mas sempre que o som ultrapassa os 80 decibéis, pode começar a provocar lesões irreversíveis no ouvido interno. Em locais de lazer como discotecas, bares, concertos ou estádios, os níveis sonoros podem atingir os 100 a 120 decibéis, muitas vezes durante várias horas. Ora, a tolerância do nosso ouvido diminui drasticamente à medida que o volume aumenta. E porquê esta preocupação? Porque a perda auditiva devido a trauma sonoro é permanente. A destruição das células ciliadas do ouvido interno é irreversível. Não há medicação nem cirurgia que as recupere. E o que pode fazer na prática para proteger a sua audição? Deixo-lhe 4 recomendações simples. Primeira, mantenha o volume de som baixo. Se quem está ao seu lado ouve a sua música nos auscultadores, está demasiado alto. Segunda, reduza o tempo de exposição a ambientes ruidosos. Faça pausas. Terceira, use tampões auditivos em ambientes barulhentos. Quarta, utilize aplicações que monitorizam os níveis de som para ter consciência da intensidade real a que está exposto. E permita-me uma reflexão. Não é raro estarmos num jantar, numa festa ou numa celebração em que a música está tão alta que mal conseguimos conversar. A música deve aproximar-nos, não isolar-nos. Se precisa de gritar para ser ouvido, o som está excessivo. Se trabalha em ambientes ruidosos, não descure o uso de equipamento de proteção. E se notar sinais como dificuldade em perceber conversas, necessidade frequente de aumentar o volume da televisão ou zumbidos nos ouvidos, procure um médico especialista em otorrinolaringologia ou um audiologista para avaliação da sua audição. A intervenção precoce pode evitar o isolamento social que muitas vezes acompanha a surdez. Por isso, mantenha-se atento a sinais que possam estar relacionados com perda auditiva. O diagnóstico e tratamento precoces são fundamentais para o nível de recuperação que é possível atingir. A audição é, sem dúvida, muito preciosa. E, ao contrário de muitas outras coisas na vida, não temos uma segunda oportunidade. Se a proteger, ela pode acompanhá-lo durante toda a vida. Se a perder, não há substituição natural possível. Cuide dos seus ouvidos. Faça um rastreio. Esteja atento aos níveis de som. E ajude, sobretudo os mais jovens, a perceber que ouvir música em segurança é a única forma de continuar a desfrutar dela no futuro. Por hoje, é tudo no Diário da Saúde. Nos próximos episódios, continuarei a partilhar mais dicas para promover a saúde e o bem-estar. Até lá, proteja a sua audição e continue a ouvir o Diário da Saúde.
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2: Chegamos ao fim do Janela da Tarde de hoje, melhor dito, da primeira hora do Janela da Tarde de hoje, porque ainda temos muito para lhe oferecer com Evelyn Gabriela, quem ele diz que eu sou.

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1: Já chegamos à segunda hora do Janela da Tarde. Vamos ter, daqui a pouco, Ser Família. Hoje volto a estar à conversa com Daniel Bastos. Lembramos que estamos na série sobre barreiras na família a dois. Já vamos para o quarto episódio e hoje vamos falar sobre o orgulho, como o orgulho afeta o relacionamento familiar. Tudo isto mais lá para a frente. Para já, abrimos com o Esther Duran, com uma voz fantástica, no tema Teu Toque.

Mais uma vez, aquele abraço. Obrigado por estar desse lado dos 91.2. É um prazer enorme estar na sua companhia e que possa estar a ter uma excelente tarde de quarta-feira. Vamos escutar agora o Ministério Faces com a participação especial de Raíssa Andrioli no tema A Corrida.

E comprometido é já a seguir ao próximo tema, que vamos ter o nosso Ser Família de hoje, o nosso programa de fundo desta quarta-feira, com Daniel Bastos para falar sobre barreiras na família a dois. Hoje vamos tratar sobre o orgulho e como isso afeta as nossas famílias. Também com uma oferta muito especial para lhe fazer, literalmente, é uma oferta mesmo gratuita, uma revista, um guia de estudo, que é certamente muito útil para todas as nossas famílias. É totalmente gratuito, a não perder, já a seguir no programa Ser Família. Até lá, no Blog Celestial, com o tema Encontro.

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5: Mais uma vez, quero enviar-lhe um grande abraço. Obrigado por estar desse lado, na companhia de mais um Ser Família. Estamos no quarto episódio desta série que chamamos Barreiras na Família a 2. E nos episódios anteriores já falámos sobre prioridades baralhadas, amargura e moralidade. E no programa de hoje, claro, vamos trazer mais um assunto para nos falar sobre isto. E como sempre, Daniel Bastos, mais uma vez, bem-vindo.
6: Obrigado.
5: Daniel, é o quarto episódio, ainda com muito para falar sobre barreiras na família. Elas são muitas. Qual foi o tema que escolheste para o programa de hoje?
6: Infelizmente são muitas. Parece que há muita coisa que pode bloquear os relacionamentos e o percurso de todos que querem ser felizes e querem fazer outros felizes.
5: Mas... Isso explica porque tantos casamentos não resultam, não é?
6: Exatamente. Aquele que temos hoje é um tema que muitas vezes nós não nos apercebemos que ele existe, mas ele está quase sempre presente. É o orgulho.
5: Ah, claro.
6: É o orgulho. É o orgulho que afeta a todas as pessoas. E quando falamos de orgulho, tipicamente estamos a falar sobre uma visão exaltada de si mesmo, em relação aos outros, um foco muito na própria pessoa, também se manifesta na necessidade de controlar os outros, porque eu é que sei, eu é que posso, não é? Tudo centrado em mim, no desejo, na necessidade, quase diria, de impor as nossas ideias e desejos sobre os outros. Normalmente o orgulho é expresso através de palavras, não é? Através de atos, muitas vezes até nesta atitude, eu não preciso de ninguém, eu sei fazer isto sozinho. Nós fomos criados...
5: Até com dificuldade em delegar, precisamente, não é?
6: Exatamente. É a falta de confiança. Na realidade, nós fomos criados para vivermos em sociedade, nos relacionarmos uns com os outros, na família e também no trabalho, em geral, não é? Para sermos interdependentes, não é? Eu sempre preciso de alguém, não é? Quando há uma greve que me afeta também, eu começo a perceber quão importante aquela pessoa era para mim, não é? Às vezes, aqueles que recolhem o lixo ou que prestam serviços, seja na área da saúde, nós somos todos dependentes uns dos outros. Não podemos dizer que somos átomos independentes e não precisamos de ninguém. Nós precisamos uns dos outros, não é? Mas o orgulho faz-me pensar que não. Faz-me pensar que não. O orgulho também é expresso na forma como nós pensamos, na forma como nós reagimos, não é? E depois isto afeta o dia-a-dia das pessoas, a maneira como estamos. Por exemplo, numa conversa, eu posso dizer que ainda recentemente... Foi curioso, mas estava num grupo, eram só homens, estávamos ali a conversar e havia um dos senhores que falava mais e conversava mais e tinha um discurso um bocadinho centrado em si próprio, não é? Eu fiz, eu aconteci...
5: Muito eu.
6: Muito eu. Eu achei interessante porque gradualmente as pessoas que estavam, eram vários homens, um saiu... Depois saiu o outro. Quando eu dei por ela, eu estava sozinho com aquele senhor. Porque provavelmente ninguém o queria ouvir, não é? Porque era um discurso muito, muito centrado em si próprio, não é? O orgulho também afeta as nossas prioridades, as nossas atitudes, as nossas decisões. acaba por afetar a forma como nós servimos ou trabalhamos, isto, o nosso ambiente de trabalho, e obviamente os nossos relacionamentos são muito afetados pelo orgulho. Acabam por não prover aquela satisfação, quer de uma parte, quer da outra, não é? Porque eu, para ter satisfação no meu relacionamento com outra pessoa, eu tenho que conseguir ver a outra pessoa pelo valor que ela tem, pelo bem que ela tem, e se eu olho sempre de cima para baixo, não é? Então eu estou na prática, aos meus olhos, a desprezar aquela pessoa. E é difícil eu sentir prazer...
5: Ou pelo menos não lhe dar o devido valor que ela merece.
6: Exatamente.
5: Não é?
6: É difícil eu desfrutar de um relacionamento com alguém que eu não respeito, alguém que eu não reconheço o valor, não é? E, portanto, o orgulho põe-me nesta posição em que eu começo a estar cego para as qualidades, para o valor dos outros, não é?
5: Até porque há uma necessidade de se alimentar a si próprio com o reconhecimento dos outros. E, portanto, vão sempre procurando... alimentar-se com aquilo que é o reconhecimento dos outros. E quando ele não acontece, alimentam-se a si próprios, não é?
6: Exatamente. Por alguma razão, a Bíblia diz que nós devemos considerar os outros superiores a nós próprios. E atenção que isto não significa fazer de mim o coitadinho, que eu não tenho qualquer valor. Pelo contrário, Jesus diz, ama o teu próximo como a ti mesmo. O amor próprio, ou seja, a autoestima saudável, reconhecimento de que eu sou uma pessoa distinta, diferente, com capacidades próprias e que tenho o meu valor e que não me tenho que comparar a ninguém, até certo ponto, isto é muito saudável. A questão é, eu tenho que fazê-lo não em detrimento do outro, não é? A autoestima saudável ajuda-me a ver o bem que há nos outros também, o valor que há nos outros, e tratá-los com respeito, com dignidade, não os considerando inferiores a mim próprio. Ora, isto é uma condição para um bom relacionamento.
5: Ou seja, onde está o nosso foco? Se o nosso foco está no outro ou se está em mim? Se o nosso foco está no outro, eu consigo ver as qualidades que o outro também tem. Só que isso, Daniel, torna, sobretudo no contexto da família e dos relacionamentos que estamos a falar, torna muitas vezes as relações pouco satisfatórias para aquele que é o orgulhoso, porque o outro nunca vai estar, eu diria, à altura dele. As conversas nunca vão estar à altura, os pensamentos, as decisões. Ou seja, torna muito difícil um relacionamento.
6: Eu diria que é mesmo muito difícil, não é? E como dizias, é o foco. A pessoa orgulhosa, o seu foco é olha o que eu sei, olha o que eu tenho, olha o que eu posso, o que eu fiz. É tudo centrado em si próprio, não é?
5: Já disseste um pouquinho, já mencionaste a Bíblia aí ao de leve, mas de uma forma mais concreta, o que é que a Bíblia nos diz sobre isso?
6: A Bíblia tem muito a dizer sobre isto. Para começar, a Bíblia nos apresenta Jesus como modelo. E quando Jesus nos é apresentado como modelo, vemos Ele próprio a dizer: aprendei de mim que sou manso e humilde. Ou seja, é o oposto do orgulho, não é? Ele apresenta-se como humilde. É o apóstolo Paulo que diz assim: tende em vós o mesmo sentimento que houve em Cristo. Portanto, a Bíblia estabelece um modelo. Esse modelo é alguém humilde, é Jesus. Depois, nós temos uma quantidade de textos bíblicos em que o orgulho é claramente condenado. Nós temos, por exemplo, Deus a dizer que aborrece a soberba, não é? É uma forma de orgulho, não é? Há um outro texto bíblico que fala sobre os olhos altivos, não é? A pessoa que olha de alto, não é? A este Deus abate, diz o texto bíblico, e eu estou a citar o livro de Provérbios, que fala extensivamente sobre isto, os Salmos também. A Bíblia diz que aquele que tem olhar altivo e coração soberbo, a estes não suportarei. Portanto, isto é de facto algo que Deus abomina. Aliás, ele diz que todo arrogante de coração lhe é abominável. É uma palavra forte, não é? Isto cria, de facto, aqui bastante... vai contra tudo aquilo que Deus é na prática, não é? Tiago, capítulo 4, 6, diz que Deus dá graça aos humildes, mas resiste aos soberbos. Portanto, e nós sabemos que não é apenas Deus que tem esta opinião. Na realidade, todos nós, quando estamos em contacto com outros seres humanos e encontramos uma pessoa humilde, nós sentimos-nos atraídos, simpatizamos imediatamente. Uma pessoa que, no seu discurso, é humilde, nós apreciamos isto. Por outro lado, quando uma pessoa está ali a vangloriar-se, exaltar-se a si próprio, enfim, ninguém se sente bem, não é? Esta é a verdade. A Bíblia, inclusivamente, faz-nos ver que este é um problema que terá uma prevalência muito grande nos nossos tempos. A Bíblia fala sobre o fim do tempo, a segunda volta de Jesus, e diz que nos últimos tempos os homens serão egoístas, avarentos, jactanciosos, arrogantes. É uma forma de falar aqui do orgulho com vários sinónimos. E a Bíblia diz que a pessoa orgulhosa, isto é um texto de Apocalipse, capítulo 3, versículo 17, quando está a falar ali sobre Laodiceia, a pessoa orgulhosa, ela nem consegue perceber os seus próprios defeitos. É qualquer coisa, é uma cegueira absoluta. Por isso, eu diria que é talvez das barreiras uma daquelas que oferece menos esperança. Porque se eu me apercebo das minhas dificuldades, e todos as temos, não é? Então há aqui uma chance de que eu vou reconhecer e vou trabalhar, mas se eu nem sequer vejo o meu próprio problema, então a esperança é nula, não é? Temos que realmente pedir graça a Deus. E é interessante que a Bíblia nos fala, neste universo houve uma grande rebelião, e o que deu origem a esta rebelião, e poderíamos dizer a primeira de todas as grandes guerras, foi o orgulho. Há um ser que foi criado perfeito, mas que em algum momento ele se exalta a si próprio. Estamos a falar de Lúcifer, ou de Satanás, como também é conhecido. Este é o primeiro problema que surge no universo. É isto que vai causar uma guerra no céu, imagina, uma guerra no céu. E é isto que tem feito surgir muitas guerras aqui na Terra também, e em muitas casas.
5: Quando damos espaço para que o orgulho se instale, um passo para o narcisismo é muito curtinho, não é? Enfim, vamos fazer um pequenino intervalo, voltamos já a seguir para a segunda parte e com uma oferta especial para si. Até já.
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5: Estamos de volta para esta nossa segunda parte do Ser Família de hoje e, como sempre, temos em cada programa uma oferta para si. Hoje voltamos a oferecer o Guia de Estudo Lar Doce Lar, preparado por especialistas que abordam os grandes desafios no contexto familiar, mas também como os podemos evitar e até mesmo ultrapassar. Estamos a falar da vontade de Deus para a família e aqui vai encontrar precisamente textos bíblicos que suportam todos esses conselhos que devemos ter no nosso lar. 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O número está também em rodapé, não hesite, faça-nos chegar então esse SMS, essa mensagem a dizer Lar do Solar, que depois nós mesmos entraremos em contacto consigo para lhe podermos enviar este guia de estudo gratuitamente para sua casa. Estamos a falar de orgulho e egocentrismo e orgulho, eu diria que são quase sinónimos, mas pelo menos estão fortemente ligados um ao outro, não é?
6: Completamente, Daniel, completamente. O orgulho pode surgir muitas vezes a partir da prosperidade. Na Bíblia encontramos a história de Nabucodonosor, não é? E quando ele diz, não foi esta a grande Babilónia que eu construí? Temos aqui um exemplo de orgulho baseado na prosperidade, na realização. Ou então pode estar também assente no conhecimento, não é? O apóstolo Paulo, por exemplo, era um homem que tinha uma cultura imensa e ele manifestou mais tarde que ele também era uma pessoa que tinha este problema. Pode estar baseado ou surgir a partir do sucesso, é sempre uma tentação que podemos ter, o pecado, desejos pecaminosos, enfim, quando nós começamos muito cedo a ter responsabilidades, podemos nos exaltar um bocadinho.
5: Ou até mesmo quando somos dotados de dons e talentos, que eles existem efetivamente, ou seja, não é só falsamente perceptivos, que as duas coisas acontecem, não é? Mas eu até posso ser uma pessoa que reconheço e entre pares que tenho alguns dons e talentos e deixar que isso, que apesar de ser verdade, me afeta e me torna orgulhoso, não é?
6: Exatamente, exato. Então, este nós diríamos que é o orgulho óbvio. Quando eu tenho um foco naquilo que eu tenho, que me faz tentar pensar que eu posso ser melhor que alguém por causa disso.
5: Mas, Daniel, desculpa interromper, porque é algo que nós, enfim, certamente tu conheces pessoas que tu reconheces alguns traços, não é? Todos nós, de alguma forma, somos orgulhosos. Também não vale a pena esquecer isso. Em algum momento nós precisamos de afirmação própria e caímos no enredo do orgulho. Mas, sim, há pessoas que nós reconhecemos que têm ali traços mais vincados. Só que, por um lado, tem aquelas pessoas que são orgulhosas e, talvez, fruto da sua cegueira, o dizem abertamente e dizem, eu sou melhor que os meus pares, eu sou melhor, e não têm pejo nenhum em eu afirmar.
6: Poderíamos dizer alguma forma de arrogância.
5: Exatamente. Uhum. Mas há outros mais subtis, às vezes até escondidos atrás de uma falsa humildade, mas que não deixam de ser orgulhosos, não é?
6: Exatamente. Não são tão...
5: expansivos, não é?
6: Não se expõem, mas sentem.
5: Exato.
6: E isto acaba por afetar a forma como depois se relacionam com as
5: aqui
6: pessoas.
5: Aqui e lá acabam por se exteriorizar, não é? Mas não são mais sutis.
6: Exatamente, são sutis. Mas existe um outro tipo de orgulho, que não é este orgulho óbvio, mais ou menos exposto, que é o orgulho, poderíamos dizer um orgulho escondido. E este está muito relacionado com uma outra barreira sobre a qual nós já falamos aqui, que tem a ver com a amargura, que é quando eu me foco na minha dor interior. Pode surgir de sentimentos de rejeição, autopiedade, incapacidade de ver para além de si próprio e da minha própria dor. Então, vamos dizer, quando alguém não quer perdoar por orgulho, estamos a falar exatamente disto. É novamente um egocentrismo, porque eu me foco não num sentimento de superioridade, mas na minha dor. Até e não abro mão dessa atitude.
5: Até usamos a expressão orgulho ferido, não é?
6: Orgulho ferido, exatamente. Pronto. É uma outra forma de orgulho que também está presente e que é comum no ser humano.
5: Esta pergunta é recorrente em todas estas séries, mas agora concretamente dentro do tema do programa de hoje, que é, então, como é que o orgulho afeta a pessoa?
6: Bem, nós já também o mencionamos, os relacionamentos provavelmente são da área que mais acaba por ser afetada, porque por causa do orgulho, por exemplo, os conflitos inevitáveis que surgem das diferenças que normalmente duas pessoas têm na sua forma de ver e pensar não se resolvem. Eu gostava de citar aqui Ellen White, uma autora que escreve muito sobre o tema da família também, e ela diz que 5 minutos seriam suficientes, no caso de um casal, para resolver a maior parte dos problemas se não existisse orgulho e egoísmo. Portanto, o que é que acontece? Aquele problema que já se arrasta há não sei quanto tempo, porque é que não se resolve? Por causa do egoísmo e do orgulho e do egocentrismo da pessoa. Então, áreas que são afetadas na vida da pessoa, os relacionamentos, indiscutivelmente, o relacionamento com Deus também, não é? Nós conhecemos a história do fariseu e do publicano que vão orar, aquele que é orgulhoso, ele acaba por não ter uma conexão com Deus, ao passo que aquele que se humilha diante de Deus e reconhece as suas faltas, ele acaba por receber graça, perdão e tem uma relação restabelecida com Deus, apesar, potencialmente, de ter feito coisas muito mais horríveis do que o orgulhoso, não é?
5: Mas mesmo a pessoa que faz coisas boas e é orgulhoso acaba por atribuir a si mesmo os méritos e não a Deus, não é?
6: Exatamente. É verdade. O que é que acontece também? A própria Bíblia diz que aquele que é orgulhoso, ele acaba por trazer sobre si uma série de problemas. Daniel, capítulo 29, 23, Daniel, Provérbios 29, 23, Daniel 5, 20, falam sobre a queda. Por exemplo, Nabucodonosor, aquele rei que se exalta a si próprio, depois ele é afetado por uma doença, a licantropia, e ele é abatido até o pó. E no, na prática, nós sabemos que é isso que se passa, não é? Provérbios 11, 2 diz que aquele que se exalta... bem, não é Provérbios, mas um outro texto bíblico de Jesus, aquele que se exalta será humilhado e aquele que se humilha será exaltado. E Provérbios 11, 2 também vai nessa linha. Eu lembro-me de ter convivido na minha adolescência com um colega, era um colega brilhante, brilhante, ele era de uma inteligência acima da média, mas ele tinha um problema que talvez lhe tivesse sido incutido já em casa. Talvez os pais puxaram por ele e disseram-lhe que ele devia estar acima dos outros, de alguma forma, consciente ou inconscientemente. O certo é que aquele rapaz era mesmo muito orgulhoso, muito talentoso, muito orgulhoso.
5: Ou seja, então, provavelmente hipervalorizado, não é?
6: Exatamente. O que é que acontece é que, onde quer que este rapaz estava, eu sempre assistia à sua humilhação, porque ele se exaltava e vinha logo a resposta. Às vezes até os próprios professores, porque muitas vezes ele queria estar acima dos professores. E, claro, recebia a resposta, não é? E ele foi, tivemos em 2 ou 3 escolas, e o percurso era sempre o mesmo. Ele chegava, queria dar nas vistas, depois acabava por ser humilhado. Então a vergonha... para a pessoa que é orgulhosa, acaba por ser uma consequência. Isto acaba por afetar a sua vida no seu todo, não é?
5: Estamos mesmo na fase final já do nosso programa e esta, diria, é a pergunta mais importante, mais vital. Quais são as nossas atitudes, ou quais deveriam ser as nossas atitudes exatamente para evitar o orgulho?
6: Alguns conselhos que nós encontramos também na Bíblia: não se louvar a si próprio. Deixem que sejam os outros a louvar-te, não te louves a ti próprio. Resistir a ver-se a si próprio como superior. Eu posso ter talentos e devo ser muito grato a Deus por isso. Mas os outros também os têm e os outros não são inferiores porque não têm os talentos que eu tenho. Dar crédito a Deus por tudo, porque finalmente tudo que eu tenho e sou, eu recebi, não é? Ter os outros em alta consideração, rejeitar qualquer pensamento que nos exalte acima de Deus, cultivar a humildade, reconhecer e confessar o meu orgulho, porque todos nós somos orgulhosos, renunciar, orar e recordar e ter bem presente o exemplo de Jesus, que foi exemplo em tudo. Neste minuto que ainda temos aqui, eu gostava só de recordar o encontro com duas pessoas. Uma vez num autocarro, no avião, para embarcar, encontrei um jogador de futebol que conhecia dos jornais. Quando me dirigi a ele, eu recebi um desprezo que eu nunca tinha recebido na minha vida. E eu achei aquilo incrível, não é? Pronto, é um jogador que não era assim muito conhecido até. Num outro episódio, eu lembro-me na minha juventude ter estado, sem o saber, com um grande maestro, Herbert Blomstedt. É um maestro sueco, adventista, ele é um dos maiores, tem 90 e poucos anos, continua a reger as grandes orquestras. Mas quando estive com este homem, eu nem me apercebi quem ele era, porque eu não conhecia muito sobre música e coisas assim. Mas este homem foi de uma humildade. Até se ofereceu para me tirar uma fotografia, ele. E eu achei que ele não sabia lidar com máquinas fotográficas, imagina. Mas impressionou-me muito que um homem que fosse uma sumidade mundial fosse tão humilde. Isto, sem dúvida, que é um exemplo a seguir.
5: Quanto mais humildes somos, mais disponíveis podemos estar para que Deus possa atuar nas nossas vidas, não é? E Ele sabe melhor do que nós o que deve fazer. 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Mais uma vez, um grande abraço. E marcamos encontro no próximo Ser Família. Até lá, se Deus quiser.
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0: 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Boa tarde.
1: Lembramos mais uma vez a oferta que fizemos no programa Ser Família. 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Escutámos Tatiana Costa no tema Sou Seu Anjo, com a participação especial de Leonardo Gonçalves. Agora vamos ter Sérgio Guerreiro no tema Sonha.

Fechamos mais esta hora do Janela Tarde com Paulo Raposo no tema Seguro Estou. À hora certa, toda a atualidade informativa com o nosso jornalista João Bernardo. E logo a seguir estarei aqui para lhe trazer a terceira e última hora do Janela da Tarde de hoje. Então, até já.

São cerca de 6 mil os professores que apresentaram baixa médica desde o começo deste ano letivo, revelou hoje o ministro da Educação, Fernando Alexandre, no Parlamento. O governante adiantou ainda que continuam por preencher 2.029 horários, sobretudo em escolas de Lisboa e da Península de Setúbal. Desde 28 de agosto foram preenchidos mais de 12 mil horários, sendo que cerca de metade dos pedidos realizados até ontem resultaram de baixas médicas ou serviços moderados. O ministro revelou também que 52 alunos ainda aguardavam colocação numa escola no começo desta semana. Entre segunda e terça foram registadas mais de 300 novas matrículas, tendo 82% destas situações sido já resolvidas. Segundo o Fernando Alexandre, tanto a falta de professores como os casos dos alunos sem colocação concentram-se sobretudo na Grande Lisboa e também em Setúbal. E o outono começou hoje com o equinócio a ocorrer às 1h05 da manhã, mas o verão continua a fazer-se sentir em grande parte do território nacional, com temperaturas acima dos 30 graus. 9 distritos de Guarda, Vila Real, Bragança, Viseu, Castelo Branco, Santarém, Porto Alegre, Lisboa e Évora mantêm o aviso amarelo devido ao calor, com máximas entre os 31 e os 39 graus. A temperatura mais elevada é esperada em alguns pontos do interior, enquanto Aveiro terá uma máxima de 23 graus. Na Madeira, por exemplo, os termómetros podem chegar aos 28 graus e nos Açores, aos 28 graus também. A estação do outono prolonga-se por 89 dias até ao dia 21 de dezembro, quando aí chegará o inverno. Já para lá de Portugal, o fenómeno climático El Niño, associado a temperaturas globais recorde, poderá provocar até 451 mil mortes adicionais relacionadas com o calor até ao final de fevereiro, segundo um estudo do Laboratório do Impacto Climático da Universidade de Chicago. Os investigadores estimam que este El Niño possa aumentar as temperaturas terrestres a cerca de 1,2 graus Celsius, provocando mais 44% de dias extremamente quentes do que no ano normal. Os efeitos deverão ser mais graves nos países mais pobres e já sujeitos a temperaturas elevadas devido ao menor acesso a ar-condicionado, água e cuidados de saúde. A região do Sahel, em África, deverá ser a mais afetada com cerca de 66.800 mortes adicionais. Os investigadores estimam ainda milhares de mortes no Sul e Sudeste Asiático e na América Latina, incluindo na Índia, Indonésia e Brasil. Recorde-se que o El Niño deverá terminar até fevereiro, mas os cientistas alertam que os efeitos do fenómeno poderão prolongar-se até ao próximo verão. O relatório sublinhou ainda que as alterações climáticas podem intensificar os impactos deste fenómeno, apesar de não haverem evidências de que aumentem a sua frequência ou intensidade. E pela região de Sintra, foram mais de 98 mil as pontas de cigarro retiradas das praias de Sintra pelos jovens participantes do voluntariado Sintra Jovem, nesta que foi uma ação de cidadania ativa que reforçou a proteção do litoral sintrense. Durante todo o verão, dezenas de voluntários dedicaram-se à limpeza e sensibilização nas praias de São Julião, Magoito, Maçãs e Praia Grande e à Draga. Esta totalidade evidenciou a dimensão do impacto ambiental associado a este resíduo. Mais precisamente, cada ponta de cigarro contém cerca de 4 mil substâncias tóxicas, muitas com um elevado grau de perigosidade, e é composto maioritariamente por fibras sintéticas, com uma duração de vida entre 12 e 20 anos. Além da recolha de beatas, os jovens recuperaram brinquedos de praia para o projeto Rebrinca e dinamizaram o jogo Ecobola, promovendo a reutilização, a reciclagem e comportamentos ambientais responsáveis. Segundo um comunicado da Câmara Municipal, esta atividade dos jovens sintrenses demonstrou o seu empenho, a sua dedicação e o contributo para um concelho de Sintra mais sustentável e consciente. E ainda por Sintra, a Junta de Freguesia de Algueirão e Martins vai promover no próximo dia 1 de outubro um dia de surf destinado a pessoas com mais de 65 anos no âmbito das primeiras jornadas para o envelhecimento do município de Sintra. A iniciativa pretende juntar atividade física, convívio e contacto com o mar, proporcionando aos participantes uma experiência diferente, incentivando um envelhecimento ativo e saudável. As inscrições são presenciais e decorrem até ao dia 28 de setembro na Junta de Freguesia de Algueirão e Martins. A organização convida os participantes a experimentar uma nova atividade, conviver e desfrutar do mar, numa iniciativa integrada no Plano Municipal para o Envelhecimento Ativo, Saudável e Inclusivo. Já para terminar, o Festival Imaginário regressa à Quinta da Riba Fria, aqui em Sintra, nos dias 26 e 27 de setembro, para a 8ª edição. Organizado pela Bifurcação, a Associação Cultural, o evento decorre sobre o lema Artes, Família e Natureza. A programação inclui propostas para várias idades, como teatro, música, dança, circo, histórias e oficinas, procurando promover o encontro entre diferentes gerações e momentos de convívio em família. Durante os dois dias, os visitantes podem também explorar a Quinta da Riba Fria e fazer caminhadas, escolhendo livremente entre as várias atividades disponíveis.
Com um único bilhete, é possível aceder a toda a programação do festival, que pretende cruzar a cultura com a natureza num fim de semana dedicado a toda a família.

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1: Nesta terceira e última hora do Janela da Tarde de hoje, ainda bastante preenchida, vamos ter várias rubricas para partilhar consigo. Conto-lhe tudo já a seguir. Para já abrirmos com a Patrícia România e Daniel Lude, que num tema muito apaixonado. As estrelas.

0: Como prometido, partilho consigo os temas das rubricas que ainda vamos ter nesta terceira e última hora, começando desde logo com o momento dedicado às nossas crianças, não com uma, mas com duas rubricas. O Mil e Um Porquês, da professora Amélia, que hoje vai responder à pergunta que nos foi dirigida: quais são os hábitos dos koalas? E ainda uma viagem fantástica com a Sara e com a Ação. Hoje vão-nos levar a viajar até à Pérsia para nos contar uma história muito bonita. Mais à frente, gravado na pedra, esta rubrica de arqueologia com o arqueólogo Marcos Osório para falar sobre os novos dados sobre a referência ao rei David na estela de Mecha. Mais à frente, vamos ter Palavra Amiga. É desta forma que fechamos o Janela da Tarde de hoje, com Samuel Aires. Sapos cantores e morcegos assassinos é o tema da rubrica de hoje, pelo menos com um título muito sugestivo. Agora sim, como está prometido, vamos ter o espaço dedicado às nossas crianças, o Mil e Um Porquês, da professora Amélia, e a viagem fantástica com Sara e com a Ação.
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2: Olá, meu nome é Laura, tenho 13 anos e sou da Arganil. E eu gostaria de saber quais são os hábitos do koala.
3: Os koalas são animais que chamam bastante a atenção pelas suas características físicas. A sua aparência fofa provoca admiração e desperta também curiosidade. O koala é um animal nativo da Austrália. Ele é um animal herbívoro, conhecido por se alimentar principalmente de folhas de eucalipto. Os koalas apresentam alguns mecanismos que os auxiliam na alimentação. Por exemplo, como as folhas de eucalipto são bastante fibrosas, eles possuem dentes com formas que os auxiliam na execução de um bom corte e na mastigação. Os koalas não bebem água, retiram-na diretamente dos alimentos. São animais endotérmicos, ou seja, a temperatura dos seus corpos não varia com a temperatura do ambiente, mantendo-se relativamente constante. Apresentam um marsúpio, ou seja, uma bolsa presente na parte anterior do corpo da fêmea, onde os filhotes completam o seu desenvolvimento embrionário. Os koalas vivem cerca de 15 anos. Embora alguns estudos relatem casos de animais que viveram até aos 18, passam boa parte do tempo a dormir, chegam a dormir cerca de 18 horas por dia. Vivem praticamente todo o tempo em cima das árvores.
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7: Olá, amiguinhos! Estão preparados para mais uma viagem fantástica? Eu sou a Sara.
8: E eu sou a São. E no episódio anterior vimos como Deus usou Esther e Mardoqueu para proteger o seu povo de um plano terrível. Mas temos de entrar para o avião, por isso apertem os cintos porque...
9: Vamos voar!

0: Acabamos de aterrar na Pérsia e hoje vamos aprender algumas lições da história incrível da Rainha Esther e de Mardoqueu.
1: Esther e Mardoqueu mostraram-nos que ter confiança, fé, pode mudar a vida de um povo.
0: Concordo contigo, São. E agora vamos refletir um pouco sobre as lições que podemos aprender com tudo o que aconteceu, não é verdade?
1: Isso mesmo, Sara. Acho que a primeira lição é sermos corajosos. Esther teve coragem e apresentou-se diante do rei para salvar o seu povo. Ela sabia que estava a arriscar a sua vida, mas confiou em Deus e enfrentou os seus medos para fazer o que era certo.
0: É verdade, São. Isso mostra-nos que, mesmo quando estamos com medo, podemos pedir ajuda a Deus para nos dar coragem.
1: Sabem, crianças, ter coragem não significa que não teremos medo, mas sim que escolhemos fazer o que é certo, apesar do medo. Às vezes, ser corajoso é ajudar um amigo na escola, defender alguém que está a ser maltratado ou até admitir que fizemos algo errado.
0: Isso mesmo, São. Que lição tão importante! Podemos sempre pedir a ajuda de Deus nas nossas orações. Ele está sempre connosco e pode dar-nos a força que precisamos para sermos corajosos como a Rainha Esther.
1: E amiguinhos, lembrem-se, ser corajoso pode mudar as coisas, como Esther, com a ajuda de Deus, mudou a vida de um povo. Nunca se esqueçam de que, embora sejam pequeninos, podem fazer a diferença com aquilo que fazem.
0: É verdade. A segunda lição é a importância de fazer o bem sem esperar recompensa. Mardoqueu salvou a vida do rei ao avisar sobre o plano dos servos maus, mas nunca pediu nada em troca. Ele fez o que era certo, simplesmente porque sabia que era o que devia ser feito.
1: Exatamente, Sara. Às vezes fazer o bem aos outros pode parecer difícil, mas a verdade é que sempre que fazemos algo bom, estamos a espalhar amor e bondade. E essas coisas são como sementes que crescem e transformam o mundo à nossa volta.
0: Isso mesmo, São. Fazer o bem é uma escolha que todos podemos fazer. Seja ajudar alguém que precisa, partilhar aquilo que temos ou até oferecer um sorriso ou uma palavra amiga a quem está triste. Mesmo os gestos mais pequenos podem ser muito importantes.
1: E sabem, amiguinhos, Deus vê sempre as nossas boas ações, mesmo que mais ninguém repare. O mais importante é fazer o bem, porque queremos ajudar os outros e fazer a diferença, tal como Mardoqueu.
0: E lembrem-se, crianças, quando escolhem fazer o bem, vocês não estão apenas a ajudar os outros, mas estão a tornar-se crianças melhores.
1: E a terceira lição é a força da união. Quando os judeus souberam do decreto de Amã, eles não desistiram. Em vez disso, uniram-se para jejuar e depois, quando o novo decreto foi enviado, trabalharam juntos para se defender.
0: É verdade, São. Quando trabalhamos em equipa e ajudamos uns aos outros, conseguimos vencer as dificuldades que talvez não conseguíssemos sozinhos. E além disso, é muito mais fácil e até divertido quando nos ajudamos uns aos outros.
1: E não importa o tamanho do desafio, porque juntos somos mais fortes, seja na escola, na família ou com os amigos.
0: É isso mesmo, amiguinhos. A união não apenas nos dá força, mas também nos ajuda a sentir o amor e o cuidado das pessoas à nossa volta.
1: Por isso, lembrem-se, juntos somos melhores e mais fortes.
0: E não podemos deixar de falar sobre a importância da justiça, que é a quarta lição. Esther e Mardoqueu ensinaram-nos que ser justo significa tratar todos da mesma maneira, com respeito e amor.
1: É verdade, Sara. Ser justo também significa lutar pelo que é certo, mesmo quando é difícil. Esther arriscou a sua vida para salvar o seu povo, porque sabia que aquilo era o melhor a fazer.
0: E sabem, amiguinhos, Deus também é justo e quer que nós sejamos justos com os outros. Isso significa não fazermos diferença entre as pessoas, partilharmos aquilo que temos e ajudar quem precisa sem esperar nada em troca.
1: E não esqueçam que a justiça começa nas pequenas coisas, como partilhar com os amigos, dizer a verdade ou até defender alguém que está a ser tratado de forma injusta. Quando escolhemos ser justos, estamos a fazer do mundo um lugar melhor para viver.
0: Então, amiguinhos, lembrem-se, ser justo é um ato de amor e de bondade. Sempre que vocês tiverem a oportunidade, escolham o que é certo e façam o bem. Assim podem ser exemplos como Esther e Mardoqueu, que fizeram a diferença na vida de muitas pessoas.
1: E para terminar, a quinta lição é sobre gratidão. Depois de tudo o que aconteceu, os judeus comemoraram com alegria e gratidão. Eles não esqueceram a bondade de Deus e como Ele os ajudou a vencer e os protegeu nos momentos mais difíceis.
0: Pois é, São, a gratidão é muito importante. Devemos sempre lembrar-nos de agradecer pelas bênçãos e pelas vitórias, grandes ou pequenas, que recebemos. Esther e Mardoqueu não se esqueceram de como Deus esteve com ele e ensinaram o povo a celebrar essa vitória todos os anos.
1: Amiguinhos, ser grato não é apenas dizer obrigado, mas também reconhecer tudo o que temos de bom na nossa vida. Deus está sempre connosco e cuida de nós em todos os momentos. Por isso, devemos ser gratos.
0: É verdade, São. Quando somos gratos, o nosso coração fica mais feliz. Podemos agradecer pelas nossas famílias, pelos amigos, pela comida que temos, pelos animais e até pelas pequenas coisas do dia-a-dia.
1: Por isso, crianças, nunca deixem de ser gratos. A gratidão é uma forma de louvar a Deus e de espalhar alegria ao nosso redor. Vamos aprender a dizer obrigado a Deus e às pessoas que nos ajudam todos os dias.
0: E assim termina esta história incrível, amiguinhos.
1: E quero dizer-vos que esta história está na Bíblia. É uma história cheia de aventuras, lições importantes e prova-nos que Deus cuida de nós.
0: Sim. Deus cuida de nós. Ele está sempre connosco. Ele ouve as nossas orações. Por isso chegou a hora de orarmos.
1: Querido Papá do Céu, obrigada por esta história tão bonita que nos ensina a confiar em Ti, a sermos corajosos, bondosos e gratos. Obrigada porque também cuidas de nós todos os dias. Ajuda-nos a ser justos e a fazer o bem, mesmo quando é difícil, e a ser gratos por todas as bênçãos que recebemos. Obrigada por nos amares tanto. E agora, querido Deus, abraça cada menina e cada menino. Protege cada um deles. Abençoa todas as famílias. Em nome de Jesus. Amém.
0: Que bom sabermos que Deus está sempre pronto a ouvir as nossas orações. E agora chegou a hora de nos despedirmos.
1: Adeus, amiguinhos.
0: Grandes e pequenos.
1: Cheinhos ou magrinhos.
0: Que Deus vos abençoe hoje e sempre. E não esqueçam,
1: vamos continuar juntos nesta viagem fantástica.
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0: Mais uma grande música com Vânia Sás. Nada é impossível.

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1: Já a seguir ao próximo tema, vamos ter então o nosso Gravado na Pedra com o arqueólogo Marcos Osório para nos falar sobre os novos dados sobre a referência ao Rei Davi na Estela de Mecha. Agora ainda vamos ter Jonatas Pires no tema Tive Tudo.

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1: Olá, estimado ouvinte, é com muita satisfação que estou de volta a este espaço para trazer-lhe as mais recentes novidades sobre um velho achado arqueológico. Foi em 1868 que o missionário anglicano Frederick Augustus Klein descobriu na Jordânia, a 24 km para leste do Mar Morto, uma estela epigráfica de basalto preto, com cerca de 1 metro de altura. Os arqueólogos denominam como estelas qualquer pedra monumental colocada na posição vertical onde são gravados elementos decorativos ou inscrições epigráficas. Neste caso, esta estela, também conhecida como pedra moabita, contém 34 linhas de texto que fazem dela uma das inscrições mais antigas e extensas encontrada na área de Israel e da Jordânia. Da sua leitura, depreende-se que ela foi mandada erguer pelo rei Mesha de Moab, na sua capital Dibon. Descrevendo as vitórias militares sobre os seus inimigos, em especial os reinos de Israel e Judá. A inscrição está escrita em língua moabita, um dialeto falado na região que poderia muito bem ser considerado uma forma arcaica do próprio hebraico. Segundo a Bíblia, o povo de Moab descendia de Ló, sobrinho de Abraão. Por isso, não é de estranhar que os seus descendentes falassem uma língua muito semelhante, sendo provável que um moabita e um hebreu se entendessem mutuamente. Moab e Israel tiveram uma longa história de intercâmbio. A própria bisavó do rei Davi, segundo a sua genealogia, era uma moabita de nome Ruth, que emigrou para Judá. Mas estes dois povos também tiveram frequentes conflitos bélicos, lutando pelo controle de certas áreas estratégicas, especialmente zonas de riqueza mineira, que passavam de um lado para o outro ao longo dos séculos. A cronologia da estela deve recuar às últimas décadas do século IX a.C. e os eventos aí descritos conferem a narrativa bíblica do segundo livro de Reis, capítulo 3, onde é mencionada a guerra dos moabitas contra Israel. Ora, Mesha, rei de Moab, era criador de ovelhas e teve de entregar ao rei de Israel 100 mil cordeiros e a lã de 100 mil carneiros. Mas quando morreu Acabe, o rei de Moab se rebelou contra o rei de Israel. Ambos os documentos, o Livro de Reis e a inscrição de Mesha, descrevem o mesmo evento, mas de forma completamente diferente. A estela de Mesha refere a sua bem-sucedida revolta e recaptura do território moabita, mas não fala da sua derrota no sul pelas forças de coligação. Da mesma forma, a Bíblia registra a revolta de Mesha, mas não fornece detalhes sobre as suas próprias vitórias. Assim, cada registro, à sua maneira, assinala os eventos desde perspectivas diferentes e com objetivos distintos, o que é compreensível. Na altura do seu achado, a estela foi considerada um dos textos mais importantes para a disciplina da arqueologia bíblica, pois foram identificadas nela várias referências a nomes e a personagens bíblicos com incrível precisão. Em primeiro lugar, o texto confirma a existência de Omri, rei de Israel, filho de Acabe. Depois, menciona os homens de Gad, uma das tribos israelitas que se estabeleceram a norte de Moab. Tem uma das referências mais antigas às 4 consoantes que identificam o nome hebraico do Deus de Israel, o famoso tetragrama, inclui 6 menções a Israel, sendo uma das citações epigráficas mais antigas, depois do pedestal de Berlim e da estela de Meremptah, já aqui falámos numa crónica anterior. Mas o que tornou esta estela famosa foi a menção à casa de David. Era a primeira comprovação arqueológica da sua existência. A pedra moabita não é o único documento epigráfico que refere à casa de David. Conhecem-se outras menções na estela de Tel Dan, descoberta em 1993 no norte de Israel. Esta segunda inscrição, datada do século IX a.C., foi traduzida do aramaico por Joseph Navé e constitui outra evidência arqueológica da figura histórica de David. Embora a maioria dos académicos ainda seja cauteloso com a inscrição, não tirando conclusões apressadas, pois defendem que pode referir-se a outra pessoa ou tratar-se apenas de uma figura lendária. Voltando à estela de Mecha, apesar da relevância do seu achado, ela foi gravemente danificada pouco depois de ter sido descoberta na disputa sobre a sua propriedade entre os beduínos locais da tribo Bani Hamida e os líderes turcos otomanos que dominavam o território. Quando perceberam que a estela ia ficar na posse dos turcos, os beduínos aqueceram a pedra no lume enquanto tiravam água fria sobre ela, fazendo com que ela rachasse e se quebrasse em vários pedaços, desafiando desta maneira as autoridades otomanas. Felizmente que Augustus Klein fez um decalque prévio da inscrição em papel moldável e foi com base nessa cópia impressa que se pôde, mais tarde, juntar os fragmentos da pedra e reconstruir as partes que faltavam. Hoje, a estela encontra-se em segurança no Museu do Louvre, em Paris, mas reduzida apenas a 2/3 da sua totalidade. Contudo, a parte da estela que mencionava o rei David como fundador da dinastia de Judá, na 31ª linha, foi danificada e encontra-se parcialmente ilegível. E a referência à casa de David tem sido muito debatida e questionada. A pedra moabita, como qualquer outra inscrição semita, emprega apenas consoantes e não tem vogais. A referência à casa de David consiste apenas de 5 consoantes correspondentes às nossas letras B, T, D, W, D. BT quer dizer casa e diz-se Bet. E D, W, D, David. Porém, nesta sequência, apenas a primeira e a quarta letra são totalmente legíveis. As outras 3 estão danificadas. Apesar disso, em 1994, os epigrafistas André Lemaire e Jean-Philippe Delorme defenderam a existência de vestígios das outras 3 letras e assumiram a referência à dinastia estabelecida pelo rei David. Porém, vários autores chamaram a atenção para o facto que a interpretação é forçada. Os defensores da corrente minimalista bíblica são geralmente céticos em relação a David, devido à ausência de indícios arqueológicos robustos que confirmem a existência deste monarca. Os estudiosos não chegaram ainda a um consenso sobre a natureza e a extensão do seu governo. Muitos dizem que David nunca foi um poderoso monarca do reino de Israel, como a Bíblia descreve, mas que foi apenas um mero chefe tribal. E por isso esta estela é muito importante para este debate. Philip Davis, professor da Universidade de Sheffield, argumentou que o termo hebraico BTDWD podia referir-se a uma localidade, semelhante a BTLHM, que é Bethlehem, a cidade de Belém. Já o proeminente arqueólogo Israel Finkelstein, da Universidade de Tel Aviv, sugeriu que o nome mencionado na estela era Balak, um moabita bíblico que viveu 200 anos antes de David. Contudo, recentemente foram feitos novos registros fotográficos digitais da estela de Mecha e do decalque de papel, com recurso ao método Reflectance Transformation Imaging, RTI, no qual várias imagens digitais são tiradas de diferentes ângulos e depois combinadas geram um modelo tridimensional da peça. Em 2015, foi uma equipa da Universidade do Sul da Califórnia, e em 2018, o próprio Museu do Louvre tirou igualmente fotos de alta resolução do antigo decalque da epígrafe. Este método de renderização digital da epígrafe permitiu aos investigadores controlar a iluminação rasante, tornando visíveis as minúsculas gravações gastas, o que facilitou a obtenção de uma imagem mais clara das letras. É credível que muitas outras descobertas como esta passem agora a ser escrutinadas por estes meios tecnológicos e venham confirmar outras referências bíblicas discutidas nos meios académicos. Estes resultados permitiram que os pesquisadores Lemaire e Delorme, no final de 2022, voltassem a rever a inscrição e confirmar a sua leitura das 3 letras duvidosas num artigo da Biblical Archaeology Review, reforçando a hipótese de que a inscrição é um documento fiável e de que há bons indícios de que o rei David seja uma figura histórica. Não obstante, no início deste ano 2023, novos artigos científicos saíram, da autoria de Mathieu Richel e de Andrew Burlingame, analisando estas novas imagens, e embora assumam já a quinta letra e não descartem a possibilidade da referência à Casa de David, ainda apresentam dúvidas nas restantes duas e reconhecem que são possíveis outras leituras. Assim, verificamos que o debate sobre a possível referência epigráfica à dinastia do rei David da Bíblia está longe de ficar fechado e provavelmente continuará nos próximos anos. Mas isto é arqueologia, à procura dos factos incontestáveis e seguros para a narrativa histórica. E são discussões deste tipo que queremos aqui explorar. 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Conto estar consigo na próxima semana. Não perca a próxima crónica.
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2: O nosso Janela da Tarde está mesmo já a chegar ao fim. Estas 3 horas passaram a correr, mas ainda há tempo para a nossa última rubrica de hoje, Palavra Amiga com Samuel Ares, para nos falar sobre sapos cantores e morcegos assassinos. Antes, vamos ter Chris Tomlin, This Is Our God.

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1: Agora sim, fechamos o nosso Janela da Tarde com a palavra amiga de Samuel Aires. Antes quero enviar-lhe um grande abraço. Obrigado por estar desse lado da Rádio RCS e dizer-lhe que foi um prazer estar na sua companhia. Marcamos encontro amanhã a partir das 4 horas da tarde. Já a seguir, à hora certa, vamos ter mais outro programa de arqueologia, o programa Evidências, com o arqueólogo Rodrigo Silva, para nos contar a história dos judeus. Mais uma vez, aquele abraço, continuação de uma excelente quarta-feira.
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3: Sapos cantores e morcegos assassinos. Sede sóbrios e vigilantes, o diabo, vosso adversário, anda em derredor como um leão que ruge procurando algum para devorar. 1 de Pedro, capítulo 5, versículo 8. Permita-me parafrasear o texto acima para que seja lido nos termos dos sapos da América Central sobre os quais desejo falar. Sede sóbrios e vigilantes, o diabo, vosso adversário, anda a voar como um morcego silencioso procurando alguém para devorar. Merlin Tuttle é uma das maiores autoridades mundiais em morcegos. Ainda rapaz, começou a estudar estes mamíferos de voo noturno com o auxílio do pai e, quando estudámos biologia juntos na faculdade, já era conhecido e respeitado entre os especialistas. O Dr. Tuttle trabalha agora para o Museu Público de Milwaukee. Há algum tempo, Merlin, juntamente com um colega que estuda sapos, passou muitas noites perto de uma lagoa no Panamá, observando um tipo de morcego descer rapidamente e capturar sapos cantores. Os sapos machos escolhiam um lugar de destaque no meio da lagoa e começavam o cântico para atrair a companheira. As fêmeas, escondidas nos barrancos, esperavam pelo cântico que lhes agradasse mais. Voando silenciosamente na escuridão, os morcegos também escutavam para ouvir qual o cântico lhes agradava mais. Baseados na altura, intensidade e ritmo dos sons dos sapos, os morcegos eram capazes de determinar precisamente quais sapos tinham o tamanho ideal para a sua boa refeição. Depois, bastava descer rapidamente e apanhar o sapo. Há também sapos venenosos nessa área, e eles também cantam para atrair as companheiras, mas de algum modo os morcegos sabem que são venenosos e raramente os incomodam. Como sabem quais sapos são bons para comer, quais são grandes demais, pequenos demais ou venenosos? O Dr. Tuttle não sabe. Algumas vezes ficamos tão envolvidos com as coisas que nos cercam que nos esquecemos de vigiar o diabo e ele apanha-nos antes que nos apercebamos. Mas temos um Salvador que já venceu o maligno e ele pode libertar-nos.
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1: Estamos começando mais um programa Evidências, na busca constante por fatos que comprovem a veracidade histórica da Bíblia Sagrada. Você certamente já ouviu falar na palavra etnia, não é mesmo? Embora não haja uma definição precisa para esse termo, etnia significa um grupo de indivíduos caracterizados por alguns elementos culturais em comum, como língua, religião, métodos de cultivo, alimentação, história. Alguns pensam que não há necessidade de o grupo pertencer a uma mesma nacionalidade ou possuir semelhança genética para ser considerado membro de uma mesma etnia. O fato é que a etnia é, curiosamente, aquilo que une e, ao mesmo tempo, distingue os seres humanos. Mas atenção, etnia não deve ser confundida com raça. Todos somos membros da raça humana. E essa raça humana é que se encontra dividida por um grupo tão grande de étnicos que fica até difícil contabilizá-los precisamente. Com um cômputo de mais de 7 bilhões de pessoas no planeta, as diferenças, é claro, vão se acentuando à medida que cresce a população mundial. Só para você ter uma noção, no início do século XX havia apenas 57 nações reconhecidas no mundo. Mas hoje, a Organização das Nações Unidas fala de 191 países. A maioria deles, é claro, fundada apenas após a Primeira Guerra Mundial. No programa de hoje, vamos falar de um grupo étnico que tem ligação direta com o livro base de nossas apresentações, que é a Bíblia Sagrada. E este povo não poderia ser outro senão os judeus. Eles não são numeramente grandes. No mundo existem cerca de 14 milhões de judeus, o que dá 0,2% da população mundial. E destes, apenas 6 milhões residem no Estado de Israel. Os demais espalham-se em diversas partes do mundo, especialmente nos Estados Unidos, Rússia, França e Alemanha. Mas é interessante notar que, apesar de serem tão poucos em termos demográficos, os judeus sempre exerceram uma influência sem precedentes em toda a história mundial. Você pode até não saber direito quem são eles, ou mesmo não ter conhecido nenhum judeu, mas saiba que muitos dos benefícios de sua vida hoje se deve a cidadãos judeus no mundo. Veja alguns deles. Albert Einstein, o mais famoso cientista do século XX, que propôs a intrigante teoria da relatividade e a famosa equação E é igual a mc ao quadrado. Einstein lançou os fundamentos da física moderna e impactou o mundo em praticamente todas as ideias que surgiram no século XX, desde a teoria quântica até a energia nuclear e a bomba atômica. Karl Marx, um judeu alemão que era filósofo, economista e que revolucionou o mundo escrevendo com a ajuda de Engels o Manifesto Comunista e o Capital, duas obras que influenciaram tremendamente o socialismo e as ciências sociais. Muitos teóricos consideram Marx o pai da história da sociologia e também da economia moderna. A seguir temos Sigmund Freud, o pai da psicanálise e da psiquiatria. Este judeu da Áustria foi o primeiro a teorizar sobre os sintomas de pacientes com histeria, fazendo importantes equiparações entre as crises na fase adulta e os traumas adquiridos ainda na infância. E muitos dos seus conceitos são usados até hoje pela psicologia e pelos estudiosos da mente humana. Esses que eu citei, é claro, são apenas os mais famosos, mas a lista de judeus que influenciaram o mundo é muito, muito maior. Temos ainda Jonas Salk e Albert Sabin, os respectivos criador e aperfeiçoador da vacina contra a poliomielite. Abraham Jacob, o pai da pediatria moderna. Casimir Funk, o descobridor das vitaminas. E Abraham Waksman, pioneiro do desenvolvimento dos antibióticos. E olha que estes são apenas uns pouquíssimos exemplos de judeus influentes. Se fôssemos fazer uma lista exaustiva, gastaríamos um programa inteiro só citando o nome de judeus que influenciaram na história. Veja, só no campo do Prêmio Nobel, os judeus já levaram 33 Nobéis de Química, 29 de Economia, 13 de Literatura, 50 de Física, 53 de Medicina e 9 Prêmios Nobel da Paz. Só para fechar os exemplos, saiba que até a calça jeans que você veste foi criação de um judeu chamado Levi Strauss. Agora, é interessante notar que, apesar de tão influente, a cultura judaica é uma ilustre desconhecida para a maioria dos cristãos que descendem espiritualmente deste grupo étnico em particular. Afinal de contas, essa lista não seria completa sem a menção óbvia de Jesus de Nazaré, o fundador do cristianismo, que também era judeu. Por isso, creio ser importante gastarmos um tempo conhecendo melhor este povo, como eles surgiram, quais eram as suas crenças, seus costumes, o que eles pensavam e pensam a respeito de Jesus. Indo, portanto, direto ao início da história, podemos dizer que os judeus seriam descendentes de outro grupo maior chamado semitas e que hoje abarca outras etnias além dos próprios israelenses. De acordo com a Bíblia Sagrada,

para a Europa. E finalmente os semitas, descendentes de Sem, residiram principalmente na parte norte e setentrional da Ásia. Outros territórios, como as Américas e a Oceania, é claro, só foram habitados posteriormente por grupos migratórios que lá fixaram a sua residência. Devido às diversas migrações, não podemos falar de um grupo étnico homogêneo. Em virtude disso, muitas línguas e dialetos surgiram desse grupo que, por causa de Sem, receberam o nome de família semítica ou semitas. Entre os idiomas originários dos semitas estariam importantes línguas como acadiano, ugarítico, fenício, hebraico, aramaico, árabe, etíope, egípcio, copta, guanche, assírio e caldeu. Os semitas, ou como dissemos, os descendentes de Sem, se multiplicaram com muita rapidez e se assentaram primeiramente no sul da Mesopotâmia, onde seria o território do moderno Iraque. Aquela era uma área muito rica para o plantio e por isso mesmo foi chamada de Crescente Fértil pelos historiadores em geral. Então, grupos semitas resolveram se assentar ali, trocando a antiga vida nômade pela residência fixa. Lá eles criaram canais de irrigação e aperfeiçoaram a agricultura, formando em redor os primeiros assentamentos urbanos. Vilas foram então formadas a partir do clã dos fundadores e, com o crescimento da população, veio o comércio, a escrita, a domesticação de animais e, finalmente, o surgimento das primeiras cidades, que se transformaram em civilizações cada vez mais poderosas. Entre estas, estavam a cidade de Uruk, Lagash, Larsa, Eridu e a grande Ur dos Caldeus, onde viveu um homem chamado Abraão. Com Abraão, inicia-se o que chamamos de a história do povo hebreu. E por que não dizer, com ele, inicia-se o próprio povo hebreu. Afinal de contas, Abraão é considerado por muitos rabinos o primeiro hebreu, pois com ele inicia-se a linhagem espiritual e doutrinária daquele povo, e isto há pelo menos 4 mil anos. Falando em hebreu, este é um termo cuja origem etimológica se perdeu com o tempo. Ele aparece na Bíblia em Gênesis capítulo 14, verso 13, referindo-se a Abraão. E todas as antigas fontes bíblicas e não bíblicas traduzem hebreu como um designativo aparentemente exclusivo daqueles descendentes de Abraão. Alguns pensam que hebreu vem do nome Eber, mencionado em Gênesis capítulo 10, verso 21, como sendo um ancestral distante do próprio Abraão. Outros pensam que hebreu viria da palavra hebraica abar, que quer dizer passar pelo meio. Isto seria um indicativo de como Deus mandou Abraão cortar animais em sinal de sua aliança com o próprio Deus. Aliás, o fogo do Senhor passou por meio das entranhas sacrificadas. Uma outra comparação muito controvertida entre os acadêmicos entende que hebreus viria de apiros ou abiros, um grupo errante, sem pátria e desprezado que aparece em muitos textos do Antigo Oriente Médio. Pois bem, como dissemos, a história dos hebreus começa com a história de Abraão. De acordo com a Bíblia, por ordem divina, Abraão peregrinou desde Ur até Canaã via Arã. Este fato aparece em Gênesis capítulo 11, verso 31. E em termos históricos e arqueológicos, podemos confirmar a existência dessas cidades mencionadas na trajetória do patriarca? Sim, podemos. Graças a este homem de chapéu à direita da foto, chamado Sir Leonard Woolley. Suas escavações arqueológicas a partir de 1922 revelaram ao mundo o alto nível de civilização deste grande centro chamado Ur, e que na época era a capital dos Sumérios. Essas escavações da expedição anglo-americana na antiga Ur comprovaram que aquela cidade mencionada na Bíblia não somente existiu, como era uma das maiores metrópoles da ocasião, com uma população oscilando entre 65 mil e 100 mil habitantes, um número muito expressivo para a ocasião. Depois também houve trabalhos arqueológicos em Arã e nas terras cananitas. Nesta trajetória, o nome de Abraão foi ainda encontrado em recibos cuneiformes como este. Não podemos, é claro, dizer com certeza que este Abraão mencionado nos recibos seria o mesmo Abraão da Bíblia, mas certamente isso nos mostra que o seu nome era comum naqueles tempos e que a sua peregrinação começou por volta de 2000 a 1800 a.C., aproximadamente. Também devemos concluir que Abraão, antes de se tornar um nômade, fora criado numa cidade rica, uma das maiores do mundo antigo, e partiu dali
para o seu novo destino

0: munido com o legado cultural de sua própria geração. Veja o testemunho do famoso arqueólogo Albright.
1: Abraão, Isaac e Jacó não aparecem mais como figuras isoladas. Agora, se movem mais livremente como figuras genuínas de sua época, que levam nomes comuns. Se deslocam de um ponto a outro do mesmo território, visitam as mesmas cidades e praticam os mesmos costumes. Podemos afirmar que as narrativas patriarcais possuem um fundamental núcleo histórico.
0: Assim, com a história de Abraão e os demais patriarcas, especialmente Isaac e Jacó, podemos dizer que Israel surgiu de um grupo de nômades do deserto, mas que se desenvolveu como povo na terra de Canaã. E por falar em Israel, de onde vem este nome? Vem do patriarca Jacó, um dos netos de Abraão. Desde a sua infância, Jacó foi retratado como filho predileto de Rebeca, a esposa de Isaac, e também era o rival de seu irmão gêmeo chamado Esaú. Para complicar a situação, Jacó ainda carregava a terrível fama de enganador de pessoas. Aliás, o seu nome em hebraico, Jacob, significa justamente isto: aquele que pega alguém pelo calcanhar, ou seja, aquele que engana. Essa fama se tornou mais e mais acentuada depois que ele enganou seu irmão para obter clandestinamente o direito de primogênito. O interessante, porém, é que a Bíblia, sem esconder o seu traço de caráter, o mostra como alguém que lutava com seus próprios defeitos e que almejava tornar-se um cidadão melhor, alguém de melhor caráter. Mas isto não foi assim tão simples, tão fácil. Jacó acabou caindo numa cilada emocional montada por sua própria mãe e pelas escolhas desastrosas que ele mesmo havia feito. Depois de enganar dramaticamente seu irmão e o próprio pai Jacó, ele teve de fugir para nunca mais voltar. Perdeu de uma só vez o lar, os amigos, o carinho do pai e da mãe, mas Deus tinha um plano especial para sua vida, para sua desastrada vida. Numa terrível noite de angústia, Jacó orou mais uma vez pedindo o perdão de Deus e a bênção, até ser encontrado pelo próprio anjo do Senhor. Diz a Bíblia que ele lutou com esse anjo até ao amanhecer do dia. Aquela, é claro, era uma batalha real, porém ao mesmo tempo representava a própria briga interna de Jacó para sentir-se perdoado por Deus, perdoado por seu pai e perdoado por seu irmão Esaú. Imagine só o fantasma da culpa rondando constantemente a sua mente e os seus sentimentos. Apesar de ficar com uma sequela permanente daquela batalha, pois Jacó passou a ser manco de uma perna, ele finalmente conseguiu o perdão e a paz de espírito que tanto almejava. Em outras palavras, ele lutou espiritualmente com o próprio Deus e prevaleceu. Então o anjo do Senhor muda o seu nome de Jacó para Israel. E é isto mesmo, Israel é a junção de três palavras hebraicas: Ish, que quer dizer homem; Ha, batalha; e El, Deus. Ish-ha-El, o mesmo nome que futuramente seria usado para referir-se aos seus descendentes quando se tornassem um único país. Então, recapitulando, você tem Abraão, apelidado de hebreu, e depois Jacó, que passa a se chamar Israel. Hebreus foi o apelido dado aos descendentes de Abraão, Isaac e de Jacó, e descreve mais o período em que eram nômades pelo deserto. Já Israel refere-se ao período em que estavam assentados em Canaã, conquistando o território que lhes era de direito. Em termos arqueológicos, a mais antiga referência fora da Bíblia que temos ao povo de Israel, assim denominado, é esta: a estela comemorativa do faraó Merneptah, descoberta em 1906 e que hoje pode ser vista no Museu do Cairo, no Egito. Ela traz as vitórias de Merneptah ou Meremptah, filho de Ramsés II, que foi faraó do Egito no século 13 a.C. O texto, é claro, traz um tom bastante propagandístico e cita vários inimigos do Egito. Entre eles, aparece esse nome que a maior parte dos egiptólogos decifra como sendo povo de Israel. Segundo a Bíblia, Jacó teve 12 filhos, que foram Rubem, Judá, Benjamim, José, Efraim, Levi, Issacar, Zebulun, Dan, Naftali, Gade e Asser. Esses filhos deram origem às famosas 12 tribos de Israel, diversas vezes mencionadas na Bíblia Sagrada. Duas tribos em especial receberam os nomes dos dois filhos de José, que fora trazido por seus irmãos e vendido como escravo para os ismaelitas. José, você sabe, acabou se tornando ministro do governo do Egito e somente anos mais tarde reencontrou seu pai e seus irmãos. Em virtude do prestígio político e administrativo de José, a família de Jacó recebeu do próprio faraó um convite especial para morarem nas terras do Egito. Eles aceitaram e por mais de dois séculos ali tiveram filhos, filhas e demais descendentes. Até que se levantou no Egito um novo faraó que não conhecia a fama de José e ele escravizou os descendentes de Jacó. Foi neste período que o povo hebreu se tornou terrivelmente oprimido. Então Deus levantou um outro libertador. E todos conhecem o seu nome, Moisés. Ele iniciou o êxodo dos hebreus do Egito para a terra de Canaã, a terra prometida a Abraão, Isaac e Jacó. Ali eles se fixaram e, depois de muitas conquistas, dividiram o território entre si. Esta é a configuração geográfica do território de Israel, dividido pelas 12 tribos que agora compunham o país. Na verdade, havia uma 13ª tribo, digamos assim, que não tinha um território definido para si. Eram os levitas. Estes eram os que ministravam os sacrifícios e os serviços litúrgicos do povo de Israel. Seu principal campo de atuação era o santuário móvel, erguido por ordem do próprio Deus. Mas apesar da suposta irmandade entre as tribos, a história registra que os descendentes de Israel, agora o país de Israel, não eram um grupo tão unido como deveriam. E isso ficou ainda mais manifesto na ruptura que houve após a morte do rei Salomão, o filho de Davi, que governou o território por volta de 930 ou 920 a.C. A cronologia varia de acordo com as fontes. Pois bem, neste tempo, uma facção liderada por Jeroboão viu com a morte do rei uma oportunidade de minimizar o poder centralizado em Jerusalém. Então ele levou 10 tribos a se ajuntarem com ele na formação de um reino separatista no norte do país. Essa separação foi uma das mais graves ocorrências para o povo, que trouxe consequências para toda a história dos judeus. Mas pena que o nosso tempo está esgotando e você certamente quer saber como continua essa história e o que ocorreu depois dessa separação e quais as consequências dela para Israel, não é mesmo? Então vamos fazer um trato. Semana que vem, você não pode perder a continuação deste assunto aqui no seu programa Evidências. Até lá!
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1: Nesta reflexão, voltaremos ao tema das novas tecnologias, um tema que já ocupou alguns dos episódios desta rubrica. Mas julgo importante fazê-lo essencialmente por três razões. É um tema atual, é um tema importante pela implicação que tem em diversas áreas e é um tema que se presta a alguma especulação, merecendo por isso uma reflexão que nos leva a optar por decisões conscientes. Há já alguns anos que temos ouvido que as novas tecnologias são o futuro e que quem não adere a elas fica obsoleto, vendo-se ultrapassado e sem capacidade de resposta às exigências da sociedade. Vejamos um exemplo. Como poderia de facto um supermercado viver ou sobreviver hoje se para registar as compras de um cliente mantivesse a mesma caixa registadora de outrora, onde se registavam um a um os preços de cada produto? O tempo que levaria a saber o custo de 800 gramas de uma fruta qualquer ou qualquer outro produto? O software de hoje fala de uma maneira muito mais rápida e com a vantagem de simultaneamente possibilitar a gestão do stock. Enfim, na verdade, as novas tecnologias implicam uma transformação profunda no modo como nós vivemos, trabalhamos e interagimos no nosso mundo. Estando conscientes desta verdade irrefutável, a questão que se coloca é se essa anunciada transformação não enferma de algum modo de alguma especulação. Durante a Segunda Grande Guerra, Werner von Braun, um engenheiro espacial alemão, afirmou estar convencido de que antes do ano 2000 veríamos o primeiro bebê nascido na Lua. Bom, já vamos em 2026. Mas centremos-nos no domínio educativo. No domínio, no fundo, em que esta rubrica se apoia. Thomas Edison profetizou que o filme revolucionaria o sistema educativo de tal forma que em poucos anos substituiria o uso de livros escolares. Em 1945, alguém anunciava que os receptores de rádio seriam tão comuns nas salas de aula como os quadros de ardósia. E em 1994, anunciava-se que o uso dos CD revolucionaria o funcionamento das salas de aula. Eu pergunto, aconteceu? Há alunos que nem sequer sabem o que é um CD? Quando ouvimos dizer que as novas tecnologias são um comboio que as nossas crianças não podem perder de forma alguma, deveremos ver quanto de verdade há em tal afirmação, mas também quanto de especulativo ela encerra. Eu li em tempos uma afirmação de Tom Holt, alguém que trabalha no desenvolvimento de software para aumentar a eficiência, a previsibilidade e a escala de crescimento das organizações, e então dizia Tom Holt que as novas tecnologias sabem que serão obsoletas depois da manhã, pelo que não têm incentivo para serem outra coisa senão aquilo que são agora. Catherine Lecuyer, no seu livro Educar para a Realidade, alerta para uma espécie de febre tecnológica que se assemelha a uma espécie de estado de transe que pode, e passo a citar, levar-nos a entender a mudança tecnológica como uma atitude de fascínio apocalíptico que interpreta essa mudança como radicalmente determinante e reveladora do futuro. E há a pergunta se as nossas crianças vão perder o comboio tecnológico se não dedicarem os anos da sua infância, os anos da sua escolarização ao uso das novas tecnologias, a mesma autora responde dizendo que, passo a citar, ao ritmo atual da obsolescência tecnológica, o mais provável é que aconteça ao contrário. Bom, no meu entender, e como uma espécie de resumo, há duas verdades a reter. As tecnologias são importantes. As tecnologias não são a panaceia nem o elixir da educação, ou se preferirmos, o elixir da aprendizagem. Mas voltaremos ao tema no próximo ponto e vírgula, para o qual conto, obviamente, com a sua presença. Então, até lá!
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1: Olá, é um gosto contar uma vez mais com a sua companhia no Diário da Saúde, este espaço onde falamos de prevenção, bem-estar e de como pequenas escolhas podem fazer uma grande diferença na nossa saúde e na nossa qualidade de vida. Hoje escolhi falar sobre um sentido fundamental para a nossa vida diária e que muitas vezes só valorizamos quando começa a falhar: a audição. Ouvir bem é também viver melhor. Uma grande parte dos problemas auditivos pode ser prevenida ou tratada, ou pelo menos ter o seu impacto minimizado quando identificada precocemente. As dificuldades auditivas podem desenvolver-se em qualquer altura da vida e devem ser valorizadas, pois podem ter causas reversíveis e tratáveis. A audição é um dos sentidos fundamentais para a comunicação, para a aprendizagem, para o trabalho e para as relações sociais. No entanto, muitas vezes só lhe damos o devido valor quando começa a falhar. De acordo com a Organização Mundial da Saúde, cerca de 430 milhões de pessoas em todo o mundo vivem com problemas auditivos. As causas mais frequentes incluem doenças infecciosas, fatores genéticos, complicações à nascença, uso de certos fármacos, exposição a níveis elevados de ruído e o processo natural de envelhecimento. E as projeções indicam que em 2050, uma em cada 10 pessoas poderá sofrer de perda de audição. Em Portugal, estima-se que cerca de 5% da população tenha algum grau de perda auditiva incapacitante, com impacto significativo na comunicação, na educação, no emprego e nas relações sociais efetivas. E há um dado particularmente preocupante. 1,1 mil milhões de jovens em todo o mundo estão em risco de desenvolver perda auditiva devido a hábitos de audição pouco seguros. Vamos perceber porquê. Atualmente, nos países desenvolvidos, uma em cada duas pessoas entre os 12 e os 35 anos utiliza regularmente dispositivos portáteis, smartphones, leitores de música, auscultadores, muitas vezes com níveis de som considerados perigosos. O volume médio situa-se entre os 75 e os 105 decibéis, mas sempre que o som ultrapassa os 80 decibéis, pode começar a provocar lesões irreversíveis no ouvido interno. Em locais de lazer como discotecas, bares, concertos ou estádios, os níveis sonoros podem atingir os 100 a 120 decibéis, muitas vezes durante várias horas. Ora, a tolerância do nosso ouvido diminui drasticamente à medida que o volume aumenta. E porquê esta preocupação? Porque a perda auditiva devido a trauma sonoro é permanente. A destruição das células ciliadas do ouvido interno é irreversível. Não há medicação nem cirurgia que as recupere. E o que pode fazer na prática para proteger a sua audição? Deixo-lhe 4 recomendações simples. Primeira, mantenha o volume de som baixo. Se quem está ao seu lado ouve a sua música nos auscultadores, está demasiado alto. Segunda, reduza o tempo de exposição a ambientes ruidosos. Faça pausas. Terceira, use tampões auditivos em ambientes barulhentos. Quarta, utilize aplicações que monitorizam os níveis de som para ter consciência da intensidade real a que está exposto. E permita-me uma reflexão. Não é raro estarmos num jantar, numa festa ou numa celebração em que a música está tão alta que mal conseguimos conversar. A música deve aproximar-nos, não isolar-nos. Se precisa de gritar para ser ouvido, o som está excessivo. Se trabalha em ambientes ruidosos, não descure o uso de equipamento de proteção. E se notar sinais como dificuldade em perceber conversas, necessidade frequente de aumentar o volume da televisão ou zumbidos nos ouvidos, procure um médico especialista em otorrinolaringologia ou um audiologista para avaliação da sua audição. A intervenção precoce pode evitar o isolamento social que muitas vezes acompanha a surdez. Por isso, mantenha-se atento a sinais que possam estar relacionados com perda auditiva. O diagnóstico e tratamento precoces são fundamentais para o nível de recuperação que é possível atingir. A audição é, sem dúvida, muito preciosa. E, ao contrário de muitas outras coisas na vida, não temos uma segunda oportunidade. Se a proteger, ela pode acompanhá-lo durante toda a vida. Se a perder, não há substituição natural possível. Cuide dos seus ouvidos. Faça um rastreio. Esteja atento aos níveis de som. E ajude, sobretudo os mais jovens, a perceber que ouvir música em segurança é a única forma de continuar a desfrutar dela no futuro. Por hoje, é tudo no Diário da Saúde. Nos próximos episódios, continuarei a partilhar mais dicas para promover a saúde e o bem-estar. Até lá, proteja a sua audição e continue a ouvir o Diário da Saúde.
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São cerca de 6 mil os professores que apresentaram baixa médica desde o começo deste ano letivo, revelou hoje o Ministro da Educação, Fernando Alexandre, no Parlamento. O governante adiantou ainda que continuam por preencher 2.029 horários, sobretudo em escolas de Lisboa e da Península de Setúbal. Desde 28 de agosto foram preenchidos mais de 12 mil horários, sendo que cerca de metade dos pedidos realizados até ontem resultaram de baixas médicas ou serviços moderados. O ministro revelou também que 52 alunos ainda aguardavam colocação numa escola no começo desta semana. Entre segunda e terça foram registadas mais de 300 novas matrículas, tendo 82% destas situações sido já resolvidas. Segundo o Fernando Alexandre, tanto a falta de professores como os casos dos alunos sem colocação concentram-se sobretudo na Grande Lisboa e também em Setúbal. E o outono começou hoje com o equinócio a ocorrer às 1h05 da manhã, mas o verão continua a fazer-se sentir em grande parte do território nacional, com temperaturas acima dos 30 graus. 9 distritos de Guarda, Vila Real, Bragança, Viseu, Castelo Branco, Santarém, Porto Alegre, Lisboa e Évora mantêm o aviso amarelo devido ao calor, com máximas entre os 31 e os 39 graus. A temperatura mais elevada é esperada em alguns pontos do interior, enquanto o Aveiro terá uma máxima de 23 graus. Na Madeira, por exemplo, os termómetros podem chegar aos 28 graus e nos Açores, aos 28 graus também. A estação do outono prolonga-se por 89 dias até ao dia 21 de dezembro, quando aí chegará o inverno. Já para lá de Portugal, o fenómeno climático El Niño, associado a temperaturas globais recorde, poderá provocar até 451 mil mortes adicionais relacionadas com o calor até ao final de fevereiro, segundo um estudo do Laboratório do Impacto Climático da Universidade de Chicago. Os investigadores estimam que este El Niño possa aumentar as temperaturas terrestres a cerca de 1,2 graus Celsius, provocando mais 44% de dias extremamente quentes do que no ano normal. Os efeitos deverão ser mais graves nos países mais pobres e já sujeitos a temperaturas elevadas, devido ao menor acesso a ar-condicionado, água e cuidados de saúde. A região do Sahel, em África, deverá ser a mais afetada com cerca de 66.800 mortes adicionais. Os investigadores estimam ainda milhares de mortes no Sul e Sudeste Asiático e na América Latina, incluindo na Índia, Indonésia e Brasil. Recorde-se que o El Niño deverá terminar até fevereiro, mas os cientistas alertam que os efeitos do fenómeno poderão prolongar-se até ao próximo verão. O relatório sublinhou ainda que as alterações climáticas podem intensificar os impactos deste fenómeno, apesar de não haverem evidências de que aumentem a sua frequência ou a intensidade. E pela região de Sintra foram mais de 98 mil as pontas de cigarro retiradas das praias de Sintra pelos jovens participantes do voluntariado Sintra Jovem, nesta que foi uma ação de cidadania ativa que reforçou a proteção do litoral sintrense. Durante todo o verão, dezenas de voluntários dedicaram-se à limpeza e sensibilização nas praias de São Julião, Magoito, Maçãs e Praia Grande e à Draga. Esta totalidade evidenciou a dimensão do impacto ambiental associado a este resíduo. Mais precisamente, cada ponta de cigarro contém cerca de 4 mil substâncias tóxicas, muitas com um elevado grau de perigosidade, e é composto maioritariamente por fibras sintéticas, com uma duração de vida entre 12 e 20 anos. Além da recolha de beatas, os jovens recuperaram brinquedos de praia para o projeto Rebrinca e dinamizaram o jogo Ecobola, promovendo a reutilização, a reciclagem e comportamentos ambientais responsáveis. Segundo um comunicado da Câmara Municipal, esta atividade dos jovens sintrenses demonstrou o seu empenho, a sua dedicação e o contributo para um concelho de Sintra mais sustentável e consciente. E ainda por Sintra, a Junta de Freguesia de Algueirão e Martins vai promover no próximo dia 1 de outubro um dia de surf destinado a pessoas com mais de 65 anos no âmbito das primeiras jornadas para o envelhecimento do município de Sintra. A iniciativa pretende juntar atividade física, convívio e contacto com o mar, proporcionando aos participantes uma experiência diferente, incentivando um envelhecimento ativo e saudável. As inscrições são presenciais e decorrem até ao dia 28 de setembro na Junta de Freguesia de Algueirão e Martins. A organização convida os participantes a experimentar uma nova atividade, conviver e desfrutar do mar, numa iniciativa integrada no Plano Municipal para um Envelhecimento Ativo, Saudável e Inclusivo. Já para terminar, o Festival Imaginário regressa à Quinta da Riba Fria, aqui em Sintra, nos dias 26 e 27 de setembro, para a 8ª edição. Organizado pela Bifurcação, a Associação Cultural, o evento decorre sobre o lema Artes, Família e Natureza. A programação inclui propostas para várias idades, como teatro, música, dança, circo, histórias e oficinas, procurando promover o encontro entre diferentes gerações e momentos de convívio em família. Durante os dois dias, os visitantes podem também explorar a Quinta da Riba Fria e fazer caminhadas, escolhendo livremente entre as várias atividades disponíveis.
Com um único bilhete, é possível aceder a toda a programação do festival, que pretende cruzar a cultura com a natureza num fim de semana dedicado a toda a família.

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1: Seja muito bem-vindo ao programa O Abraço. Abraços que aquecem o coração, abraços que dizem aquilo que as palavras não conseguem dizer. Sim ou não? Verdade. Mas existe ainda um abraço maior. E já sabe qual é? O abraço de Deus. Quando oramos, é como se abríssemos o coração, é como se abríssemos os braços e o coração para esse abraço divino. Na oração encontramos consolo, encontramos forças, encontramos esperança e a certeza de que nunca estamos sozinhos. Que este programa seja também um abraço para si, para sua família e também um momento de fé, um momento de partilha, um momento de esperança. Por isso, seja bem-vindo ao programa O Abraço. Que Deus o envolva com o seu amor, com o seu grande amor. 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Sabe, um guia de estudo trata temas muito, muito pertinentes e atuais. Já ouviu falar do regresso de Jesus? Sabias que Jesus vai voltar? Assim, a Bíblia diz. E este guia de estudo fala sobre isso. Ele vai voltar. E também outra coisa. Mas sabemos quando é que ele vai voltar? A Bíblia nos fala de alguns sinais. E queres conhecer alguns sinais que mostram, que indicam plenamente que Jesus está às portas, está prestes a voltar? Sinais estão a acontecer diariamente, diante dos nossos olhos? Esse guia de estudos também nos fala. Ou sobre temas, sobre justificação pela fé, a lei de Deus, será que ela foi abolida? Interessantemente, vai-nos abordar temas como o sábado. O sábado, o domingo, qual é o dia de guarda? O que a Bíblia nos diz? O que a Bíblia nos fala? 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E será com muito prazer que nós iremos receber e iremos orar pelo seu pedido de oração. São muitos pedidos que chegam até a nós. E, claro, o Senhor também terá um lugar muito especial nas mãos dos guerreiros de oração. O facto de termos talvez apenas 5 ou 6 que iremos orar aqui, porque não conseguimos colocar todos os pedidos que recebemos ao longo desses dias, mas, de todas as maneiras, nós iremos continuar a orar pelos pedidos que nos chegam aqui, que nos chegam nas nossas mãos. E que o Senhor realmente possa abençoar grandemente. A Novo Tempo selecionou apenas 5. Como disse, não temos assim muito tempo, o nosso horário é muito curto, mas nós iremos orar pela dona Ana Paula. Ela está a passar por um problema muito grande. O problema da visão. Ela está a perder a sua visão. Dona Ana Paula, que o Senhor lhe possa dar as forças que você precisa, que o Senhor também possa dar sabedoria aos médicos também que estão a cuidar de si, e que Deus também possa tocar nos seus olhos e, pelo menos, preservar aquilo que ainda tem para que não perca totalmente a sua visão. Esse é o nosso maior desejo. Mas vamos deixar tudo nas mãos de Deus. Nós iremos orar por si e vamos continuar a orar por si nos outros dias também. Que Deus lhe possa abençoar. Vamos colocar aqui o nome da nossa amiga Ana Paula nesse nosso altar de oração. Também nós iremos orar pela dona Anabela. A dona Anabela pede pela... Ela também está a passar por um momento de depressão. Ela está desanimada. Sente-se muitas vezes só, triste. Dona Anabela, você tem a sua companhia. A sua companhia tem a Novo Tempo. E obrigado por entrar em contato conosco. Iremos orar para que Deus possa dar forças. Possa dar forças. Não se sinta só. Que Deus possa abençoar. Possivelmente está a fazer um tratamento também, que a medicação que está a fazer também possa produzir efeitos para a honra e glória do nosso Deus e também pela sua saúde. Que Deus lhe abençoe. Que Deus que sinta nesse momento o abraço de Jesus, o abraço de Deus. Tá bom? Que Deus lhe abençoe. Vamos também colocar aqui o nome da nossa amiga Anabela. Também nós iremos orar pela Dona Maria de Jesus. A Dona Maria de Jesus. Ela pede uma oração pela saúde precária do seu pai. Como filha, é natural que ela sente. Ela sente falta, sente necessidade, sente essa necessidade da presença do seu pai, mas está enfermo, está doente. Que Deus também lhe possa dar força.

0: oração pela sua cura, pela cura física e pela eterna fidelidade a Deus. Ela quer ser fiel a Deus. Ela ama a Deus. Ela quer caminhar na companhia do Senhor. Que Deus possa dar as forças para que possa ser sempre fiel em qualquer circunstância. Que Deus lhe possa abençoar grandemente, Dona Fátima. Vamos também orar por si, Dona Fátima. Também iremos orar pela Dona Paula. A Dona Paula também pede oração por um problema de saúde grave. Ela sente essa necessidade. Que Deus possa dar esta cura. Que Deus possa abençoar. Que o Senhor possa ouvir também o seu clamor. Mas mais do que isso, nós ansiamos todos pela volta de Jesus. Sabia que é a solução para todos os problemas? Todos. Quando Ele voltar, Ele vai destruir a morte. Ele vai destruir a doença. As enfermidades todas. Será um momento de paz, de regozijo. Podemos viver eternamente com o Senhor Jesus. Mas enquanto esse dia não chega e vamos guardar essa esperança, essa fé, vamos confiar no Senhor para que Deus também possa tomar conta de si. Mas a maior alegria é, como Ele disse, é nós vermos um dia Jesus regressar para pôr fim, de uma vez por todas, todo o sofrimento. Que Deus lhe abençoe. Vamos colocar aqui o nome da nossa amiga Paula. E agora sim. Queridos amigos que me acompanham lá em casa, vamos fazer uma pequena pausa. Junta a sua família, se estiver na sala ou no quarto, convide os seus para uma breve oração. Pode ser? Vamos orar. Te agradecemos, bondoso Pai, por mais um dia que nos estás a dar. Te agradecemos, bondoso Pai, pelo teu cuidado também, de uma maneira muito especial. O Senhor ouviu o pedido dos amigos que suplicam a Tua presença, questões de saúde, de uma maneira muito especial. Te suplicamos, bondoso Pai, que a cada pedido que for mencionado aqui, o Senhor possa dar a devida resposta no momento certo e que os amigos que mencionamos possam saber esperar em Ti. Muitas vezes, o silêncio de Deus não é o esquecimento dele, mas é porque Deus já está a trabalhar. E no momento certo, o Senhor dará a devida resposta. Que bondoso Pai, que o Senhor possa abençoar cada amigo e cada amiga. E de uma maneira muito particular também, todos os pedidos que chegaram até nós, que nós temos em nossas mãos, mas que não foram mencionados aqui, mas que o Senhor sabe que a todos eles, o Senhor possa dar a devida resposta no momento certo. Essas bênçãos nós te pedimos e te agradecemos. Em nome e por amor de Jesus. Amém. Pois, amigo, envie o seu pedido. Ele chegará até nós através do número 933-939291. orar.novotempo.pt ou através do QR Code. Não se esqueça, vamos partir para um breve intervalo. Muito curtinho. Estamos juntos, agora vamos ouvir a voz de Deus através da sua palavra. Até já.
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0: Bem-vindo à segunda parte do nosso programa. Agora nós iremos ouvir a voz de Deus, como disse, através da sua palavra. Iremos abrir a Bíblia. Como reflexão, vamos basear no livro de João, capítulo 4, versículo 43 a 54. Aprenda a crer antes de ver. Não te esqueças de que a fé verdadeira não depende do que os olhos veem, mas daquilo que Jesus diz. Existem momentos em que a nossa fé é colocada diante de uma escolha. Será que eu vou acreditar no que estou a ver ou vou crer.

0: no que Jesus está a dizer. João capítulo 4 nos conta a história de um homem que tinha um problema, um grave problema. Um problema que o dinheiro, ou a posição, ou a influência não podiam resolver. O seu filho estava doente e ele estava à beira da morte. Esse homem provavelmente já tinha procurado médicos, já tinha tentado tudo o que estava ao seu alcance, mas chegou a um ponto em que ele percebeu, e talvez pronunciou essas palavras: eu não consigo resolver isso sozinho. E então ele ouviu que Jesus estava em Caná. Ele sai de Cafarnaum e foi procurar Jesus. Estamos a falar talvez de uma distância entre 26 a 30 quilômetros, em linha reta. Esse homem tinha uma necessidade urgente. Mas o encontro com Jesus, ele descobriria algo ainda mais importante. Jesus não queria apenas mudar a circunstância ou a circunstância dele. Jesus queria transformar a sua vida, queria transformar a sua fé. E talvez seja exatamente isso que Deus quer consigo hoje também. João capítulo 4, vamos ler. João capítulo 4, versículo 46 a 47. Nos diz assim, João capítulo 4, o versículo 46 a 47. E diz assim: segunda vez foi Jesus a Caná da Galileia, onde da água fizera vinho. E havia ali um oficial do rei, cujo filho estava enfermo em Cafarnaum. Ouvindo este que Jesus vinha da Judeia para Galileia, foi ter com ele e rogou-lhe que descesse e curasse o seu filho, porque já estava à morte. Observe bem algo aqui. A dor, a profunda dor, levou aquele homem até Jesus. Às vezes, nós perguntamos, por que que Deus permitiu isso? Quantas vezes fizemos essa pergunta a nós próprios? Por que que Deus permitiu? Se Deus é bom, por que que Ele permitiu? Mas existem situações que, embora dolorosa, acabam por nos levar para mais perto de Deus. Aquele homem talvez nunca teria ido procurar Jesus daquela maneira se o filho não estivesse doente. A crise revelou uma necessidade que ele não conseguia resolver. Existe uma área da sua vida que ele está a forçar a dizer: olha, eu não sei mais o que fazer. Já tentei tudo. Não tenho mais forças. A situação está além do meu controle. Se sim, então não veja apenas o tamanho do problema. Procure ver quem pode resolver o teu problema. É bem diferente. A necessidade daquele homem o levou até Jesus. E a sua necessidade também pode ser o lugar onde podes reencontrar a presença de Deus. Já pensou nisso? Então, amigo, não desperdice uma crise para tentar controlar aquilo que só Deus pode transformar. João 4:48 também nos diz: então Jesus lhe disse: se não virdes sinais e milagres, não crereis? Isso parece uma resposta dura. Mas Jesus estava aqui a tratar de algo ainda muito mais profundo. O homem queria um milagre. Jesus queria a sua fé. Existe uma diferença enorme entre eu creio porque vi e eu creio porque Jesus falou. Uma fé baseada apenas no que vemos, ela fica frágil. E se as coisas vão bem, muitas vezes as coisas vão bem, acreditamos. Se as coisas pioram, duvidamos. Se recebemos a resposta que queríamos, então adoramos. Se Deus demora, então questionamos. Mas a fé verdadeira aprende a dizer: mesmo que eu ainda não veja, eu continuo a confiar. Eu continuo a confiar em Deus. Jó, patriarca do Antigo Testamento, também disse no seu livro, capítulo 3, versículo 15: ainda que ele me mate, nele esperarei. Hebreus 11, versículo 1, nos lembra também que a fé está relacionada com a certeza das coisas que esperamos e a convicção daquilo que não vemos. Então pergunta a si mesmo: a minha fé depende do que Deus fez ou de quem Deus é. Porque é fácil dizer Deus é bom quando tudo corre às mil maravilhas, como dizemos. Mas a fé madura diz que Deus, a fé madura diz que Deus continua sendo bom mesmo quando eu ainda não entendo e não tenho uma resposta. Saber esperar. João capítulo 4, 49, diz assim, disse-lhe o oficial, Senhor, deixe antes que meu filho morra. O oficial não desistiu. Ele não começou com uma discussão teológica com Jesus. Ele simplesmente disse, Senhor, deixe antes que meu filho morra. Isto revela aqui algo poderoso. Ele ainda não entendia tudo, ainda não compreendia tudo, mas continuava a buscar a Jesus. Há momentos em que a nossa oração também é assim. Não temos palavras bonitas. Talvez só conseguimos dizer, Senhor, ajuda-me. Senhor, salva-me. Senhor, salva a minha família. Senhor, abra uma porta. Senhor, não aguento mais. E sabe uma coisa? Jesus entende uma oração que nasce do coração quebrantado. Não precisa impressionar a Jesus. Apenas precisas procurá-lo. Jesus não se deslocou até aquela casa, a casa do homem. Ele apenas pronunciou 5 palavras. E aqui está o momento decisivo. Jesus disse, vai, o teu filho vive. 5 palavras. João capítulo 4, versículo 50. O texto diz realmente algo extraordinário. Diz que o homem creu na palavra de Jesus e partiu. Pense nisso. Ele pediu, Jesus venha comigo. Jesus respondeu, vai. O homem queria a presença física de Jesus em sua casa, mas Jesus mostrou que a sua palavra era suficiente. Jesus não precisou tocar no menino. Jesus não precisou entrar na casa do homem. Jesus não precisou fazer uma demonstração pública. Bastou apenas uma palavra. E o homem tomou uma decisão. Ele acreditou antes de ver. Essa é realmente uma das maiores lições desse texto. Fé é obedecer à palavra de Deus, mesmo quando ainda não temos evidências visíveis da resposta. E ele voltou para casa, sem ter visto o filho curado, mas voltou diferente. Porque agora ele carregava a palavra que Jesus pronunciou, o teu filho vive. E foi com essa certeza que ele se dirigiu ao seu lar. Sabe, existe um momento em que precisamos parar de pedir e começar a caminhar. Talvez esta seja uma palavra para alguém que hoje me está a ouvir. Vai. Já oraste? Já choraste? Já pediste? Já entregaste? Agora, Deus lhe está a dizer, confia em mim. Continua a caminhar. Às vezes queremos que Deus nos mostre o resultado antes de obedecermos. Mas Deus frequentemente funciona de outra maneira. De forma diferente. Ele nos dá a palavra primeiro e o resultado depois. Abraão saiu sem saber exatamente para onde ia. Pedro saiu do barco antes de saber que permaneceria em pé sobre as águas. Moisés estendeu o cajado diante do mar e esse homem voltou para casa acreditando numa palavra. A fé começou a caminhar antes de enxergar, antes de ver, antes dele vislumbrar o final. Enquanto ele voltava, os seus servos foram encontrá-lo e disseram, o teu filho vive. E ele perguntou, quando o menino havia começado a melhorar? E descobriu que havia sido exatamente a hora em que Jesus havia dito, o teu filho vive. Isso é maravilhoso. É fantástico. A palavra de Jesus realmente e o milagre aconteceram no momento exato. O homem acreditou primeiro, depois viu. Primeiro confiou, depois recebeu. Depois recebeu a reconfirmação. Isso nos ensina que o silêncio de Deus não significa a ausência de Deus. Apesar da Ana Paula, Anabela, a Maria de Jesus, Fátima e Paula também tenham o mesmo grau de fé. Enquanto aquele homem caminhava para casa, talvez não houvesse nenhuma evidência diante dos seus olhos, mas o milagre já estava a acontecer. Talvez esteja a viver exatamente esse período. Oraste, entregaste o teu pedido a Deus, Recebeste uma promessa de Deus, mas ainda não viste nenhuma mudança. Então, não conclua que Deus não está a trabalhar, apenas porque ainda não consegues ver a solução para o teu problema. Hoje, Deus lhe chama para voltares a confiar nele. Paraste de orar porque não viste a resposta? Paraste de esperar porque a demora parece longa? Paraste de acreditar porque a situação piorou? Mas hoje Jesus lhe está a dizer: não desista. Não desista daquilo que ainda eu estou a fazer, daquilo que ainda estou a trabalhar. Se ainda não viste, creia. Se ainda não entendes, confia. Se ainda não chegou o momento, continua a caminhar. Porque a nossa fé não está firmada naquilo que os nossos olhos conseguem enxergar ou ver. A nossa fé está firmada naquele que falou, Jesus Cristo. Que a sua fé possa estar alicerçada na palavra de Deus, naquilo que Jesus disse. As suas promessas são fiéis e verdadeiras. Prezado amigo, prezada amiga, que Deus lhe possa abençoar e tenha uma boa amizade com o Senhor Jesus. Que Deus lhe abençoe. Não se esqueça que nós ainda temos aqui em nossas mãos, mas que poderá estar agora nas suas mãos, este guia de estudo. 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Que aparece ali no fundo do seu ecrã. Olha, que Deus o abençoe grandemente. Estaremos juntos novamente no próximo programa. Até lá, aquele abraço para ti.
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1: É já no próximo 21 de setembro que se assinala o Dia Mundial da Doença de Alzheimer. Este dia que serve precisamente para aumentar a consciencialização sobre esta doença, que é a forma mais comum de demência, afetando a memória e outras funções cognitivas também. É importante lembrar que esta não é uma parte normal do envelhecimento e pode ser prevenida, em parte através de um estilo de vida saudável, de um bom estado nutricional. Daí nós hoje falarmos então deste tema no nosso espaço Lifestyle, é isso mesmo. Ora, connosco está uma vez mais Lara Prazeres. Olá Lara, bem-vinda.
2: Olá, bom dia Sara, bom dia.
1: Bom dia, de facto parece que nos habituamos já a ouvir falar da doença de Alzheimer, sobretudo nos mais idosos, nos avós, como se fosse algo, um processo normal e natural dessa fase da vida. É de facto já com bastante constância que vai existindo, mas não tem de ser encarado como algo inevitável. O que é de facto a doença de Alzheimer e os fatores de risco que podem levar a este diagnóstico?
2: Sim, olha, a doença de Alzheimer nós generalizamos, não é? E falaste no início, com as perdas de memória, e achamos que é natural, ou seja, é a fase da vida em que entramos e o envelhecimento é feito dessa forma, mas não é verdade. E quando nós falamos num exemplo, onde é que pusemos as chaves? Se isto envelhecer de uma forma saudável e natural, é ter alguns lapsos de memória, sim, mas isso é natural. Mas este esquecer das chaves constantemente, a frequência de memória constantemente, interferir na vida diária, depois a nível também de locomoção também, dificuldade em pensar, dificuldade em comunicar e as tarefas simples da rotina, aí sim estamos a falar de Alzheimer, não estamos a falar de um envelhecimento saudável e natural. E esta doença, ela evolui ao longo do tempo e tem que ser, primeiro, tem que ser diagnosticada rapidamente para depois fornecer, né, dar ao doente, ao paciente e à sua família, que é importante aqui, muito importante, os cuidadores e a família estarem e participarem nesta mudança, neste diagnóstico e depois na mudança de vida, para depois conseguirem usufruir deste processo, porque acaba por ser um processo neurodegenerativo ao longo do tempo. Mas também existem fatores, e não só a idade, estamos aqui a falar do envelhecimento e de uma determinada altura da nossa vida, estamos a entrar na faixa etária da velhice. Mas a genética também pode ter influência, se houver casos, por exemplo, na família, e o estilo de vida. Se a pessoa levar um estilo de vida sedentário, uma má alimentação, uma falta de estímulos cognitivos, isso sim aumenta o risco. E outros tipos de doenças, estamos a falar também de diabetes, principalmente descontrolado, hipertensão, colesterol elevado, também são fatores. São fatores associados e no fundo isto tudo, não é? Isto sim é que é a doença de Alzheimer e e temos que diferenciar do envelhecimento saudável e natural, sabe?
1: E o que é que podemos também deixar aqui como alguns conselhos práticos, nomeadamente para os cuidadores das pessoas que sofrem de doença de Alzheimer?
2: Olha, acho que é importante nós falarmos dos familiares e dos cuidadores em relação a esta doença, porque são a peça fundamental à qualidade de vida destes pacientes. E a chave ou a receita para estes cuidadores, a principal, é que não é fácil cuidar de alguém com Alzheimer, mas com paciência e amor, depois é muito mais fácil cuidar destas pessoas. E algumas dicas, então, algumas dicas práticas, como criar rotinas. Os pacientes de Alzheimer precisam de continuar, apesar dos lapsos e da desorientação do espaço e do tempo, precisam de criar rotinas simples e estáveis, que depois vão trazer a segurança do paciente. Depois, estes cuidadores podem usar, por exemplo, lembretes visuais na casa, como etiquetas ou até calendários, porque o paciente acaba por passar e acaba por se ir lembrando. E é mais fácil depois também introduzir numa conversa, vamos ali, temos este compromisso, então é mais fácil. Depois falar de forma calma e clara, frases curtas e simples, para que depois sejam recepcionadas, porque como há uma degeneração neural, né, dos tecidos nervosos do cérebro, a nível do cérebro, toda a parte das sinapses, que são as comunicações que existem de um neurónio para o outro, vão estar comprometidas. Então a recepção e até a recepção da mensagem, a própria comunicação vai estar comprometida. Então falando com uma mensagem curta, simples e clara, é mais fácil. Depois valorizar atividades que o paciente ainda consegue fazer para manter a autonomia. E quanto mais autonomia o paciente tiver, mais consegue prolongar o aparecimento de alguns sintomas acaba por ser mais tardio. E depois não esquecer também, porque os cuidadores cuidam das pessoas de Alzheimer, cuidam de um paciente, mas muitas vezes esquecem-se de cuidar deles e eles precisam também de pedir ajuda quando necessário. Precisam também ser, apesar de serem cuidadores, né, e essa é a função principal, também precisam de ser cuidados. E gostava só de trazer só esta reflexão assim final em relação a este tema, sabe? Que é muito, nós falamos, banalizamos muito o esquecimento e tem Alzheimer e muitas vezes desvalorizamos muito e é mais uma pessoa que foi diagnosticada e cada vez temos mais. Isso também deve-se ao despertar das famílias quando há o aparecimento de alguns sintomas. E gostava aqui de deixar esta mensagem final que tem a ver com o Alzheimer, ele desafia as famílias, é verdade. Mas com informação, com carinho, com apoio, isso faz toda a diferença. E lá está, quanto mais cedo forem identificados os sinais e estar mais alerta estes dias para falarmos sobre isso e estas informações todas, acaba por ser mais fácil agir e pôr em prática, não é? Para pôr em prática alguns cuidados e até a nível de medicação e tudo isso, para melhorar a qualidade de vida de quem vive com a doença e também de quem cuida. E muitas vezes nós falamos muito do paciente, mas estes pacientes com Alzheimer precisam de cuidadores e a própria família, mesmo que o cuidador não seja da família, também tem que ser cuidada, porque esta doença é desafiante e também temos que olhar para as famílias e criar empatia e dar esta rede de apoio também e a compreensão e com paciência. Foi logo quando eu comecei, logo no início da nossa conversa. Paciência e amor é como se fosse aqui o receituário principal para depois tudo o resto conseguir fazer fazer e dar qualidade de vida a estes pacientes. Sabe?
1: Parece simples, é realmente algo com muito impacto na vida de quem realmente tem Alzheimer e da família, não é? Que deve estar sempre a prestar cuidados, atentos, não é? Mas tocaste aí no ponto, a rede de apoio, a compreensão, a paciência, a informação, a consciencialização pode ajudar-nos a todos a viver, portanto, este diagnóstico também de forma coletiva e podermos assim proporcionar melhores condições a quem de facto está bastante familiarizado com a doença de Alzheimer. Obrigada, um abraço e até para a semana, se Deus quiseres.
2: Até para a semana, Sara, um beijinho.
1: Lembrando também da importância da alimentação, do estilo de vida saudável, dos estímulos, não é? É isso mesmo, não se entregar ao não posso, não consigo, não vou fazer mais, não é? Os estímulos cognitivos, emocionais, físicos ajudam também a prevenir ou a minimizar o impacto da doença de Alzheimer, que acontece muitas vezes, sobretudo, portanto, já quando se entra na terceira idade, já que este Dia Mundial de Alzheimer se celebra, se assinala no próximo dia 21 de setembro, domingo, hoje, foi este o tema em destaque aqui no nosso Lifestyle.
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1: Volvida mais uma semana, cá estamos com mais um médico de família, porque aqui na Rádio RCS e também no Novo Tempo, todos têm médico de família. E hoje, quem vai dirigir a nossa consulta é o Dr. Viriato Ferreira. Mais uma vez, Dr. Viriato,
2: muito bem-vindo. Obrigado, Daniela, por estar aqui.
1: Hoje escolheu a falar de um tema que quase aqui neste consultório, aqui nesta mesa, neste estudo, é falada quase todos os programas, seja qual for o tema, que tem a ver com uma alimentação saudável. E hoje escolheu, dentro da alimentação saudável, uma muito particular: grandes pequenos almoços. Apesar do próprio título já ser sugestivo, começo por perguntar-lhe porque é que escolheu esta noção bastante intencional de chamar grandes pequenos almoços.
2: Foi intencional, Daniel, porque um bom pequeno almoço é importante para a saúde. Portanto, um bom pequeno almoço. E para mim é a melhor refeição do dia. É aquela que eu como com maior prazer. É o pequeno almoço. Para algumas pessoas, não. Algumas pessoas chegam de manhã e não têm fome. Portanto, só vão comer aí por volta das 10 porque não têm fome de manhã. Mas já podemos falar um bocadinho sobre isso. Portanto, eu escolhi porque realmente tem um impacto na saúde. E na saúde a vários níveis, tanto do próprio peso da pessoa. Uma pessoa que toma um bom pequeno almoço tem a tendência, quem tem um bom pequeno almoço tem menos risco de sofrer de excesso de peso. Por exemplo, há até benefícios a nível intelectual, de desempenho, tanto em crianças como adultos, quem toma um bom pequeno almoço, e já vamos falar o que é o bom pequeno almoço. Portanto, há aqui várias direções que nós podemos tomar nesta conversa para falar sobre os benefícios desse pequeno almoço e o que é um bom pequeno almoço, claro.
1: É um assunto que não é novidade. Eu diria que é quase lapalisse. Nós já ouvimos dos nossos pais, dos nossos avós, aquela lenga-lenga de pequeno almoço de rei, almoço de príncipe e jantar de pobre. A verdade é que grande parte da população hoje em dia continua a não valorizar o pequeno almoço. Eu diria que é quase uma lapalisse, mas depois na prática ninguém faz. E por isso que programas como o de hoje são bastante importantes para reforçar essa importância. Mesmo, enfim, mesmo na medicina preventiva, na área dos centros de saúde, já se trabalha muito isto, tenta-se mudar hábitos, mas é muito difícil. Na sua opinião, na questão prática clínica, porque é que isto é tão difícil?
2: Eu creio que é pelo ritmo de vida que as pessoas têm hoje. Estamos a falar, por exemplo, aqui, há 60 anos atrás, 60, 70 anos atrás, as pessoas tomavam um bom pequeno almoço. Portanto, havia um pouco mais calma, não havia menos stress, não era isso, mas a vida tinha menos distrações. Então havia mais tempo para nos sentarmos e tomarmos um bom pequeno almoço.
1: E até para os prepararmos, não é?
2: E até para os prepararmos. Portanto, e depende de onde estamos no mundo, essa era uma realidade. Hoje, Daniel, qual é a vida típica de uma família? Vamos começar aqui. O ciclo não vai começar no início do dia. Vamos começar aqui no
1: Na
2: final do
1: noite,
2: dia, em que as
1: exato.
2: pessoas chegam a casa. Ok, os filhos chegam a casa por volta das 6 horas, entre as 6 e as 7, vêm da escola. Os miúdos vão ser, portanto, estão na creche, estão na escola, estão no ATL à tarde, e os pais vão buscá-los aí por volta das 5, 6. Chegam a casa às 6h30.
1: Isso se já não tiverem as atividades extracurriculares que hoje são
2: Que
1: cada vez
2: vão
1: mais
2: até às
1: comuns.
2: 7, 8, às vezes 9.
1: 9.
2: Eu vejo famílias com o futebol, por exemplo. Os miúdos ganham o futebol. É ótimo, vão jogar futebol, mas chegam a casa às 9 da noite. Não é? Depois, o que é que é? Os pais hoje são gestores logísticos. Não é aquele sentar, filho, como é que foi, tal, e conta-me as tuas histórias. Não, vai fazer os trabalhos de casa. Já fizeste os trabalhos de casa, põe o telemóvel de lado, para com o telemóvel, vem para a mesa, na mesa para com o telemóvel, e depois vai tomar banho, para com o telemóvel, vai tomar banho, já te disse 3 vezes, vai tomar banho, para com o telemóvel, e por fim vão para a cama aí por volta das 10 horas, 9 e meia, 10. No dia seguinte, quem é que... Ah, e outra coisa. E o jantar, tarde, né? E o jantar foi tarde e foi um jantar
1: substancial,
2: grande,
1: substancial. Não comeram bem ao longo do dia.
2: Exatamente. Substancial. E depois, acordam de manhã, os filhos ensunados, os pais ensunados. A primeira coisa que muitos deles bebem é um café para acordar. Vai, já te disse para levantar. Vai, estamos atrasados. Não sei o que. E o pequeno almoço? O pequeno almoço não acontece. Quer dizer, muitas vezes são aqueles cereais super doces, cheios de açúcar, com um bocado de leite e pronto. E vai para o bucho e vai e pronto, não é?
1: Peço desculpa interrompê-lo. Eu percebo e acompanho a sua indignação. Só lhe vou pedir que não bata tanto na mesa porque vai ser.
2: Ah, está bem. Peço desculpa.
1: Mas acompanho a sua indignação.
2: Mas isto não é culpa dos pais. Porque a sociedade está feita para isto acontecer. Quando os dois precisam de trabalhar. E com todo respeito por aquelas pessoas que desejam ficar em casa, procuram ficar em casa para cuidar dos filhos, tudo isso. Eu tive uma mãe que ficou em casa, pronto, e cuidou de nós. Mas a sociedade está feita de tal maneira em que os preços dos apartamentos, tudo isso, são tão elevados que os dois têm que trabalhar. E para desenvolvimento pessoal têm que trabalhar o dia inteiro e que deixa muito pouco tempo para as crianças serem crianças, conversarem com os pais. E então... isto começa a ter implicações depois no dia-a-dia, na alimentação. As crianças vão para a escola com um bocadito e depois a meio da manhã vão comer qualquer coisa e depois chegam ao almoço, não têm muita fome, não comem muito e depois um bocadito à tarde e depois à noite lá vem o jantar grande.
1: É certo,
2: não é?
1: Que às vezes os pais, enquanto as crianças muitas vezes até têm um almoço à sua disposição, no contexto escolar, os pais muitas vezes comem qualquer coisa, uma comida que levaram, um fast food qualquer rápido ali.
2: Exatamente.
1: E depois para os próprios pais a alimentação à noite é mais substancial. O que faz com que aquela refeição que deveria regular o apetite, que deveria ser o pequeno almoço, passe a ser o jantar. O jantar
2: Exatamente.
1: É que regula o apetite de todo o resto do dia.
2: Exatamente.
1: Não é?
2: E esse jantar, muitas vezes... não tem os nutrientes que o pequeno almoço deveria ter. Está a perceber?
1: Nem
2: portanto,
1: está
2: aqui uma troca. Nem o efeito.
1: Vai para a cama.
2: Nem o efeito. Normalmente, portanto, vai para a cama e vai para a cama com o alimento ainda no estômago, não é? E muitas vezes acorda no dia seguinte e não tem fome. Não tem fome, não come. Vai comer a primeira refeição a meio da manhã, que é um copo de leite que se for... com um queque, ou com um bolito, ou com uma... e pronto, e depois já dá até o almoço ali qualquer coisa, e depois pronto, é pronto. Mas pronto, é a realidade, não é culpa das pessoas, estou-lhes a dizer, não é necessariamente a culpa das pessoas, é o ritmo de vida que nós temos hoje.
1: Mas é modificável.
2: É modificável.
1: E até esse apetite, aquelas pessoas que genuinamente dizem, eu não como de manhã porque não tenho fome, é modificável, pode-se educar, não é?
2: Na maior parte dos casos é. Porque há pessoas que realmente, mesmo comendo pouco à noite, ou não comendo quase nada mesmo, chegam de manhã não têm fome. E dormiram bem, e dormiram às 7, 8 horas e não têm fome. Essa é uma minoria. E nessas pessoas temos que nos ajustar também, pronto, comer um bocadinho mais, mas temos que nos ajustar. Mas a grande maioria das pessoas não tem esse problema. Não come de manhã, porque comeu bastante à noite e não tem tempo para comer de manhã.
1: Então, porque depois queremos também criar algumas estratégias para tentar mudar estes maus hábitos para bons hábitos, precisamos também de saber o que é que podemos fazer. Para saber o que é que precisamos saber, temos que saber o que é o bom pequeno almoço,
2: okay,
1: para saber depois onde nos podemos ajustar.
2: Está bem, um bom pequeno almoço depende onde estiver no mundo, quer dizer, e qual foi a sua cultura. Se eu, por exemplo, tivesse nascido na Índia, se calhar, uma Índia tradicional, o meu pequeno almoço bom era um prato, por exemplo, de lentilhas com caril, e com arroz e com umas hortaliças lá, seria isso. Hoje, se me disserem, olha, isto é o teu pequeno almoço, o meu estômago fica revoltado. Se tivesse nascido no México, possivelmente eram uns feijões com um bocado de carne, com umas tortilhas, etc. Portanto, tem que ser uma refeição grande.
1: Completa.
2: Okay? Completa. E que tem hidratos de carbono, pode ser na forma de arroz, A minha filha, se estiver a ouvir este programa, ela pequeno almoço, diz tradicional.

0: mas oleaginosas têm um bocadinho mais, e uma bebida, normalmente nós aqui na, em Portugal e no mundo ocidental temos esta bebida que tipicamente é o leite, não tem que ser o leite de vaca. De facto, hoje começa a haver uma alternativa ao leite de vaca muito parecida em termos nutricionais, que é a bebida de soja, e especialmente a biológica, que não tem pesticidas, não tem herbicidas, não tem alimentos, portanto, geneticamente modificados. Portanto, a bebida de soja, que é muito parecida em termos proteicos. Há outras bebidas, mas digo, não recomendo. Bebida de arroz, bebida de aveia, bebida de amêndoa, porquê? São muito pobres em proteína, portanto, se vamos beber estas bebidas
1: para como tentar fonte substituir. Para substituir,
0: não tem. A única coisa que tem em comum é a cor e a aparência de leite, mas aquilo, eu chamo aquilo água cara, ok? É água cara. É água cara porque realmente é muito. Aquilo é tão diluído. Pronto. A bebida de soja. Para quem possa beber bebida de soja, claro que pessoas que podem ser alérgicas a isso, mas pronto, há alergias para tudo. Isto não quer dizer que seja mau, não é? E depois, fruta, muito importante ter a fruta, uma ou duas peças de fruta, e depois ter umas oleaginosas, pode ser amêndoas, nozes, cajus, etc. Este, para mim, é um bom pequeno almoço. Os cereais podem ser na forma assim de cereais de pacote, como pode ser pão. Pão é um cereal. Se for o pão, é um pão mais integral. Um pão. Não é preciso ser um pão daqueles para construir casas, aqueles pães muito grossos. Não. Um pão leve, mas um pão mais escuro, e com fibra. Que seja essa cor escura, seja por causa da fibra.
1: Muito bem. Para quem está a assistir-nos em televisão, já reparou que temos em cima da nossa mesa uma decoração diferente com uns saquinhos de granola. Já vamos falar sobre eles na segunda parte. Para si que nos escuta na rádio, fica a saber então agora, porque descrevi, mas também daqui a nada vamos lhe dizer porque é que temos estes saquinhos aqui em cima da mesa. Vamos fazer um pequeno intervalo, mas já a seguir também uma oferta muito especial para si.
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1: Estamos de volta para a segunda parte do nosso médico de família de hoje. Estamos a falar de grandes, pequenos almoços e como essa refeição deveria ser a nossa principal refeição do dia. E como lhe disse, tenho uma oferta muito especial para si, o guia de estudo A Máquina Humana. E precisamente neste guia de estudo vai encontrar muitas dicas, precisamente, como preparar uma refeição saudável, não só como escolher os alimentos saudáveis, mas também como os preparar, que é igualmente importante. 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O que tem para fazer é apenas enviar-nos uma mensagem escrita para o 933-93-9291. Neste guia de estudo vai encontrar também um conjunto de textos bíblicos que mostram a vontade de Deus para nós, para o nosso estilo de vida e para a nossa alimentação. Ele, que como ninguém conhece esta máquina que chamamos máquina humana, porque foi ele que a criou. Doutor Viriato, estávamos precisamente a falar de uma alimentação saudável, o que era um bom pequeno almoço, e quer queremos, quer não, eu diria, os cereais passam a ser, daqueles que ainda fazem algum pequeno almoço, o primeiro foco de grande parte dos portugueses. E aquilo que nos trouxe como proposta é um pouquinho bastante diferente e mais completo. Mas pareceu-me que é possível, mesmo para aquelas pessoas que têm dificuldade em tomar um pequeno almoço, que fazem, às vezes, a meio da manhã, uma outra refeição, que podem, por exemplo, dividir. Por exemplo, não tomaram a peça de fruta de manhã, mas podem levar a peça de fruta para o seu local de trabalho. E se calhar, na altura em que comiu o pastelinho de nata, ou bolo, ou outra coisa qualquer, o que é que mencionou, aí já podem comer as duas peças de fruta. Ou seja, é possível, dividindo no espaço, ser considerado também pequeno almoço?
0: É possível. Em termos de digestão,
1: não é o ideal.
0: Digestão, uma pessoa, por exemplo,

0: um almoço, o tempo de gestão desse almoço não é menos de 4, 5 horas de um almoço, em condições ideais. Aquela ideia dos... Olha, não vais para a água porque ainda
1: só
0: estás
1: a fazer duas
0: gestão,
1: horas.
0: Só ao fim de 2 horas ou 3 horas. Não, quer dizer, a gestão demora... A gestão do almoço demora muito mais. Se for um almoço tradicional, um almoço típico, demora 4 a 5 horas, ok? Até o estômago esvaziar completamente. Portanto, alguém que... Vamos concentrar aqui na minoria das pessoas que não têm fome de manhã e, portanto, saem à pressa, não têm fome. Quando estas pessoas chegam ao trabalho, passada aí uma hora, estas pessoas têm fome. Já começam a ter fome. E nessa altura seria melhor para estas pessoas levarem qualquer coisa de casa, poderá ser um bocadinho de cereal, uma fruta, etc. E aí por volta das 8, 9, comer, mas não terem o tal grande pequeno almoço. Porquê? A não ser que possam ajustar o tempo do almoço.
1: Exato.
0: Porque se não conseguirem, se a hora fixa para irem almoçar é ao meio-dia, não é? Ao meio-dia e meia, então este pequeno almoço já não pode ser o tal grande pequeno almoço. Seria um pequeno almoço mais ajustado. Um cereal, um bocadinho de bebida, proteica, porque aqui tem a fonte proteica é importante, e depois uma fruta e pronto. Isso já ia dar um tempo de digestão de cerca de 3 horas e meia, e pronto. E chegava o almoço já com o estômago
1: Vazio,
0: vazio,
1: preparado para receber uma nova
0: preparado para
1: refeição.
0: receber a próxima refeição. Temos que ajustar. Se não, seria o tal pequeno, o grande pequeno almoço aí por volta das 7h30, 8h. E depois o tal tempo de gestão que levá-lo até aí, ao meio-dia e meia, uma hora, para fazerem o almoço.
1: Muito bem. Então, escolheu trazer para nós aqui estas granolas que estão em cima da mesa, porque mesmo um pequeno almoço de cereais não é exatamente igual. Comermos um cereal extremamente açucarado ou escolhermos um cereal que nos traz uma alimentação mais completa. É cereal, é verdade, mas também temos que escolher se queremos ter um estilo de vida saudável, não é?
0: Exatamente. Portanto, os cereais hoje são caracterizados essencialmente por uma grande concentração de açúcar. São doces. Doces porquê? Porque são agradáveis. Os miúdos gostam doces. E muitos deles estão pobres em nutrientes, tipo, por exemplo, como a fibra. São pobres em proteína. E então, o cereal em si não é um alimento rico em proteína. Mas estes ainda têm menos, ok?
1: Pois.
0: Portanto... Quando nós, por exemplo, trouxe aqui esta é uma granola completamente natural, em que tem, é baseado na aveia integral, na aveia, na sua, só esmagado mesmo, na aveia, e está cheio de outros ingredientes que são ricos em nutrientes importantes para a saúde e que, se consumidos em moderação também, não é? São excelentes alternativas para o pequeno almoço.
1: Quando diz alternativas, são alternativas que não substituem o tal grande almoço como proposta, ou seja, alternativa ao que normalmente agora
0: Não.
1: as pessoas fazem, ou está a dizer que uma refeição destas, com a dose depois indicada certa, efetivamente seria um grande pequeno almoço.
0: Sim. Quando eu digo alternativas, talvez a palavra certa não seja alternativa, mas uma opção. Isto é
1: Ok.
0: uma boa opção. Bom pequeno almoço, ok? Por exemplo, temos aqui esta granola. Já agora, esta granola é produzida por nós,
1: Ok.
0: na Associação Promotora de Medicina Preventiva. É um projeto novo, foi lançado há 2 meses só.
1: Ok.
0: E trouxe aqui porque realmente é. Eu sou suspeito aqui, porque isto tem uma história muito interessante. Esta granola, que é a nossa chefe de cozinha, que é a Blessi, Noronha, ela tem. Casada com um português, ela é estrangeira, casada com um português, tiveram uma filhinha que é Eden. A Eden hoje tem 15 anos, e então, para poderem financiar os estudos da Eden, a mãe começou a fazer granola para as amigas, para os amigos, etc. E começou a vender. E
1: Engraçado.
0: aquilo começou a crescer, crescer, e
1: Ou
0: até
1: seja,
0: que
1: isto é produção caseira.
0: é a produção caseira. Nós agora, como é que ela já não aguentava com a produção, não é? Nós então construímos uma fábrica e estamos a fazer mesmo a granola lá no centro Vita Salles. E tem o nome da filha, que é a granola dela. Quer provar um
1: Muito
0: bocadinho?
1: bem, com certeza.
0: Olha, já são uns pouquinhos da amostra. E isto não tem fins lucrativos. É uma granola, claro, tem que pagar as despesas e tem que ajudar a. Então, olha, vou. Prova lá. Está aqui à frente das câmaras,
1: mas peço não desculpa a todos aqueles que nos veem, mas faço questão de provar, sim. Isto é sim. Para comer a seco?
0: Não, isto pode ser comida a seco, mas tipicamente estes cereais, lá está, é uma opção para o pequeno almoço. Tipicamente estes cereais são, portanto, são cobertos de uma bebida, que tipicamente é o leite, mas que em termos nutricionais muito parecido tem a bebida de soja, que tem o mesmo valor, quase o mesmo valor proteico, e é uma boa fonte de proteína. Portanto, gosta?
1: A questão que eu queria perguntar é: nós percebemos que não é, passando a redundância, as marcas, os choca-picos da vida, que é totalmente açúcar. Percebemos que não tem essa dose de açúcar, mas há um doce aqui. Eu pois sinto é. Um doce. O que é que faz o doce aqui na granola?
0: Olha, esta granola não tem açúcar nenhum adicionado. Como é que isto ficou doce? Porque a nossa chefe de cozinha, ela tritura maçãs Fuji, tritura maçãs com umas tâmaras escaroçadas e tritura, e faz uma pasta. E esta pasta, depois que ela envolve
1: a aveia, que
0: envolve
1: dá esta...
0: a aveia que dá este paladar, que é muito gostoso. As pessoas dizem: olha, nem tem mais, nem tem a não, menos. Tem a quantidade ideal.
1: Eu saberia logo à partida que não teria açúcar. Por isso é que a pergunta cá está estranha, porque ela realmente é boa. Nós não conseguimos perceber a ausência do açúcar, por isso é a minha pergunta: qual seria a dose recomendada?
0: Olha, eu a semana passada até fiz isto. Pus no prato de cereal a dose que normalmente se come e anda à volta das 70 gramas. 70 gramas. E só para lhe dar uma ideia, eu tenho aqui os meus óculos. Essas 70 gramas de granola, que se... Vamos ver aqui. 70 gramas de granola tem... vou tirar esta aqui. Portanto, se fossem 100 gramas, tem 13 gramas de proteína, 70 gramas andável por volta das 10 gramas. Vamos
1: sim,
0: arredondar.
1: Vamos arredondar.
0: 10 gramas. Se tivermos aqui, por exemplo, um copo de leite, 200 mililitros de leite, que tem à volta dos 7 gramas, ou então de bebida de soja, que anda mais ou menos pelo mesmo, temos aqui só nisto, não contando com as oleaginosas, possamos comer à parte, isto teria à volta de 17, 18 gramas de granola só naquele pratinho, não é? Com mais umas oleaginosas à parte, que possamos, para complementar isto, chegamos ali à volta dos 20 gramas de granola, de proteína. Depois ainda temos a fruta, que tem pouquíssimo, tem uma grama, uma coisa assim, duas peças de fruta, 2 gramas. Estamos ali à volta dos 20, 23 gramas de proteína, que é a grande preocupação das pessoas. Mas é rica em fibra. É excelente, é rica em fibra, em vitaminas, sais minerais, e não tem absolutamente nenhum açúcar adicionado. Não tem, tipicamente hoje coloca-se nas granolas o óleo de coco, não tem nada disso. Não tem um adoçante que está a ser muito usado hoje, que é a oligofrutose, que há estudos que dizem que é muito saudável, etc. Mas eu penso que é uma tendência. Mais uns anos vamos descobrir que realmente não era tão bom assim. Não tem nada disso, portanto é natural, completamente natural. E como eu lhe digo, eu acho que é a melhor granola do mundo. Mas eu sou suspeito porque...
1: Mas já tenho que lhe fazer essa pergunta. Estamos mesmo a terminar. Para quem nos vê, mas também sim, para quem nos ouve, que não nos está a ver neste momento através da rádio, o que é possível fazer então para adquirir? Porque sendo uma coisa de produto caseiro,
0: Pronto, isto é, vendemos online. Okay. granoladaeden.com. granoladaeden.com.
1: Ah, tem um site próprio.
0: Sim, tem um site próprio, granoladaeden.com, e a pessoa faz a sua encomenda, é facílimo, e é entregue em casa. Entregue em casa, está bem?
1: Muito bem. Quero agradecer desde já mais uma vez a sua participação no programa. 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Sim, este Guia de Estudo não fala na granola Eden, mas fala de alimentação saudável e de como, com a informação correta, pode fazer também as suas escolhas. E sabemos que muitas vezes mudanças são muito difíceis. E às vezes um membro da família quer fazer uma mudança, mas implica que toda a família possa fazer essa mudança. Sabendo disso, este Guia de Estudo também lhe fala sobre refeições e como confeccionar algumas refeições de transição, para não ser tudo ao mesmo tempo. Tem tudo explicado e o melhor de tudo é que é mesmo totalmente gratuito, é uma oferta para si, e pode fazê-lo por mensagem escrita através do 933 93 92 91. 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com alguma dúvida, gostaria de fazer alguma pergunta, entre em contato connosco, faça a sua sugestão, faça a sua pergunta, que oportunamente, quem sabe, aqui no Médico Família ou de outra forma, fazemos chegar a resposta até si. Foi um prazer, marcamos encontro no nosso próximo Médico de Família.
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5: Bem-vindos a mais um espaço da Parentalidade Positiva com a nossa professora e orientadora parental Carla Escada. Hoje vamos falar sobre rotinas. As rotinas que já voltaram a ser implementadas, não é? Depois deste tempo de regresso à escola, ao trabalho. Há rotinas que vão ser recuperadas e outras, se calhar, até vão ser novas. E a verdade é que, se calhar, nesta altura já podemos avaliar que rotinas são estas. Então, a rotina depois do primeiro impacto. Como criar uma rotina que realmente funcione? É isso mesmo. Então, hoje vamos falar sobre este tema para tentarmos perceber que ajustes é que precisamos de fazer precisamente nestas novas rotinas que estamos a implementar em altura de regressos. Então, bem-vinda, doutora Carla Escada.
6: Bom dia, Sara. Bom dia aos senhores ouvintes. Obrigada por mais uma vez me receberem.
5: Obrigada por estar connosco. Vamos lá então tentar perceber que às vezes não é falta de vontade, é uma questão de ajustes para que as rotinas possam ir o mais ao encontro possível da realidade de cada família, não é verdade?
6: É verdade, Sara. Então temos as nossas crianças, os nossos jovens, todos de volta às aulas. E muitas vezes há aqui estes primeiros dias de aulas em que é um regresso à rotina, um regresso aos horários, há um restabelecimento aqui da nossa rotina, mas ao final de alguns dias, e se calhar alguns dos nossos ouvintes, cujos filhos já começaram há mais tempo as aulas, estão a começar a perceber que é alguma falta de vontade dos filhos irem à escola ou uma dificuldade em manter a rotina que gostariam ao final do dia, ou aquelas crianças que de manhã acordam muito cansadas e pouco colaborantes, e então as manhãs transformam-se em momentos difíceis logo ali para começar o dia. E então eu gostaria de convidar os nossos ouvintes, neste momento em que ainda estamos no início do ano letivo, a fazerem aqui uma reflexão. É importante que a rotina familiar seja estabelecida, sim, já fomos falando sobre isso noutras rubricas, mas é importante que essa rotina seja construída com os nossos filhos. Em vez de sermos nós pais a definirmos qual é a hora do jantar, a que horas é que tomam banho, em que ordem é que fazem as suas tarefas ao final do dia, por exemplo, vamos incluir os nossos filhos nesta conversa que é preciso existir e nesta decisão da organização familiar, porque a rotina de um filho impacta a rotina de outro, no caso de haver mais do que um, impacta a rotina dos pais, impacta toda a dinâmica familiar. E se impacta toda a dinâmica, é importante incluirmos todos os membros que fazem parte desta família e que as decisões vão sendo tomadas em conjunto, dentro do possível, naturalmente, e dentro, dependendo também da idade e da maturidade da criança, mas vamos convidá-los a participar. E porquê? Porque quanto mais os nossos filhos se sentem escutados neste tipo de conversas, neste tipo de tomadas de decisões, mais facilmente eles vão colaborar daqui para a frente. E então, se estamos a ter, por exemplo, um final de dia muito complicado, em que eles chegam cansados das escolas ou das atividades, e é uma dificuldade que eles vão tomar banho, que eles se sentem a fazer trabalhos de casa, que eles se sentem à mesa a fazer uma refeição, a hora de deitar é constantemente protelada. Então estamos a transformar o final do dia, que é aquele momento privilegiado de família, de estarmos com os nossos filhos, de desfrutarmos algum tempo de qualidade com eles, está a ser prejudicado por isto. E não é que nós, pais, não tenhamos presente qual é a rotina que queremos que aconteça. Muitas vezes não temos é uma criança do outro lado disponível a colaborar connosco. Então hoje eu gostaria de trazer aqui alguns pontos para vermos em casa, cada um de nós, onde é que precisamos melhorar. É preciso criarmos uma rotina que de facto funcione, mas funcione para todos. E então a minha sugestão é que os pais olhem para os momentos do dia, manhã e final do dia, e percebam o que é que precisa ser melhorado. É preciso haver aqui esta análise primeiro dos adultos, porque naturalmente nós temos uma capacidade de observar a dinâmica e aquilo que está a passar diferente das crianças. Então vamos primeiro pensar de manhã, o que é que não está a correr bem? Não conseguimos cumprir horários? Eles demoram muito tempo a preparar-se? Quando vamos acordar os nossos filhos, durante ali 10 ou 15 minutos, eles não correspondem, não se começam a preparar e isso provoca algum atraso ou algum stress da nossa parte porque vemos as horas a passar? Então vamos observar, se isto está a acontecer, precisamos olhar para o sono dos nossos filhos. Porque é que eles estão a demorar tanto tempo a acordar? É porque é uma característica da criança e há crianças que precisam estar ali um bocadinho na ronha, como eu costumo dizer, para depois despertarem e começarem a preparar-se. Mas pode ser uma criança que efetivamente precise dormir mais. Então vamos tentar perceber de onde é que isto vem e cada um vai analisar isto na sua casa. Depois, o final do dia, o que é que está a ser mais crítico? É o momento de sentar-se para fazer trabalhos de casa? É quando têm um momento livre para brincar, que é extremamente importante que tenham todos os dias, nem que sejam 10 minutos, é importante que os nossos filhos tenham tempo livre para brincar, mas depois quando os vamos chamar para tomar banho ou para jantar, está a ser difícil, então vamos perceber o que é que aqui está a impactar o nosso final do dia e precisa ser melhorado. Quando nós tivermos esta análise feita, então vamos convidar os nossos filhos a sentarem-se connosco e a conversar. E vamos lhes dizer, olha, estou a perceber que ao final do dia chegas da escola, fazes as tuas coisas, depois tens aquele bocadinho para brincar e quando te vou chamar, quando te vou chamar para jantar ou para tomar banho, está a ser muito difícil tu parares o que estás a fazer para ires fazer aquilo que, que é necessário fazeres em seguida. Então, combinar com os nossos filhos o tempo de duração da brincadeira, porque eles podem não ter noção que só têm 10 minutos e começam a fazer uma brincadeira que não é possível concluir em 10 minutos. Eles podem não ter noção disto e então é importante falar com eles, mesmo que eles sejam mais pequeninos. E muitas vezes os pais, quando eu dou esta estratégia na orientação parental, dizem-me, oh Carla, mas o meu filho não tem noção do tempo, ainda não sabe ver horas. Então, mas eles precisam ir aprendendo. Se nós lhes dissermos que têm 10 minutos e que em 10 minutos têm tempo a brincar um bocadinho com as bonecas ou com os carrinhos ou fazer um jogo pequeno, mas que não dá para fazer aquele jogo que demora mais tempo, eles vão começando, mesmo não sabendo a quantificar esses minutos, mas vão começando a ter noção de, naquele momento do dia, o que é que conseguem encaixar. Então também precisam da nossa ajuda aqui. Então vamos perceber com os nossos filhos, okay, vamos estabelecer um código. Quando tens esse tempo para brincar e eu vou chamar-te para jantar, como é que combinamos isto? Como é que eu te aviso? Precisas que eu te avise um bocadinho antes para tu teres tempo de terminar a brincadeira? Precisas... De que forma é que para ti é importante que eu comunique isto? E agora, claro, que os nossos filhos portalhões vão negociar, mas 10 minutos é pouco, eu gostava de ter meia hora, isto especialmente para aqueles que já têm um bocadinho mais de noção do tempo. E nós aqui também vamos precisar negociar com eles. Se está definido em nossa casa que o jantar é às 8, e se eles querem ter meia hora antes, mas entre todas as tarefas que têm a fazer antes e o jantar não sobra a meia hora que nos estão a pedir, então também podemos negociar com eles. Imaginem que antes desse tempo livre, o que eles têm que fazer é tomar banho, fazer trabalhos de casa e preparar a mochila para o dia seguinte. E agora vou pensar, se o meu filho está há imenso tempo a tomar banho, e até me dava jeito que ele tomasse banho um bocadinho mais rápido, então talvez seja aqui um ponto em que podemos negociar. Queres ter meia hora de brincadeira? Essa meia hora é possível, mas tendo em conta que o nosso jantar é às 8, alguma das coisas que tu fazes antes tens que as fazer mais rápido. Ou tomas um duche mais rápido, ou os trabalhos de casa, eu ajudo a organizar-te para que os faças também mais rápido, em vez de estares à procura dos materiais, estar tudo ali disponível, ou eu ajudar-te a encontrar logo as páginas. E quanto mais agilizar tudo aquilo que ele tem para fazer antes, mais tempo vai sobrar para, para este momento de brincadeira. E então, é este tipo de temas que eu sugiro que os nossos ouvintes levem para casa durante esta semana. É analisarem primeiro, observarem e depois conversarem com os filhos, incluí-los nesta decisão, para que eles também vão assumindo cada vez mais a responsabilidade daquilo que são as suas tarefas. Claro que precisam sempre de nós, nós pais, nós adultos, por trás, a dar orientação, a garantir que as coisas de facto estão a ser feitas e muitas vezes a lembrá-los. Por vezes eles fazem-se esquecidos, outras vezes eles não se lembram mesmo que depois de tomar banho têm que ir fazer os trabalhos de casa. Porque, especialmente os mais pequeninos, são crianças, querem é ter tempo livre, querem é brincar e então precisam muito aqui da nossa orientação. Há uma grande vantagem nesta fase do início do ano estarmos já a trabalhar estas questões. É que ao longo do ano vamos poder nos libertar de algumas destas tarefas. Os nossos filhos entram nesta rotina, começam a assimilar aquilo que é suposto fazerem, qual é a sequência de tarefas que têm que fazer e aos poucos isto vai-lhes dar autonomia e vai-nos libertar a nós adultos, que também vai saber muito bem, acreditem, no final deste ano letivo vou convidar-vos a analisar como estavam no início do ano, o que é que foram implementando ao longo do ano, aqui também com a nossa ajuda, e no final do ano qual é a diferença, e vão ver que vai valer muito a pena.
5: Bom, e depois de toda esta explicação, gostava então de lançar aqui um desafio, ou pedir à professora Carla Escada para lançar então aqui um desafio sobre o trabalho de casa das nossas famílias para esta semana. Depois de ouvirmos a necessidade de ajustes às rotinas, o que é que podemos então pôr em prática já a partir de hoje?
6: Claro que sim, Sara. Então o nosso trabalho de casa para esta semana chama-se Onde é que estamos a perder tempo? E assim como eu fui dizendo anteriormente, aquilo que eu convido os pais a fazerem durante a próxima semana é, nos próximos 3 dias, vão observar uma rotina específica. Pode ser amanhã, ou pode ser o final do dia, pode ser a rotina ali mais próxima da hora de deitar. Durante 3 dias vão observar uma rotina. Não vão querer observar amanhã, o final do dia, à noite. É muito. Vamos observar um momento do dia, uma rotina específica. Vamos melhorar essa rotina e depois, a seguir desta já estar implementada, vamos olhar para o outro momento do dia. Então, trabalho de casa para a próxima semana. Durante 3 dias vão escolher um momento do dia para observar essa rotina. E vão pensar, ok, é isto que está a acontecer, o que é que deveria acontecer, o que é que eu gostaria que estivesse a acontecer, como é que eu gostaria que esta rotina estivesse a desenrolar-se, o que é que de facto está a acontecer, onde é que surge algum conflito ou algum atraso, e depois desta observação vão escolher um ponto, um momento ou uma situação para começarem a alterar. O objetivo deste trabalho de casa não é mudar tudo ao mesmo tempo, mudar a rotina toda, mudar a dinâmica toda. Não, é descobrir uma pequena alteração, mas que possa ter um grande impacto. O que é que está a provocar algum atraso? O que é que está a provocar maiores conflitos? E é aí que vão pegar durante esta semana. E então, durante 3 dias, vão observar, vão identificar o que é que precisa ser melhorado, apenas um ponto, e no resto da semana vão dedicar-se a melhorar esse ponto. Tendo esta conversa que eu falei ao longo desta rubrica, convidando os vossos filhos a participar, a refletir também e a assumir a responsabilidade que também é deles. Eles fazem parte da dinâmica familiar, portanto eles também têm responsabilidades. Então este é o convite que vos deixo para a próxima semana, um ponto de cada vez, a cada semana melhorar uma parte da vossa rotina, daqui a algumas semanas terão uma boa parte da rotina ajustada e a fluir muito melhor. E portanto este é o convite que vos deixo para esta semana.
5: Muito obrigada professora Carla Escada, hoje a falarmos precisamente sobre os ajustes às rotinas ainda neste tempo de regressos. Fica também aqui um apelo, um desafio, um outro desafio a quem nos ouve. Se quiser lançar alguma pergunta, propor algum outro assunto que gostavam que nós abordássemos aqui, então entrem em contacto connosco ou podem também fazê-lo contactando diretamente a nossa professora Carla Escada.
6: É isso mesmo, Sara. Nas minhas redes, @carlascada_parentalidade, tenho muito gosto em receber as mensagens dos nossos ouvintes, com questões, com situações que estejam a passar mais desafiantes e também sugestões de temas para nós incluirmos aqui no alinhamento das nossas rubricas.
5: Obrigada, professora Carla Escada. Estamos de volta então para a semana, à mesma hora, neste espaço da Parentalidade Positiva.
6: Muito obrigada, Sara. Muito obrigada aos senhores ouvintes que estão aí desse lado. Uma continuação de uma boa semana, um bom dia para todos e até para a semana.
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São cerca de 6 mil os professores que apresentaram baixa médica desde o começo deste ano letivo, revelou hoje o Ministro da Educação, Fernando Alexandre, no Parlamento. O governante adiantou ainda que continuam por preencher 2.029 horários, sobretudo em escolas de Lisboa e da Península de Setúbal. Desde 28 de agosto foram preenchidos mais de 12 mil horários, sendo que cerca de metade dos pedidos realizados até ontem resultaram de baixas médicas ou serviços moderados. O ministro revelou também que 52 alunos ainda aguardavam colocação numa escola no começo desta semana. Entre segunda e terça foram registadas mais de 300 novas matrículas, tendo 82% destas situações sido já resolvidas. Segundo o Fernando Alexandre, tanto a falta de professores como os casos dos alunos sem colocação concentram-se sobretudo na Grande Lisboa e também em Setúbal. E o outono começou hoje com o equinócio a ocorrer às 1h05 da manhã, mas o verão continua a fazer-se sentir em grande parte do território nacional, com temperaturas acima dos 30 graus. 9 distritos de Guarda, Vila Real, Bragança, Viseu, Castelo Branco, Santarém, Porto Alegre, Lisboa e Évora mantêm o aviso amarelo devido ao calor, com máximas entre os 31 e os 39 graus. A temperatura mais elevada é esperada em alguns pontos do interior, enquanto o Aveiro terá uma máxima de 23 graus. Na Madeira, por exemplo, os termómetros podem chegar aos 28 graus e nos Açores, aos 28 graus também. A estação do outono prolonga-se por 89 dias até ao dia 21 de dezembro, quando aí chegará o inverno. Já para lá de Portugal, o fenómeno climático El Niño, associado a temperaturas globais recorde, poderá provocar até 451 mil mortes adicionais relacionadas com o calor até ao final de fevereiro, segundo um estudo do Laboratório do Impacto Climático da Universidade de Chicago. Os investigadores estimam que este El Niño possa aumentar as temperaturas terrestres a cerca de 1,2 graus Celsius, provocando mais 44% de dias extremamente quentes do que no ano normal. Os efeitos deverão ser mais graves nos países mais pobres e já sujeitos a temperaturas elevadas devido ao menor acesso a ar-condicionado, água e cuidados de saúde. A região do Sahel, em África, deverá ser a mais afetada com cerca de 66.800 mortes adicionais. Os investigadores estimam ainda milhares de mortes no Sul e Sudeste Asiático e na América Latina, incluindo na Índia, Indonésia e Brasil. Recorde-se que o El Niño deverá terminar até fevereiro, mas os cientistas alertam que os efeitos do fenómeno poderão prolongar-se até ao próximo verão. O relatório sublinhou ainda que as alterações climáticas podem intensificar os impactos deste fenómeno, apesar de não haverem evidências de que aumentem a sua frequência ou a intensidade. E pela região de Sintra foram mais de 98 mil as pontas de cigarro retiradas das praias de Sintra pelos jovens participantes do voluntariado Sintra Jovem, nesta que foi uma ação de cidadania ativa que reforçou a proteção do litoral sintrense. Durante todo o verão, dezenas de voluntários dedicaram-se à limpeza e sensibilização nas praias de São Julião, Magoito, Maçãs e Praia Grande e à Draga. Esta totalidade evidenciou a dimensão do impacto ambiental associado a este resíduo. Mais precisamente, cada ponta de cigarro contém cerca de 4 mil substâncias tóxicas, muitas com um elevado grau de perigosidade, e é composto maioritariamente por fibras sintéticas, com uma duração de vida entre 12 e 20 anos. Além da recolha de beatas, os jovens recuperaram brinquedos de praia para o projeto Rebrinca e dinamizaram o jogo Ecobola, promovendo a reutilização, a reciclagem e comportamentos ambientais responsáveis. Segundo um comunicado da Câmara Municipal, esta atividade dos jovens sintrenses demonstrou o seu empenho, a sua dedicação e o contributo para um concelho de Sintra mais sustentável e consciente. E ainda por Sintra, a Junta de Freguesia de Algueirão e Martins vai promover no próximo dia 1 de outubro um dia de surf destinado a pessoas com mais de 65 anos no âmbito das primeiras jornadas para o envelhecimento do município de Sintra. A iniciativa pretende juntar atividade física, convívio e contacto com o mar, proporcionando aos participantes uma experiência diferente, incentivando um envelhecimento ativo e saudável. As inscrições são presenciais e decorrem até ao dia 28 de setembro na Junta de Freguesia de Algueirão e Martins. A organização convida os participantes a experimentar uma nova atividade, conviver e desfrutar do mar, numa iniciativa integrada no Plano Municipal para um Envelhecimento Ativo, Saudável e Inclusivo. Já para terminar, o Festival Imaginário regressa à Quinta da Riba Fria, aqui em Sintra, nos dias 26 e 27 de setembro, para a 8ª edição. Organizado pela Bifurcação, a Associação Cultural, o evento decorre sobre o lema Artes, Família e Natureza. A programação inclui propostas para várias idades, como teatro, música, dança, circo, histórias e oficinas, procurando promover o encontro entre diferentes gerações e momentos de convívio em família. Durante os dois dias, os visitantes podem também explorar a Quinta da Riba Fria e fazer caminhadas, escolhendo livremente entre as várias atividades disponíveis.
Com um único bilhete, é possível aceder a toda a programação do festival, que pretende cruzar a cultura com a natureza num fim de semana dedicado a toda a família.

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1: Querido amigo, é com muita alegria que mais uma vez lhe dou as boas-vindas ao programa Palavra Viva. É sempre uma bênção poder chegar até si através destes momentos de reflexão da Palavra de Deus. Muito obrigado pela sua companhia. Oro para que o Senhor abençoe o seu coração e que a mensagem de hoje fortaleça a sua fé e a sua confiança nele. O relato que vamos considerar encontra-se nos capítulos 9 e 10 do livro de Josué. Leva-nos a um episódio que nos ensina uma importante lição sobre a necessidade de procurar a orientação de Deus antes de tomarmos algumas decisões. Como é que se passa consigo, prezado ouvinte? Costuma pedir orientações de Deus para a sua vida ou decide sem querer saber a opinião de Deus? Depois da conquista de Jericó e da vitória em Ai e da renovação da aliança em Siquém, os israelitas regressaram ao acampamento em Gilgal. Deus tinha demonstrado repetidamente o seu poder e a sua fidelidade. O povo avançava na conquista da terra prometida e tudo parecia correr de acordo com os propósitos divinos. Foi nesse contexto que chegaram ao acampamento alguns visitantes inesperados. Apresentaram-se como representantes de uma terra distante. A sua aparência parecia confirmar a história que contavam. As roupas estavam gastas, as sandálias envelhecidas, os odres de vinho rotos e remendados, até o pão que traziam consigo estava seco e bolorento. Quando falaram com Josué e com os líderes de Israel, explicaram que tinham ouvido falar dos grandes feitos realizados pelo Deus dos Hebreus. Disseram que os habitantes da sua terra desejavam viver em paz com Israel e, por isso, os tinham enviado para estabelecer uma aliança. Os líderes israelitas mostraram alguma prudência. Sabiam que Deus tinha-lhes dado instruções muito claras acerca dos povos que habitavam em Canaã. Por isso, perguntaram àqueles homens se por acaso viviam perto deles. Se assim fosse, uma aliança não poderia ser estabelecida. Mas os visitantes mantiveram a mesma versão dos acontecimentos. Voltavam a apontar para as suas roupas gastas, para as suas sandálias usadas e para o pão endurecido. Aos olhos humanos, tudo parecia confirmar as suas palavras. É precisamente aqui que encontramos o problema desta história, prezado ouvinte. A Bíblia diz que os homens de Israel não pediram o conselho de Deus. Eles observaram as evidências, ouviram os argumentos, avaliaram a situação, contudo, não procuraram a orientação daquele que conhece todas as coisas. Quantas vezes acontece o mesmo connosco? Existem decisões que parecem tão simples que julgamos que não é preciso a direção de Deus. Confiamos na nossa experiência, no nosso raciocínio e nas aparências. Pensamos que conseguimos perceber tudo sozinhos e, sem nos apercebermos, damos passos importantes sem procurar a vontade do Senhor. O inimigo sabe que nem todas as armadilhas precisam de parecer perigosas. Algumas apresentam-se como algo razoável e convincente. Foi exatamente isto que aconteceu naquele dia. Josué e os líderes aceitaram as explicações dos visitantes, celebraram um tratado de paz com eles e os príncipes confirmaram um acordo através de um juramento solene. Parecia que tudo estava resolvido. No entanto, poucos dias depois, a realidade veio ao de cima. Os homens que afirmavam ter vindo de uma terra distante eram, na verdade, gibionitas. Viviam em cidades próximas e pertenciam aos povos da própria Canaã. Tinham recorrido ao engano porque sabiam que não poderiam resistir ao avanço de Israel. A descoberta provocou grande agitação entre o povo. Os habitantes sentiram-se enganados e perceberam imediatamente a gravidade de toda esta situação. O tratado já tinha sido assinado, o juramento já tinha sido pronunciado e agora todos se interrogavam sobre o que deveria ser feito. A decisão tomada sem consultar o Senhor tinha criado um problema difícil de resolver. O erro já não poderia ser desfeito com facilidade. restava saber como os líderes de Israel iriam agir diante daquela crise e que lições Deus ainda tinha para ensinar ao seu povo através daqueles acontecimentos. A descoberta do engano provocou uma forte reação entre os israelitas. À medida que a notícia se espalhava pelo acampamento, a indignação aumentava. Muitos sentiam que os líderes tinham sido imprudentes e que a sua decisão errada tinha colocado o povo numa situação difícil. Afinal, os gibionitas tinham conseguido aquilo que desejavam através da mentira. A congregação murmurava contra os príncipes, mas estes compreenderam que não podiam agir apenas movidos pela emoção. Era verdade que tinham sido enganados. Era verdade também que os gibionitas não tinham falado com sinceridade. Contudo, também era verdade que um tratado tinha sido firmado e um juramento tinha sido feito em nome do Senhor Deus de Israel. Por essa razão, recusaram quebrar a aliança. Muitos talvez esperassem uma reação diferente. Seria fácil justificar a destruição dos gibionitas, alegando a fraude que Israel tinha sido vítima. Contudo, os líderes perceberam que a palavra dada não podia ser tratada de forma leviana. O erro já tinha sido cometido quando deixaram de consultar o Senhor. Agora, não resolveriam este erro cometendo outro erro. Esta atitude revela um importante princípio espiritual. Deus valoriza a integridade. A fidelidade não deve depender apenas da conveniência ou das circunstâncias. É fácil cumprir uma promessa quando tudo corre bem. O verdadeiro teste ao caráter acontece quando manter a palavra exige humildade, sacrifício e renúncia. Os líderes de Israel compreenderam que a honra do nome de Deus estava ligada à forma como tratavam os seus compromissos. Por isso, mantiveram o juramento assumido perante o Senhor. Os gibionitas receberam então a garantia de que as suas vidas seriam preservadas. No entanto, o engano utilizado para alcançar esse objetivo trouxe consequências. Josué determinou que passariam a servir a congregação e o santuário, realizando tarefas humildes como cortar lenha e transportar água para o altar do Senhor.

disposto a perdoar aqueles que se aproximam dele com sinceridade. Contudo, muitas vezes as nossas escolhas produzem consequências que permanecem por algum tempo. O perdão divino é completo, mas isso não significa que tudo o que foi semeado desapareça imediatamente. Ao mesmo tempo, esta história mostra-nos a bondade de Deus para com aqueles que abandonam o erro e desejam aproximar-se dele. O Senhor não rejeitava o estrangeiro que aceitasse o seu governo. Pelo contrário, a sua lei previa acolhimento, proteção para aqueles que desejassem viver entre o seu povo. Os gibionitas poderiam ter encontrado essa mesma bênção se tivessem escolhido o caminho da sinceridade. O problema não estava no desejo de serem poupados, mas no método que utilizaram para alcançar esse resultado. Enquanto estas decisões eram tomadas em Israel, acontecimentos importantes estavam a desenvolver-se noutras regiões de Canaã. A notícia da aliança de Gibeão com os israelitas espalhou-se rapidamente. Os reis cananeus ficaram alarmados. Gibeão era uma cidade importante e influente. A sua submissão representava um duro golpe para a resistência dos povos da terra. Se outras cidades seguissem o mesmo exemplo, a posição dos reis cananeus ficaria seriamente enfraquecida. Entre eles encontrava-se Adonizedec, rei de Jerusalém. Ao saber do que tinha acontecido, decidiu agir imediatamente. Entrou em contacto com os governantes da região e propôs uma ação conjunta contra Gibeão. Em pouco tempo, os cinco reis reuniram os seus exércitos numa poderosa coligação militar. O objetivo era castigar a cidade que tinha feito paz com Israel e impedir que outros seguissem o mesmo caminho. Rapidamente os exércitos avançaram e cercaram Gibeão. Os seus habitantes perceberam que não tinham capacidade para enfrentar sozinhos uma ameaça daquela dimensão. Diante daquele perigo, enviaram mensageiros a Josué com um pedido urgente de socorro. A situação era crítica. A batalha aproximava-se e, perante aquele perigo iminente, os gibionitas enviaram mensageiros a Josué com um pedido urgente de ajuda. A situação era desesperada. Cinco reis amorreus tinham unido os seus exércitos e avançavam contra a cidade. Sem capacidade para resistirem sozinhos a uma força tão poderosa, os habitantes de Gibeão voltaram-se para a única ajuda possível. Na mensagem que enviaram a Gilgal, pediram a Josué que não os abandonasse e que viesse rapidamente ao seu socorro. A ameaça aumentava a cada hora e o tempo começava a escassear. Aquela poderia ter sido a oportunidade que os israelitas esperavam para se verem livres daquele povo que os tinha enganado, sem que para isso tivessem que fazer alguma coisa. Era só deixar que os acontecimentos se desenrolassem naturalmente. Mas, apesar do engano cometido pelos gibionitas, existia agora uma aliança estabelecida. Eles estavam sob a proteção de Israel. Josué compreendeu que tinha a responsabilidade de os defender, mas há um detalhe importante nesta parte da história. Repare, querido ouvinte, quando os gibionitas apareceram pela primeira vez no acampamento, os líderes de Israel tomaram uma decisão sem consultar Deus, mas desta vez Josué procurou a orientação do Senhor antes de agir. A resposta divina foi clara e encorajadora. Deus disse: "Não os temas, porque os tenho dado na tua mão. Nenhum deles parará diante de ti." Era uma promessa extraordinária. O inimigo parecia forte, mas a vitória já estava garantida pelo Senhor. Depois de receber esta palavra, Josué não perdeu tempo. Reuniu os seus homens e iniciou uma marcha difícil desde Gilgal a Gibeão. Durante toda a noite, o exército avançou sem descanso. A caminhada exigia resistência e determinação. Mas Josué compreendeu que era necessário agir sem demora. Aqui encontramos uma importante lição espiritual. A fé em Deus não elimina a necessidade do esforço. Josué acreditou na promessa divina, mas também fez a sua parte. A confiança no Senhor nunca é uma desculpa para a passividade. Deus chama-nos a agir, a trabalhar e a perseverar, sabendo que a vitória final depende sempre dele. Ao amanhecer, os israelitas chegaram inesperadamente junto de Gibeão. Os reis amorreus não esperavam uma reação tão rápida. O ataque de Israel apanhou-os de surpresa e a confusão espalhou-se rapidamente pelas fileiras. A batalha transformou-se

0: Formou-se numa retirada desesperada. Os inimigos começaram a fugir pelos caminhos montanhosos, procurando escapar ao avanço do exército israelita. Mas, naquele dia, Deus estava a manifestar o seu poder de uma forma muito especial. Enquanto os amorreus fugiam, uma forte tempestade abateu-se sobre eles. A Escritura revela que grandes pedras de saraiva caíram do céu sobre os fugitivos. O juízo de Deus atingiu os inimigos de Israel de maneira tão impressionante que morreram mais homens por causa daquela saraivada do que pela espada dos soldados israelitas. A mensagem era clara: o Senhor estava a lutar pelo seu povo. Os reis cananeus tinham confiado na força dos seus exércitos e na superioridade dos seus números. Contudo, descobriram que nenhum poder humano podia prevalecer contra Deus. Quando o Criador decide agir, toda a criação está ao seu serviço. Esta verdade continua a trazer esperança ao povo de Deus. Muitas vezes enfrentamos situações que parecem impossíveis. Existem problemas que ultrapassam as nossas capacidades e desafios para os quais não encontramos solução. Nestes momentos, somos lembrados que a nossa confiança não deve repousar apenas nos recursos humanos, mas no Senhor que continua a governar todas as coisas. À medida que a batalha avançava, a vitória de Israel tornava-se cada vez mais evidente. Os inimigos continuavam a fugir e o seu poder estava a ser completamente quebrado. No entanto, Josué percebeu que ainda havia um trabalho a realizar. O dia aproximava-se do fim. Se a escuridão chegasse antes da derrota total dos inimigos, muitos deles poderiam escapar e reorganizar-se para futuras batalhas. Foi então que Josué tomou uma atitude extraordinária. Confiando plenamente no poder de Deus, elevou uma oração que ficaria para sempre registada na história bíblica. O pedido que fez diante de todo o povo abriria caminho para um dos mais impressionantes milagres das Escrituras e demonstraria mais uma vez que nada é impossível para o Deus de Israel. Na oração que Josué fez perante Israel, pediu que o sol se detivesse sobre Gibeão e que a lua permanecesse sobre o vale de Aijalom. A Escritura declara que Deus respondeu de forma miraculosa, permitindo que o dia se prolongasse até que a vitória fosse plenamente alcançada. Este acontecimento ficou gravado para sempre na memória de Israel, não porque destacasse a grandeza de Josué, mas porque revelava a grandeza de Deus. Aquele milagre mostrava que o Senhor não governava apenas os homens e as nações, ele governa toda a criação. O sol, a lua, as estrelas, as forças da natureza permanecem sobre a sua autoridade. Os povos pagãos que rodeavam Israel olhavam para os astros com reverência e até lhes prestavam culto. Mas naquele dia, Deus mostrou que o destino dos homens não estava nas mãos da criação, mas nas mãos do Criador. O Senhor era o verdadeiro rei sobre toda a terra. Ao observarmos este relato, encontramos uma lição muito importante na vida de Josué. Antes de pedir este milagre, ele tinha caminhado toda a noite com os seus soldados, tinha enfrentado o inimigo, liderado os exércitos e feito tudo aquilo que estava ao seu alcance. Só depois confiou em Deus para realizar aquilo que nenhum ser humano poderia fazer. Este equilíbrio continua a ser fundamental para a vida cristã hoje. Deus não espera que fiquemos de braços cruzados. Também não deseja que dependamos exclusivamente das nossas capacidades. O Senhor convida-nos a fazer a nossa parte e a confiar que Ele fará aquilo que nós nunca poderíamos realizar. Ao longo deste programa, vimos Israel cometer o erro de tomar uma decisão sem consultar Deus. Vimos também a importância da integridade quando chegou o momento de cumprir a palavra dada. Observámos a fidelidade de Deus ao proteger aqueles que estavam sobre a aliança de Israel e contemplámos o seu poder na derrota dos reis amorreus. Por detrás de todos estes acontecimentos existe uma mensagem que continua atual. O Senhor deseja dirigir a vida dos seus filhos. Isto quer dizer a minha vida e a sua também, prezado ouvinte. Ele deseja que o consultemos antes das decisões mais importantes que possamos tomar. Deseja que sejamos homens e mulheres de integridade. Deseja que aprendamos a confiar nele quando os desafios parecem superiores às nossas forças. Talvez o amigo ouvinte esteja a atravessar uma situação difícil. Quem sabe existe uma luta que parece não ter solução ou uma decisão que está a ocupar os seus pensamentos. A experiência de Josué recorda-nos que Deus continua presente. O mesmo Senhor que guiou Israel continua a ouvir as orações do seu povo. Por isso, não confie apenas naquilo que os seus olhos conseguem ver. Procure diariamente a orientação de Deus. Entregue-lhe as suas preocupações. Caminhe em obediência e mantenha a sua confiança nas promessas da sua palavra. O Deus que abriu os caminhos para Israel continuará a abrir os caminhos para aqueles que colocam a sua esperança nele. Querido ouvinte, é com muita pena minha, mas chegamos ao fim de mais uma reflexão da Palavra de Deus. Muito obrigado pela sua companhia e pela oportunidade de partilharmos juntos estes momentos de estudo e de crescimento espiritual. Que o Senhor abençoe a sua vida, fortaleça a sua fé e o acompanhe a cada passo da sua jornada. Por isso, um grande e forte abraço deste seu amigo pastor, Samuel Aires.
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1: Pai, tu és a minha paz e a minha esperança. Fazes comigo o que fizeste com o profeta Jeremias. Fazes-me ver dias de bonança, de vitória, quando estou a passar precisamente pela tempestade e pela luta. Fazes-me ver luz quando passo por trevas tão densas e quase palpáveis. Fazes-me conhecer coisas grandes e firmes em tempos de coisas pequenas e de insegurança. Fazes-me contemplar coisas novas e restauradas quando diante de mim tudo está assolado e destruído. Levas a minha alma a ribeiros de águas vivas em tempos de plena seca. Fazes-me ver o caminho nas areias do deserto. Levas-me a contemplar o impossível em tempos de profunda incredulidade. Alegras-me o coração com as tuas promessas. Seguras fortemente na minha mão e num tom calmo e poderoso, rompes com as minhas preocupações ao me dizeres: Filha, aquieta-te. Eu vou resolver tudo. Estou aqui. Então, eu descanso.

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1: Enquanto arrumava a casa, dei por mim a reparar numa coisa quase desconfortável. Há demasiados objetos à minha volta que já não pertencem à pessoa que eu sou hoje. Não porque estejam estragados, não porque tenham perdido valor, mas porque deixaram de fazer sentido e ainda assim continuam ali, quietos, a ocupar espaço como se estivessem à espera de uma versão minha que já não vai voltar. Há um certo engano na forma como usamos a palavra estimação. Dizemos que guardamos coisas por estimação como se fosse sempre um gesto bonito, quase nobre. Mas, às vezes, não é estima, é apego, é resistência. É uma recusa silenciosa em aceitar que já mudamos. Porque desapegar de um objeto raramente é só sobre o objeto. É sobre admitir que aquilo já não nos representa. E isso custa mais do que parece. Enquanto dobrava roupas, mexia em papéis antigos, objetos esquecidos, em gavetas, comecei a fazer perguntas que normalmente evito. Há quanto tempo é que isto não é usado? Em que momento é que isto deixou de fazer parte da minha vida? E mais importante ainda, por que é que continua ali? A resposta raramente é prática. Quase nunca tem a ver com utilidade. Tem a ver com o e se? E se um dia for preciso? E se eu voltar a ser aquela pessoa? E se isto ainda vier a ter um lugar? Sabem, vivemos muito neste e se, como se o futuro fosse uma espécie de desculpa para não tomarmos decisões no presente. Mas a verdade é que há coisas que não são usadas há anos. E se não fizeram falta até agora, talvez nunca tenham sido assim tão necessárias. Ou talvez tenham sido, acredito que sim, numa fase que já terminou. E aceitar isso é aceitar também que nós não somos fixos, que evoluímos, que deixamos coisas para trás e que isso não é perda, é movimento. Desapegar tem qualquer coisa de honesto. Obriga-nos a olhar para a nossa vida como ela é e não como foi ou como poderia ser. É quase um exercício de verdade. E ao mesmo tempo não é um processo leve, porque há objetos que carregam histórias, versões nossas, intenções que ficaram por cumprir. Há coisas que não usamos, mas que guardam quem fomos. E deitar isso fora, às vezes parece uma pequena traição. Mas talvez não seja. Talvez seja exatamente o contrário. Talvez seja um gesto de respeito pela pessoa que nos estamos a tornar. Porque manter tudo é uma forma de estagnação disfarçada. É querer caber em todos os lugares ao mesmo tempo. No passado, no presente, nas possibilidades que nunca se concretizaram. E não dá. Não há espaço suficiente para isso tudo. Nem na casa e nem na nossa mente. E uma coisa que é curiosa é que é a forma como o espaço físico reflete o nosso espaço interno. À medida que eu fui libertando gavetas, prateleiras, cantos esquecidos, comecei a sentir uma leveza que não era só visual. Era quase mental. Não sei se vocês já ouviram pessoas a dizerem: quando eu limpo a casa eu sinto-me diferente, eu sinto uma leveza, sinto a minha mente mais, como se tivesse também passado por uma limpeza. E era isso, era essa sensação. Como se ao tirar coisas do caminho estivesse também a abrir espaço dentro de mim. A casa fica diferente, mais respirável, mais alinhada com quem lá vive agora, não com quem viveu antes. E há um momento muito específico, depois de tudo arrumado, em que paramos e olhamos à volta. E de repente, apetece ficar. Apetece estar. Como se aquele espaço finalmente nos acompanhasse. Como se deixasse de ser um depósito de coisas acumuladas e passasse a ser um reflexo mais claro de nós. Então não é só limpeza, é uma escolha. Escolher o que fica é inevitavelmente escolher quem somos neste momento. E escolher o que sai é confiar que não precisamos de carregar tudo connosco para continuar a ser inteiros. No fundo, desapegar não é perder, é ajustar. É criar espaço para o presente existir sem interferências desnecessárias. E talvez seja por isso que aquela sensação no final é tão boa. Não é só pela casa estar arrumada. É porque, por instantes, tudo dentro e fora parece estar no lugar certo.
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1: Olá, querido ouvinte. Quando entrei no amplo espaço que vos quero apresentar hoje, fiquei deslumbrada. Havia qualquer coisa naquele lugar que me fez parar, olhar à minha volta, como se de repente tivesse atravessado uma porta invisível e entrado num outro tempo. Um tempo em que o poder se media pela grandiosidade, a riqueza se mostrava sem pudor e cada detalhe servia para impressionar. À minha frente, uma sucessão de peças magníficas. Talha dourada, marfim, veludos, esculturas, madeiras trabalhadas, pinturas belas, tudo cuidadosamente pensado, tudo exuberante e tudo a contar uma história. E no meio daquele espaço monumental comecei a perceber que não estava simplesmente perante objetos antigos. Estava perante testemunhos de uma época. Testemunhos de reis, de rainhas, de viagens, de cerimónias, de encontros diplomáticos e de uma forma de viver que hoje nos parece quase impossível de imaginar. Este lugar é mesmo fascinante. Algumas destas peças que eu vi não foram feitas simplesmente para transportar pessoas. Foram concebidas para impressionar, representar poder e mostrar ao mundo a grandeza de Portugal. E é precisamente aqui que começa a nossa viagem de hoje. Prepare-se para descobrir um dos mais extraordinários tesouros do património português. Um lugar onde cada roda, cada madeira, cada escultura e cada pedaço de veludo tem uma história para contar. Claro que estou a falar do Museu Nacional dos Coches, onde cada coche, cada berlinda, cada serge ou liteira contam-nos como viajavam reis e rainhas, como se afirmava o poder, como funcionava a sociedade e até como Portugal queria ser visto pelos outros países. Este museu é único. E a coleção do Museu Nacional dos Coches é considerada uma das mais importantes do género no mundo. E há uma razão muito especial para isso. Portugal conservou exemplares de diferentes épocas e provenientes de vários países europeus, alguns deles exemplares que já desapareceram dos seus países de origem e permanecem aqui imaculados. Aqui encontramos os coches, berlindas, serges, liteiras, cadeirinhas, carruagens, landaus e até a célebre mala posta. Ou seja, são praticamente 4 séculos de evolução dos transportes antes da chegada dos veículos motorizados. Mas há 3 coches. 3 que merecem uma atenção muito especial. E para os conhecermos, temos de viajar até Roma, século XVIII, 1716. Imagine Lisboa no início do século XVIII. Portugal tem no seu trono o rei Dom João V. O ouro do Brasil chega ao reino e o rei utiliza a riqueza para afirmar o prestígio da monarquia. E Dom João V quer mostrar ao mundo a importância de Portugal. E assim, em 1716, envia para Roma, ao Papa Clemente XI, uma extraordinária embaixada. E para a ocasião, são construídos em Roma 5 magníficos carros triunfais. O cortejo entra em Roma no dia 8 de julho de 1716. A cidade praticamente para. O Papa tinha decretado feriado e milhares de pessoas deslocavam-se para assistir à passagem da embaixada portuguesa. E imagine, sabe quanto tempo demorou o cortejo a percorrer o trajeto? 8 horas. O percurso, segundo a informação que nos chegou, não seria muito maior do que aquele que hoje fazemos entre o Terreiro do Paço e os restauradores. Mas naquele dia demorou 8 horas. E porquê? Porque o espetáculo era de facto gigantesco. Havia palafreneiros, lacaios, coches da comitiva e cerca de 300 coches da corte romana que participaram no acontecimento. Era uma verdadeira demonstração de poder. Os coches triunfais. Cinco coches triunfais. E é aqui, no Museu dos Coches, que encontramos uma das grandes preciosidades do museu. No Museu dos Coches são os três carros triunfais. Um representava o embaixador, outro representava a coroação de Lisboa e o terceiro era o célebre Coche dos Oceanos. Não eram simplesmente veículos, eram mensagens políticas transformadas em escultura. Inicialmente eram cinco os coches, mas com o terremoto de 1755, dois deles desapareceram. Portanto, no museu permanecem estes três que são, de facto, grandiosos. No coche do embaixador encontramos referências à navegação portuguesa, à geografia, à ciência náutica e às dificuldades enfrentadas pelos portugueses durante os descobrimentos. E no centro aparece uma figura que muitos portugueses reconhecem imediatamente: o gigante Adamastor. Aquele mesmo Adamastor que Camões colocou nos Lusíadas como símbolo dos perigos enfrentados pelos navegadores portugueses. Pois ao seu lado temos o coche da Coroação de Lisboa. No centro aparece Lisboa, uma imagem feminina, jovem, que ao seu lado está a ser coroada pela fama. Aos seus pés estão representações de África e de Ásia. E a mensagem é clara: Lisboa é apresentada como uma capital de um grande império. Mas talvez a imagem mais extraordinária esteja no terceiro coche, o coche dos Oceanos. Nele nós podemos ver o Oceano Atlântico, que dá a mão ao Oceano Índico. Uma simples imagem para representar uma das maiores realizações da história portuguesa, a passagem do Cabo da Boa Esperança e a abertura da rota marítima para a Índia. Dois oceanos que se encontram através da viagem portuguesa. E tudo isto, caro ouvinte, representado num coche. E sabe uma coisa curiosa? Estes coches não foram construídos em Portugal. Foram feitos em Roma por artesãos italianos. O embaixador português chegou a Roma 4 anos antes da cerimónia e teve tempo para preparar cuidadosamente todos os detalhes, inclusive detalhes como cores dos cavalos que iriam puxar cada coche tinham que ser escolhidos em pormenor. Tudo obedecia a um rigoroso protocolo. Dom João V não pôde participar pessoalmente na embaixada, mas quis ter os coches em Portugal. Então, depois deste desfile e desta embaixada que foi feita ao Papa, eles vieram para Portugal de barco. Depois do regresso, o rei utilizou-os. E apesar do terremoto de 1755, dos cinco coches iniciais, três deles sobreviveram e hoje estão aqui em Lisboa. Uma outra história muito interessante é o coche mais antigo que nós podemos conhecer, que é o coche de Filipe II. O Museu dos Coches começa por nos contar uma história bem lá mais atrás. Muito antes desta história de 1716. Um dos exemplares mais antigos é o coche de Filipe II de Portugal, III de Espanha, datados do final do século XVI. É um exemplar único dentro de sua tipologia. E há aqui uma curiosidade que nos ajuda a perceber como era viajar naquela época. A viagem de Filipe II entre Madrid e Lisboa demorou cerca de 30 dias. As estradas, que ainda eram empedradas, as estradas antigas romanas eram difíceis e as viagens extremamente desconfortáveis. Este coche era pesado e era puxado por 6 cavalos. E nesta altura, este coche não tinha ainda o lugar elevado do cocheiro como hoje nós imaginamos. A condução era feita por homens que acompanhavam os cavalos junto à caixa do coche. E este coche tem uma particularidade muito interessante. Se por acaso for visitar o Museu dos Coches, ele é o primeiro desta visita. É um coche que, olhando para ele do lado exterior, é um coche que eu até poderia dizer pobre, porque tem uma cobertura preta, negra e por dentro, sim, tem uma grande opulência. Trata-se de um coche de uma fase de pós-reforma em que o que importava era o interior e o exterior era desvalorizado. E este coche tem essa particularidade. Uma outra particularidade deste coche é que, levantando as almofadas que cobrem a tábua, nós podemos ver ali aquilo que se chama um penico, que tanto servia para as necessidades do rei, como eventualmente para que o rei, pela trepidação do caminho, pudesse ter um local onde pudesse vomitar. É algo que não é mostrado na visita, mas que poderá pedir para mostrar. E poderá verificar esta situação. Mas afinal, de onde vem a palavra Kós? A palavra vem de Kocs, uma localidade da Hungria. Foi ali no século XVI que surgiu uma nova tipologia de viatura que permitia às pessoas viajar sentadas com maior conforto. E o nome da localidade acabou por ficar associado ao próprio veículo. Daí chegou até nós a palavra coche. Uma outra expressão muito interessante que nós utilizamos todos os dias e nem sequer sabemos, muitos de nós nem sabem a origem dela, está relacionada com a berlinda. A berlinda. Estás na berlinda. Sabe de onde é que vem esta expressão? A berlinda foi um veículo que foi criado no século XVII em Berlim. E era considerado mais confortável do que o coche, sobretudo colocava os seus passageiros numa posição que eram facilmente vistos. Quem estava numa berlinda estava literalmente exposto aos olhares de todos. E daí nasceu a expressão estar na berlinda, ou seja, estar no centro das atenções. E outra expressão que nós utilizamos frequentemente é ir à boleia. E aqui também temos uma curiosidade linguística relacionada com outro veículo. O veículo é Sege. Era um veículo de dois lugares que podia ser conduzido pelo próprio ocupante, mas se não quisesse conduzir, havia um cavaleiro que seguia ao seu lado, segurando as rédeas. E esse homem era o boleeiro. E é daqui que vem a expressão portuguesa ir à boleia. É de facto curioso perceber como os objetos que fizeram parte da vida cotidiana também deixaram marcas na nossa própria língua. À medida que avançamos para o século XIX, os veículos começaram a transformar-se. De facto, a Revolução Industrial traz novas soluções técnicas. As suspensões tornam-se mais eficazes, surgem rodas mais leves, lanternas integradas, guarda-lamas e travões. E as estradas também começam a melhorar. Os veículos tornaram-se mais rápidos, mais fáceis de conduzir, estamos já a aproximar-nos do mundo moderno e aparece também a mala posta. Imagine uma viagem entre Lisboa e Porto feito de carruagem. A mala posta transportava passageiros e correio. Havia lugares de diferentes classes, espaço para bagagens e, naturalmente, era necessário mudar os cavalos ao longo do caminho, porque rapidamente os animais ficavam cansados, naturalmente. E entre Lisboa e Porto existiam 23 estações de muda. Era uma viagem longa, mas representava uma enorme evolução na circulação de pessoas e correspondência pelo país. Finalmente chegamos ao ponto da história em que existiu uma mulher a quem devemos a criação deste museu. Foi Dona Amélia. Os coches tinham sido guardados durante anos no antigo Picadeiro Real. Picadeiro Real que hoje em dia ainda funciona como a casa-mãe do Museu dos Coches, está ali mesmo ao lado, e que Dona Amélia percebeu que aquele conjunto extraordinário não podia continuar simplesmente armazenado. Influenciada pela Exposição de Paris de 1900, onde as viaturas começaram também a ser apresentadas como peças de exposição, ela própria decidiu.

0: a história. Quando entramos no Museu Nacional dos Coches, podemos começar por olhar para estas peças como magníficas carruagens. Mas se olharmos com atenção, percebemos que elas são muito mais do que isso. São documentos históricos, falam-nos de reis e rainhas, de viagens, de diplomacia, da nobreza, do clero, de riqueza, mas também de tecnologia, de arte, de guerras e revoluções, e sobretudo falam-nos da forma como as sociedades quiseram representar o seu próprio poder. E esta é, sem dúvida, a grande magia, dos museus. Os museus e os objetos deixam de ser apenas objetos quando descobrimos as histórias que têm para nos contar. E no Museu dos Coches há histórias para muitas viagens. Eu contei algumas, mas estamos a falar de 70 coches, e que não são apenas coches, berlindas, liteiras, sais por aí fora, e que têm tantas histórias envolvidas. Por isso, eu hoje faço-lhe um convite. Se depois de ouvir este programa ficou com vontade de conhecer estes coches de perto e as histórias que eles encerram, eu tenho uma boa notícia. No dia 11 de outubro, eu vou realizar uma visita guiada ao Museu Nacional dos Coches. 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Venha comigo descobrir que, afinal, um coche pode ser muito mais do que um meio de transporte. Pode ser uma página viva da história. Então eu despeço-me com carinho, com amizade e com o desejo que nos possamos encontrar no dia 11 de outubro no Museu dos Coches. Até lá e durante esta próxima semana, como sempre, eu desejo as melhores bênçãos de Deus na sua vida.
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1: Quando nós olhamos para estes provérbios de Salomão, muitas vezes eu, ao lê-los, ao preparar, sorrio, porque eles são de uma delicadeza tão grande que fazem sorrir, mas no sentido de nós nos sentirmos emocionados. E o nosso provérbio de hoje é exatamente um desses. Diz no capítulo 27 e no verso 8: o homem que vive longe da sua terra é como um pássaro longe do ninho. Um pássaro longe do ninho. Todos nós já observamos, ou se não tivermos a oportunidade, se calhar um dia podemos procurar observar aquilo que se passa dentro de um ninho. Uma mãe, a mãe pássaro, a alimentar, ela vai voar, traz o alimento e depois alimenta os seus filhotes diretamente na boca. Ela, para que eles possam comer melhor, ela mastiga e depois coloca. Tudo isto é o carinho que se passa dentro do ninho. E muitas vezes as pessoas que estão fora de casa sentem saudades de casa. Eu já vivi há alguns anos fora de casa, no outro país, e sei um pouco aquilo que aquelas pessoas que estão deslocadas do seu país para muitas vezes poderem conseguir um pouco melhor, uma vida um pouco melhor, para poderem comprar uma casa, poderem dar melhores condições aos seus familiares, elas sentem-se deslocadas. E o que eu quero dizer com isto, prezado amigo, prezada amiga, é que se nós não somos deslocados, nós podemos ajudar essas pessoas que são deslocadas. Nós podemos dar o nosso carinho, nós podemos dar a nossa atenção, nós podemos, às vezes, até providenciar algumas coisas que essas pessoas necessitem para que elas se sintam no seu ninho. Por isso, prezado amigo, prezada amiga, procura ser um ajudador de pessoas que tenham necessidades para o seu ninho.
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1: Olá, é um gosto contar uma vez mais com a sua companhia no Diário da Saúde, este espaço onde falamos de prevenção, bem-estar e de como pequenas escolhas podem fazer uma grande diferença na nossa saúde e na nossa qualidade de vida. Hoje escolhi falar sobre um sentido fundamental para a nossa vida diária e que muitas vezes só valorizamos quando começa a falhar: a audição. Ouvir bem é também viver melhor. Uma grande parte dos problemas auditivos pode ser prevenida ou tratada, ou pelo menos ter o seu impacto minimizado quando identificada precocemente. As dificuldades auditivas podem desenvolver-se em qualquer altura da vida e devem ser valorizadas, pois podem ter causas reversíveis e tratáveis. A audição é um dos sentidos fundamentais para a comunicação, para a aprendizagem, para o trabalho e para as relações sociais. No entanto, muitas vezes só lhe damos o devido valor quando começa a falhar. De acordo com a Organização Mundial da Saúde, cerca de 430 milhões de pessoas em todo o mundo vivem com problemas auditivos. As causas mais frequentes incluem doenças infecciosas, fatores genéticos, complicações à nascença, uso de certos fármacos, exposição a níveis elevados de ruído e o processo natural de envelhecimento. E as projeções indicam que em 2050, uma em cada 10 pessoas poderá sofrer de perda de audição. Em Portugal, estima-se que cerca de 5% da população tenha algum grau de perda auditiva incapacitante, com impacto significativo na comunicação, na educação, no emprego e nas relações sociais efetivas. E há um dado particularmente preocupante. 1,1 mil milhões de jovens em todo o mundo estão em risco de desenvolver perda auditiva devido a hábitos de audição pouco seguros. Vamos perceber porquê. Atualmente, nos países desenvolvidos, uma em cada duas pessoas entre os 12 e os 35 anos utiliza regularmente dispositivos portáteis, smartphones, leitores de música, auscultadores, muitas vezes com níveis de som considerados perigosos. O volume médio situa-se entre os 75 e os 105 decibéis, mas sempre que o som ultrapassa os 80 decibéis, pode começar a provocar lesões irreversíveis no ouvido interno. Em locais de lazer como discotecas, bares, concertos ou estádios, os níveis sonoros podem atingir os 100 a 120 decibéis, muitas vezes durante várias horas. Ora, a tolerância do nosso ouvido diminui drasticamente à medida que o volume aumenta. E porquê esta preocupação? Porque a perda auditiva devido a trauma sonoro é permanente. A destruição das células ciliadas do ouvido interno é irreversível. Não há medicação nem cirurgia que as recupere. E o que pode fazer na prática para proteger a sua audição? Deixo-lhe 4 recomendações simples. Primeira, mantenha o volume de som baixo. Se quem está ao seu lado ouve a sua música nos auscultadores, está demasiado alto. Segunda, reduza o tempo de exposição a ambientes ruidosos. Faça pausas. Terceira, use tampões auditivos em ambientes barulhentos. Quarta, utilize aplicações que monitorizam os níveis de som para ter consciência da intensidade real a que está exposto. E permita-me uma reflexão. Não é raro estarmos num jantar, numa festa ou numa celebração em que a música está tão alta que mal conseguimos conversar. A música deve aproximar-nos, não isolar-nos. Se precisa de gritar para ser ouvido, o som está excessivo. Se trabalha em ambientes ruidosos, não descure o uso de equipamento de proteção. E se notar sinais como dificuldade em perceber conversas, necessidade frequente de aumentar o volume da televisão ou zumbidos nos ouvidos, procure um médico especialista em otorrinolaringologia ou um audiologista para avaliação da sua audição. A intervenção precoce pode evitar o isolamento social que muitas vezes acompanha a surdez. Por isso, mantenha-se atento a sinais que possam estar relacionados com perda auditiva. O diagnóstico e tratamento precoces são fundamentais para o nível de recuperação que é possível atingir. A audição é, sem dúvida, muito preciosa. E, ao contrário de muitas outras coisas na vida, não temos uma segunda oportunidade. Se a proteger, ela pode acompanhá-lo durante toda a vida. Se a perder, não há substituição natural possível. Cuide dos seus ouvidos. Faça um rastreio. Esteja atento aos níveis de som. E ajude, sobretudo os mais jovens, a perceber que ouvir música em segurança é a única forma de continuar a desfrutar dela no futuro. Por hoje, é tudo no Diário da Saúde. Nos próximos episódios, continuarei a partilhar mais dicas para promover a saúde e o bem-estar. Até lá, proteja a sua audição e continue a ouvir o Diário da Saúde.
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1: Sapos cantores e morcegos assassinos. Sede sóbrios e vigilantes, o diabo, vosso adversário, anda em derredor como um leão que ruge procurando algum para devorar. 1 de Pedro, capítulo 5, versículo 8. Permita-me parafrasear o texto acima para que seja lido nos termos dos sapos da América Central sobre os quais desejo falar. Sede sóbrios e vigilantes, o diabo, vosso adversário, anda a voar como um morcego silencioso procurando alguém para devorar. Merlin Tuttle é uma das maiores autoridades mundiais em morcegos. Ainda rapaz, começou a estudar estes mamíferos de voo noturno com o auxílio do pai e, quando estudámos biologia juntos na faculdade, já era conhecido e respeitado entre os especialistas. O Dr. Tuttle trabalha agora para o Museu Público de Milwaukee. Há algum tempo, Merlin, juntamente com um colega que estuda sapos, passou muitas noites perto de uma lagoa no Panamá, observando um tipo de morcego descer rapidamente e capturar sapos cantores. Os sapos machos escolhiam um lugar de destaque no meio da lagoa e começavam o cântico para atrair a companheira. As fêmeas, escondidas nos barrancos, esperavam pelo cântico que lhes agradasse mais. Voando silenciosamente na escuridão, os morcegos também escutavam para ouvir qual o cântico lhes agradava mais. Baseados na altura, intensidade e ritmo dos sons dos sapos, os morcegos eram capazes de determinar precisamente quais sapos tinham o tamanho ideal para a sua boa refeição. Depois, bastava descer rapidamente e apanhar o sapo. Há também sapos venenosos nessa área, e eles também cantam para atrair as companheiras, mas de algum modo os morcegos sabem que são venenosos e raramente os incomodam. Como sabem quais sapos são bons para comer, quais são grandes demais, pequenos demais ou venenosos? O Dr. Tuttle não sabe. Algumas vezes ficamos tão envolvidos com as coisas que nos cercam que nos esquecemos de vigiar o diabo e ele apanha-nos antes que nos apercebamos. Mas temos um Salvador que já venceu o maligno e ele pode libertar-nos.
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1: Às vezes aqueles que dizem que são nossos amigos são os mesmos que andam-se atrás, nos falam mal, nos invejam, nos acusam. É duro, né? Yeah. Mas sabem o quê?

Quando eu me sinto fraco, ele está aí. Quando eu me sinto em baixo, ele está aí. Eu não sei quem é o teu melhor amigo, mas sabes, o meu melhor amigo pode ser o teu melhor amigo também. É só tu aceitares e vais ver. Vais ver como é que a tua vida vai mudar. Vais ver como é que ele vai te amar. É verdade.

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